0: cita o início da operação assistida do VLT e a reinauguração do Teatro Castro Alves.
1: De acordo com Lidice da Mata, os investimentos em infraestrutura e transporte público contribuem para a revitalização urbana da capital baiana. A parlamentar menciona ainda a implantação de uma pista de skate de padrão internacional no subúrbio ferroviário de Salvador.
2: Agricultura.
0: Daniel Almeida, do PCdoB, registra o primeiro festival gastronômico do Aipim, em Entre Rios, na Bahia. Ele acredita que o evento fortalece a agricultura familiar, valoriza as comunidades quilombolas e incentiva a produção derivada da mandioca.
1: Daniel Almeida também celebra a edição de número 73 da Festa dos Vaqueiros do município de Curaçá. Na opinião do deputado, a tradição, além de movimentar a economia local, contribui para preservar a cultura nordestina.
0: Daniel Trzeciak, do PSDB, comemora a reabertura, depois de 16 anos de espera, do Teatro 7 de Abril, em Pelotas, no Rio Grande do Sul. O congressista lembra que o espaço, de 192 anos, é o quarto mais antigo do Brasil e foi tombado pelo Instituto do Patrimônio Histórico e Artístico Nacional.
1: Daniel Trzeciak critica a demora na entrega do Teatro 7 de Abril à população, mas afirma que a casa será fundamental para fomentar a cultura local, valorizar o passado e impulsionar novos investimentos em Pelotas, sua terra natal, que completa 214 anos neste 7 de julho e em todo o estado.
0: Termina agora o Jornal Câmara dos Deputados, produzido pela Rádio Câmara, com trabalhos técnicos de Everson Urani e apresentação de José Carlos Andrade e Márcio Aquilissardi. Uma boa noite para você.
1: Uma ótima noite para você. A Voz do Brasil volta amanhã.
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8: Boa noite, boa noite, boa noite, 9:07, eu sou Marcelo Dias, cheguei! Ficaremos juntos, você e eu e você! Até 1 da manhã, tá bom? É a nossa noite, a noite da Band FM, às 10 horas tem Band Love. E agora, Super 6 das 9 pra você. 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
8: Super 6 das 9 tá no ar. São 6 músicas bem legais da programação da Band FM. Você escolhe uma das 6 pra eu tocar de novo, tá? O telefone é 11-3743-1313. Luísa tá do meu lado atendendo as suas ligações. Você pode mandar mensagem no WhatsApp também e votar quantas vezes quiser, porque nós temos ela que já tá fazendo sucesso. É a jaqueta corta evento exclusiva Band FM, bonita, moderna, marca da Band aqui, ó, no peito, tem capuz também, tecido leve, te protege do vento gelado. Então liga, manda mensagem, escolhe a sua. Música 1, Jorge Mateus, Haverá Sinais. Número 2, Não Mexe Nas Minhas Gavetas, Danilo e Davi. Música 3, Gustavo Lima, Vagabundo. Número 4, Estranho de Novo, Felipe Araújo. Música 5, Panda, Eu Te Seguro. E a número 6, É o Menos é Mais, Pela Última Vez.
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8: A noite da Band está no ar.

0: Tarde FM Vagabundo, Gustavo Lima e a música 3 da Super 6 das 9. Número 2, Não Mexe Nas Minhas Gavetas, Danilo e Davi. A música 1, Jorge Matheus, Haverá Sinais. Participação da Laona Prado, de presente pra você. A jaqueta corta-vento exclusiva da Band FM, feita de tecido leve. Tem a marca da Band no peito, tem capuz. Protege do vento gelado, você vai adorar. 1137-43-1313, esse é o telefone. Vem pra Band FM, escolha a sua. Pode mandar mensagem no WhatsApp da Band também. Música número 4, eu toco agora, Felipe Araújo, Estranho de Novo.
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0: Tarde FM, menos é mais, pela última vez com a participação do Natan, a música 6 da Super 6 das 9.
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0: São 9 horas 25 minutos. Estamos na noite da terça-feira, 7 de julho, e a Suíça está nas quartas de final da Copa do Mundo. Após um empate sem gols no tempo normal, o time europeu venceu a Colômbia nos pênaltis, gente, e vai enfrentar a atual campeã, a Argentina, na próxima fase. Os confrontos das quartas de final já estão todos definidos, mas lembrando que amanhã não teremos rodada. Os jogos voltam na quinta-feira com França e Marrocos, às 17h. Na sexta-feira, Espanha e Bélgica, às 16h. No sábado, gente, tem Noruega e Inglaterra, às 18h, e Argentina e Suíça, às 22h.
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18: Ah, que delícia ter você com a gente aqui, curtindo a noite da Band FM. Que delícia ter você com a gente no Band Love, que começa às 10 horas. O programa mais romântico, mais amigo, mais emocionante do Brasil. O que você gosta? Anos 80, anos 90, 2000? Você gosta das músicas atuais, é isso? Eu toco tudo pra você a partir das 10 da noite. Das 10 da noite a 1 da manhã, Band Love no ar. 10 e meia tem história de amor do Band Love.
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18: Super 6 das 9, dando a jaqueta corta-vento exclusiva da Band FM. Legal demais, gente. Feita de tecido leve e moderna, marca da Band, protegendo você do vento gelado, viu, minha amiga Roberta Vicente da Cunha? Roberta Vicente da Cunha, parabéns. Ligou, escolheu a sua preferida, votou na sua preferida e ganhou a jaqueta corta-vento da Band. Vamos tocar a música vencedora? Essa aqui, ó.
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0: Rádio FM Imagina Eu, Eduardo Costa, aqui na nossa noite, na noite da Band também, Marília, Eterna Mendonça, Fui por Conveniência, Jorge Mateus, Haverá Sinais, foi a música vencedora de mais uma Super 6 das 9. Ó, essa música que eu vou tocar pra você no momento Lembra Dessa de hoje, é bem romântica, tá? Aborda de forma, aquela sofrência das antigas, né? Aborda de forma sensível a insegurança, a dificuldade de autoaceitação, especialmente entre mulheres que não reconhecem sua própria beleza. Olha só, sua mensagem central, sabe o que, que é? É de aceitação, é de respeito, é de amor, ressaltando que o mais importante é estar ao lado de quem se ama, independentemente das escolhas ou circunstâncias. Que música é essa?
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0: Se olha no espelho. Maiara e Maraíza com Cristiano Araújo.

0: FM de Ursinho, controle remoto, aqui na noite da Band FM, Maiara e Maraíza se olha no espelho. Participação do Cristiano Araújo, foi um momento lembra dessa. Você sabe que toda noite, aqui na programação da Band FM, um pouquinho antes do Band Love, a gente tem esse momento especial que é o momento lembra dessa. Sempre lembrando um clássico nacional ou internacional para você já fazer o clima para viajar gostoso no nosso Band Love. Tá tudo pronto pro Band Love, faltam 10 para as 10, tá?
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3: 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Agora, o VAR poderá chamar o árbitro para revisar lances de segundo cartão amarelo que acaba gerando expulsão. Antes, ele só podia recomendar revisões para o cartão vermelho direto em lances de agressão. Ele também poderá corrigir escanteios marcados incorretamente, apenas avisando o árbitro, sem necessidade de revisão no monitor. Respira.

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14: 5:50 é hora de Band Love, 5:50 é hora de viajar. Gostoso, com as melhores músicas de todos os tempos. Eu sou Marcelo Dias, feliz e grato.
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14: O Band Love segue até 1 da manhã.
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14: Pois bem, começou. O que você curte? Anos 80, 90, 2000? Você gosta de música mais velhinha, mais novinha, internacional, nacional? A gente toca de tudo aqui no Band Love. Por quê? Para deixar sua noite bem melhor. Eu sei que tem muita gente na luta, trabalhando, dirigindo. Tem muita gente nesse Brasilzão de Deus aí, viajando pelas estradas. Sempre com a Band FM, através da rede Band FM em todo o Brasil. Tem Band FM em todo lugar, certo? E sei também que tem muita gente voltando para casa, muita gente relaxando, descansando, outras pessoas estão namorando, não, que delícia. E vão curtir as melhores músicas de todos os tempos aqui no nosso Band Love. Você pode pedir a sua também através do WhatsApp da Band, que é 11 99991 9197. Aperta o microfone do WhatsApp e manda teu áudio agora, manda. 11 99991 9197. Todo mundo que participa no Band Love de hoje concorre, hein? Temos o Big Copo Térmico de 1,2 litros. É exclusivo Band FM. O que quer dizer? Que tem a marca da Band FM. Vai tomar água, suco, refri na temperatura certa. Mais um mascote da Band FM pra você. Hoje tem Neil. Já já, because of you. É Band Love. Essa música é linda demais. Um dia, um adeus. Guilherme Arantes. Foreigner, I Wanna Know What A Love Is. Aqui no Band Love. Só pra contrariar. Que se chama amor?

0: Isso é lindo demais, né? Você vai ouvir ainda hoje aqui no nosso Band Love, combinado? 10 horas, 12 minutos, mande a sua mensagem de amor, mande a sua mensagem de amizade. A gente quer espalhar amor, a gente quer espalhar amizade, quer espalhar otimismo aqui no nosso Band Love até uma da manhã. Vamos de áudio aqui, ó.
1: Boa noite, Band FM, boa noite, Marcelo,
0: boa noite,
1: Band Love.
0: Fala, meu amigo.
1: Aqui é o Thomas.
0: E aí, Thomas?
1: Vocês aí, desde manhã, estamos aí terminando o dia, graças a Deus.
0: Maravilha.
1: Eu já tô indo pra casa e vou ficar aqui até escutar a história, que hoje de manhã eu não consegui escutar.
0: Rapaz, perdeu.
1: Aí depois da história eu vou pra casa.
0: Tá certo. Um
1: abraço, Marcelo.
0: Um abraço. Daqui a pouco, às 10h30, tem Murilo e Tatá com a história de amor do Band Love. E é justamente por isso, ó, como é a situação do nosso amigo Thomas. Às vezes você não consegue ouvir no fim da manhã, no Que Ama Não Esquece, ou às vezes você ouve metade da história, às vezes está no trabalho, às vezes está na correria em casa. O que você pode fazer então? Você pode ouvir à noite, certo? Você pode ouvir à noite aqui no Band Love às 10h30. Ouviu de manhã, quer ouvir de novo? Vai ouvir à noite no Band Love. Combinado? Salatiel!
2: Boa noite, meu amigo Marcelo Dias.
0: Boa noite
2: a todos. Pra cá estamos, entrando na REF, sentido Curitiba, para mais uma jornada abençoada por Deus e na excelente companhia de vocês, com
0: Obrigado.
2: Essas músicas maravilhosas.
0: Obrigado.
2: Um abraço a todos. Salatiel de Jundiaí.
0: Valeu, Salatiel. Um grande abraço pra você também. Boa viagem aí, meu amigo.
3: Boa noite. Queria estar pedindo uma música aí. Toca Lembranças de Amor, de Hugo e Guilherme.
0: Tá anotado aqui, amigão. Fala teu nome aí na próxima, tá bom? Ah, quem mais tá com a gente?
4: Boa
0: a Cris.
4: Boa noite, Band FM. Cris Trajano, de Taboão da Serra.
0: Fala, Cris.
4: Hoje eu tô passando pra desejar uma boa noite a todos os Ubers, principalmente os meus amigos aqui de Taboão da Serra.
0: Tá certo.
4: Inclusive, o marido da minha pastora, Cida. Olha, um beijão pra vocês. E, ó, eu sei que eles estão todos ligados na Band, hein?
0: Muito bom.
4: Um beijo, Band. Muito obrigada por deixar a gente ter essa oportunidade de falar.
0: Valeu.
4: Beijo.
0: Beijo pra você também. Um abraço a todos os motoristas de aplicativo do Brasil, taxistas também, que dão carona pro Band Love. Um beijo pra Fernanda. Fernanda falou que queria ouvir uma música romântica, né, Fê? Cadê ela aqui, ó? Fernanda de Pirituba. Beijo pra você, Fernanda. Só tem música linda e a próxima é maravilhosa. Você vai gostar, viu? 10h14, já falei. História já às 10h30. A gente vive esperando apoio, esperando incentivo, né? Em vários lugares, né? Em casa, na vizinhança, no trabalho. Ó, na boa, seja o seu maior incentivo. A vida sempre encontra um jeito de surpreender quem segue em frente com o coração em paz, os pés no presente e a esperança de que o melhor ainda está chegando. Acredite sempre em você e lembre-se, você sempre em primeiro lugar.

0: Band FM Lucas Luco, Quando Deus Quer, aqui no nosso Band Love, o clássico Você, do Tim Maia. Leo, Because of You e Bengals. Na sua rádio do seu jeito, tivemos Eternal Flame. São 10 horas 28 minutos. Agora tem Murilo e Tatá com a história de amor do Band Love.
1: Band Love, Band FM. Às vezes, a vida tem um jeito cruel de complicar aquilo que parecia tão simples. E quando isso acontece, não importa quanto você ame alguém, nem sempre existe um final feliz para os dois. Eu conheci a Verônica quando nós dois ainda éramos muito jovens. Ela tinha um sorriso lindo. Era daquelas pessoas que conversava com todo mundo, ria das próprias piadas e que tinha uma alegria que era impossível não contagiar os outros. Foi justamente isso que acabou me conquistando. A gente combinava em tudo. Gostávamos das mesmas músicas, mesmos bares, dos mesmos restaurantes, das mesmas festas. A gente adorava viajar sem planejar muito. Descobrir uma cidade nova, fazer churrasco em casa para reunir os amigos, tomar uma cervejinha, terminar a noite assistindo um filme no sofá. Nós éramos parceiros, de verdade, para tudo. Eu nunca precisava convencer a Verônica a fazer alguma coisa comigo. Se eu falasse, vamos viajar, ela já perguntava que roupa precisava colocar na mala. Se aparecesse um convite para uma festa, era ela quem lembrava de comprar a carne, a bebida. Ela organizava tudo. Quando tocava uma música que a gente gostava, ela aumentava o volume e começava a cantar, mesmo desafinando completamente. Ela tinha esse jeito de fazer qualquer momento ficar especial. E antes que alguém imagine outra coisa, não. A Verônica nunca foi uma mulher irresponsável. Nunca foi de exagerar. Nunca foi dessas que viviam em festa ou davam motivo para desconfiança. Pelo contrário, ela trabalhava muito, cuidava da nossa casa, era muito ligada à família e sempre soube separar as coisas. Ela gostava de viver. E foi essa mulher que eu escolhi para passar o resto da minha vida. A gente se casou cercado de gente dizendo que nós dois combinávamos em tudo. E eu também achava isso. Os primeiros anos foram exatamente como eu imaginava. E o que eu mais lembro daquela época, início de casamento, é que a gente ria muito, mas muito. Conversava sobre qualquer assunto, quase nunca brigava e tinha uma paz que hoje eu vejo como um privilégio. Até a nossa intimidade era assim. Leve, espontânea, cheia de cumplicidade. Não existia vergonha, cobrança ou pressão. Existia confiança. A gente se curtia, se desejava, fazia planos e aproveitava a vida como um casal que realmente gosta da companhia um do outro. Eu tinha certeza de que eu tinha encontrado a minha companheira para a vida inteira. E durante muitos anos, eu achei realmente que tinha. Foi mais ou menos 10 anos depois do nosso casamento que a nossa vida deu a primeira sacudida de verdade. A mãe da Verônica recebeu um diagnóstico. Um diagnóstico que derrubou a família inteira. Os médicos descobriram que ela estava muito doente. E de uma hora para outra, a rotina mudou. Mudou muito. Exames, consultas, internações, a Verônica fazia de tudo para estar do lado da mãe. E eu também ajudava no que podia. Mas era nítido que ela estava carregando um peso muito maior. Por ironia do destino, na mesma época, a gente recebeu uma notícia que parecia trazer um pouco de esperança no meio daquele caos. A Verônica descobriu que estava grávida. Tudo ao mesmo tempo, né? A gente nem estava tentando, mas os dois queriam muito ser pais. E parecia que Deus tinha colocado uma luz no fim do túnel justamente quando a gente mais precisava. Só que, infelizmente, essa luz durou pouco. Com poucas semanas de gestação, ela sofreu um aborto espontâneo. E isso arrasou com a gente. E aí, Como se não fosse o suficiente, para dificultar tudo, poucos dias depois, a minha sogra partiu. Olha, eu nunca vou esquecer dessa fase. Foi muito difícil. Muito. Tudo aconteceu ao mesmo tempo. Foi como se o mundo inteiro tivesse caído sobre os nossos ombros. E a minha esposa, que sempre foi tão alegre, iluminada, divertida, de repente murchou e apagou.
2: Eu tô bem, Denilson. Eu preciso ser forte.
1: Você não precisa ser forte o tempo todo, Verônica. Me deixa cuidar de você.
2: Vai passar. A vida é assim mesmo, né?
1: Meu amor, olha aqui. Eu conheço você melhor do que ninguém. Eu vejo que você tá desmoronando.
2: Não precisa se preocupar, eu dou conta.
1: Tava nítido. Alguma coisa tinha mudado. Lógico que era uma fase muito difícil. Lógico que para ela era um peso enorme. Mas a Verônica começou a ter crises de ansiedade. Às vezes ela chorava do nada. Outras vezes ficava horas em silêncio, olhando para lugar nenhum. Eu tentava ajudar de todas as formas. Conversava, insistia para a gente sair um pouco. Sugeri para ela terapia, mas eu tinha a sensação de que nada conseguia preencher o vazio que ela estava sentindo. Foi nessa época que uma vizinha nossa, que frequentava a igreja, começou a conversar mais com ela. Nunca teve pressão, nunca disseram que os problemas dela iam desaparecer da noite para o dia. Essa mulher simplesmente ouviu a Verônica quando ela mais precisava ser ouvida. Convidou a minha mulher para ir para a igreja. E ela, que nunca foi religiosa, resolveu ir. E pela primeira vez em muito tempo, eu vi a minha esposa voltar para casa com uma expressão que eu não via há meses. Ela parecia estar em paz. E claro, aquilo foi um alívio para mim. Os dias foram passando e quando eu percebi, a igreja passou a fazer parte da rotina dela. Sinceramente, no começo, eu só enxerguei coisas boas. Ela parecia mais calma, dormia melhor, as crises de ansiedade foram diminuindo e aquela tristeza começou aos poucos a dar lugar a uma paz que eu não via fazia muito tempo. E foi por isso que eu nunca tentei impedir nada, pelo contrário. Eu agradecia todos os dias por ver a minha esposa sorrindo de novo. Eu não entendia muito daquele mundo, mas também não tinha motivo nenhum para ser contra. Se aquilo estava ajudando a Verônica, eu só conseguia sentir gratidão. Inclusive, algumas vezes eu fui com ela. Não porque alguém tivesse me pedido. Eu ia porque eu gostava de ver minha esposa sorrindo outra vez. Ia para fazer companhia. Aí, outras mudanças começaram a chegar. Bem devagar. Um dia, por exemplo, ela decidiu que não queria mais beber. Depois ela começou a dizer que já não tinha tanta vontade de ir para barzinho e, quando nossos amigos chamavam para sair, ela respondia com carinho, inventava uma desculpa ou dizia que preferia ficar em casa. Eu imaginava que aquilo ainda era reflexo de tudo que ela tinha passado e também não via problema nisso. Outra coisa que mudou foi a música. A gente sempre ouvia as mesmas músicas no carro, dentro de casa, aos finais de semana. E a nossa playlist foi substituída só por louvores. Às vezes eu entrava na cozinha e encontrava a Verônica fazendo o jantar enquanto cantava baixinho uma música que eu nunca tinha ouvido. Mas ela parecia feliz. E isso para mim bastava. Algum tempo depois, ela começou até a acordar mais cedo para ler a Bíblia. Tava estudando, fazia algumas anotações e só começava o dia depois de rezar. Aquilo passou a fazer parte da rotina dela. Logo vieram os cultos durante a semana. Primeiro um, depois dois, às vezes três. Eu brincava dizendo que daquele jeito ela conhecia mais gente da igreja do que do nosso bairro. Mas estava tudo sendo levado na maior normalidade. Na minha cabeça, aquilo era só uma fase. Uma forma que ela tinha encontrado de reconstruir a própria vida depois de tudo o que aconteceu. E se aquilo fazia bem para a mulher que eu amava, eu só tinha motivos para apoiar. Mas foi aí que eu comecei a perceber uma coisa que, na época, eu não tive coragem de admitir nem para mim mesmo. A Verônica estava voltando a sorrir, mas ela já não sorria mais pelas mesmas coisas que eu.
2: Não vi a hora de chegar sexta-feira.
1: Nem eu, amor. Faz tanto tempo que a gente não vai naquele barzinho que a gente adorava dançar, né?
2: Ah, Denilson, eu acho que não. Acho que não faz mais sentido pra mim.
1: Tá bom, meu amor, tudo bem, tudo bem. Eu posso colocar aquele filme que eu tinha falado e aí a gente fica de boa aqui em casa.
2: Ah, sei lá, esse tipo de filme, essas coisas, eu prefiro ver outra coisa.
1: Naquele dia eu fiz a vontade dela. Escolhi outro filme. Meses antes, eu teria achado estranho. Mas naquele momento, eu só pensava que ela ainda estava encontrando um novo jeito de viver. Só que aí, uma coisa ali, outra aqui, essas pequenas mudanças começaram a se juntar. As viagens que antes terminavam com a gente andando pela cidade à noite, entrando num barzinho para ouvir música ao vivo, já não despertavam mais o interesse dela. Ela preferia outros lugares. Quando começava um pagode, um sertanejo, um samba, que antes fazia a Verônica levantar da cadeira para cantar, ela ficava na dela. Não reclamava, não mandava desligar, mas dizia que aquele não era mais o estilo dela. No Réveillon, por exemplo, ela comentou que não tinha mais vontade de passar virada em festa. Preferia agradecer pelo ano que passou e começar o outro de um jeito diferente. Os churrascos com os amigos foram ficando cada vez mais raros. Ela me dizia para eu ir. Nunca me proibiu. Mas ela não queria mais me acompanhar. Não reclamava, não fazia cara feia, nunca brigou comigo ou disse que eu estava errado. Só dizia que não queria mais isso para ela. E aí, aos poucos, eu comecei a perceber que eu não estava perdendo uma companheira por causa de uma discussão, de uma briga. Eu estava perdendo porque, sem que nenhum dos dois percebesse, nós já não estávamos mais encontrando felicidade nas mesmas coisas. Com o passar dos meses, eu vi que não era só a Verônica que estava mudando. A nossa casa também. Antes, quando eu chegava do trabalho, normalmente encontrava uma série ligada na televisão, uma música tocando na caixa de som. E aí, eu passei a ouvir, a ver tudo diferente. Era um louvor tocando baixinho, a Bíblia, que antes nem fazia parte da decoração, estava lá, aberta sobre a mesa da sala. Depois vieram pequenos quadros com versículos, um na cozinha, outro no corredor, outro no nosso quarto. Foi tudo acontecendo muito devagar, que eu nem sei dizer exatamente o momento em que aquela deixou de ser a casa que nós dois montamos. E aquilo tudo passou a mostrar mais aquele mundo, o mundo que a minha mulher estava vivendo. As amizades mudaram. Os casais que antes apareciam quase todo final de semana foram dando lugar a pessoas da igreja. Toda semana tinha um culto, um encontro de casais, uma reunião para oração, um café na casa de alguém ou algum evento que envolvia a igreja. Quando eu abri a agenda do celular para pensar no nosso final de semana, quase sempre ela já tinha algum compromisso marcado. E o curioso é que a Verônica nunca tentou me obrigar a participar. Ela só dizia que se eu quisesse acompanhá-la, ela iria ficar muito feliz e eu seria bem-vindo. Mas se eu não fosse, ela ia do mesmo jeito. Até a nossa intimidade começou a mudar. Não de uma hora para outra, nem por falta de amor e muito menos por falta de desejo. A Verônica continuava carinhosa comigo. Continuava me abraçando, me beijando, segurando a minha mão enquanto a gente assistia televisão. Mas algumas coisas que antes faziam parte da nossa relação simplesmente deixaram de existir. Uma noite, quando nós estávamos juntos, eu fiz uma brincadeira que eu sempre fazia. A reação dela foi diferente. Ela sorriu, segurou na minha mão e disse assim, numa boa, que era melhor não. E que tinham coisas que não combinavam mais com a mulher que ela queria ser. Ela falou sem me julgar, sabe? Sem dizer que eu estava errado, sem levantar a voz. E aquilo me desmontou. Porque eu não tinha como discutir com uma resposta dessa. Tudo mudou, sabe, gente? Tudo. Algumas fantasias que antes faziam parte da nossa cumplicidade foram ficando pelo caminho. Algumas preferências. Algumas coisas que a gente fazia entre quatro paredes. Ela passou a dizer que aquilo era feio ou pecado. Ela só repetia, com toda a delicadeza do mundo, que aquelas coisas não faziam mais parte da vida dela. E eu respeitava tudo, porque eu amava aquela mulher. Só que ao mesmo tempo, eu comecei a sentir falta da Verônica que existia antes. Não porque a mulher que estava na minha frente fosse pior, mas porque ela já não era mais a mesma pessoa. A pessoa que eu tinha me apaixonado. Depois de um tempo, eu decidi que também precisava fazer a minha parte. Afinal, a Verônica tinha me acompanhado em tantas fases da minha vida. Por que eu não poderia acompanhar essa? Então, eu passei a ir aos cultos com mais frequência. Conheci as pessoas da igreja. Passei a me aprofundar mais sobre tudo da Bíblia. Conversei com o pastor. Tentei entender aquilo que estava transformando a minha esposa de um jeito tão profundo. Eu queria muito sentir o que ela estava sentindo. De verdade. Eu queria voltar a caminhar do lado dela. Só que quanto mais eu tentava, mais eu percebia que alguma coisa não estava se encaixando. Eu assistia ao culto inteiro. Olhava para Verônica emocionada, cantando, orando, completamente envolvida. Eu olhava em volta e via pessoas vivendo aquela fé de um jeito muito sincero. E eu me sentia um impostor. Não porque eu estivesse sendo mal recebido, muito pelo contrário. Todos sempre me trataram com muito carinho. O problema era outro. Eu estava ali porque eu queria salvar o meu casamento, não porque aquela também tivesse se tornado a minha fé. E existe uma diferença enorme entre as duas coisas. Durante muito tempo, eu tentei convencer a mim mesmo de que, se eu insistisse mais um pouco, tudo acabaria se encaixando. Mas não. Não aconteceu. E chegou um momento em que eu percebi que eu estava vivendo uma vida que não era minha. E ao mesmo tempo, eu não queria perder a mulher que eu amava. Eu estava dividido. Essa que é a verdade. Se eu permanecesse exatamente como era, eu acabaria me afastando da Verônica. Mas se eu fingisse ser alguém que eu não era, eu acabaria me afastando de mim mesmo, entende? A conversa então aconteceu numa noite completamente comum. E não foi durante uma briga. Não teve grito, não teve porta batendo. Nós ficamos, na verdade, vários minutos em silêncio. Até que a Verônica falou primeiro.
2: Danielson, você tá feliz?
1: Eu não sei. Não sei.
2: Eu percebo que você anda tentando. Tentando por mim.
1: Eu tô tentando por nós, Verônica.
2: Eu sei. Eu continuo te amando, mas eu não consigo voltar a ser quem eu era.
1: Eu também continuo te amando, mas eu também não consigo ser quem você precisa que eu seja.
2: Eu também sei disso. Eu nunca vou deixar de agradecer tudo que você fez por mim. Você ficou do meu lado no pior momento da minha vida. Nunca tentou me impedir de buscar a Deus. Nunca desrespeitou a minha fé. Eu sempre vou pedir a Deus que cuide de você.
1: Nenhum dos dois ali estava com raiva. Nenhum dos dois queria machucar o outro. A verdade é que nós ainda nos amávamos muito. Só que em algum momento da caminhada, a gente passou a seguir em direções diferentes. E essa foi a maior dor da minha vida. Porque é muito fácil aceitar o fim de um casamento quando existe traição, mentira ou falta de amor. O difícil é perceber que, às vezes, duas pessoas podem continuar se amando muito. E mesmo assim, essas pessoas já não conseguem caminhar lado a lado. Depois daquela conversa, a gente ainda tentou. Ninguém saiu de casa no dia seguinte, ninguém pediu divórcio. Durante alguns meses, nós continuamos vivendo debaixo do mesmo teto, na espera de que alguma coisa mudasse. Mas não mudou. A Verônica continuava feliz, vivendo a fé dela. E eu continuava tentando encontrar um lugar dentro da minha vida que já não parecia ser a minha. Até que chegou um momento em que a gente teve que parar de insistir. Não porque o amor tinha acabado, mas porque nós dois entendemos que amar alguém também é não obrigar essa pessoa a viver uma vida que ela não quer. Não teve jeito. Não teve advogado, não teve briga. A nossa separação foi tranquila. Não teve discussão por causa de dinheiro, não teve traição, não teve violência, não teve ódio. Só teve duas pessoas arrumando as próprias coisas enquanto tentavam aceitar que a vida tinha levado cada uma para um caminho. E que o amor sozinho não consegue manter duas pessoas caminhando na mesma direção. Foi a única vez na minha vida em que eu perdi alguém sem que existisse um culpado. Até hoje, quando alguém conhece a minha história, tenta encontrar um culpado. Tem quem diga que eu perdi minha esposa para a igreja, tem quem diga que a Verônica finalmente encontrou Deus e que esse era o verdadeiro propósito da vida dela. E eu, sinceramente, gente, eu não sei. Tudo que eu sei é que a mulher por quem eu me apaixonei mudou. E eu também não consegui mudar junto com ela. Ninguém enganou ninguém, ninguém traiu, ninguém desrespeitou ninguém. Nós simplesmente passamos a enxergar a felicidade em lugares diferentes. Chega uma hora em que só amor não consegue vencer isso. Se tem uma coisa que essa história me ensinou, é que um casamento precisa de amor, respeito, admiração, mas também precisa que os dois caminhem na mesma direção. Porque o mais difícil não é quando duas pessoas deixam de se amar. O mais difícil para mim é quando elas continuam se amando, mas já não conseguem viver a mesma vida. E por mais que essa lembrança ainda doa em mim, eu nunca desejei que a Verônica voltasse a ser quem ela era, só para me fazer feliz. Porque a paz que ela encontrou foi uma paz verdadeira. Assim como também era verdadeiro o homem que eu continuei sendo. Talvez o nosso maior erro tenha sido acreditar que o amor sozinho seria suficiente para manter duas pessoas unidas para sempre. Hoje eu sei que, às vezes, amar também é aceitar que o outro encontrou um caminho diferente do seu. Mesmo que isso parta o seu coração. E eu digo isso porque eu vivi tudo na prática e entendi de verdade como o casamento funciona.

Band FM Frejá. Segredos, a música da história de amor do Band Love que Murilo e a Tatá acabaram de contar pra você. Denilson e Verônica construíram uma história de amor, mas descobriram que nem sempre o sentimento é suficiente para manter um casamento, né? O luto, a perda de um filho, as mudanças que a vida trouxe, fizeram com que seguissem caminhos diferentes, mesmo continuando a se amar. A história emocionou por mostrar que às vezes o maior gesto de amor, gente, é aceitar que algumas pessoas permanecem para sempre no coração, mesmo quando já não conseguem caminhar lado a lado. Vamos comentar? Vamos mandar sua mensagem pro 11 99991 9197. Aperta o microfone do WhatsApp, manda teu áudio. A partir de agora, a gente coloca no ar no Band Love até 1 da manhã. Combinado? 11 99991 9197. Vamos falar com o Band Love. O que você achou da história? Conta pra gente aqui, comenta, vamos bater papo. Tô te esperando aqui no Band Love. Lembrando que tem post no Facebook e também no Instagram da Band. 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

0: Band FM, Band Lopes, 11:09. Ótima noite pra você.
1: Tá preocupado?

0: Band FM, Maiara e Maraíza, a culpa é nossa aqui no nosso Band Love. Ainda hoje, Elton John. You gotta love someone pra você aqui no nosso Band Love. Tivemos Guilherme Arantes, o clássico Um Dia, Um Adeus. Linda, linda, linda demais. Maná, Você é Minha Religião, participação de Jorge Mateus. E Chaka Khan, Got to Be There. Classicão também, né? 11:12, vamos com os comentários da história de amor do Band Love, contada pelo Murilo, pela Tatá, a história do Denilson e da Vitória. Tem muito áudio chegando aqui. E a gente vai colocando no ar aqui, tá certo? Manda o teu. 11 9 9991 9197. John Santos, sempre com a gente.
1: A gente precisa entender na marra que o amor é só o alicerce. Mas se a vida bate forte e cada um decide construir ali uma parede para um lado diferente, a casa vai cair igual. É triste demais. Mas, assim, às vezes a maior prova de maturidade e também de amor próprio não é você insistir até os dois ali se destruírem por completo, mas é você ter coragem de soltar a mão e entender que os caminhos mudaram e que tá tudo bem, sabe? Você ficar guardando ali as memórias boas e seguir em frente, tá certo? Então ninguém foi o vilão da história, não. Tudo aconteceu como tem que acontecer. E agora é tocar pra frente. Abraço.
0: Valeu, John. Aquele abraço. O Rogério deixou o comentário dele aqui. Vamos ouvir o que falou o nosso amigo Rogério.
2: Essa história nada me surpreende, devido ao seu casado, 34 anos. Minha esposa há pelo menos 31. Ela é evangélica. E a gente tem uma relação totalmente muito boa, devido eu levo ela para a igreja, eu vou por meus bares, com meus amigos, e a gente somos felizes dessa maneira.
0: Legal.
2: Não é, talvez não seria tão bom eu estar na igreja sem essa fé, como ela não estaria se sentindo bem com meus amigos. Então é besteira dele ter separado da esposa. Era procurar um jeito bom e ser feliz os dois da maneira deles, né? Deus abençoe vocês aí. Rapaz, volta pra tua mulher.
0: Valeu, Rogério. Aquele abraço pra você. Obrigado, viu? O Éder tá com a gente também, né?
3: O conselho que eu posso dar pra esse amigo dele, esse amigo aí, é que ele acabou de perder o amor da vida dele. Porque o amor da vida dele foi encontrar o verdadeiro amor, que é o amor de Deus. Que o verdadeiro amor que o ser humano pode ter é o de Deus. E a mulher dele foi atrás disso. E o que ele fez? Virou as costas. Então, meu querido Edmilson, o que você deve fazer é primeiro você encontrar o verdadeiro amor, que é o de Deus, para depois você ir atrás do seu segundo amor, que é a sua esposa.
0: É isso aí.
3: Que o casamento abençoado por Deus, diabo nenhum derruba.
0: Obrigado, amigão.
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0: Falei do Elton John? Eu toco pra você.

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0: Ainda bem que você concorda comigo, né?
1: Concordo.
0: Inclusive, eu devia falar de Lilia Cabral também, que está fazendo maravilhosa. É esse tipo, essa mulher, esse tipo de mulher linda. É Marina, e é Lilia Cabral, e todas as mulheres, todas.
1: Com certeza, todas são maravilhosas.
0: Você está querendo me atrapalhar?
1: Não, eu não.

0: Namorado.
1: Band FM, o Rei Roberto Carlos. Participação do Alexandre Nero, ator. Mulher de 40, virou clássico, né? Edson Hudson, Te Quero Pra Mim, música linda que você curtiu comigo aqui no Band Love. Também a Vanessa da Mata, Boa Sorte. E o Elton John, You Gotta Love Someone. 11 horas 30 minutos, até 1 da manhã temos o nosso Band Love. Continue comentando a história pelo WhatsApp, continue comentando a história pelo Instagram, pelo Facebook. A gente espera você aqui na Band. Lembrando que 1 da manhã tem Band Coruja com o Léo Júnior. Aproveite para seguir Titio Celo lá no Instagram e no TikTok. Quero ver você ali, tá bom? Locutor Marcelo Dias no Instagram, Locutor Marcelo Dias no TikTok. Fácil demais, coloca aí na sua busca, Locutor Marcelo Dias no Insta, Locutor Marcelo Dias no TikTok, aí você vai me encontrar, só clicar em seguir. Quero ter você ali, combinado? Gente, esse show.
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1: Band FM, tudo fica blue. Pagode dos anos 90, gostoso demais. É Soweto no Band Love. Ainda hoje. Whitney Houston, I Have Nothing. Isso é maravilhoso, né? Tudo que é da Whitney Houston é maravilhoso. A eterna Whitney Houston. Deixa eu dar um beijo na Natália Nath, que tá aqui curtindo um Band Love. Um beijinho no seu coração. O Marcos deixou o áudio dele comentando a história.
2: Boa noite, Marcelo. Boa noite, ouvintes da Band FM. Ouvindo a história do nosso amigo aí, bem impactante. E o legal disso tudo, que eu vivi isso daí. Mas eu fui pra igreja, eu transformei, eu mudei. E durante 3 anos eu fui nessa pegada, respeitando muito a minha esposa, com a vontade dela, fazendo, tentando encaixar tanto a eu participando da igreja e tentando também a trazer ela comigo. E para a graça de Deus, o Espírito Santo a convenceu e hoje a gente caminha junto. Eu não sei o que aconteceu na história deles, porque Deus, ele faz tudo perfeito. Eu não sei como houve transformação tão grande nela e ele não conseguiu alcançar essa transformação. Porque em nenhum momento Deus, ele quer que um casal se separe. Mas eu creio que ainda eles vão achar o amor e a fé junto.
1: É isso aí.
2: Deus abençoe, Marcelo. Deus abençoe. Amém. A todos os ouvintes. E vamos juntos, rompendo em fé.
1: Obrigado, amigão. Um grande abraço para você. Oi, meu filho gosta de ouvir vocês aí no Band Love. Agora já ouvi história de amor, manda uma música para ele. É o Gustavo Henrique Veloso, de Pouso Alegre. Gustavo, eu acho que teu nome é Edson, né? É o pai do Gustavo, mandando mensagem aqui falando do Gustavo. Obrigado, viu? O Eduardo Severino também tá aqui. Diz o seguinte: boa noite, Band Love. É muito estranho esse mundo. Um casal que dizia que se amava não pode acabar assim por motivos religiosos. Me desculpe, não existia amor verdadeiro. Obrigado. 11h49, a Aline disse o seguinte: hoje eu estou vivendo quase o mesmo caso da Verônica, pois meu esposo e eu tivemos um diálogo porque não estamos mais felizes um do lado do outro. Temos objetivos e focos diferentes, mas não desejamos mal um para o outro. Só vamos seguir a vida da forma que nos fará felizes e para isso vamos nos separar. É doído, porque são 9 anos de convivência, mas é necessário. Um abraço a todos. Ô, Aline, que você e o seu marido sejam felizes, tá bom? No caminho que vocês escolherem, tá? Beijo para vocês. 10h30.
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1: Marília Eterna Mendonça.

0: Band FM, a Mariah Carey, Without You, aqui no nosso Band Love. Também Foreigner, Waiting for a Girl Like You, e a Marília Eterna Mendonça cantou pra você, graveto. Meia-noite em ponto, até uma da manhã, o nosso Band Love. Gente, sexta-feira agora, hein?
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5: Ótima madrugada pra você que tá aqui na Band FM, meia-noite e cinco. Eu sou Marcelo Dias, tô aqui com você. Feliz da vida, grato, apaixonado. Sempre. Continuamos com a nossa viagem no tempo. Através da boa música, é Band Love. Band FM. Trazendo um clássico mundial chamado My Girl, aqui na sua rádio do seu jeito. Temptations.

0: Contrariar que se chama amor aqui no nosso Band Love. Que clássico, hein? Coisa linda essa música. Cantou aí? Curtiu? Eu curti aqui, juntinho com você. Commodores, clássico mundial, Easy. A gente teve Zizi Posse per Amor e uma música linda chamada Tudo Que Se Quer. Emílio Santiago e Verônica Sabino. Deixa eu dar um abraço aqui no Jean. Ele mandou uma mensagem dizendo o seguinte: obrigado por tocar essa música do Emílio Santiago. Era a música da minha mãe, que partiu em 1994. Obrigado. Eu que te agradeço pela mensagem. E a música tem esse poder, né? De trazer bons momentos de volta. Tenho certeza que você lembrou da sua mamãe cantando, curtindo. Isso faz bem. Dá saudade? Dá. Mas lembrar faz bem. Um abraço pra você, amigão. Quem mais tá com a gente aqui? O Maurílio comentou a história de hoje.
1: Oi, boa noite, Band. Boa noite. Eu acho, na minha opinião, Maurílio por cá, né? Na minha opinião, acho que os dois, né, se perderam, né? Ele pelo lado dele e ela pelo lado dela. Mas que bom que todos dois ficaram em paz. Só saudade, né? Tá bom, Maurílio?
0: Valeu, Maurílio. Um abraço pra você. O Johnny falou com o Band Love também, né,
2: Nossa,
0: Johnny?
2: Que história linda, né, Marcelo Dias? Que história linda. É, não teve traição, não teve remorso, não teve ódio, né? Não teve nada. É, simplesmente ele não estava mais conseguindo viver a vida dela, né? E ela procurou Deus, né? Ele tentou seguir a mesma rotina dela, a mesma vida dela, mas não teve jeito.
0: Beleza, Johnny. Obrigado, um abraço pra você. O Max também deixou o áudio dele, Max?
3: Boa noite, Titio Célio. Boa noite, galerinha do Band Love. Max Estrela aqui. É, Titio Célio, tem umas coisas que não dá pra entender, né?
0: É.
3: Porque, geralmente, você faz de tudo pra ficar junto, né?
0: Sim.
3: Você move mundos e fundos pra ficar junto, né? Não desse jeito, né? Quando você tem amor, não tem um culpado, não teve motivos, nada, né? Aí tem que ver se é da parte dela, não tem o amor mesmo, de verdade, se ela tem um sentimento de amizade, né? Porque tem umas coisas que não dá pra entender, né? Eu que sou casado desde quando eu tinha 15 anos, minha esposa tinha 12.
0: Rapaz.
3: Fomos 20 anos juntos, né? E nunca chegamos nem perto de pensar em se separar, né?
0: Tá certo.
3: Ouvimos um outro e sempre deu certo. Mas é isso aí, ele tem que procurar a felicidade dele, é o que importa.
0: Um abraço.
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0: Jorge Matheus, sosseguei aqui no nosso Band Love.

Band FM e Band Love com Pink, Just Give Me a Reason. Também All For One, I Swear. Jorge Mateus, Sosseguei. 12:44. Você lembra desse clássico? Dois corações e uma história. Zezé de Camargo e Luciano.

0: Band FM, Whitney Houston, I Have Nothing. A última música de hoje do nosso Band Love, também Phil Collins, One More Night. Marisa Monte, Ainda Bem, Dois Corações e Uma História, com Zezé de Camargo e Luciano. Big copo térmico de 1,2 litros, exclusivo Band FM, mais o mascote da Band FM, dois prêmios com a marca da Band, para nossa amiga Elaine Cristina Nascimento Matos dos Passos. Elaine Cristina Nascimento Matos dos Passos. Parabéns, um beijão pra você. Nome chique, né?
1: Olha, e apesar que eu também tenho um nome grande, viu? Então, tá tudo certo.
0: Ah, é? Não é Léo Júnior?
1: Não. Vixe, melhor nem falar, viu? Porque se começar a falar, eu vou falar
0: pra você. Fala aí teu nome.
1: Tá.
0: Como é que é teu nome?
1: Mário Silveira de Mascarinhas Almeida. Ó, é um nome grande, hein, cara?
0: Que?
1: Mário.
0: Que Mário?
1: Tchau.
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3: Gente, e aí, belezinha? Tudo certinho? Vamos lá, chegamos, hein? Chegamos pra mais uma madrugada mais gostosa, madrugada do jeito que você gosta, é do seu jeito, gente. Band Coruja tá começando! Eu sou seu amigo Léo Júnior, vem comigo aqui, vem! A sua rádio do seu jeito começou, gente, o nosso... Ah, começou o nosso programinha! Já começou! Vamos nessa! 1 hora, 2 minutos, 1 e 2! 1 e 2! Bom dia!

0: Chegou, gente, cheguei, cheguei. 1h05, 1h05. Como é que você tá por aí? Me fala, tá tudo bem?
1: Pode dar limonada.
0: Então beleza, chegamos, ó, chegamos. Pode avisar todo mundo aí que a bagunça vai começar a partir de agora, viu? Agora pode chegar. Venha. Vem comigo até as 5 da manhã. Com muita alegria, muita bagunça aqui na nossa madrugada mais gostosa do Brasil. 1h05, tudo bem com você?
1: Bebê.
0: Como é que passou o dia de hoje aí? Ah, belezinha?
1: Limona.
0: Trabalhou muito, dormiu muito. O que você fez, irmão? O que você aprontou hoje? Me fala aí que eu quero saber as novidades, hein? Vamos lá.
1: O sal de 40 graus, ué, bom que tá na cara.
0: 8 de julho, já estamos na quarta-feira, gente. Meio da semana, pois é. Meio da semana, quarta-feira, 8 de julho.
1: É mesmo?
0: Ó, mês só começando, hein, gente? Já estamos no inverno brasileiro. Que diz aí? Vamos lá, vamos começar a nossa madrugada, começar a nossa bagunça, a nossa resenha de todas as madrugadas. E eu quero você junto comigo aqui com o Léo Júnior até as 5 da manhã. E a gente vai desenrolando aqui por aqui, né? A gente vai fazendo o quê? Vai desenrolando do jeito que a galera gosta, né?
1: As novinhas se amarram.
0: Deixa eu ver aqui.
1: Limonada, bebê.
0: Oi. Ó, as músicas que já começa o programa, já, meu Deus, começa bem já aqui, pelo amor de Deus.
1: Limonada.
0: Vamos lá ver. O povo já tá falando por aqui. 1h06. Vamos lá. Oi, bom dia.
2: Ô, Léo Sutuna. E aí, tudo bem? E aqui é o Jaime. Entrou aqui na portaria da Baiana.
0: Ô, Jaime.
2: Toda, até amanhã, 7 horas.
0: Beleza,
2: e aí,
0: mano.
2: E aí? Cadê o Brasil?
0: Ah, cara, nem
2: o
0: fale
2: Brasil
0: mais.
2: O Brasil só foi feito de choro do Neymar.
0: Esquece o Brasil. Deixa. Ó, já foi, já. Deus o livre. Eu quero saber agora dos finalistas da Copa, né? Eu quero saber. Agora nos próximos jogos. O que me interessa agora é os próximos jogos da Copa do Mundo, velho. Virou a página. Não, eu quero saber o que vai acontecer, como é que tá os jogos aí. Se o pessoal tem assistido, muita gente tem assistido. A gente vai falando, né?
1: Vamos divulgar.
0: A gente vai falando aí pra durante o programa também, né, gente? 1h07, vamos lá começar. Deixa eu falar com a Como que é? Fada do Doce. Bom dia, vamos ver.
3: Bom dia. Já iniciando o meu aniversário.
0: É mesmo?
3: Com a Band Coruja. Do melhor jeito, né? Claro.
0: Aí, parabéns! Ó, já fazendo aniversário. Parabéns, muitos anos de vida. Muitos anos de vida pra você. É. Felicidades, viu? Tudo de bom aí. Aproveite seu dia, aproveite. Ó, e tem mais alguém que faz aniversário hoje? Já manda os parabéns pra nós aqui também. Vou falar com você no WhatsApp 11 999919197. Vamos lá bater papo? Vamos, vem comigo.
4: Fala, Léo. Gabriel de Diadema, bom dia.
0: Fala, Gabriel, e aí?
4: Bom, o Brasil deveria ter jogado igual a Argentina.
0: Não,
4: uma vontade de passar, sabe?
0: Pois é, cara.
4: A Argentina hoje mostrou vontade, tá perdendo de 2-0 e mostrou vontade de passar. O Brasil aceitou demais.
0: Pois é, mano.
4: Só decepção, hein?
0: Pois é, cara, isso infelizmente, né, cara? Essas coisas acontecem, né? Vamos nessa, né? Vamos ver o que vai dar a Copa aí do mundo, né?
5: Bom dia, Léo Black. Que tatu na voz aqui.
0: Ô, parceiro,
5: rapaz, eu quero com os outros jogos da Copa. Vai pra puta que pariu.
0: Que isso?
5: Que é Brasil.
0: Que isso, cara?
5: Brasil, rapaz. Sem Brasil não tem graça.
0: É, mas não tem,
5: sem,
0: né,
5: Brasil,
0: cara?
5: Não tem graça.
0: Já foi, já, né? Fazer o quê, né?
5: Aí lembrando também com o Messi, fora da casinha, né?
0: Ah, bom dia pra todos. Ó, na boa, meu. Messi, né, velho? É que tá falando de. Ainda tá falando de outra história, né, cara? Bom demais. Vamos lá, nosso WhatsApp tá aqui à sua inteira disposição, 11 999919197. Quero falar com você, vamos desenrolando a nossa história por aqui. Vai chegando, vai mandando sua mensagem pra gente. Ah, mas Léo, meu áudio não abriu, tá demorando. Calma que nós vamos chegar lá, viu? A gente vai chegar no seu áudio vai ser ouvido aqui no Band Coruja, tá bom? Então às vezes demora um pouquinho, a gente pede um pouco de paciência, porque é muita gente. E a gente vai desenrolando com você por aqui, tá bom? Deixa eu falar aqui com quem mais? Quem que tá aqui comigo, hein? Fala comigo aí!
6: Bom dia, Léo.
0: Opa!
6: Será que vai aparecer aquele Salatiel sabe tudo? Tomara que não, senão eu vou aguentar o condomínio dele. Se liga, Salatiel, a casa tá caindo pro seu lado, hein?
0: Ó, tá uma briga com esse cara aqui, o Salatiel, cara, o Salatiel. E que será que tá acontecendo entre os dois, hein? Os caras estão brigando muito. Ó, isso desde o outro programa, faz uns dois programas já que eu já tô vendo essa briga aí e tá rolando isso aí, cara. O que, que será que aconteceu? Ou tá devendo dinheiro pro outro, será? Namoro antigo? Será que é amor antigo, cara? Alguma coisa tá acontecendo. Alguma coisa tá acontecendo com esses caras aí. Vou falar com você aqui, fala comigo, vai.
7: Bom dia, Léo. Aqui é motorista de ônibus em Visa, no transporte público. Um grande abraço pra todo mundo.
0: Ô, parceiro.
7: Aqui é o Máximo de Sorocaba.
0: Máximo, um abração, alô, Sorocaba. Um abraço pra vocês aí também. Tamo junto na nossa madrugada. Vamos lá com o povo aqui. Nossa, deixa eu pegar esses áudios, os primeiros aqui que tá chegando, né? Os primeiros áudios que estão chegando, vamos colocando o povo pra falar.
8: Bom
0: aqui.
8: Dia, Mário, de não sei lá das quantas, meu amigo, que é isso?
0: Que foi, cara?
8: Quanto sobrenome é esse?
0: É, fazer isso aí, cara.
8: Vamos nosso... que vamos, Mário, até as 5, hein?
0: É o nosso nome, né, cara? É o nosso nome, né, meu? Vamos lá, vai.
9: Ó, já fala pros caras controlar a boca e parar de falar palavrão nessa porra, hein,
0: tá,
9: cara.
0: Tá, ó quem fala, né? Ó quem fala. Eu que eu digo, né? Gente, por favor, palavrão não entra no programa. Eu acho que nenhum programa de rádio entra um palavrão feio, né? Fica feio, né? Fica feio, gente. É, né? Não, peraí também, né? Vamos falar outra palavra no lugar disso, gente. Né, não? Eu falo palavrão, mas peraí, mas no rádio não dá também, não entra. Não é legal, não é bonito. Mas, vamos falar com você no nosso WhatsApp. O outro aqui, ó, o desgranhento, já começou a panelinha. Que panelinha, cara? Não tem panelinha nenhuma aqui, não, ó. Tô atendendo o pessoal, ó. Você tem uma ideia, gente? Eu tô atendendo os primeiros ouvintes que chegaram. Tem um monte já aqui, ó. Eu tô aqui nos primeiros ouvintes, pros caras não falam que tem panelinha, né? Os Laza, né? Porque ela tem panelinha. Oi, bom dia.
10: Alô, Léo Júnior, tudo bem?
0: Beleza?
10: Bom dia. Aqui é o DJ Máscara.
0: DJ Máscara, ó.
10: Já estamos na boleia aqui, em sentido Rio Preto, no Ceasa, para entregar as verduras no JK. Um abraço, Léo Júnior.
0: Me lembrou aquela música lá, quem é que quer verdura? Isso é bom de falar.
11: Meu nome é Júlio César.
0: Ah.
11: Júlio César aqui do Rio de Janeiro.
0: Júlio César.
11: Amém, meu irmão, Léo. Tudo com Deus aí, meu irmão.
0: Ô, rapaz, valeu.
11: Estou muito bom. Tá. Ele tinha aquele do testemunho do macarrão até hoje. Do Davi.
0: Para de falar tá do macarrão do Davi. Vai, gente. Aí, pelo amor de Deus, hein? Um abraço. Rio de Janeiro ligado na Band FM também. Um abraço pra todo mundo aí. Valeu pela audiência. Ele chegou também aqui, né? Olha lá, tem que ser ele, né? Com esse Ray-Ban, cara. Putz, o cara parece. Ô, tiozão, você tá parecendo um alienígena com esse Ray-Ban na foto do WhatsApp dele. Olha isso, cara. Não é um alienígena. Ele tá parecendo uma formiga atômica. Você lembra da formiga atômica? É igualzinho a formiga atômica, cara. Olha isso.
12: Bom dia, Léo. Bom dia, de coruja. Parabéns pelo programa. Vamos,
0: valeu.
12: Que vamos. Vem fazer companhia comigo até as 5, Léo. Você tá sentadinho aqui na minha garupa.
0: Eu não tô sentado.
12: No meu banco do Uber.
0: Tá.
12: Bora! Vamos, velho do lixo! Sai, cachorro! Olha o peru! Ah, glu, glu, glu,
0: glu, glu, glu. Ai, tem que ser, né? Tem que ser o tiozão pra dar umas dessas, né? Pra dar umas dessas no começo do programa, hein?
13: Bom dia, Léo! Bom Opa. Dia, mano, velho, meu bruxo!
0: E aí?
13: Como é que tá?
0: Oi, tamo aí.
13: Tudo certo?
0: Tá tudo certo.
13: Aqui é o Mamal do Rio Grande do Sul. Tô aqui na Gerdau puxando fila.
0: Ô, Mamal!
13: Na caçamba. Valeu, tamo junto.
0: Caçambeiro da madruga, hein? Caçambeiro do Brasil! Ó, os caçambeiros chegando com a gente também aqui na Band, ó. Oi!
14: Ô, Léo!
0: Oi!
14: Bom dia!
0: Bom dia!
14: Bota quantos dias pra aquela canela seca voltar?
0: Ixi, rapaz, ó! Nem fale, viu, cara? Ele não saiu de férias ainda. A hora que ele sair de férias é 30 dias, meu filho. Ixi, agora é só mês que vem agora.
14: Porra, já estamos até acostumados com você. Olha,
0: verdade, é.
14: Vai não, cara. Aquele canela seca, deixa ele acordar cedo mesmo. Anda isso aqui. Seropédica Rio de Janeiro, vamos que vamos. Bando de coruja no ar.
0: Oh, verdade, gente. Na verdade, o Diegão, né? Ele tá entrando 5 da manhã. O Tadeu, acho que volta semana que vem já. Acredito eu, acho que é isso. Aí, ele sai de férias, gente. Aí só 30 dias vai sair daqui. Ixi, vamos ficar um pouquinho junto por aqui, viu? Você vai aguentar aí um pouquinho mais aqui, um pouquinho mais por aqui no Band Coruja. Mas vamos nessa, vamos falar com você no nosso WhatsApp. Quero, vamos enrolar muitas histórias por aqui. 11 999919197, pra você chegar junto, colar na grade aqui no nosso Band Coruja. Vai até 5!
15: Fala, Léo, bom dia, você tá bom, meu querido?
0: Tudo bem, você, cara?
15: Ô, Léo, tira uma dúvida pra nós aí, fazendo um favor. O que doeu mais? As três bolas da Argentina que entrou hoje, ou as duas do Haaland no domingo?
0: Olha, cara, eu acho que doeu mais as do Haaland no domingo, hein, cara? Do Haaland lá? Caraca, velho. Putz. Eu acho que vocês sentiram também, não sentiu o baque aí? Você deve ter sentido o baque legal também, viu, cara? Eu tenho certeza, velho.
16: Ô, Léo, bom dia.
0: Beleza.
16: Essa cidade de Andradina.
0: Alô, Andradina.
16: Bora até as 5 da manhã. Estamos aqui na usina IP, na moto niveladora. Que Deus abençoe todos nós. E vai, Corinthians.
0: Que gostoso ouvir isso, vai Corinthians, né? Faz tempo que a gente não ouve isso, né? A gente tá falando tanto de Copa do Mundo, né? Que a gente esqueceu, né? Dos nossos times, né? Vai Corinthians, vai Palmeiras, né? Vai Corinthians! Vai Corinthians!
17: De bar em bar, de mesa em mesa, bebendo cachaça.
0: Fala comigo aí!
18: Bom dia, Léo Sem Tanga!
0: E aí?
18: Não, é o Léo Dias. É o paparazzo aqui de Jaceara, no Mato Grosso. Passando aqui no Cuiabrás, hein? Cuiabrás hoje tá esfriante, mano.
0: É, mano.
18: 36 graus no Cuiabá, tio, pô, mano. Cuiabano tá tudo morando de frio, tio, mano.
0: Apesar que Cuiabá aí é mais calor pra esse lado, né, cara? No Mato Grosso é bem mais calor, mas nessa época também é de frio também. Quando é frio também, pô, né?
18: Um abraço aí pra toda a galera do Bang Coruja, paparazzi por cá.
0: Valeu, paparazzi. O que é paparazzi, meu? Paparazzi. Deve, sei lá, deve ser fotógrafo, não sei. Vai saber, né? 1:17, olha lá, manda na sua mensagem 11 999919197. Esse é o WhatsApp do Band Coruja pra você participar junto com a gente, que só tá começando, hein, gente?
19: Ô, morto! Esquece o Brasil! Pois o Brasil já perdeu já faz uma semana.
0: Já faz tempo, já era.
19: Agora deixa pra Copa de 2030.
0: É, 2030.
19: Que o Fenomenal já falou que não vai perder de novo.
0: Exatamente. Em 2030 tá batendo na porta e o Fenomenal falou que já vai perder em 2030. Então você já sabe. Então não precisa nem falar, né? Já sabe que vai perder em 2030. Então tá tudo certo. Tá tudo beleza e vamos seguindo.
20: Bom dia, Léo. É o Grosso falando por cá.
0: Ô, parceiro!
20: Você tá falando na banda semifinal de finalista, vamos lá. Roland. Vai pegar o Davi e botar o macarrão dele todo
0: cala
20: pra dentro.
0: Cala a boca, para de falar de Davi, cara. Meu Deus, vocês amam o Davi, viu? Vai falar do Davi.

0: Mandar um abração lá pro nosso grupo. Puxa sacos do Léo.
1: Claro, claro,
0: claro. Sai cachorro, velho.
2: Exatamente,
0: lixo,
2: puxa sacos do Léo.
0: Vai aparecer um doido lá, o nome do cara. John Jennings. É um nome meio estranho.
2: Como é que é?
0: Motorista carreteiro e afeminado.
2: É mesmo?
0: Vamos até as 5 na paz de Deus. E tudo de bom. Leandro Cavalão de Orinho.
2: Ó, puxa sacos do Léo Júnior. Que legal, gostei do nome, hein? Ó, puxa sacos do Léo Júnior. Gostei, gostei dessa.
3: Bom dia, bom dia, bom dia. Léo Júnior, o melhor do Brasil e das madrugadas.
2: De nada. Tô aprendendo ainda, cara.
3: Bom dia, coruja. Bom dia, bande coruja. Bom dia, Léo Júnior. Bom dia, galera. Bom dia a todos.
2: Valeu pra você também. Um abraço pra todo mundo. Aliás, um abraço aqui pra você, meu amigo motorista do Brasil. Você é do aplicativo, é? É taxista? É caminhoneiro? Motorista de ônibus? Tá nas guaritas, meus amigos das guaritas de todo o Brasil. Tá todo mundo curtindo a Band FM. Um abraço pra vocês aí. Muito obrigado pelo carinho que vocês têm aqui pela Band FM, viu?
4: É, Delmo de Araranguá, Santa Catarina. Rio pra cachorro.
2: Rio pra cachorro. Tá bom, tá bom.
5: Bom dia, Léo. Peguei um empréstimo aí, cara. Comprei 3 mil camisas do Brasil.
2: Caramba! Cara.
5: Chegou ontem. Chegou. Eu fiquei em casa cheio de camisa do Brasil. É. E o seguinte, o Brasil tá fora da Copa. O que eu vou fazer com tudo isso, cara?
2: Oh, meu Deus! Oh, meu Deus!
5: Quem quiser ir comprar, é R$10 cada uma.
2: Oh, meu Deus!
5: Eu não sei o que eu vou fazer, não. É nóis.
2: Então, putz, você fez um empréstimo pra comprar camisetas do Brasil. Chegou lá na sua casa, e aí agora? E agora, cara? E agora? Gente, o que eu falo pra esse cara, hein? Por favor, me ajudem. Sei lá, cara, faz uma rifa aí, ué. Uma cesta da Copa, ou... Sei lá, cara. Dá pra inventar alguma coisa aí, velho. Não é não? Sei lá.
6: Boa noite, Leozinho.
2: Oi.
6: Tudo bem?
2: Tudo bem?
6: Rose.
2: Oi, Rose.
6: Aplicativo. Não quero ninguém falando mal do Brasil hoje, viu?
2: É.
6: Ninguém. Porque quando ele tá ganhando, todo mundo é brasileiro.
2: É,
6: depois que só porque perdeu, já ficou metendo pau.
2: Já todo mundo
6: aí
2: quer falar.
6: Aí fica difícil, né?
2: Ah,
6: perdeu, perdeu. Acontece.
2: É.
6: Vamos ser brasileiros. Daqui a pouco nós estamos de novo. É isso aí. Beijo!
2: Valeu,
6: a
2: Rose falou bem! Vocês tratem de falar igual a Rose, tá? Trate de se comportar, falar igual a Rose falou aí, tá vendo? Tá vendo, gente? Quando ganha, todo mundo ama. Quando perde, nossa senhora! O povo para de amar rapidinho. O outro comprou 3 mil camisetas do Brasil. Agora ele quer desfazer, não tem como, vai lá.
7: Ih, Léo, bom dia. Isso aí tem cara de amor reprimido, hein?
2: Tem.
7: Um tá querendo o outro e um tão sabendo pedir, isso
2: é,
7: sim.
2: Exatamente. Um tá querendo o outro, mas não sabe como é que faz, né? Como é que faz, sei lá. É, eu acho que os dois vão acabar junto lá. Os dois vão acabar junto, tenho certeza.
8: Bom dia, Léo.
2: Opa!
8: Cadê os corno motorista de caminhão, de aplicativo aí, ó? Hoje vai sair guerra de chifre, hein?
2: Verdade, hein, cara? Verdade, hein? A guerra de chifre sai todos os dias no Band Coruja. Aqui é um lugar que sai guerra de chifre. Olha o lugar pra sair guerra de chifre, é aqui no Band Coruja.
9: Bom dia, Léo. Bom dia, Band. Chorão por cá, carreteiro. É. Léo. Comprei uma camisa do Brasil, dividi em duas vezes no cartão, minha mulher quase me bateu.
2: Original.
9: Na loja do R$25, eu não quis, não. Vou comprar o original que o Brasil vai passar.
2: Originalzona.
9: O Brasil perdeu o jogo, quase apanhei por causa dessa camisa.
2: Ah,
9: não paguei
2: imagina.
9: Nem a primeira parcela.
2: Caramba! Puta, não pagou nem a primeira parcela, mano. Nossa, você se lascou legal, hein, cara? Caramba! Não. Essa aí é pra... pra ferrar com você, hein, cara. Agora tem que fazer alguma coisa com essas camisetas aí, cara. Tem que fazer alguma coisa com essas camisetas aí, pô. Fala comigo, vai.
10: Fala, Léo. E seu colega de rádio aí, o Pedro. Na hora que a Argentina tava ganhando de 2-0, ele pegou e falou se virasse o jogo lá, que podia chamar ele de Mariazinho Chique Chique.
2: E aí?
10: A Argentina não virou do nada, mas foi uma resenha aí no rádio.
2: Que legal.
10: A galera chamou de Mariazinha Chique Chique.
2: Boa noite. Ele não gosta que chamam de Mariazinha Chique Chique, é? O Pedrão?

0: mas os caras zoou, não tem. O Pedrão pediu também, não tem jeito.
1: Ô, Léo, bom dia, bom dia. Aqui é o Negão de Dolcinópolis, aqui na BP Bioenergia de Oroeste. Na Pá do Bagaço. Até às 5 da manhã aí, com esses bandos de louco do Bando de Coruja. Manda um abraço pro meu sobrinho que tá lá do outro lado, lá no Costa Melo, lá na... Trabalhando também na irrigação na madrugada, acompanhando o Bando de Coruja.
0: Valeu, cara, um abraço. Obrigado pela audiência de vocês. 1h24. Vamos lá, quem que tá aqui?
2: Ô, Léo Júnior, manda um abraço pro Gustavo aí, Henrique, meu filho, ó. É um moleque especial, tô vendo vocês aí, ó. Eu fico falando com vocês no rádio, mas vocês não respondem.
0: Ó, tá aí, então estamos se respondendo, meu amigo. Tá aí, Edson. Edson Ribeiro, tava aí respondendo você. Obrigado pela audiência. Tá aí seu áudio, tá aí seu áudio, tá aí seu áudio.
3: Tudo jóia?
0: Tudo jóia, e você?
3: Ô, macarrão de tchuca já passou.
0: Para de falar de macarrão de tchuca, que isso? Ó, bom dia, meu amigo Léo Júnior. A seleção brasileira só decepcionou, mas o que não te decepciona é o Bando de Coruja. Aí, verdade. Ele é de Beto de São Vicente. Alô, São Vicente! Pois é, o programa que não te decepciona é o Bando de Coruja, é verdade. Pelo contrário, te anima, né? Às vezes é. Mas é assim mesmo.
4: Bom dia, Léo. Aqui é do interior de São Paulo, aqui. Meu Márcio, carregando aqui cerveja do interior de São Paulo. Um abraço a todos aí.
0: Opa! Você tá carregando o suco da confusão aí, pelo jeito, né? Carregando o suco da confusão. E ligado na Band, isso aí, isso é bom demais, vai!
5: Fala, Léo! Manda um beijo pra esses caminhoneiros da madrugada, Léo. Tchau, obrigado.
0: Valeu, parceiro. 11999919197. Ô, Léo Júnior, bom dia. Sou Flávio. Estou aqui na minha cama, deitadinho, ouvindo Bando de Coruja. Mas que muito, pô, mãe. É muito. Ah, deita. Pô, o cara fala deitadinho. Olha a foto do caboclo. Barba branca, velho já. Ah, estou aqui deitadinho. Ah, dá licença. Vá se lascar, viu, meu? Pô, deitadinho. Só faltou falar que tá de ladinho também, né? Ouvindo Bando de Coruja, né? Ah, vá, que é isso.
6: Aqui é o Ronaldo Gaúcho. Aqui é o Ronaldo. Fenômeno.
0: Valeu. Um abraço pra você, obrigado pela audiência aí. Vamos chegando, gente, vamos chegando, que o nosso WhatsApp aqui já tá cheio.
7: Rapaz, esse programa é top team, é o melhor da madrugada. Segunda, quarta e sexta, tô aqui na madrugada curtindo vocês, cara. É bom demais.
0: Valeu. Valeu, obrigado pela audiência aí, valeu, gente. Esse programa é tipo de é tipo rede social. É bom, mas tipo divide opiniões, entendeu? É bom, mas divide opiniões. É. Uns gostam, outros não gostam. É assim mesmo, cara. Vai, fala aí.
8: Bora. Daqui a 4 anos mesmo. Bora.
0: Olha aí, o Davi.
8: Bora aí,
0: galera. Ô, Davi, que desânimo é esse na voz? Ó, bora. Por que é isso, Davi?
8: Bora aí, galera.
0: Ó, acordou? Tá acordando?
8: Eu já entrei na quase, que é fora, hein? Mas bora, hein?
0: Ó, aqui, ó. Ô, Marcelo. Aí eu já tá pedindo pra zoar ele aqui, ó. Ó, meu nome é Jeter Marcelo Guimarães. Jeter. Cara, eu nunca vi esse nome. É um nome diferente, né, cara? Jeter. É, realmente, um nome diferente, hein? Mas aí por que Jeter? Me fala aí. Por que Jeter o nome? É alguém da família? Ou a sua mãe não tinha o que colocar nome? O pai não tinha que colocar e colocou Jeter? Fala, eu não sei que nome que você quer dar pro menino. Ah, qualquer nome aí. Ah, vai, Jeter mesmo. Jeter. Sei lá, foi mais ou menos assim.
9: E aí?
0: Manda lá seu áudio pra gente, 11 99919197. Esse é o WhatsApp da Band FM pra você participar. Falar aqui no ar comigo, fala comigo que eu tô aqui sempre pra te fazer companhia, pra gente alegrar nossa madruga. Quem tá aqui no nosso programa, hein? Vamos ver.
10: Bom dia, Léo Júnior, Mário Lobo Zagallo, bom dia, você tá bom?
0: Bom, Ivan, bom, e você?
10: Ô, Léo, esses caras criticam a seleção brasileira quando perde, porque quando ganha não critica também.
0: É.
10: Manda Zé Ruela, caralho.
0: Ó, peraí,
10: bom
0: cara.
10: Bom dia, Marcelo de Novo Horizonte.
0: Já cortei. Cara, já falei mil vezes, mano. Palavrão. Eu vou ter que repetir, acho que 10 milhões de vezes aqui que não entram palavrão, gente. Vamos cortar esses negócios do palavrão? Vamos cortar. Vamos colocar outra coisa. Fala aí, fala de qualquer outra coisa, mas não fala palavrão, gente. É o que a gente... Eu sou pulso firme de falar. Eu não... Quando eu não acho legal o negócio, eu falo. Quando eu acho legal, eu falo. Então, gente, palavrão, acho que é... Vamos evitar isso aí, vai. Vamos lá.
9: É, Léo Dias, bom dia.
0: E aí?
9: Claudinho aqui de Jales. Manda um abraço aí pra galera da Vinhaça aí. Usina Colombo. Santa Albertina, forte abraço a todos aí.
0: Ô, cara,
9: boa madrugada pra nós.
0: Então aí, boa madrugada pra nós. Tamo junto, quero você mandando sua mensagem pra gente. 11 99991 9197. Hoje eu vou fazer o concurso de piadas ruins, aquele quadro famoso aqui do Bando de Coruja. É, hoje eu vou fazer o nosso. Hoje, lá pras 3 e pouco, quase 4. É, 4 da manhã. 4 da manhã vamos fazer. A gente muda aqui do nada, a gente muda as coisas. Nada fica pra sempre aqui no programa. Então, você sabe, aqui a gente muda algumas coisinhas. 4h30, vamos fazer um buzinar, se der tempo, né? Vamos fazer um concurso de piadas ruins. Só vale as piadas ruins. Não, nada de piada boa, não. Não, não. Piada boa, não, a gente nem vai rir, hein? Tem que ter piada ruim. Aquela piada horrível. Você falava na escola. Não, aquela piada sem graça. É o que eu quero hoje, tá? Perto das 4 da manhã... O nosso concurso internacional de piadas ruins aqui no Bando de Coruja, beleza? Hoje tem.
11: Deixa eu saber se o pessoal aí tá gostando das férias escolares das crianças aí. Semana que já começou as férias já e... Trabalhando virado, porque não tem quem cuida das crianças.
0: Ih, rapaz.
11: Ai, meu Deus do céu.
0: É, rapaz, é que não tem pra ninguém pra tomar conta, né? Complicado, né, cara? É, rapaz. Tem quem cuida das crianças. Tem que ficar com as crianças, né, rapaz? Vamos nessa. 1h30, 1h31 já, 1h31.
12: Fala, Léo Aquila. Bom dia, um abraço aí. João, caminhoneiro do Brasil. Manda um abraço aí pro Té, pai e filha aí. Positiva?
0: Beleza, positiva.
12: Bora
0: que bora. Vamos nessa. 11 99991 9197, vai.
13: E aí, Léo Dias, bom dia, bom dia. Mais um carreteiro pro carro.
0: Ô, Manel, bora e aí?
13: Bora até as 5 da manhã.
0: Vamos lá. Vamos com tudo.
13: Bande coruja.
0: Vamos nessa, né? Deixa eu falar com a Carolina. Oi, Carolina.
14: Bom dia, Léo. Vamos embora aí até as 5.
0: Você tá bem, Carolina?
14: Acho que essa semana todos os brasileiros estão super tristes. Mas, como diz o ditado, bola pra frente.
0: Bola, exato.
14: O comércio também tá sentindo bastante.
0: Exatamente.
14: Esse rapaz aí que pegou um empréstimo de 3 mil vai ter que mostrar como é que toca o barco de novo.
0: Exatamente.
14: Que é isso aí.
0: Ó, sei lá. Faz um queima de estoque aí da camisa do Brasil. Hã? Ó, cê faz o seguinte, coloca uma ideia assim, ó. Por exemplo, vamos relembrar o Penta. Vamos relembrar, ó, relembrando o Penta. Esta aqui é a camisa do Penta. Claro que não tem que falar que é a camiseta de hoje, a moderna do Brasil. Não, não precisa falar isso. Ó, essa aqui, quando os caras colocaram o Penta, quando eles trouxeram o Penta, você fala que é do Penta, inventa alguma coisa pra você vender essas camisetas aí, cara. Eu acho que o Penta é um bom caminho, viu? Eu acho que o Penta é um bom caminho. Vai por mim, cara. Vai por mim que você vai ficar bem. Vai por mim que você vai ficar bem.
15: Bom dia, meu amigo Léo. Bom dia a todos os ouvintes da Band FM, Band Coruja, Band FM, a rádio do seu jeito. Murilo Clemente, Núbia Paulista, interior de São Paulo, região de Presidente Prudente. Tamo junto, Léo.
0: Valeu, parceiro. Valeu, Murilo. Um abraço pra você também. Mel Banana chegou por aqui também, já acordando pra ouvir o Band Coruja. Falou, acordei cedo hoje, 6h30. Nossa senhora, eu também fui dormir cedo também hoje. 6 horas da manhã. Um abraço. E ela mandou um áudio aqui, ó. Fala aí, meu.
16: Alô, Brasil, bom dia. Ai, Léo. Bom dia, Léo, bom dia.
0: Bom dia, bom dia.
16: Hoje eu consegui acordar a hora que o programa começa.
0: Dá bem, né? Dá bem. Ô, Mel, cadê o áudio da Mel? Por que que putz, eu fiz errado aqui, pior. Cadê o áudio da Mel? Que sumiu agora. Achei. Agora vai, meu, pode falar.
16: Gente, todo dia tava acordando meio-dia.
0: É.
16: Como o psicológico da gente funciona, né?
0: Não.
16: Aí quando eu acordo aqui, tu já foi embora e já deve estar dormindo.
0: Tá certo, meu. É duro. E pior, quando a gente trabalha na madrugada, assim, o nosso reloginho muda totalmente, né? Não tem jeito. A gente fica vendo a meio vampiro, né? Fica, dorme durante o dia e tá lá à noite, acordado. Vamos lá, quero falar com você. Ô Henrique, bom dia, Henrique.
17: Bom dia, Leozinho. Manda um abraço aí pra turma do Palito Doce. Usina Caeté, na cidade de Pauliceia, interior de São Paulo. É nóis.
0: Ô, oh, é nóis, Queiroz. Muito obrigado pela audiência. Manda na sua mensagem pra mim. Vai, quero falar com você aqui no nosso WhatsApp. 11 999919197. Quero ver que, assim, é legal a gente falar com tanto ouvinte, né? Pra gente saber a história de cada um. Aqui pra ver que rumo vai tomar esse programa até as 5 da manhã. E a gente vai vendo, vamos lá.
18: Bom dia, Léo. Bom dia a todos aí e todas. Bom dia aí, mano.
0: Só falta
18: aí
0: falar todos também agora, né?
18: Aqui na Baixada Santista. Pose, pose. E aí, o Léo já avisou. Não pode falar palavrão não, caralho. Vai tomar no cu.
0: Tá, vai se lascar você então, vai. Tá. Ó, é outro que não vai. Vai ficar de castigo agora também. Vai ficar de castigo, já não vai também. Oi.
19: Fala, Léo Júnior. Como vou estar dormindo esse horário aí? Então eu já vou mandar a minha piada ruim, beleza?
0: Tá bom, vai lá.
19: É a piada do pintinho de Piracicaba. Pir, pir, pir, pir.
0: Puta, meu negócio sem graça, hein, cara? Legal. É uma piada sem graça. Uma piada ruim, né? Então é isso, gente. É isso que nós vamos ouvir mais tarde. 4 da manhã tem o nosso concurso de piadas ruins. Então você vai participar com a gente lá perto das 4 da manhã, hein? Quero você aqui.
20: Ei, Léo. Ó, depois daquela entrevista lá do Cabrini, que ele informou que a seleção brasileira é puro negócio, eu nunca mais torci pra seleção brasileira, cara. É tudo corrupto, é tudo jogada de empresário, é tudo dinheiro. Nunca mais eu torci pra seleção brasileira depois daquela entrevista lá do Roberto Cabrini.
0: Entendi, entendi. Beleza, tá certo, cara. É complicado, né? 1:36. Quero falar com mais gente. Vai lá, fala comigo!
21: Bom dia, Léo Júnior. Bom dia, Band FM. Tiago Carreteiro aqui, positiva.
0: Viva!
21: Perto de Ourinhos, positivo. Bom dia a todos aí. Seleção brasileira tá fraca, hein? Fraquíssima.
0: Tá certo, hein? Mais uma chegando aqui, ó. Guinho, é isso? É, acho que deve ser isso. Hein?
22: Boa noite, Band Coruja. Eu tô aqui na... Tô aqui em Gaspar, Santa Catarina, ouvindo essa rádio maravilhosa, junto com a minha filha de 5 anos, a Pietra, que eu amo muito ela. Entendi. E meu filho Pedro, que tem 11 anos.
0: Tapa o ouvido da menina aí, pelo amor de Deus. Tapa o ouvido da menina. Tem 5 anos. Ai, meu Deus do céu. Tampa o ouvido dessa menina. Tampa o ouvido dela. Não, não deixa ela ouvir essas coisas desse programa, não. Pelo amor de Deus. Só sai. Ai, gente do céu. Fala aí, Rafa. Bom dia.
23: Oi, Léo. Bom dia.
0: Oi.
23: Me chamo Rafaela.
0: Oi, Rafa.
23: Tudo bem?
0: Tudo jóia, e você?
23: Sou de Laguna, Santa Catarina.
0: Que legal.
23: Mando
0: seja
23: um abraço pro meu pai, que é caminhoneiro e está viajando agora nesse momento. Falcão certo. Dourado. Abraço pra todo mundo que está ouvindo a Band.
0: Que legal. Obrigado pela audiência. Seja bem-vinda sempre aqui no nosso programa também. O programa aqui é um programa que a galera gosta, né? Onde a turma se encontra, quer uma companhia legal, quer dar risada, vem com a gente aqui na madrugada. Vem cá, que você não fica sozinho, não.
24: Olá, Júnior. Bom dia, Mark. Mar de Americana, viu? O nome do cara é Jetta, G, Fer, sei lá que
0: se chama. Jetta.
24: O pai dele queria ter um Jetta, carro Jetta. Aí não tinha condições de comprar, colocou o nome do carro. Putz, no Pia.
0: Verdade, cara. Não, ele quis colocar um nome parecido, né? Tem o Jetta, né? O carro e tem o Jetter, né? Caramba, né? Será que o cara era fã do... Ele era fã do carro mesmo? E ia colocar Jetter? Só não colocou Jetta pra ficar igual o carro, né? Oh, mas, gente, vou na boa. Cara, eu vou dar uma pesquisada na internet aqui. Vou ver os nomes mais estranhos. Pera aí, deixa eu dar uma olhada, que vocês me deram uma ideia aqui, pera aí. Vamos ver. Pesquisar os nomes. Deixa eu ver aqui, ó. Nomes mais estranhos do Brasil, vai. Brasil. Vamos ver. Uns nominhos mais estranhos que a gente vai ver aqui. Vamos ver. Olha lá, os 5 nomes mais estranhos registrados no Brasil. Olha os nomes, cara. Pera aí, eu preciso saber os nomes que a gente tem aqui, tá? Pera aí, vamos ver os nomes aqui.
25: Pode dar limonada.
0: Que a criatividade dos caras, olha, tem uma lista aqui, hein?
1: Canta batida aí, DJ Jean.
0: Olha, olha esse nome, gente. Veja os 50 nomes mais estranhos registrados no Brasil. Aeronauta Barata. Aeronauta Barata. Vamos ver o outro aqui.
1: Bebendo limonada.
0: Deixa eu ver aqui.
1: Bebendo limonada no fumadinho.
0: Peraí.
1: Bebendo limonada, bebendo. Vicente.
0: Olha isso aqui, ó. Vicente mais ou menos de Souza.
1: É nada.
0: Olha lá. Zélia. Nada. Toca fundo. Não. Que toca fundo Pinto. Caramba, velho. Que isso, cara? Isso é nome que os caras registraram, velho? Deixa eu ver outra aqui. Vamos ver. Tem uns nomes aqui bem legais, ó. Ah, então esses nomes aqui é mais de boa. É os nomes mais populares, né? Que a gente já sabe. Lá, Miguel, Arthur, Gael, Theo, Heitor, Davi, Bernardo, Noah, Gabriel, Samuel. Ah, esses nomes a gente já sabe, cara.
1: As novinhas se amam.
0: Eu quero os nomes mais estranhos aqui. Peraí, eu vou ter que achar uns nomes assim, bem estranhos, sabe?
1: Red Bull e eu aqui bebendo
0: limonada, vai.
1: É mesmo? É nada. Bebendo limonada.
0: Olha esse aqui, ó. ABC Nogueira. ABC. Já viu já esse nome? ABC Nogueira. Então tem uns nomes aqui que eu vou falar pra você, hein? Olha lá, Xeropita Papazone o nome. Já viu alguém com o nome de Xeropita Papazone? Xeropita Papazone. A outra aqui, Adam Borda Bunda. Que isso? Olha isso aqui, gente, ó. Adegesto. O nome do cara é Adegesto Pataca. Não, é só nome legal aqui, hein? Olha esse aqui, ó. Alce. Ah, Alce não, pô. Alce é um nome de bicho, pô. Olha lá. Amável não. Isso aqui não. Isso aqui não é nome estranho. Ana Maria Mosca. Tá. Ana Maria até que vai, né? É, tem uns nomes legais aqui, mas porém, né, tem uns nomes que a gente é meio zoado aqui, que a gente sabe que é zoeira, né? Mas tem uns aí que eu vou falar. E aí, vocês conhecem algum nome diferente? Fala aí os nomes pra mim, vai.
2: Vixe, agora lascou.
0: Ah.
2: Se o nome do carinha é Jet, porque o pai gostava de Jetta, então o nome do Rola... Quer dizer que o pai dele gostava de rola?
0: Pode ser.
2: Agora lascou, hein?
0: Vem por aí. Tá, ó, me fala aí. Você conhece alguém que tem um nome diferente, um nome estranho? Me conta aí.
3: Léo, bom dia. Manda um abraço aí pro pessoal de Santo Inácio. Usina Alto Alegre. Os puxador de cana aqui, terceiro, Câmbia.
0: Câmbia.
3: Tamo aqui, mano, oitado. Todo dia ouvindo aí vocês aí.
0: Valeu, para cara. Um pouco
3: com essa panelinha e ouve o áudio nosso aqui também, em câmbio.
0: Ah, mas o áudio de vocês está sendo sempre ouvidos aqui, gente. Aqui a gente fala com todo mundo, pô. A gente fala com todo mundo. 11 999919197 para você participar junto com a gente. Ó, olha esse nome aqui, ó. Antônio Manso Pacífico de Oliveira Sossegado. Que nome lasca. Ó, Antônio Manso Pacífico de Oliveira Sossegado. Caramba. Amável Pinto. Ah, não. Que Pinto tem nome? Tem sobrenome Pinto por aí. Isso que eu já vi já. Amado Amoroso. Caramba, tem uns nomes nada a ver aqui, viu? Eu quero saber de você. Me dá uns nomes diferentes aí, vai. Me dá uns nomes.
4: Ô, Léo, bom dia. O melhor nome que tem...
2: Esse nome do carinha
4: é o nome de bebida. Que é vinho. Esse nome é bom, hein?
0: Quer vinho.
4: É de boi por cá, carreteiro.
0: Quer vinho? É ela.
4: O sobrenome desse cara aí que chama Jeter, não é Ski, não? Jeter Ski...
0: Dá certinho também. É legal. É bacana o nome, vamos ver. Mais um.
5: Boa noite, Léo, beleza?
0: Beleza.
5: Bruninho aqui, motorista de aplicativo.
0: Como é que tá?
5: Berlândia aqui, Minas Gerais, possível. Na escuta aí, Cãibra.
0: Cãibra? Ele falou Cãibra? Oxi. Tá bom, Cãibra. câimbra, câimbra, vai, fala comigo.
6: Ô Léo, bom dia. Rapaz, eu conheci, rapaz, era um mineiro, tinha um nome por Dalgiso. Então quer dizer que ele gosta de Dal.
0: Dalgiso. É, Dalgiso, Dalgiso. Ó, Dalgiso, eu nunca vi, mas Dalgiza eu já vi. Dalgiza. Ok, ó, bom dia, Léo. Meu irmão estudou com um cara chamado Coab. Coab, é isso? Coab, velho. Coab é o nome do cara. Eu, hein? Ó o nome aqui, ó. O nome do meu sobrinho é Eidreisson. Eidreisson. E-I-D-R-E-I. Nossa, Eidreisson o nome do Lula. Meu Deus do céu. Caramba, hein? Que nominho, hein? Vamos ver, mais um.
7: Parece nome de medicamento.
0: É, nossa, tem um monte que tem pessoas que têm nome de medicamento aí.
8: Na minha cidade tem uma menina chamada Morgana de Amar. Tem sobrenome. O pior é que o nome do irmão dela ia ser Amorgado de Amor. É, só que não deixaram.
0: Né? É, daí isso é uma piada pronta, né? Aqui, ó, Antoniel. Antoniel, acho que é um nome que acho que todo mundo usa, né? É, diferente, é um nome legal. Ó, bom dia, Léo, já tô por aqui. É, qual vai ser a resenha de hoje? Bom, de primeira, minha amiga, vai ser uma resenha, tão falando disso, os nomes estranhos aí, sabe? Os nominhos lindios, sabe? Aqui, ó, o nome dela é Milene. Milene. Milene, é isso? Milene. É um nome diferente, né? Milene. Eu achei que fosse tipo Camila. Não, Milene. Tá certo, nome diferente o seu. Oi, bom dia.
9: Ô, Léo, bom dia.
0: Bom dia.
9: Ô, Léo, o meu é Floresbelo Rosa da Silva.
0: Floresbelo Rosa da Silva. Ó, eu imagino que você deve ter sido zoado na escola até umas horas na época, né? Ah, eu imagino. Ô, Floresbelo Rosa da Silva ainda, cara. Nossa.
10: Ô, Léo, conheci um cara que veio lá do Maranhão, chamava Roseverley.
0: Nossa.
10: O Roseverley. Depois eu coloquei o nome do meu cachorro de Roseverley também. Em homenagem aí.
0: Putz, ele foi colocou o nome do... O cara fez uma homenagem pra mim, colocou o nome do no cachorro. Meu Deus.
25: Bom dia, Léo.
0: Bom dia, bom dia.
25: É o Leandro aqui, Morro Agudo. Um abraço pra todo mundo da Vila Tomogiana. Ah, tá um amigo aqui, tava aqui, chegou. Etevaldo.
0: Etevaldo. Etevaldo? Etevaldo? Ó, me lembrou o Etevaldo. Lembra daquele do Castelo Rá-Tim-Bum lá, chamado Etevaldo? Né? Que tinha, né? Lembra do Castelo Rá-Tim-Bum? Etevaldo, né? Que tinha o Etevaldo.
26: Fala, Léo. Bom dia, bom dia. O Anderson Curcar, subindo aqui sentido São Paulo, Curitiba. Tem um primo da minha esposa que tem o nome de Falquier. Falquier.
0: Falquier.
26: Falquier é pra acabar, hein?
0: Cara, o que essas pessoas têm na cabeça de colocar nome em criança? Coitada, a criança acabou de nascer. Pô, dá um nome bonito. Falquier, cara. Não tem outro nome bonito pra dar, não, cara. Meu Deus do céu. Vamos lá, vai.
27: Valeu, aproveitar que você tá falando em Manso. Quero mandar um abraço lá pro meu compadre Antônio Manso.
0: Antônio Manso.
27: A gaiada já deve estar passando lá do telhado. Aquele abraço, opa.
0: Valeu, mano.
27: Tamo junto, Léo.
0: Tamo junto na nossa madrugada. Obrigado pela sua audiência, hein? 1:47 já, minha gente.

0: sobe na... Ó, quer ver, ó? Quer ver essa aqui? Ó. Essa aqui todo mundo vai lembrar agora. Olha o nome do garoto. Preste bem atenção nesse nome. Olha o nome. Você já viu o nome grande? Então, ele tem vários nomes. É um sobrenome muito grande. Atenção para esse nome.
1: Muita atenção, por favor.
0: Ó, olha isso. Ó.
2: Está desaparecido desde ontem o garoto José de Almeida Carvalho Nogueira da Costa Freire de Lermano Soares Figueira Mendes da Silva Romeiro Camiliano Alves das Neves Monteiro de Romualdo Mileno e Alcântara Machado do Santos Júnior.
0: Olha isso.
2: Da última vez em que foi visto, estava usando sapato marrom de camurça com meia amarela de listra verde, calça de veludo preta com zíper cromado, passante bege com cintura pequena, camisa vermelha de algodão de manga comprida, botoaduras douradas contendo as iniciais. Agasalho de lã de carneiro com decote V, óculos de sol, luvas de couro, boné de pano e chaveiro da Chique.
0: Caramba,
2: Show.
0: Caramba, cara!
2: Qualquer informação...
0: Meu Deus, vai! As informações.
2: ...dada ao senhor Augusto de Moura Salles Oliveira Costa Neto Diegues Rodrigues Alves Manuel de Souza Moraes Monteiro de Melo de Bragança Orleans Costa e Silva Bourbon.
0: Tá bom. Gente, alguém souber de algum paradeiro aí, vocês me falam, por favor? Se vocês entenderam o nome do garoto aí, vocês dão toque pra gente pra saber o paradeiro dele, pelo menos, né, meu? Pelo menos. Vamos ver o que o povo tá falando aqui, vai.
3: Fala, guerreiro! Bom dia pra nós. Nutri Rafael aqui, mandando um abraço pra todo mundo. Hoje estou ouvindo vocês matando a saudade da madrugada. Mesmo.
0: Ah, que bom, cara. Alô!
3: Deixa eu perguntar, você vai pro passeio?
0: Cara, se quiser, bora. Bora, passei então, bora, vai.
4: Bom dia, Leozão.
0: Eu não sei o que você tá falando, mas vamos então, vai.
4: Tranquilo, nessa madrugada aí fria, né? Poxa, eu tenho um amigo lá da Índia lá, mano, que o nome dele é Jalan e o sobrenome dele é Bipau.
0: Ah, é?
4: Jalan e o sobrenome dele Jalan.
0: Jalan. Não, esse é um nome estranhíssimo, né? Jalan.
5: Bom dia, Léo. Minha ex-sogra chamava Almezinda e eu trabalhei com um cara que chamava Mário César Sardinha.
0: Caramba.
5: Aí nós chamava ele de Sardinha, nós pensava que era um QRA dele, mas não era, não. Era o nome mesmo.
0: Mas Alvezindra? Ó, porque antigamente, o pessoal mais antigo aí, principalmente mulheres, tinham os nomes diferentes, que não tem mais hoje em dia, né? Então antigamente tinha muito disso aí, né, gente? Vamos ver.
6: Olá, Léo.
0: Oi.
6: Eu sou da família que tem mais nome esquisita.
0: É.
6: Vamos lá.
0: Vamos ver.
6: Soliane, Rosinalva, Rubenildo.
0: Sauliane, caramba.
6: Rosivaldo, Ronierson, Rodoniel. É, só nome bonito.
0: Rodoniel, caramba, meu. Rodoniel, ó. Ô, louco, hein? Não, essa ganhou disparada nos nomes aí, hein? Pai do céu!
7: Fala, Léo de Guarulhos. Breno Carioca falando por cá.
0: Ela, mano.
7: Cara, nome estranho é de um fake que uma vez eu criei pro Dia dos Namorados. Meuricleide Abravanelson.
0: Caramba!
7: Tem lá, pesquisa aí no Facebook aí.
0: É um pouco de...
7: Tá lá. É minha bonequinha.
0: É um pouco com o de Silvio Santos junto também? Ó, Meuricleide Abravanelson. Quase o Abravanel aí, ó lá. Abravanelson. Caramba, hein? Que nome, hein, cara?
8: Léo, ano passado estudei. Tava na escola e tinha uma menina da minha sala que o nome dela era Bucegna. Olha o nome, cara. Já viu esse nome?
0: Como é que é? O nome dela era como?
8: Tinha uma menina da minha sala que o nome dela era Bucegna.
0: Bucegna?
8: Olha o nome, cara. Já viu esse nome?
0: Bucegna. Nunca na vida. Primeira vez que eu ouço o nome desse. Deixa eu ver quem mais aqui, ó. É, eu falei da Milene, né? Ela falou, é difícil quem consegue pronunciar certo. Meu ex-chefe começou a me chamar de Mila. É, pra dar uma amenizada, né? Porque era mais fácil e ficou... E ela gostou assim, Mila. Mas, Milene. É, gente. Ela é diferente, né? É um nome super diferente. É. Ah, o meu é Mário, pô. Tem nada a ver, né? Nada a ver.
9: Ô, Léo Júnior, bom dia.
0: Oi.
9: Viu? Eu trabalhei numa transportadora, Léo Júnior.
0: Ah.
9: Tinha a moça do RH, chamava Viveca.
0: Viveca. Iveca. Peraí, Iveca ou Viveca? Fala pra mim. Ai, ai, ai, gente, isso é até demais pra cabeça, vai.
1: Ô, Léo, tem um amigo meu, cantor, o nome dele é Mirosmar. Ah, olha o nome, tá. Mirosmar. É,
0: esse a gente conhece muito bem, o Mirosmar, né? Mirosmar a gente conhece muito bem. Mas, caramba, tá, você vê até o Zezé, né? Ele tinha uns nomes diferentes antigamente, né, cara? Olha lá, Josefina. Ah, tem vários nomes aí, vai.
10: Pra mim é o nome mais bonito. Bicho, adoro. Bucegna.
0: Bucegna. Bucegna. Ai, ai, ai, ai, ai. Aqui, ó. O Carlos mandou uns nomes aqui, ó. Vamos ver. Jacinto Pinto, que ele já tá zoando já. Ele já tá de brincadeira. Jacinto Pinto, Paula Vadão. É, olha lá, olha lá. É uma Maria. Tá, ele já tá de brincadeirinha já, né? Olha lá, Dalvão Fedegoso. Fala comigo aí.
11: Meu amigo Léo, Murilo Clemente por cá novamente.
0: Fala de novo aí, Murilo.
11: Já ouviu falar o nome Fasnim?
0: Fasnim? Fasnim, cara, nunca, juro pra você, nunca ouvi falar isso, nunca ouvi falar desse nome, cara, Fasnim. Nunca ouvi falar, viu? Vamos lá, vai mais um.
12: Rapaz, tá com bobeira na boca. Tá com bobeira na boca ele.
0: É. Ó, Veridiana é um nome mais antigo que as pessoas davam. Veridiana, eu já ouvi esse nome já, Veridiana.
13: Bom dia, Leozinho. Aqui é o Natan do Japão, beleza, cara? Então, eu estudei com uma menina chamada Veridiana.
0: Veridiana, aí, ó.
13: Segundo ela, diz que os pais são russos, né? Mas...
0: Ah, é.
13: Sei lá, né?
0: Vai saber.
13: Sei lá se é veredito mesmo.
0: É verdade. Ó, o John colocou aqui, ó. Meu nome é Giovanni. Putz, Giovanni, hein, cara? Giovanni, Giovanni.
14: Ô, Léo. O meu é Giovanir, olha que nome de merda.
0: Ah,
14: véio.
0: Giovanir, é isso aí que ele tava falando agora. Ah, Giovanir, eu acho que até passa, vai, gente. Eu acho que até vai. Giovanir, vamos ver. Mais um aqui pra te fazer um intervalo, vai.
15: Indiana, é o nome mais.
16: Ô, Leão Júlio, bom dia. Aqui é o José de Promissão. Ela é de Pernambuco, vai estar 20 anos mora em Promissão. Lá de Pernambuco, na minha cidade de Mogoselho, tem uma mulher que se chama Alfredina.
0: Pô, Alfredina, cara, ó. Poderia ter um nome, um irmão, Alfredo e Alfredina. Ó, já dá uma dupla de dois já.
17: A gente dá um tempo e volta.
0: A gente volta já, pera aí, gente.
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2: Opa! Vamos nessa! Mais uma hora com você aqui no nosso Band Coruja, fazendo aquele agito, tocando terror por aqui, com você até as 5 da manhã, meu filho!
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2: Muito prazer, eu sou o Léo Júnior!
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Zezé de Camargo, hein? Irmão da Lua, amigo das estrelas do nosso Bate Coruja. Animando você a nossa madrugada do jeitinho que você gosta. Obrigado pela sua audiência, pela companhia, minha gente. Vamos animar essa madruga aí, não vamos? É às 5 da manhã. Ninguém dorme, ninguém dorme, ninguém dorme.

0: dessa música aqui? Uma nostalgia essa música aqui, né? Deixa eu falar com o pessoal que tá aqui no nosso WhatsApp, 11 99991-9197. Participa com a gente, já pede, pede nada, você não pede, não vai pedir nada aqui hoje. Você vai falar comigo aqui, pronto, vai.
1: Bom dia, Léo Júnior.
0: Oi, bom, beleza?
1: Renato Dami, de Limeira do Oeste aqui, Triângulo Mineiro, Ostanga. Oh. Aqui, firme e forte, aqui agarrado no puxo do Palito Doce.
0: Firme e forte, nem prego na areia.
1: Os nomes mais estranhos que até hoje que eu conheço as pessoas.
0: Tá.
1: Um rapaz foi fazer entregação numa firma uma vez, por nome de Oquildo.
0: Oquildo.
1: Meu irmão namorou uma moça chamada Ritivar Renai.
0: Caraca!
1: Então, um rapaz de serviço aqui que.
0: Ritivar Renai.
1: Bem-vindo.
0: Bem-vindo.
1: São os nomes mais estranhos aí. Deus tenha.
0: Ritivar Renai.
1: Falou, meu amigo. Bom trabalho aí. Fica com Deus. Aquele abraço.
0: Que Júlio. Nome é esse? Que nome é esse, cara? Eu nunca ouvi falar na vida desses nomes aí, velho. Eu, hein? Fala aí.
2: Fala, Léo Júnior. Aqui que fala é o Rafael. Nossa. Carreteiro.
0: Que isso,
2: do Rio,
0: cara?
2: Rio de Janeiro, Nova Iguaçu.
0: Ah.
2: Cara, nome engraçado. Nome do amigo meu que trabalha comigo. O nome dele é Roster Zastron. Vou até escrever pra tu Zastron. Ver aí direito aí. Esse é o nome dele mesmo. É Roster e o sobrenome é Zastron.
0: Acabei de ver aqui,
2: valeu,
0: ó.
2: Valeu. Tamo junto.
0: Ó, é H-O-R-S-T. Zastron. Caramba, hein? Bem diferente esses nomes aí, né? Bem diferente.
3: Olha, tô te escutando aqui, hein? Sou Karina Monteiro aqui. Tem uns Monteiro todinho que escuta você do Mato Grosso. Dá um alô aí pra mim entrar nessa conversa. Vocês estão amando.
0: Ô, minha amiga, vocês obrigado.
3: Nem falaram um terço de nome diferente.
0: Tem um nome aqui, tem um
3: minha
0: monte.
3: Minha família é estranho mesmo, um monte de nome. Dá um alô aí pra Márcia Monteiro, Karina Monteiro.
0: Márcia e Karina Monteiro. Um abraço, Marcial, Karina! Um abraço pra vocês aí. Tá todo mundo curtindo o Bando de Coruja. Fazendo esse agito na madruga com a gente aí.
4: Bom
0: que legal.
4: Dia, Léo. Bom dia, bom dia.
0: Tudo
4: Léo,
0: bem?
4: Aqui.
0: Oi.
4: No meu trabalho tem duas pessoas com nomes assim super diferentes.
0: Vai, fala aí, vamos ver.
4: Tem um que chama Thompson.
0: Thompson. Thompson.
4: E tem um outro que chama-se Windrick.
0: O Hendrick.
4: São nomes assim que a gente não escuta no dia a dia, né?
0: É, Thompson já é esse, é diferente, é. É, Thompson é diferente. Legal, legal. Léo Júnior, meu nome é Guido. Guido Valdinei. Cara, Guido, tem uma pessoa que lá em Sorocaba, que mora lá em Sorocaba há muitos anos também, que é bem conhecido, chama Guido também. Nome diferente, Guido, né? Guido, é ela. Guido, a gente não vê por aí esse nome, né? É, mas existe esse nome. Eu conheço uma pessoa chamada Guido também. Que legal, hein? Ó, tem aqui, ó, Zelito. É, Zelito, a gente tá falando esses nomes mais antigos aí. Deixa eu ver aqui. Kelly, beleza, é um nome já... É, todo mundo já conhece. Zelito. Guedes. Não, esse aí já não conheço. Eu conheço o Guedes. Aliás, um abraço pro meu amigo Guedes, então, né? Guedão, Guedes Jr. E tem o Guedes. Pera aí, pô. Guedes, cara. Guedes. Caramba, hein? Não, até eu me perco pra falar uns nomes estranhos aqui. Vai lá, vamos ver.
5: Ô, Léo, bom dia. Léo, na época da escola eu estudei com um rapaz chamado Algil Dilson.
0: Algil Dilson.
5: O irmão dele era o Algil Bernon. E a Caramba. Irmã era Algil Dira.
0: Nossa.
5: E a gente falava que o cachorro devia chamar Algil Dog.
0: É, por aí. Algil Dilson, Algil Dira. É, os nomes bem, vou falar pra você. Tá cheio de nome assim por aí, viu? Fala comigo aí.
6: Ô, Léo, bom dia. Tá falando sobre nome diferente, diferente é da minha filha.
0: Vamos ver.
6: Yanomami.
0: Yanomami.
6: Rafaela Yanomami, inclusive, tá escutando aí a Band. Tá no
0: legal.
6: Plantão dela hoje, até 6 da manhã, escutando
0: legal.
6: Aí a Band FM aí. Abraço a todos.
0: Valeu, parceiro.
6: Abraço aqui pra Rafaela também. Bom trabalho.
0: Tem Yanomami.
6: Bom plantão também.
0: Valeu, valeu. Um abraço, obrigado. São 2h16. Vamos lá, você tem aquele nome estranho? Manda aqui pra gente. 11 99991-9197. Bora participar aqui da nossa Band, o nosso Band Coruja, vai.
7: Fala aí, Léo, bom dia. Ô, Léo, trabalhei muitos anos na prefeitura aqui em Guarulhos. Parecia muitos nomes diferentes.
0: Imagina.
7: O que eu nunca esqueço é o seu Antônio. É, seu Antônio 123 de Oliveira 4.
0: Nossa.
7: Esse eu, na época era da datilografia, né? era máquina de escrever. E eu datilografei esse nome numa certidão que ele foi pedir lá na prefeitura de Guarulhos.
0: João Antônio 123.
7: E o outro vizinho meu, né? Que ele tinha os irmãos, né? As irmãs, tudo nome normal. Sônia, Sueli, Vanessa,
0: Solange. Aí são nomes assim comuns que todo mundo usa, né? Praticamente.
7: Márcio, Marcelo, tinha irmão pra caramba, hein? E o nome dele era o único diferente. Vassuir.
0: Vassuir.
7: Não entendi, né? Mas era o nome dele. Ele
0: caramba.
7: Chamava ele de Sui, porque ele era um olhinho puxado, meio japonês.
0: Ah.
7: Entendeu?
0: Tá certo.
7: Aí a gente chamava ele de Suir. Mas a mãe dele, quando chegava no portão, Vassuir, passa pra dentro.
0: Passe pra dentro.
7: Forte abraço.
0: Vai entrar no chinelo. Valeu, cara, valeu. Obrigado pela audiência aí. 12h18. Vamos lá, fala com você no nosso WhatsApp, vai. Chama.
8: Manda um abraço aí pro José Louco da Silva.
0: José
8: Louco. Da usina viral.
0: José Louco da Silva, hein? Ele é louco mesmo.
9: É o José aqui de Sinop, o gaúcho, o José Litorano.
0: José Litorano, tá bom. Ó, temos aqui a Encarnação. Não, eu já vi esse nome, Encarnação. É o nome mais antigo que o pessoal dava aí, é verdade.
9: Boa noite, Léo, boa noite. Pra cima, mais uma. Ô, Léo.
0: Oi.
9: Quando eu trabalhava na clínica veterinária

0: lixo, né? Então não tem nome.
1: Júnior, né? O velho do lixo sai cachorro. Um abraço pra todos aí, Júnior pro Coruja. É, vamos lá, um abraço a todos os companheiros aí da madrugada, as companheiras, as caminhoneiras também. E um abraço pra você aí, meu parceiro.
0: Vamos valeu, vamos
1: mais
0: já.
1: Uma madrugada.
0: Vamos lá.
1: Rapaz, cadê aquela professora de dança, hein? Quero aprender a dançar. Ei, tchiu, ensina a dançar, ensina. É o velho do lixo, sai cachorro, tá na estrada.
0: Ó, e outra coisa, o velho do lixo é a dança. É a dança, o velho do lixo, é isso, né? É, nome diferente também.
2: Obrigado,
0: a dança, é. Você não é da família Adams, não, né? Você não é da família Adams, não, né, velho do lixo? Um abraço pra você, 11 99991-9197, pra você participar aqui do nosso Band Coruja, programa que anima a sua madrugada e ninguém dorme com a gente aqui, não.
3: Ora, Júnior, daí Delgado, motorista aplicativo de Campinas. Eu peguei uma passageira ontem, lá em Sorocaba, que eu levei lá na no mercado Taust.
0: Sei.
3: Ali em Sorocaba.
0: Ah.
3: E o nome dela no aplicativo era Maria Bucetina.
0: Ah, não.
3: Só que eu achei que era zoeira. O nome dela no aplicativo era Maria Bucetina.
0: Bucetina? Caraca, mano. E aí, é mesmo?
3: Só que eu achei que era zoeira.
0: Tá,
3: né?
0: tá.
3: E aí, tava o nome, os dois nomes assim. Aí eu perguntei pra ela, não do sobrenome, né? Pra não ficar sem graça.
0: Entendi.
3: Eu falei, é Maria... Ela falou Bucetina, isso mesmo. Tá bom. Aí eu iniciei a corrida.
0: Você deixou ela
3: mas
0: falar,
3: né? Comecei a rir por dentro. Porque eu não podia rir na cara dela, né?
0: Caraca, mano. Não, você foi esperto, né? Você foi esperto. Você deixou ela falar, né? Porque se você falasse, talvez ia sair uma risada ali. E tipo, ela ia até não querer fazer a corrida e tal. Mas, cara, tem uns sobrenomes aí que eu vou te contar, hein? Não, imagina a escola, né? Hoje em dia não, né? Que hoje em dia é negócio de bullying e tal. Mas antigamente, cara, o que eu era zoado na escola, velho? O que a gente zoava na escola antigamente, meu, não tava escrito aqui. Léo, aqui em Portugal, na empresa que eu trabalho, tem uma mulher que se chama Cidália. Ah tá, Cidália. Nome Cidália, ó. O nome da mulher eu não acredito, né? Não, é isso mesmo, cara, não é? Não, você tá de brincadeira, velho. Olha o nome da mulher, gente, vocês vão. Presta bem atenção. O nome da mulher que trabalha com Anderson lá em Portugal, o nome dela é Cidália, que tem um acento bem forte no A, né? Cidália Galinha Elza Formiga. Em Portugal pode até ser que seja mesmo. Tem uns nomes lá em Portugal, tem uns sobrenomes, né? Caramba, Cidália Galinha, cara.
4: Tem um rapaz aqui que trabalha no Rabecão que chama Penisvaldo. Putz grilo, mano.
0: Ai,
4: que
0: ai,
4: nome é esse, mano? Hein, Léo?
0: Penisvaldo. Ô, Salatiel. Antes de você responder, me fala aí, cara. E aquela sua treta com seu amigo lá, hein, pô?
5: Engraçado, vocês estão falando de nome estranho aí, mas ninguém citou até agora. O nome Ivaneres, né, cara? Ninguém falou Ivaneres. Outro nome folgado é Denilson, cara.
0: Ivaneres.
5: Denilson do Sorocaba. Eu vou quebrar ele na porrada, passar com o carro em cima.
0: Calma, cara, mas que violência é essa, não? Não, o povo que vai passar com o carro em cima dele. Não, eu acho que tem alguma coisa entre vocês dois aí, cara.
5: Pô, eu ligo o rádio, o cara tá falando o meu nome aí, mano. Tiração, falta de respeito. Eu vou catar esse cara na rua. Ô, Léo, esse cara aí, ele trabalha, ele pega ônibus ali na Praça 9 de Julho, inclusive. Olha só, coincidência, 9 de Julho.
0: 9 de Julho.
5: Pega na Praça 9 de Julho ali umas 6h20 da manhã. Eu vou catar esse cara hoje, eu vou passar com um corsinho em cima dele. Eu tô avisando. Eu vou sair no Sorocabanice.
0: Caraca, velho. Já vai pra maldade, velho. Vai passar com o corsinho em cima dele. Você tá ouvindo, hein, cara? Fica ligado aí, meu. Olha pros lados que ele vai passar em cima, velho. Ele vai passar em cima. Eu acho que essa briga desses caras vai longe, hein? A briga desses caras vai longe. Ó, a Maratacine chegou por aqui também. Olha lá, falou que o nome da mãe dela é Sinflora. Nome diferente. diferente essa, hein? Ó, sim, Flora, o sobrinho dela é Zorobabel. Caramba, Zorobabel.
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0: E o meu é Vilmara. Ah, tá, é, viu? Mas Vilmara.

0: Até que vai, viu, Mara? Até... viu, Mara, né? Viu, Mara? Tá. Até que passa seu nome.
1: Limonada.
0: Ah, o nome da minha mãe é Sinflora. Nome diferente, hein? Sinflora, gente.
1: Limonada.
0: Que coisa, hein? Que legal, né? A gente vai vendo os nomes, né? A gente vai vendo o nome da galera, os nomes estranhos aí também. Vamos lá, sentindo o programa por aqui. 11 999919197. Ó, meu primeiro namorado se chamava José Genibaldo. José Genibaldo Evangelista de Jesus Júnior. Meu Deus do céu!
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0: Ó, tem os nomes aqui, ó. Clessus, Jovine Veiga, Edinanci. E o da mãe dela era Maria Nianza. Olha, eu vou te falar, viu? Tá cheio de nome assim por aí, viu, gente? É.
3: Boa noite, Léo. Tudo bem? É o Luiz, taxista. É, a minha tia é casada com um senhor. O nome dele é Prazildo.
0: Apazildo?
3: Aprazildo. Aí meu sogro apelidou ele de genérico. Porque parece o nome de remédio, né?
0: Atrasil, se o cara for atrasado na vida em tudo, então seria atrasado. Dá certinho o nome pra ele. Atrasildo! Atrasildo! Olha lá, Jurandimiano. Quer dizer, é um pouquinho que gato, cara. Jurandimiano.
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0: Gerisvaldo, olha lá, Gerisvaldo. Ô nominho, hein,
5: meu amor. Bom dia, Léo, tudo bem?
0: Tudo bem.
5: Meu avô se chamava Agripino. Não bastava ser Agripino Lourenço.
0: Caramba.
5: Nome feio da gota, né?
0: Ah, o nome feio da gota serena ainda, inclusive. Agripino, ó. O Agripino está com gripe. Vamos ver o outro aqui. Vai dar sua resposta pro outro briguento lá, vai.
6: Isso mesmo, Salatiel. 6:20 não. 6:30 para ser mais preciso. Só que você sabe, né? A gente mora na mesma quebrada, na Zona Oeste. Só que o seu lado é periferia, o meu é classe média alta da Zona Oeste.
0: Já jogou e dá humilhou o cara, hein? Humilhou agora, hein? Toma cuidado, vai passar com o corcinho em cima, hein, cara? Ó, o nome da minha tia era Cinderela Carvalho Pinto.
4: Papo de visão.
0: Aí já não é, não tem como, velho. Já é demais, já Cinderela, né? Fala, Léo, manda aqui um oi pra Sueli e seu neto Pedro. Ó, são nomes normais, até normal, você vê, só de a gente falar, né? Sueli e o Pedro. Normal, é. De boa até. O neto aqui, vai.
7: Bom dia, Léo. O meu nome é Tolentino. E daí? Que tem? Que tem?
0: Tolentino ou Polentino, cara? Tolentino. Caramba, Tolentino. E aí, Tolentino? Hã?
8: Havaiano.
0: Daqui a pouco os caras vão falar, tô litorando. Tolentino.
9: Coente, amor.
0: Vamos lá, mais um aqui, vai.
10: Mandei aí, ó. O nome do meu primo é feio, hein? Epaminondas.
0: Já vi esse nome já.
10: Olha o nome, Epaminondas. Tá maluco?
0: Já vi esse nome. É no Romulo também.
11: Castigra é espanhol, sobrenome.
0: É verdade, né? O Davi tem um nome, Castigra.
11: Bora, irmão Penta aí.
0: É.
11: Levar o Penta uma papinguinha pra poder passar o ponto, não dá não.
0: Vai.
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0: Que é isso, cara? O Davi perde um tempo com um áudio desse, cara.

0: é bom.
1: Bom dia, Leozão.
2: Oi.
1: O meu primo chama Valfredo.
2: Valfredo, Valfredo. É, Valfredo é complicado, né? Ô, Val ou Alfredo, pô? Não, não, tem tanto nome bonito pra colocar. Ó, o nome bonito, Miguel. Miguel é nome bonito, cara. Miguel, entendeu? Agora vai Valfredo, Valfredo.
3: Bom dia, Leozão.
2: Opa!
3: É, o nome do meu avô era Máximo.
2: Máximo, ó.
3: Máximo Rodrigues.
2: E ó, Máximo.
3: E a minha avó, Jovelina Flor. Pode um negócio desse?
2: Ó, vamos ver um outro nome que o pessoal falando aqui, ó. Maria. Matafon. Caramba, velho. Isso aqui tá no que? No Instagram ou Facebook, esse aqui? Olha lá, Maria Matafome. Oh, e é verdade, gente, é verdade. Ele mandou, ele tirou um print aqui, ó. Maria Matafome. Cara, coitada da mulher colocar um nome desse. Coitada da. Não, da dó da né, na criança receber um nome desse. Maria Matafome. Vamos ver o outro aqui. É, Suzy Formiga, tá aqui, realmente, Suzy Formiga, Elza Formiga, que aí seria um sobrenome, né? É, aí seria um sobrenome, Formiga, né? Ah, deixa eu ver o que mais aqui, vamos ver, mais pessoas chegando no nosso WhatsApp da Band FM, 11 999919197, fala comigo!
4: Bom dia, Leozão, pô, agora que eu tava vendo que é nome estranho, cara, eu fui motoboy em Itanhaém. Hoje sou motorista carreteiro aqui da empresa Terra Master.
2: Certo.
4: E hoje eu não falo com ele, mas tem um motoboy lá diante da antiga lá, que foi um amigo meu ali. O nome dele é Atevaldo Júnior. Apelido de ET. Mas Atevaldo. O nome dele é Atevaldo Júnior.
2: Certo. Atevaldo Júnior. Caramba. Aí AT, beleza? Ou ET, né?
5: Olá, meu amigo Léo Júnior.
2: Olá, Lalau.
5: Bom dia, meu querido.
2: Lalau, Lalau.
5: Léo, é o seguinte, vamos agitar esse programa. Sabe aquela situação que eu havia falado da sauna? Este final de semana recebi dois radialistas de São Paulo.
2: É mesmo?
5: E juntamente com um grupo aqui da Baixada Santista, fomos nos deliciar numa sauna, tomando um banho turco, uma sauna gay aqui na Baixada Santista.
2: Olha,
5: foi
2: isso.
5: Excelente, tá bom? E é isso aí.
2: Mas fala
5: se
2: uma
5: você
2: coisa.
5: E mais alguém estiver interessado.
2: Pera aí, me fala uma coisa. Você tá na Baixada Santista, tá? E por um lado você não viu o Diegão por aí, não? Porque ele mora na Baixada. Você falou que tinha uns radialistas de São Paulo. Ó. Eu acho que o Diegão tava junto aí nessa aí, viu?
5: É só me avisar que eu agito a ida a sauna. Foi muito divertido, tá certo? Todos adoraram. Um beijo a todos, Ricardinho. Lá, lá.
2: Qual que é o problema de ir numa sauna? Você nunca foi numa sauna, cara? Ó, você fica lá, você fica de boa, lá é quentinho, entendeu? Você foge do frio, passa um tempo legal. Legal, você troca uma ideia com os parça lá, entendeu? É de boa, cara. Não vejo um problema na sauna. E na sauna, cara. Não vejo problema.
4: Pode ter certeza que foi o Diegão e o Homem Vinheta que foram na sauna gay.
2: É, o Homem Vinheta gosta, viu? O Homem Vinheta já curte pra caramba, que eu já sei. Ele curte pra caramba, velho. O Pidoncio já é mais na dele. Ele não vai, não, cara. O Pidoncio, ele já é bem, assim, bem mais na dele. Mas o Diegão tá com um cara que vai lá, viu?
6: Ô, Lalau! Lalau! Voou água de chuca pra todo lado, hein?
2: Ai, ai, ai. Aqui, ó, vamos ver. A Isabel Porteira de Carapicuíba. Fala, Isabel, bom dia.
7: Oi, Léo, boa noite. Tudo bem?
2: Tudo e você, Isabel?
7: Isabel Porteira aqui de Carapicuíba. Então, Léo, eu trabalho num condomínio aqui em Carapicuíba e a filha de uma das moradoras aqui, o nome dela é Hasna.
2: Hasna?
7: H-A-S-N-N-A.
2: Hasna, Hasna.
7: E eu nunca tive coragem de perguntar pra ela da onde foi que ela tirou esse nome.
2: Será que não é alemão isso aí? Alemão?
7: É, a outra filha dela tem um nome normal, Amanda.
2: Aí é nome
7: beijo,
2: normal.
7: Beijo, Léo.
2: Ô, beijão pra você, bom trabalho. Ô, Hasna, será que às vezes não é nome alemão? Porque às vezes tem uns nomes alemães. Diferente, né? É, pode ser. Oi.
8: Fala, Léo Dias. Beleza?
0: Na minha época de escola, no ensino médio, tinha uma menina que ela se chamava Valdervânia.
2: Valdervânia.
0: Olha o nome, cara.
2: Valdervânia, cara. Nossa senhora. Valdervânia é demais, hein? Ai, meu pai do céu. Vamos lá, gente. 11 999 919 197.
8: Ô, Léo, um amigo meu aqui da empresa que chama Caraglio Porra. Caraglio Porra, mano. Vê se pode.
2: Não, mas aí não é nome, cara. Daí você já zoou, já. Não é nome. Esse não é nome. Não, não tem nada a ver, cara. Nada a ver o que você tá falando aí, mano. É, não. Tem que ter uns nomes. É nome, que é nome. Não é palavrão, velho. Vai.
9: Boa noite, boa noite. Meu nome é Geri. Era pra ser GR, né? Mas a...
2: Geriátrico ou não?
9: Pessoa que trabalhava no cartório lá do interior do Rio Grande do Sul, barbeirou. E botou meu nome de Geri.
2: Geri.
9: G, com G-E-R-I.
2: Ah, é Geri?
9: Aí fiquei com essa...
2: Ah, tá, Geri, então.
9: Com esse nomezinho aí.
2: Esse nomezinho. Pô, nem ele gosta do nome dele. Geri. É... Fala aí, Davi,
10: o Mocoronco, é o que? Daronco, é o árbitro famoso aí. Daronco, qual é o nome do indivíduo?
2: Vai, vai.
11: Bom dia. Começando a jornada agora. Pegando o jornal aqui, na região de Sorocaba, Porto Feliz aqui.
2: Vai que vai, Emerson.
11: Bora lá. Essa são daí. O nome dele, caceta, esqueci.
2: Olha o outro já.
11: Davi? Davi é. É toda essa ação lá na praia. Na Baixada Santista, né, Davi?
2: Ai, ai.
11: Carcinha vermelha.
2: Tá bom, cara, para de falar do Davi, meu. Ah, poxa vida. Vamos falar com o João, que tá por aqui participando. 11 999 919 197. Oi, bom dia, bom dia, bom dia.
12: Com certeza, o cara que faz mêsversário de cachorro curte uma sauna gay. Certeza absoluta. Um abraço, bom dia a todos.
2: Que ver mesmo? Pô, depois de ontem, mesversário.
12: Eu quero a TVzona da Band FM.
2: Ó, mesversário. Puta, que o Diegão tem na cabeça? Mesversário do cachorro, cara. Esse Diegão não tem jeito, hein? Oi.
13: Ah, Léo. Vim de São Paulo, mano. Ô, Léo. Ô. Eu tenho um brother meu que chama Brahma, bicho.
2: Brahma?
13: Chama Brahma. E a outra amiga minha que chama Suquita. Eles nunca pode faltar no churrasco.
2: Tá irmão. Bom. Ah. Ai, caramba. Então vai no chão, eu sou teu preferido. Enfeitiça. Vai, fala comigo aí, vai.
9: Não, ficou com um R só.
2: Ah, então é Geri, então. Tá, mas aqui, aqui no seu WhatsApp tá Geri com dois R's, então seria um R só. Geri. Tá bom, vamos ver, vai.
13: O nome esquisitinho é do Davi, porque o nome dele é Daviado.
2: Ah, Léo. Cala a sua boca, vai, meu. Poxa vida. Oi, bom dia.
14: Fala, Léo, bom dia. Thiago de Osasco. Na época de escola, Léo, tinha uma colega que chamava Venceslândia.
2: Ó, oh, Venceslau. Eu já vi nome assim, Venceslau. É, tem uns nomes bem assim ruins.
15: Bom dia,
2: né?
15: Bom dia, Léo. Tudo bom? Aqui é o Gleison, aqui, motorista carreteiro. Baixada Santista. Iniciando mais um turno aí. No vira aqui da Baixada, Pose. É. O nome do meu bisavô era Filadélfio. Um abraço aí pra galera do GDC aí da Baixada.
2: Valeu, um abraço pra você. Ô, Filadélfio, Filadélfio. Que nome é esse, velho? Que é isso aí? Vamos ver. Oi.
16: Bom dia, Léo. Porra, Simflora. Achei que o nome da mulher, na hora que falou Simflora aí, eu achei que tava falando de um Pokémon. Eu tô com a cara da mãe da moça aí.
2: Tainá mandou aqui, ó. Léo, trabalhe com uma moça chamada Suelândia. Suelândia. Esse nome é diferente. Suelândia. Não, poderia ser Sueli, entendeu? Suelen, não. Suelândia. Suelândia, cara. Olha o nome da mulher, cara. Coitada da mulher, velho. Oi?
17: Eu vou falar a verdade. Acho que o Léo, locutor, não frequenta essa sauna, não. Mas o Mário, o cara tem cachorro que chama Zeus. Não dá.
2: Claro.
17: Esse aí deve bater ponto toda semana lá na Baixada Santista.
2: Não, cara, eu vou de vez em quando. Eu gosto de ir de vez em quando, cara. Não, eu acho legal. Faz bem pra pele, né, cara? Faz bem pra pele isso aí.
18: Na época de adolescente, os forró ali no Largo da Batata, forró atual, saía com uma mina lá, Gardênia. Puta, nós tirávamos um barato da cara dela, que era, chamava ela de Viação Gardênia.
2: Gardênia é foda. Gardênia é complicado. 11 999 919 197. Você participa comigo aqui? Vamos lá. Ô, Salatiel, você também vai lá na Baixada, Salatiel, tenho certeza.
19: Pergunta pra essa menininha atrás de você aí, como que era o nome dela na vida passada.
2: Ó, vamos ver aqui mais um, vai.
20: Léo, bom dia, tudo bom? Emerson aqui de São Paulo.
2: Fala, Emerson.
20: Já conheci uma menina chamada Gigliola.
2: Gigliola?
20: Ela era uma gatinha, mas chamada Gigliola.
2: Mas por que colocar um nome desse na criança, né? Gigliola. Ó, primeiro a criança vai pra escola, velho. Aí todo mundo fica zoando. Gigliola, nome de gente, cara. Tanto nome bonito na terra, né? Pra você colocar Rafael, sei lá. Poxa vida.
21: Ô, Léo, Timelo Rego, tem um camarada meu que chama.
2: Timelo Rego. Vamos lá, gente. 11 999 919 197. Hoje vamos fazer o Campeonato Internacional de Piadas Ruins, hein? Lá pra perto das 4 da manhã, nós vamos fazer esse concurso de piadas ruins, né? Vamos voltar com esse concurso de piadas ruins. Quero falar com você, fala comigo aí.
22: Oi, Léo, bom dia.
2: Bom dia.
22: Meu nome é Amora Tandara.
2: Amora,
22: sou da Bahia, de Porto Seguro.
2: Nome diferente,
22: hein? E na minha família só tem artista. Vários nomes diferentes.
2: Vai.
22: Posso citar um pra vocês.
2: Pode ser,
22: alguns,
2: vai,
22: né, pra vocês. Mas eu amo meu nome. Amora Tandara.
2: Meu nome é legal.
22: Porto Seguro, Bahia.
2: Ó, Amora Tandara. E Tandara com TH ainda. Ó, Amora Tandara. É, nome legal. Ah, tem Elma Maria. Já até é demais. Já é demais esse também. Vai.
23: Boa noite, Band. Nome estranho não tenho, não. Mas eu quero o zap da Tacinha aí. Manda esse zap da Tacinha aí pra mim, ô Léo. É o Júlio, vigilante.
2: Cara, aqui não é um Band Love, cara. Puxa vida, hein? Já falei pra você, mano. 11 999 919 197. Ah, deixa eu ver aqui. Ó, tinha um ouvinte na época do Diguinho aqui que se chamava Estorolito. Que nome é esse que eu nunca vi? Na vida, isso aí. Estorolito. Nunca vi, mano. Nunca vi. Olha lá. O meu amigo se chama Chupingole. Não é, cara. Não é. Isso aí não é nome. Ele tá de sacanagem. Já tá de sacanagem, já. Que a gente sabe quando é nome, a gente sabe, vai.
24: Ô, Léo, boa noite, Léo. Vendo as histórias do nome aí, lembrava que eu tinha um colega na escola, ele se chamava Valdomiro. E aí ele já tinha um jeitinho, e aí a gente chamava ele de Vialdomiro.
2: Vialto? Ai, é. Eu imagino quanto que esse cara não foi zoado, né? Daqui a pouquinho, 3 da manhã, a gente já muda o assunto, né? Pra não ficar num assunto só. A gente tá fazendo isso, a gente tá. A cada hora a gente vai tentando colocar uns assuntos diferentes. Pra poder ficar melhor o programa também, né?
25: Bom dia, Léo Júnior. Bom dia, aqui é o Ronaldo aqui de Goiânia, Goiás, positiva. Gostei da voz da Tandara. Será que não consegue o número dela pra mim?
2: É o outro já. Já quer demais também, né? Já é demais, né? Ó, vamos falar mais uma aqui que tá mandando mensagem pra gente. Ó, o nome da minha irmã é Tayane, com dois N. Esse aqui é com dois N's. É, TH também. Tá, é com Y, né? Tayane. É, Tayane é um nome que a gente vê também aí, por aí, né? Tayane, né? O seu é Cristiane, é isso, Cristiane? Tá mandado seu recado, então. Valeu, obrigado aí pela audiência. Tchau. Deixa eu ver aqui o que ela tá mandando pra gente. Mandando a sua mensagem, hein? Ó, a mulherada tá aparecendo hoje no Band Coruja, hein? 11 999919197 pra você participar. Fala comigo, vai.
22: O nome dela é Tayene.
2: Tayene, né?
22: Tayene. Não Tayane.
2: Ah, Tayene. Tá. Tayene. É, diferente. Diferentíssimo, né?
1: Oi, Léo. Bom dia. Aqui é a Patrícia.
2: Oi, Patrícia.
1: Sou de Campurim Paulista, mas eu tô aqui em Minas. Sou caminhoneira.
2: Que legal.
1: Ô, Léo, é... o meu irmão, ele se chama Geraldo, mas meu pai queria colocar o nome dele a Miss Raidan. A Miss Raidan.
2: Caramba, velho.
1: Aí minha mãe me deixou, sabe?
2: A Miss...
1: Obrigado, beijinho. Boa noite pra todos.
2: Mas
1: bom dia, né?
2: Será...
1: boa noite, não.
2: Por que será a Miss Raidan? Porque ele é de onde? De país é esse aí? A Miss Raidan. A Miss Raidan é uma pessoa tipo turco, né? Ó, você pode ver que lá na Turquia tem uns nomes assim, né? Uns nomes diferenciados, né? É mais turco que tem um turco que tem uns nomes assim também, né?
3: Fala, Léo Júnior. Bom dia, um abraço, jovem. É, cancela por cá, palco é Rodovia Castelo Branco, sentido ali o Caraguatatuba, tá?
2: Legal, legal,
3: cara,
2: legal.
3: Cara, você tava falando de nome diferente, né? Cara, é, esse nome não é feio, é um nome diferente que eu achava, no caso. Uma menina que eu ficava quando era jovem, o nome dela era Alba Mariela.
2: Alba Mariela.
3: Eu acho bonito, cara, mas é bem diferente aí.
2: Beleza? Caramba, hein? Alba Mariela, que coisa. Ah.
22: Lembrando, eu sou da família dos Thundercats, sim, a última neta de Lion.
2: É de Lion, é verdade, Thundercats. Thundercats, oh! Aqui, ó, Agna Rovena, é, Mazuki. Mazuk Evisk, Maicon Douglas, aí é um nome normal, né? Maicon Douglas, que são dois nomes aí. Scarlett Honra. É... Radassa também é um nome diferente. Radassa. É Maria Máxima. Nossa, Maria Máxima. Thierry Henry. Caramba, hein? Olha essa aí, ganhou aí nos nomes.
4: Bom
2: aí.
4: Bom dia, Léo Júnior, beleza?
2: É o beleza.
4: Nino, carreteiro.
2: Como é que tá?
4: Ô, Léo, minha esposa trabalha no hospital e ela cuidou de uma senhora lá que chama Dona Inatividade.
2: Ai, não, tá de brincadeira.
4: Ela ficava andando lá no corredor fumando, sabe?
2: Tá de brincadeira.
4: Do hospital. Ah. Véia. Tava indo dessa pra melhor já.
2: Natividade.
4: Mas o nome dela era Inatividade. Ô, Dona Inatividade.
2: Inatividade. Que ela aí realmente ela ficou inatividade mesmo, né? É, realmente ela deve ter ficado inatividade. Inativa.
5: Bom dia, Léo Júnior. E o Egito? Parecia que ia, mas não ia. E a Argentina acabou fundo e botando no meio das intertelas do Egito. E agora?
2: Tipo, você percebeu que o negócio aqui é meio do nada. Muda o papo, né, gente? Do nada, né? Do nada, hein? Vamos lá, vai!
6: Ô, Léo, parece piada, mas não é. O nome da minha avó era Vivinha. Agora ela tá mortinha lá no cemitério. Tá lá na lápide dela, lá escrito assim, aqui já Vivinha. Brincadeira?
2: Ai, gente, vocês estão de brincadeira. Vocês não tem jeito mesmo, né? Ah, vocês ouviram do Band Coruja aqui? É comédia.
7: Bom dia, Léo Júnior.
2: Oi.
7: A mãe do amigo meu chamava Braulina.
2: Braulina. Ai, gente, a gente vai vendo esses nomes, né? Caramba, né? A gente tem o nosso, né? A gente dá graças a Deus ter um nome normal, né? Porque, olha... Mas acho que depois, quando a pessoa cresce, já fica adulta, eu acho que a pessoa se acostuma com o nome que tem, né? Tipo assim, no começo, quando a gente é mais novo, a gente acaba ligando, pega ar, né? Por causa de nome, que na escola é zoado. Mas eu acho que depois, quando cresce, fica adulto, a gente vira adulto, é, aí acho que acaba nem ligando mais, né? Acaba até acostumando com o nome também, né? 11 999919197. Oi!
26: Puta que pariu, Thundercats, as horas.
2: É, cara, Thundercats. Ai.
27: Fala, Léo, bom dia. Meu nome é Rosilmo. Rosilmo.
2: Oh, verdade, cara. Rosilmo. Olha lá, Rosilmo. Caramba, hein? Olha lá, outra aqui, Weberson. O nome do irmão dele chama Weberson. tem nome pra mais de metro nesse programa hoje, hein?
0: Bom dia, Léo. Meu nome como é Marcos, mas eu já tive uma tia que chamava Inocência e tem um amigo que chama Val Disney.
2: Caramba, hein?
0: Fez associação do nome com alguma coisa aí? Famoso nos Estados Unidos ou não?
2: É, exatamente. Aí aqui, vamos ver aqui de novo.
0: Eu já tive uma tia que chamava Inocência e tem um amigo que chama Val Disney. Fez associação do nome com alguma coisa aí?
2: Inocência, Val Disney. Ai, Senhor Jesus. Só você. Salatiel. Ah, quando o Salatiel já manda áudio, a gente já sabe que ele tá dando uma indireta pro o namorico dele lá.
8: Ô, Léo, sem zoeira nenhuma. O meu nome era pra ser Rabiele, só que...
2: Rabiele, caramba.
8: Não deu pra ver na ultrassom e só descobriu quando nasci. Era pra ser Rabiele. Minha irmã é Larucha. Minha outra irmã é Agna. Meu irmão era André Nilson.
2: Caramba.
8: Eu... Não, não vou falar, senão daqui a pouco estão puxando minha árvore genealógica e tô me rastreando.
2: Ah, bom, imagina. Fala, continua falando aí, cara. Não, continue falando, pô. A gente quer saber, velho. A gente quer saber. Vai lá.
9: Fala, Léo. Bom dia. Júnior aqui de Curitiba, Paraná.
2: Fala aí, Júnior.
9: 953 em busca do Uberlândia. Sobre os nomes, é Tolentino. Eu tenho um amigo meu, guincheiro, lá em Curitiba. O nome dele é Tolentino.
2: Tolentino.
9: Mas o meu é pior, cara. Josmar. Acredita, cara? Tá louco.
2: Josmar. Abraço. É. Caramba, hein? Josmar, né? Manda lá sua mensagem pra gente, 11 999919197, pra você participar do nosso Band Coro! Vamos agitar esse programa! É às 5 da manhã, hein? Quero você aqui na Band! Bom dia, Léo. A minha bisa era Arvorina. Caramba, Arvorina, eu nunca vi um nome desse, só pra vocês saberem. Ô, Léo, bom dia. Sou de Presidente Prudente. Hoje moro em Minas. Mas quando eu era criança, conheci uma garota em Rio Quente, Goiás, que morava em Rio Verde, que se chamava Aglânia. Aglaina. Oh, meu Deus do céu. Pelo amor de Deus. Aglaina Costa de Oliveira. Ó. Meu Deus.
10: Bom dia, Léo Júnior. Aqui é o Pedro, de Itajaí, Santa Catarina.
2: Fala, parceiro.
10: Eu trabalhei com dois colegas. O nome deles é... Um deles era Oziel da Silva.
2: É, Oziel até que vai.
10: E o primo dele era Jetro da Silva.
2: É, Jetro a gente viu aqui, Jetro, né? A gente viu Jeter. Ó, Jetro e Jeter. Já dá uma dupla certa. Jetro e Jeter, ó.
11: Aô, Léo, bom dia. Aqui é o Ederson, do Puxa do Palito Doce.
2: Fala, Ederson.
11: Minha avó chama Pedrina, minhas tias chama Pedrina, Irineia e Neildes.
2: Perineia.
11: Cada nome, você tá doido.
2: Não, Pedrina passa, mas Perineia. É demais, é. Olá, bom dia, Léo, tudo bem? Nos tempos de escola, eu estudei com uma menina chamada Ana Piroca. Você não fez isso, mano. Tenho certeza que você não estudou aí. Não foi. Aí tá zoando, já.
12: Fala, Léo Júnior, beleza? Hoje eu tive duas filhinhas gêmeas. Coloquei uma Ana Clara e outra Ana Gema.
2: Ana Clara e Ana Gema, coitada das meninas.
13: Dia, Léo. Meu nome é Edmilson. O nome do meu filho era pra ser Projac.
2: Projac?
13: A minha mulher não deixou. Colocou Carlos Miguel. Tá bom, né?
2: Mas por que Projac?
13: É isso.
2: Projac não é o... Não é lá na Globo, cara? Projac, velho. Oxeu, hein?
14: E aí, Leozinho, bom dia, mano. Pô, cada nome estranho. Tem um amigo nosso aqui, Léo, que trampa comigo aqui, pô. O nome dele é Rosildo.
2: Rosildo.
14: Tá ligado? Nós chamamos de Rufino, mano, mas é Rosildo.
2: Rosildo. Ai, ai, ai.
28: Cerveja.
2: Vai, vamos lá. 7:07 já, 7:03. Oi, bom dia, fala comigo.
29: Bom dia, Léo. Aqui
15: aqui da Bahia. E eu tenho um amigo aqui em Onato, na Bahia, que chama Orodonto. E aí dá pra você chamar Orodonto.
2: Orodonto, vai. Eu te conheci.
16: Bom dia, Léo. Meu nome é Luiz Barro Pinto.
2: É cada coisa, né, gente? A gente vê cada uma,
17: bom
2: viu?
17: Bom dia, Léo. Minha esposa tem uma tia que chama Natividade.
2: Natividade, Natividade. Bom dia, Léo. Meu nome é Jociélio. Ó, ó, esse é um nome diferente. Jociélio. É, mas meu apelido é Lucas. Ah, pô, o cara tem o apelido de Lucas e o nome Jociélio, caramba. De mês em mês. Ó, que diferença, né? Não, que diferença. Jociélio, mas o apelido dele é Lucas. Então acho que todo mundo chama de Lucas, né, pelo jeito, né? Deve ser isso.
17: Bom dia, Léo. Eu tenho um amigo que chama Macarronildo.
2: Ah, é. Olha lá. Ah. Tava demorando já pra falar isso, né? Tava demorando.
18: Olha, bom dia, lembrei da minha vizinha lá, era Ema. O nome dela era Ema. Aí ela casou com um cara que era, o sobrenome dela era Thomas, ela ficou Ema Thomas, o nome dela.
2: Ó, tem aqui, ó, Tair, bom dia, Tairlan. Um pouquinho da banda aí. Obrigado, Tairlan, Tairlan. Ó, será que era pra ser Tarzan? O atendente do cartório errou. Tairlan, podia colocar Tarzan de uma vez então, pô? Tairlan, até de ruim de pra gente falar, né?
19: Bom dia, bom dia, bom dia, Léo.
2: Acorda aí, cara. Beleza. Acorda aí, meu.
19: Eu tive duas namoradas, Léo. Uma chamava Carmelita.
2: Carmelita.
19: E a outra chamava Geracina. Só que nenhuma deu certo, Léo. Hoje tô solteirão de novo, Léo. Solteirão na pista.
2: Beleza, mano. Valeu, então, cara. Acorda aí, meu. Acorda aí. Ó o meu xará, Léo. Fala, Léo.
20: Bom dia, Léo Júnior. Tudo bem?
2: Beleza, mano.
20: Uma vizinha minha aqui, que o nome dela é Senhorinha.
2: Senhorinha. Já ouvi esse nome.
20: Bom dia, Léo. Tudo bem? Joia. Tem uma vizinha minha que o nome dela é Senhorinha.
2: Senhorinha. Puxa vida. Caramba, mas é... É tipo assim, né? Senhorinha não seria um nome. Eu te conheci. Tipo assim, chamar aquela mulher, aquela senhorinha ali. Mas, cara, senhorinha, velho. Não, essa aí eu juro pra você que o cara do cartório, ele tava meio chapado, hein, meu? Tava estranho. Ah, não, não dá. Senhorinha, não. Mas eu já ouvi falar também.
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12: Opa! Band FM, 3 horas em ponto, quase, quase 3 horas em ponto. É bom demais ter você junto com a gente. Virando aqui mais uma hora com você, o nosso Band Coruja, o programa mais ouvido do Brasil.
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12: Seguimos com você fazendo bagunça até às 5.
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0: Band FM, Roupa Nova, A Viagem. Essa música linda, gente do céu, hein? Pra relembrar, hein? Ó! Voltamos, essa música aí, pra você ter uma ideia, essa música foi lançada no ano de 1994. Ela fez parte da trilha da abertura da novela A Viagem. Lembra? É! Vamos relembrar! Nós relembramos também aqui no Band Coruja! 3 horas e 12 minutos, 3 e 12, 3 e 12, 3 e 12! Você vai lá pro nosso WhatsApp, eu quero você participando com a gente. Lembrando que pertinho das 4 da manhã vamos fazer nosso campeonato internacional de piadas ruins, é. Vamos ver quem tem mais a piada mais ruim aqui, horrível. Vamos ver o que vai rolar nessa madruga, vamos ver o que vai rolar nessa madruga aqui. E foi falando dos nomes engraçados, os nomes diferentes, né, aqui, ó.
1: Ô, Léo, bom dia.
0: Bom dia.
1: Então, minha prima é diretora de uma escola, minha família é toda do Pernambuco, né? E ela aposta o aniversário das crianças, esses tempos aí ela colocou, a criança estava completando 4 anos. E o nome da criança era Britney Spears.
0: Ah, não, tá de brincadeira, Britney Spears.
1: E o teu primo da minha mãe legítimo, que o nome dele, que eu achei que era apelido a vida toda, descobri depois de velho, o nome dele era Elvis Presley.
0: Ah, não, cara.
1: E o sobrenome da nossa família.
0: Meu Deus do céu,
1: você tá doido?
0: Não, imagine, Britney Spears tem que ser muito fã, né? E Elvis Presley. Britney Spears, presente. Elvis Presley, presente. Caramba, hein? Tá louco? Que isso? Parabéns pelo seu trabalho, saúde, sucesso. É o Sérgio, obrigado, Sérgio. Abraço pra você, valeu por gostar do nosso programa. Estamos juntos.
2: Bom dia, Léo. A minha esposa tem uns primos, cabeça quadrada lá do Ceará.
0: Cabeça
2: que
0: quadrada.
2: Que chama Walter Kingston, Weber Kingston e o Kingston.
0: Nossa. Walter Kingston, Weber Kingston, tudo Kingston.
3: Bom dia, Léo. Bom dia, Band de Coruja. Aqui é Donizete Silva.
0: Ô, Donizete.
3: Lucas do Rio Verde, Mato Grosso.
0: Legal, cara.
3: Ouvindo pela Band FM 102.9 Sinop.
0: Que legal, que bacana.
3: É, eu tenho um colega que o nome dele é Palmerindos.
0: Palmerindo?
3: Eu acho que na época o pai dele era palmeirense e era cliente do Bamerindos. Bom dia a todos.
0: Valeu, valeu, um abraço. É, pode ser que do Bamerindos lá, né? Lembra do Bamerindos? E a poupança do Bamerindos continua numa boa. Ó, o Jean de Cotia. A minha irmã se chama Isidra. É isso? Isidra. Tá certo, tá mandado aqui seu valor, então. Ai, ai, ai, ai, ai. Quero ver essa galera. Nosso WhatsApp é 11 999919197 pra você participar com a gente lá no nosso Band de Coruja que tá no ar. Ô Davi, o que que foi, Davi? Fala aí, Davi.
4: Destroiando, Léo Júnior. Mastro bem grandão pra enfiar atrás do Zé da madrugada aí. Mastroiano. Cadê o Mastroiano? Mastroiano aí.
0: Mastroiano. Mastroiano, vai. Vai te catar, vai. Vai te catar, Davi. Vai te catar, vai. Oi.
5: Ô Léo Dias, bom dia. Que bonzinho, decorador de Três Corações. Estamos aqui, chegando na capital da fumaça. Aqui, fazendo a entrega ali, virava o pé para trás. Quarta-feira abençoada para todo mundo aí que está escutando a Band FM, a melhor do Brasil.
0: Valeu, bom dia para você, tamo junto. Quem mais aqui está chegando? A Virlene, Virlene, ó, nome diferente, hein, Virlene? Ó, a Virlene chegou por aqui também, já tá ligadona no Band Coruja. Um abraço pra você, valeu, Virlene, pela sua companhia aqui no nosso Band Coruja, tá? Ó, o Fenomenal aqui, ó, o Ale Fenomenal. Ale Fenomenal, o cara chegou.
6: Fenomenal, adiantada de ódio, Leão Júlio.
0: E aí, Fenomenal, como é que tá?
6: É fenomenais, nais. Fenomenais.
0: Isso aí, ó. Ale Fenomenal chegou na parada aqui e já era, né, Ale? O Ale sempre, ele sempre chega com uma novidade, né? Falando de alguma coisa, um mundo dos famosos, algo, alguma coisa ele vai falar daqui a pouco.
7: Aí. Ô, Léo Dias, bom dia.
0: Bom dia.
7: Fala, Jefferson de Cuiabá, Mato Grosso.
0: Fala,
7: da
0: Jefferson.
7: Corrida 10-5.
0: E aí?
7: Tem uma amiga minha que chama Paula Latejano.
0: Ah.
7: Conhece? Tem mais gente com esse nome aí?
0: É. Sempre é um amigo, né? Nunca é ele, né, também. É engraçado que os caras falam, tem um amigo meu, né? Coloca sempre um amigo na frente, né? É, pois é, pois é. Tem uns assim, né?
8: Ale Fenomenal. O verdadeiro retardado mental.
0: Não, para, não é.
8: É Sérgio de Guarapari.
0: Não, não é, cara, não é. O Ale é um cara que sabe tudo da... Não, eu tô defendendo o Ale, não fala assim do Ale, cara.
9: Ô, Léo Dias, bom dia.
0: Opa, bom dia.
9: Meu amigo chama Givanaldo e um outro que trabalha lá com Chicote. O nome dele é Petrúquio.
0: Caramba, Petrúquio. Petrúquio não era aquele da novela lá? Lembra que tinha o Petrúquio na novela? Que novela que era essa mesmo? É a... Puta, faz tempo que passou essa novela aí, cara. É, acho que é o Cravo e a... Lembra daquela... O Cravo, Cravo e a Rosa. O Cravo e a Rosa. Tinha um Petrúquio. Se eu não me engane, tá, gente? Se eu estiver falando bobeira, vocês me falam aqui.
10: Ô, Léo, aqui em casa todo mundo fala que eu sou a preferida da minha mãe.
0: Ah, é?
10: Parece que eu sou mesmo, porque eu me chamo Tânia, a minha irmã Josefa Gertrudes.
0: Caramba!
10: Meu irmão José Vianês.
0: Nossa!
10: A outra Maria Valmira e o outro Valmir.
0: Meu Deus!
10: Eu acho que escolheu o melhorzinho nome foi pra mim
0: não,
10: mesmo.
0: Você se safou dessa, viu, Tânia? Não, você se safou dessa, porque não é possível. Hã? O coitado dos outros, olha o nome! Que coisa, hein? Não, a Tânia se livrou dessa, Tânia. Ah, deixa eu ver aqui, ó. Ah, o Antônio de Itaim Paulista também tá curtindo a Band FM. Um abraço pra você. Tamo junto na madruga. Vê quem mais tá por aqui. Bom dia, Léo Dias. Não é Léo Dias meu nome, viu? É Léo Júnior. Vanilson por aqui. Nome diferente também. Vanilson. Exatamente. Vanilson. Nome diferente. Um abraço, Vanilson. Obrigado pela audiência também. Tá curtindo a Band FM. Deixa eu ver quem mais aqui. Fala comigo!
11: Zirlene, pega na minha espreme.
0: Para com isso, para de falar o nome da outra vez da menina, pô. Que é isso, cara? Ó, joias. Joias ou joias? Mas que nome é esse? Joias, cara. Joias.
12: Bom dia, meu o nome de meu avô é Agripino.
0: Agripino. Ah, tinha muito esses nomes antigamente, né? Agripino, é. Pessoal mais antigo
13: bom
0: aí.
13: Bom dia, Léo. Eu tenho um amigo que chama Vlau.

0: Corinthians.
1: Ah, não, André aí Corinthians. Tá
0: cartão, mas por que André Corinthians? Não pode? Ele falou, pode. Ah. Existe Marco Palmeira, Jair dos Santos, por que o meu não pode chamar André Corinthians?
1: André. É, deixa o cara, pô. Se ele é corintiano, gosta, é com André Corinthians, vai isso aí. André, aí, ó. É, deixa o cara ser feliz, não é verdade? Tá certo, pô. Tá certo.
2: Venaço adiantado aí, ó, de Leão Júlio.
1: Ó, o que, que o Fenomenal tá falando aqui, cara? Tem hora que eu não consigo entender o que o Fenomenal fala, viu? É isso que é o problema. Eu não consigo entender, tem hora, né? Bom dia, meu avô falecido chamava-se Boaventura de Macedo. Diferentíssimo esse nome.
3: Bom dia, Léo. Wesley aqui falando aqui de São José do Rio Preto.
1: Ah.
3: Deixa eu te falar, eu tive uma patroa que chamava Wesleia. Olha o nome, Wesleia.
1: Wesleia.
4: Eita. Ô, Léo, tá bom? Bom dia.
1: Bom dia, bom dia, bom dia.
4: É aqui do interior de São Paulo, Chavante. Ô, esse Sérgio aí, ó, que falou do Alê Fenomenal aí, ó. Fala pra ele respeitar o menino aí, ó.
1: Pois é, cara.
4: O Alê Fenomenal, ele não conhece o menino.
1: É o Alê
4: Fenomenal.
1: Alê dos nossos, olha.
4: É, isso aí já é propriedade.
1: Patrimônio ele, histórico Davi, do Bande Coruja já.
4: Tati Perigosa,
1: é.
4: Maratacine,
1: essa gurizada
4: aí, ó. Já é patrimônio da rádio, viu? Se ele não sabe, pede pra ele respeitar.
1: Exatamente.
4: Beleza?
1: Já faz parte já, né, cara? Já é patrimônio histórico aqui, ó. Vai.
5: Ô, Léo Júnior, o buzinaço aí. Mandei o buzinaço, Léo Júnior.
1: Mas calma, ô, Alê, são 3h22, cara. Só se o seu relógio tiver já bem 4h30 da manhã, só
5: pode. Ô, Léo Júnior, o buzinaço aí, mandei o buzinaço, Léo Júnior.
1: Não, eu buzinaço.
5: Ô, Léo Júnior, o buzinaço aí, mandei o buzinaço, Léo Júnior.
1: Ó, ô, Davi.
2: Buzinaço adiantado aí.
1: Ó, o Davi, o que o Davi tá assistindo? O Davi, ele é um cara assim que ele faz tudo ao mesmo tempo, né? Ele assiste televisão e ouve o rádio ao mesmo tempo, cara. Ele assovia chupacana ao mesmo tempo.
6: Futuro buscar os penta lá, cara. Futuro buscar os penta aí pra ganhar a Copa nós aí. O Eco pra nós.
1: Poxa vida, viu? 3h22. Fala aí, ô velho do lixo.
7: E o Debrando. Olha o nome diferente, o Debrando. Ele fala, né, o Chavante, é isso mesmo. Valeu, tem que defender os meninos mesmo aí. Ele não conhece o Alê Fenomenal, não conhece o Davi. Os caras têm que respeitar a turma aí, pô. Entendeu?
1: É, tá certo.
7: Valeu, Chavante. Um abraço, não vai do lixo, sai cachorro.
1: Tá mandado seu alô aqui, são 3h23. É, gente. Vamos nessa aqui. Léo, meu nome é Adevan. Eu acho que esse nome passa, não é um nome assim, não. Adevan. O meu irmão chama-se Adevaldo. Pô, já uma dupla, Adevan e Adevaldo. Ó, você vê? Coisa, hein?
8: Companheiro. Léo Júnior, tô aqui pra falar com você, meu filho.
1: Meu nome é Inácio. Sai pra lá, você, vai pra lá, vai. Meu amor de Deus, hein? Bom dia, Léo. Tenho 3 filhas. Ó, o nome das filhas dele. O nome das filhas do Valdez aqui, ó. É. Caiana. Carita. Ah, não, é verdade isso. Carita. E Caícia. Ó. Caiana. Carita. E Caícia. Caramba, o nome do que ele colocou nas filhas aí, ó. E Valdez Gonçalves, ele é da Bahia. Itabela. Puxa vida, mano. Como é que foi colocar um nome desse nas meninas, cara? Ó, meu nome é Tiezei, sei lá que nome é esse, Tiezei, ué.
9: O cara coloca o nome de uma cana, não uma filha, cadê tem que apanhar na vida, lobo solitário pro carro.
1: Ai, gente, colocar nome de cana é demais, hein. Coitada da menina. Bom dia, Léo. Onde eu morava em Olímpia, tinha as irmãs que se chamavam Guilhermina, beleza. Tem que vai Guilhermina. Felisbina. Rosalina é legal. Celestino. E tem por último o nome normal.

0: animal que chama-se Mateus. Tá aí, tá vendo?
1: É. Ô, Léo, você aceita no passeio? Passei o pau na tua cara! Ô, Léo!
0: Esse lascal, vai dormir que você ganha muito mais, vai!
1: Eu tenho um conhecido meu que chama Galdério!
0: É? Ô, Léo! Galdério! Ai, ai, ai, gente. São 3h25 já, hora
2: bom
0: passa,
2: dia, hein? Bom dia, Léo. Paulo Porcádio, eu tava de Castilho, puxando aquele palito doce. Ô, Léo, tinha uma vizinha que chamava Sherline.
0: Sherline. Fala, Léo Júnior, minha vizinha se chama Gamora. Fui perguntar pra ela por que deste nome. Daí ela disse que é porque o pai dela trocou ela por pedras. E ele era cracudo. Putz, que história, hein, cara? Meu Deus do céu. Que história é essa, cara? Ai, ai, ai, ai. Cara, eu dou risada com vocês, viu?
2: Ô, Léo, manda um abraço pro meu amigo aqui do Ceasa Campinas, Jacinto Pinto.
0: Jacinto Pinto, tá bom, tá bom. Você já sente, ó? Você tá sentindo aí, ó?
2: Bom dia, Léo. Ô, Léo, fala pra esses marmanjos aí pegar o Alê, a porra toda e levar pra casa dele. Vai, leva pra sua casa.
0: Ah, vai se lascar, você para de falar mal dos caras, velho. A gente tira mesmo do ar aqui, vai.
3: Léo, hoje eu fui no posto de saúde e tinha uma mulher lá que a enfermeira chamou de Henriqueta. Aí eu falei pra minha esposa, acho que ela é rica e com etiqueta. Então, o nome Henriqueta.
0: Henriqueta.
3: Meu Deus, eu chorei de rir.
0: Tá certo, Henriqueta, gente. Henriqueta. Manda sua mensagem pra gente, 11 999 919197, pra você participar aqui do nosso Band Coruja. Cara, vamos mudar um assunto aqui? Vamos dar uma mudada de assunto, gente? Pra dar uma modificada no negócio aqui? Pra não ficar só no assunto, né? Esse nosso assunto do nome rendeu, viu? Esse nome rendeu demais, hein? Puxa vida, cara, olha... É bom a gente ir num restaurante e você vai naquele rodízio, você come pra caramba. Pô, eu sou do tipo que gosto no restaurante e comer, velho. Meu negócio, minha comida. E eu não engordo de ruim, né? Eu posso comer à vontade. Então, eu, esses dias, tempo atrás, eu fui no restaurante com a minha esposa. Pô, eu comi, né? Ela comeu um pouquinho, né? Eu larguei mão na comida. E aí eu quero saber uma coisa. Qual que é a sua comida preferida? Vocês não vêm com historinha, hein, cara? Não tô falando também só de comida. Qual que é a sua comida preferida? Todo mundo tem uma comida preferida. Ó, tem gente que gosta, por exemplo, eu gosto arroz, feijão e bife, cara. Arroz, feijão e bife acebolado é uma delícia. É uma delícia. Vamos ver. É uma delícia. Arroz, feijão e bife acebolado. Deu até água na boca. Eu adoro. Outra coisa que eu gosto de comer, feijoada. Ó, pode tá calor, pode tá frio, pode tá... Eu como... Não tô nem aí, velho. Como feijoada. É outra coisa, deixa eu ver. Arroz com frango. Nossa senhora, arroz com frango. Se eu começar a falar de comida aqui, não tem jeito, eu vou ficar com fome. Você tem uma comida pra... Os caras já vêm falar de macarronada. Já chamou, não tem nada a ver uma coisa com outra. Pode estar falando de macarronada, mas eu não quero que fale do Davi aí, gente. Por favor, viu? Já encheu a paciência. Já. Coitado do Davi já. Vamos ver o que o povo tá falando sobre isso, vai. Vamos ver.
4: Ô, Léo, eu gosto de comer churrasco.
0: É, churrasco, cara.
4: Quando ela fazer churrasco, a minha sogra, ela vem fazer arroz, farofa, essas coisas.
0: Ó, que delícia.
4: Eu só como a carne, só churrasco.
0: Ó, eu também. Além disso, essas comidas que eu falei, é rodízio, cara. Churrascão à vontade, mano. Ó. Aí sim, hein? Não, aí sim é bom demais. Ah, pô, imagina. E vai comer um pratinho pequeno, com não sei o quê. Sabe aquelas pessoas frescas? Os milionários, né? Eles vão lá e eles colocam um pratão grande com uma folhinha pequena, mais aqueles ovinhos de codorna desse tamanho. Mais um pouquinho, assim, um punhadinho só de arroz. Depois coloca um punhadinho de não sei o que. Vá se lascar. Não. Mete churrasco nesse prato aí, velho. Mete churrasco nesse prato aí, pô. Imagina, fica com história, né? Eu já vi gente comendo assim, dá uma... Falei, gente, como é que pode, velho? Como é que pode?
5: Fala, Léo Júnior. Que maravilha de programa, hein, Léo Júnior? Nossa, passo a noite aqui acompanhando vocês aqui no meu trabalho, na entrega.
0: Obrigado, mano, valeu.
5: Queria mandar um abraço pra todos de Pouso Alegre e participarão do sorteio aí, quem quiser. E é só mandar um áudio pra você aí, Léo Júnior. Vai participar do sorteio?
0: De sorteio?
5: Olha
0: de
5: quê? Sorteio.
6: Já eu vou sortear alguém aí pra chupar meu pito,
0: hein? Ô, que isso,
5: cara? Um abraço,
0: cara.
5: Aí eu divulgo os ganhadores depois. Pode um abraço, Léo Júnior.
0: Se alguém quiser, fica à vontade. Se alguém quiser, fica à vontade. Ó, o Davi já ficou animadinho pra isso aí. Ô, já, viu?
7: Macarrão, faço como sempre. Gosto muito de pé de frango, panqueca. Lasanha,
0: não, Davi, Davi, Davi, perto, Davi, se eu fosse você, eu nem falaria de macarrão, cara. Se os caras vão começar então a zoar você aqui.
8: Fala, Léo, bom dia. Então, bom dia. Comida preferida, mano. A estrogonofe.
0: Ó, estrogonofe, cara.
8: Ó. De filé mignon também é gostoso, delícia, mas de frango...
0: Delícia,
8: eu
0: delícia.
8: Nem sou fã de frango, hein? Ah. Mas o estrogonofe de frango...
0: Vai que vai, hein, cara?
8: Só que a minha predileta mesmo é esfirrinha de pelo, raspadinha.
0: É isso aí. É, tem umas comidas diferenciadas que os caras fazem também aqui, né? Bom dia, Léo. Estudei com Deus Detid. Trabalhei com Celumínia. Que nome, cara? Nem eu consigo ler isso aqui, cara. Tá lá, mudei de assunto também. Já mudei de assunto. Saí dos nomes, agora fui pra comida agora.
9: Não podem falar mal do macarrão do Davi. Desce a porção aí, Léo.
0: 3:32. Fala comigo, vai.
10: Sortear minha mão na sua cara, Pouso Alegre. Pode ficar tranquilo. Olha, esse fim de semana com o seu governo, Léo.
0: Caipirão ficou louquinho pra participar do sorteio, né?
10: Eu comi feijoada. Nossa, tava gostosíssimo, delicioso. É, só deu um probleminha, sabe?
0: Quem foi?
10: Um dia depois eu fui cagar, caguei preto.

0: Mel, fala Mel, a Mel Banana chegou por aqui, fala Mel.
1: Nossa,
0: Mel,
1: hoje a hora tá voando, hein?
0: Que bom, que
1: estranho. Que pena que eu não tô acordando todo dia cedo.
0: É.
1: Porque eu quero fazer meu fuso horário bater quando chegar no Brasa.
0: Ah, você fica de olho. É, pra se acostumar com o horário daqui, né? Tá certo.
1: Horário europeu.
0: Tá certo, tá certo.
1: Ai, Léo. Ai, que ansiedade. Vem em mim, férias.
0: Aí, ó, tá, Brasil, tá doida pra tirar férias. Vai vir pro Brasil, a Mel aí. Olha, Mel. É, vai acostumando com o fuso horário daqui já. Vai acostumando já.
2: Léo, Robertinho, motorista de aplicativo de Rio Preto.
0: Fala, Bertinho. Oi.
2: Eu sou daqueles caras que comem de tudo, sabe? Que passar na frente, tô comendo.
0: Oh.
2: Aí eu fui pra Recife uma vez.
0: Ai.
2: E tinha bucho de bode.
0: Bucho de
2: bode? Eu não
0: bode.
2: Sabia o que era. Rapaz, eu comi.
0: É
2: comi,
0: bom isso aí, cara?
2: Comi assim, ó. Foi uma delícia.
0: Bucho de bode.
2: Comida,
0: cara,
2: gostosa. Só que bateu na barriga e começou já a fazer. Foi uma noite. Uma noite inteira de rei no trono. Tamo junto, Léo.
0: Cara, mas quem que é louco de comer bucho de bode? Fala pra mim. Ah, não dá também, não vai, né? Fala, costelinha com molho barbecue. Aí você tá falando coisa boa, cara. Fala comigo aí.
3: Fala, Léo Júnior. Bando de coruja sem Ale fenomenal, sem Muriloco e sem Davi. Não é bando de coruja?
0: Não, não é, não é, não é, não é.
3: Esses caras aí é os mais massa que tem da rádio aí, os caras aí.
0: É tudo louquinho, né? Tudo louquinho também, né? Valeu, valeu.
3: Tamo junto.
0: Fala nisso, vamos ver o que o Alê tá falando sobre isso.
4: Lasanha e batata frita, Léo. É fenomenal, não.
0: Ah, o Alê, ele gosta de batata frita, meu. Batata frita, puta vida. Tanta coisa pra se gostar, cara. Tanta. Ó, gostei da comida do cara aqui, ó. O Max mandou aqui. Três oião. Ovo, né? O que que tem misturado aí? Manda pra mim o que que é. Ó, frango frito. É arroz, tem aí? É pedaço de tomate com milho. Caramba, hein, cara? Ó, boa comida, hein? 11999919197. Fala comigo aí, Max.
5: Ô, Léo Júnior.
0: Fala aí, mano.
5: Esse bucho de bode aí é a famosa buchada de bode.
0: Ah, isso é uma buchada de bode.
5: Esse mela cueca aí não aguenta, não. Esse mela cueca aqui, criado por vó.
0: Ah,
5: bom demais, viu? Uma buchadinha, viu?
0: Caramba, buchada de bode é... Eu não lembro se eu comi buchada de bode. Não, eu já comi vaca atolada uma vez. Não, faz tempo já. Vaca atolada, né?
6: É, bom dia pra nós, que é o Anderson Caeteiro Positiva. Olha que bora, hein? Ninguém falou aí, mas eu gosto de uma dobradinha, mano. Cê é louco, bom demais.
0: Ô, dobradinha! Cara, essas comidas assim mais fortes, né? São comidas mais fortes, né? É bom, é uma delícia. Eu adoro comida forte, assim, com tempero forte, sabe? Eu gosto.
7: Bom dia, Léo. Ô, Léo, fui na churrascaria aí esses dias aqui, ó, aqui em Minas, aqui.
0: Ah.
7: Tinha uma bandeja lá escrito farofa de testículo bovino.
0: Nossa.
7: E o povo tava entrando nela de voadora, tá?
0: Peraí, farofa de testículo... Peraí, farofa de testículo bovino.
7: O povo entrando nos testículos bovinos. Já experimentou, Léo? Testículo de boi?
0: Olha, nunca experimentei, cara. Então, se você gosta de testículos, fica à vontade. Agora, uma comida boa, com uma pimenta assim em cima, uma pimentinha, daquelas... Ó, eu gosto, hein, meu? Ah, não é molho de pimenta, não. Não tô falando de coisa Nutella, tô falando de pimenta mesmo, cara. Aquela pimenta mesmo, pra dar só sabor, sustância no negócio.
8: Bom dia, Léo, tudo bom?
0: É coisa de macho.
8: Aqui é o Luna, eu gosto de pizza. Pizza com coca.
0: Ah, sem graça, né, mano? Totalmente, hein? Olha lá, pimenta de bico. É, cara. Mocotó com pimenta de bico. Ó, deve ser bom isso aí, hein? O caipirão. O caipirão gosta das comidas mais assim do sítio mesmo, né? As comidas.
9: É, comer vaca atolada.
0: Comida caipira.
9: Até funciona, mas eu prefiro desatolar ela primeiro. E no brejo é muito ruim.
0: Calma, quem disse que você vai no brejo comer, cara? Só se você come aí no seu brejo aí, sei lá.
10: Tamo junto, Léo Júnior. Grande beijo. É de Mauá, bora. A luta.
0: Valeu, cara. Um abraço pra você. 3 horas e 38 minutos. Já já nós vamos fazer o concurso de piadas ruins. Concurso internacional esse aqui, hein? Internacional de piadas ruins. Eu quero você participando comigo. Mas tem que contar uma piada ruim. Não vem com piada boa, hein? Não, aqui só entra piada ruim, daquelas bem sem graça, sabe? Eu quero só ver, hein? Quero só ver. Enquanto isso, vamos falando com esses orelhudos aqui, ó.
11: Ô, Léo, testículo de boi eu comi muito, viu, velho? Quando eu puxava ferrajado na fazenda, nós chegava, os peão tava capando os boi.
0: Ah.
11: Aí juntava aquele monte de testículo, fervia ele, jogava um salzinho, comia.
0: Já era, já
11: rapaz,
0: era.
11: Rapaz, pensa numa coisa gostosa.
0: Imagino, cara.
11: Cachaça e cerveja.
0: Eita, obrigado. Bexiga. Vai pra dentro, vai pra dentro, vai pra dentro.
12: É lasanha, churrasco e batata frita. É fenomenal, não.
0: Fenomenal? As comidas do fenomenal, cara. A comida do fenomenal. Deixa eu ver quem mais mandou mensagem. Ó, peraí, é tanta gente. Região, vai, região, sua vez.
13: Oi, Léo Júnior, bom dia, beleza? Tô saindo aqui da casa da namorada do Murilo Louco. Região, taxista. Três tapas na cara do Murilão e de todos os motores de aplicativo. Região, taxista.
0: Aí você pergunta aqui o que o Região gosta de comer. Ah, o Região gosta de todos os travecos, né? Claro. A comida preferida dele.
14: Bom dia, Léo. Ô, Léo, a comida que eu gosto é fricassê de frango. Quando faz um fricassêzinho em casa,
0: fricassê,
14: tá,
0: nunca comi essa.
14: Não sobra nem pro estacô.
0: É, gente. Hoje, olha, estamos falando de comida, hein? Tá bom. Vamos lá, 11 999 919 197. Você participa aqui da nossa madrugada mais gostosa. Eu quero você aqui, vai.
15: Bom dia, Léo. Dá um alô aí pra galera do Puxa do Palito Doce, da usina Santa Vitória.
0: Puxa do Palito Doce, é isso, cara. 11 999 919 197. A Mel mandou: minha comida preferida é maionese da minha mãezinha e feijoada dela. Ah, deve ser bom, hein? Deve ser bom. Ah, o Léo, a melhor comida, filé. Ó, filé parmegiana. Tomando uma Império ou uma cerveja. É, Otávio de Rio Preto. Aí, Otávio, aí você falou minha língua, cara. Aí é bom o negócio, aí é bom.
16: Bom dia, Léo. Ô, Léo, o carpirão, ele degusta testículo de boi, só que o boi ainda tá vivo. E depois que ele degusta, o boi ainda continua vivo.
0: Exatamente. Só que o caipirão gosta de outros testículos também. É outros tipos de testículos, na verdade.
17: Bom dia, Léo Júnior, Sérgio do Pão Padeiro.
0: Fala, Sérgio do Pão.
17: Léo, eu gosto de costela gaúcha. Os boi vai viajar e deixa só costela lá na geladeira lá. Aí eu peço pra cozinhar, eu adoro.
0: Entendi. Você vai na casa dos boi, né? Aqui, ó, o Fabiano mandou assim, ó. Léo, você já comeu língua de boi? Língua de boi. Ah, cara, nunca comi, mano. Língua de boi. Na boa, cara. Não, nunca comi língua de boi, não. Vai.
18: Ô, Léo, bom dia. Isso aqui é que é bom. Caracóis com cerveja, a melhor coisa que tem.
0: Caracóis com cerveja. A resposta do caipirão, vai.
19: Olha pra quem falou aí do testículo de boi vivo pra mim. E o chibiu da sua avó, será que eu, né, por acaso, né?
0: E o caipirão, ele dá a resposta à altura, né? Não, o caipirão já vem já com a resposta pronta já.
20: Bom dia, Léo. E aí, Léo? Tá faltando criatividade aí, Léo, nos assuntos, pô.
0: É que não, cara.
20: Nomes, agora comidas. Pô, programa de madrugada. Pô, põe uma coisa mais interessante aí, meu.
0: Cara, o programa é assim, a gente tem vários assuntos. Um gosta, outros não gosta. Então, se a gente for ver o que todo mundo quer, acho que não dá nem... nem tempo do programa, gente. Não dá nem tempo, cara. Não dá nem tempo, meu. Vamos lá, vamos seguindo aqui, vai. Vamos seguindo aqui.
1: A comida que eu gosto é friquito sem pelo.
0: E aí, ó, tá vendo? Aí, tá vendo? Uma cervejinha também, né? Uma cervejinha vai bem também, vai lá. Fala aí.
21: Só quem é nordestino vai saber que isso é uma delícia. Sarrabolho.
0: Como é que é o nome? Como é que é?
21: Sabe que isso é uma delícia. Sarrabolho.
0: O que, que é sarrabolho? Sarrabolho. Vamos ver o que, que é sarrabolho. Pera aí. Deixa eu perguntar o que, que é sarrabolho. Pera aí, gente. Eu quero saber o que, que é sarrabolho. Sarrabolho. Oi, Vamos ver, sarrabolho. Vamos ver aqui. Ó, sarrabulho é um prato tradicional da culinária portuguesa de algumas regiões do Brasil, como Maranhão, Pantanal, feito à base de miúdos de porco. Olha isso, gente. Ó, que coisa, hein? Coração e baço, sangue coalhado. Meu Deus do céu. Sarrabulho, sarrabulho. Hã? Hã? Coisa, hein? Vamos lá, Região. Fala aí a sua, vai.
22: Léo Júnior, bom dia. Eu gosto de quiabo com frango, da minha mãe. Senhora minha mãe, é uma delícia.
0: Não, eu já não curto quiabo, não, viu?
22: Região, taxista.
0: Não, não curto quiabo, não. Nunca gostei de quiabo, sabia?
23: Fala, Léo. Comida boa é o seguinte, é lagartixa frita. Eu tô falando sério, cara. Vai lá na China. Se o bicho se mexeu, que vira pintura na hora.
0: Que isso, cara?
23: É muito bom.
0: Que bora isso? Lá. Lagartixa. Pelo amor de Deus, cara. Ah, tá de brincadeira comigo, não?
24: Oi, Léo. Minha comida favorita é sonho de noiva. Você sabe o que é sonho de noiva?
0: Sonho de noiva. Vai.
24: Ai, pensando aí. É isso mesmo que você tá pensando. Dois ovos, uma linguiça. E essa é minha comida favorita. Ai.
0: A comida da Maratacine. Ela gosta.
24: Assado, frango frito e batata. Batata cozida, batata frita, batata.
0: Tudo batata.
24: Essa é minha comida favorita. E aquela que você vai me dar de novo, né? Adorei aquela comida sua, viu?
0: Cara, peraí.
24: Quero repetir a dose.
0: Que comida minha, o quê? A outra já querendo arrumar confusão já. A Mara tá assim aqui já. Já tá querendo arrumar confusão já. Uma comida minha, velho. Ah, deixa eu ver aqui, ó. Outro mandou porção de lambari. Olha, gente, porção deve ser. É gostoso, hein? Porçãozinha de lambari, vai bem. Ó, tô segurando esse assunto aqui porque 4 horas da manhã vamos lá pro nosso concurso de piadas ruins. Esse concurso é internacional. Esse é internacional, hein?
25: Bom dia, bom dia, bom dia, Léo. Ô, Léo, tinha um cara que ele teve um filho e ficou sem saber que botar o nome da... Ficou sem saber que nome quer colocar na criança, entendeu? Aí a criança foi crescendo, e ele ficou observando a criança. Na idade da criança, de 5 a 6 anos, ele pegou esse menino dele, moço, no fundo do quintal, comendo terra molhada. Aí ele ficou observando e falou: ah, já sei como é que vai ser o nome desse menino. Vou botar É Terreno.
0: Porque... Putz, coitado do nome do moleque, É Terreno. Ai, meu Deus do céu. Outro mandou aqui a esfirra de carne mijada, olha lá.
26: Mudando, né? Estamos mudando de assunto. Entrando nessa. A comida preferida minha, a da minha mãezinha, é um sabor maravilhoso.
0: Imagino, deve ser bom demais. Oi.
27: Bom dia, Léo. Fábio, motorista de aplicativo.
0: Fala, Fábio.
27: Rabada, uma rabadinha bem feita.
0: Ah, você quer uma rabada, então.
27: Você tá doido, menino, pimentinha.
0: Você quer uma rabada, certo? Tá, tudo bem.
28: Ô, Léo Júnior, põe exclusivo. O Neymar vai jogar a próxima Copa.
0: Ah, peraí, cara, peraí, não, velho. Ah, não tá falando de Copa. Peraí, agora no Brasil não vai vencer a Copa e o Neymar vai jogar. Como que o Neymar vai jogar a próxima Copa, cara? Não tem lógica, mano. Não
28: o
0: tem
28: Neymar
0: lógica.
28: Vai jogar Copa e vai pros Estados Unidos. Não fica mais no Santos. Exclusivo. É fenomenal, não.
0: Exclusividade do fenomenal, mas jogar a próxima Copa aí é bem difícil, hein, cara? É bem difícil, hein?
2: Ô, Léo, Eduardo Prudente, isso que a mulher falou aí se chama aqui no interior do Tocantins, de São Paulo aqui, é sarapatel.
0: Sarapatel!
2: É o miúdo do porco.
0: É.
2: Isso aí foi minha janta ontem, Léo.
0: Ô, sarapatel,
2: não
0: bom.
2: Não troquei por nada.
0: Eu já comi sarapatel, é bom também, cara. Sarapatel é legal, hein?
3: Paquito aqui da Europa, Paquito e Parazinho. Só queria um prato de feijão, arroz e bife com cebola.
0: Aí também é bom demais.
3: Aqui é muito difícil achar.
0: Não, viu? Arroz, feijão e bife acebolado. Não precisa de mais nada, né? É uma delícia o negócio. Vai!
4: Até
0: uma
4: legal, hein?
2: Gosto da macarronada, não cena do Davi.
0: Tá bom, né?
2: É ótimo.
0: Tá bom, vai. Ó, gente, 3 horas 48 minutos. Vamos até às 5 da manhã. Mas ó, manda na seu áudio, manda. 11 999919197.
5: Baratacine, prazer, batata.
0: Ela falou que gosta de batata, né? Já se apresentou batata aí, ó.
6: Ô, Léo. Pelo amor de Deus, Léo, que judiação pros motoristas, aplicativo de Uber, só falando em comida boa e gostosa. Meu
0: deixando
6: Deus,
0: os caras com fome.
6: Roncando, hein?
0: É, já
6: mas
0: tá.
6: A comida minha preferida é estrogonofe. Estrogonofe de frango.
0: Estrogonofe de frango, eu gosto também. Eu tô só deixando o povo com vontade, né? Deixando o povo com fome, né? Deixando a galera com fome. Eu também já tô ficando, já só de falar em comida já aqui, viu,
7: gente? Neymar vai jogar a próxima Copa de baralho, se for botão, ping-pong.
0: Dominó.
7: Bolinha de gude, mas futebol, esquece.
0: É. Ó, oh, se quiser até pode ser futebol de salão. campeonato, Copa de bocha. Por aí vai jogar, isso aí a gente já sabe.
5: É, Léo, esse daí é um frango, viu? Estrogonofe. Comida de marcha, feijoada, pô.
0: Claro, cara, comida de marcha é feijoada, é comida boa, eu gosto, feijoada é feijoada.
8: Ô, Léo, bom dia, meu querido.
0: Bom dia.
8: O filho do Pingaiada nasceu, e assim que saiu do hospital, foram pro cartório pra registrar a criança.
0: Tá.
8: Chegou lá, a mulher perguntou, qual que é o nome da criança? Ele falou assim, Tecana. Aí... A mulher falou assim, não, Tecana não pode, isso aí não é nome. Lógico que pode, quero pôr o nome do meu filho, põe aí, Tecana.
0: Tecana.
8: Aí a mulher falou, senhor, não pode, isso não existe, vai. Mas você tem o Kevinho, por que que não pode ter o Tecana?
0: Já entrou numa piada aí, ó, já entrou, né, praticamente entrou numa piada ruim aí, tá bom, já entramos já, ó, já estamos no clima do campeonato de piadas ruins aí. Vamos lá, fala comigo, Sidney.
9: Ô, Léo Dias, boa, bom dia.
0: Bom dia,
9: Neymar,
0: bom dia.
9: Neymar, ele vai jogar pôquer. Lá no Hotel Transamérica, onde ele sempre joga pôquer, quando ele não tem o que fazer, ele pega um helicóptero pretinho dele, vai lá no Hotel Transamérica, os capanga dele jogar pôquer. Sidney, porteiro de Diadema.
0: Aí, Sidney, um abraço pra você. Porteiro de Diadema? Ligado na Band FM, rapaz.
21: Sarapulho, lá em São Paulo é sarapatel.
0: Ah.
21: Aqui em Natal é picado.
10: É pôr pra dentro. É pôr pra dentro. Eles querem jogar bonito.
0: Ai, meu Deus do céu, viu?

para o nosso WhatsApp, 11 999919197, para você participar do nosso Band Coruja, o programa mais animado do Brasil. Vamos, vamos, vamos!

0: Band FM, faltando 7 para as 4. Alô, Júnior Matheus! Aquele abraço, Júnior Matheus, sempre curtindo a Band FM também. Um abraço pra você, sucesso sempre, viu? A Carolina tá por aqui também, já mandou mensagem. Carolina, seja bem-vinda! A Carolina falou que vai participar do Campeonato de Piadas Internacional de Piadas Ruins. Vai participar com a gente também, é isso? Beleza, vai começar já já, hein? Daqui a pouquinho.
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0: A Sidneia chegou por aqui, ela é motorista de aplicativo, já sintonizou na Band FM e ela ouve a gente todos os dias. Um abraço pra você, hein? Tá fazendo corrida por aí e já na sintonia do nosso Band Coruja, né? Ó, quem tá aqui participando? Deixa eu dar uma olhada aqui. Peraí, papapá. Eu tô aqui em Eunápolis, Bahia. Ligado em você, né? Um abraço do Palhaço Teco Teco. Aí, ó, esse é o Palhaço Teco Teco. Olha o Palhaço Teco Teco. Tá curtindo a Band FM? Um abraço pra você, pra família toda aí, mano. Então é nóis Ó, vamos fazer o seguinte, vou fazer um intervalo rapidinho aqui, que já nós vamos, a gente vai voltar. Mas antes, deixa eu colocar os caboclos no ar aqui, pera aí. Vê o que o povo tá falando aqui pra gente fazer um intervalo.
2: Eu sou China e prefiro barata cozida e rato frito. Adolo. Isso que eu adolo.
0: Deus me livre. Deus me... Que isso? Já deu um... Ó, o estômago já... Nossa.

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3: Band FM, bom dia pra você que tá junto com a gente. Como é que tá a sua madrugada? Me conta, tá tudo certo? Virando aqui mais uma hora com você. Esse é o nosso Band Coruja, é às 5 da manhã. Sou seu amigo Léo Júnior. Bora pela última hora, vai! A sua rádio do seu jeito! Vamos começar nosso campeonato! Vamos começar nosso campeonato internacional! Nosso campeonato internacional de piadas ruins aqui, ó! Eu quero ver você contar sua piada. Mas, ó, só vale aquelas piadas ruins mesmo. Não vem com piada boa aqui, bebê, que não dá certo,
4: hein? Nada, bebê.
3: Mas, ó, piadas ruins, hein? Bora participar do nosso campeonato de piadas ruins. Chegou aquele momento. Já prepara aí a sua piada. Pode ser aquela mais sem graça. Não, peraí, tem que fazer a gente rir também, tá? É sem graça? É, a gente sabe. Mas tem que a gente fazer a galera rir também, vai. Tá preparado? Tá preparado pra começar o nosso campeonato de piadas ruins aqui? Do nosso Band Coruja? Vamos lá então, vamos ver o que o povo já tá falando aqui no nosso zap, vai.
5: Ué, esses dias eu passei na frente do cemitério, meu, e eu vi assim por trás do muro. Tava um barulho assim. Ai. Ai. Ai,
3: que isso?
5: Aí eu peguei, fiquei curioso, peguei, subi num banquinho e dar uma olhada. Era dois maconheiros cegos, um passava a bituca pro outro, outro queimava a mão, fica... Ai.
3: Tá certo. Não, legal, foi legal, foi bacana, bacana, legal. E aí, era dois maconheiros lá, tudo cego, velho. Olha lá, vai.
6: Ô, Léo. Dois pintinhos conversando na estrada. Piu, piu, piu, piu, piu, piu, piu, piu. Chega um pato. Os dois saem fora. Porque lá vem o pato mudando de conversa.
3: Yeah. Aí muda de pato pra ganso. Mais ou menos aí, né, cara? 11999919197. Fala comigo, vai.
7: Léo, bom dia, bom programa. Piada ruim, eu vou contar uma. Um dia eu cheguei atrasado no prédio que eu moro. E a porta do elevador tava se fechando. Aí eu entrei de ré e sem querer eu dei uma cotovelada numa senhora lá. Aí eu falei assim pra ela: se a senhora tiver os seios tão mole contra o seu coração, há de me perdoar, né? Ela falou assim: e se o cotovelo for duro igual que eu tô pensando, meu apartamento é 203.
3: Caramba, velho. Fica meu amor, a minha fica lua.
8: Bom dia, Léo, bom dia. Então, meu avô tinha um galinheiro lá. Aí nasceu dois pintinhos, mano.
3: Tá.
8: E um pintinho tinha o fiofó torto e o outro com o fiofózinho tampado, mano.
3: Sei.
8: Aí esse que tinha o fiofó torto peidou e deu um cavalinho de pau. E o que tinha o fiofó tampado peidou e explodiu.
3: Caramba, hein? Piadinha sem graça, essa foi boa. Campeonato Internacional de Piadas Ruins aqui no Band Coruja, vai lá.
9: Ô, Léo, você sabe como é que se tira leite de gato macho?
3: Não.
9: Puxa tigela de leite dele.
3: Gato macho, puxa tigela, tem poder. Caramba. Nossa, eu tive que ficar pensando agora. Vai.
10: A piada é o que é, o que é. A estrela brilha e fala: sorria, sorria, que eu estou te filmando. Olha pra estrela, a estrela pisca, pisca, pisca, e olha a lupa e falar: Palmeiras não tem mundial. E o mundial pode ser da lua eterna.
3: Não. Ó, na boa, hein, ô fenomenal, tá bom, hein? Você tá bom de piada ruim, cara. Tá ruim de piada ruim isso aí, tá bom, tá bom.
4: Bom dia, Léo, bom dia, galera da Rádio Band, Guilherme de Jundiaí.
3: E aí, Guilherme, Léo, fala.
4: Tinha dois loucos tomando banho junto, aí um louco olhou pro outro e falou assim, ó, viu? Eu duvido você escalar a água até chegar lá em cima no chuveiro.
3: Tá.
4: Aí o outro louco olhou pro outro e falou assim: eu sou louco, mas não sou doido, né? Vai que eu caio.
3: É. Tá bom, tá bom, tá bom. Ó, que legal. Não, tá, a galera tá embarcando bem aí, né? A galera tá embarcando bem aí no nosso concurso internacional de piadas ruins.
11: Desenrola.
3: Vamos ver aqui, vai mais um, vai.
12: Bom dia, bom dia. Desenrola. Tava o mestre, duas discípulas se perderam numa ilha. Passou uns dias, começaram a ficar com fome.
3: Ah.
12: Aí falaram: vamos ter que pegar um pedaço do corpo de cada uma, só que vamos imaginar um pedaço de carne normal pra gente
3: comer.
12: Conseguir comer.
3: É.
12: Aí chegou a primeira mulher, falou assim: ah, eu tirar um pedaço do peito. Tirou um pedaço do peito e falou: ah, é maminha, comer. Segundo dia, outra mulher pegou um pedaço da bunda, da polpa. Aí falou: ah, rabada, vamos comer uma rabadinha.
3: Tá.
12: Beleza.
3: Tá.
12: Terceiro dia, o mestre pegou, baixou o zíper e as gritaram: ai, vamos ter linguiça. Ele: não, vocês vão tomar leite e vão dormir.
3: Ai, ai. Tá, essa aí tá quase uma piada boa, cara. Tá bom, vai. Nota 8 pra você, vai. 8, vai, tá bom, vai. Vamos lá, fala comigo.
13: Olá, bom dia.
3: Tudo bem, bom dia.
13: Então, tinha dois bebos, cara, andando na linha do trem. Aí um olhou pro outro e falou assim: rapaz, essa escada não acaba nunca. Aí o outro falou assim: é, e o pior, que o corrimão é bem baixinho.
3: O corrimão, é. É só pra... Tá bom, tá bom, tá bom. Mas olha, de onde vocês estão tirando tanta piada ruim hoje, hein, gente?
14: Léo, bom dia, bom dia. O gordo foi lá no hospital, né? Emagrecer lá. Perguntou pro doutor: doutor, não consigo emagrecer, o que eu faço pra emagrecer? Aí o doutor falou, né? É, move a cabeça da esquerda para a direita. Aí o cara ficou meio sem entender, mas falou: mas quantas vezes ao dia, doutor? Aí o doutor respondeu: todas as vezes que lhe oferecerem comida. Bora aqui, bora.
3: Aí, ó, tá bom. Beleza, 11 99991 9197. Fala a sua piada ruim, vai, conta pra mim a sua piada ruim.
15: O médico do manicômio queria dar alta pra alguns loucos. Aí perguntou pro primeiro: quanto que é 2 mais 2? Ele respondeu: abacaxi. É, reprovado.
3: Tá.
15: E você agora: quanto que é 2 mais 2? Ele: terça-feira. Reprovado. E você agora, terceiro: quanto que é 2 mais 2? Ele: 4. Parabéns. Como você chegou nessa conclusão? Abacaxi mais terça-feira igual a 4.
3: Nossa senhora.
15: Caramba,
3: essa foi. Essa foi de lascar mesmo, hein, cara?
16: Léo, vovozinho tinha mais de 80 anos. Parecia com o Ronco, assim, mais ou menos na mesma faixa etária.
3: Mais
16: mesmo,
3: coitado do Ronco, tudo, cara. Mais de 80.
16: Não conseguia mais ter ereção, sabe? Não conseguia. Aí ele perguntou pro neto adolescente dele o que que ele fazia, né? Qual era o remédio pra essas coisas, porque o neto tá na internet, podia saber, né?
3: Tá.
16: Aí o neto, muito sem vergonha, falou: vovô, eu fiquei sabendo que pão é uma beleza. Como vai na padaria, compra 50 pães e come que vai dar certo. Aí o vovô foi na padaria, comprou 50 pães, pediu pra moça, né? A moça viu: oi, vovô, mas você vai dar uma festa, 50 pães? Falou: não, minha filha, só pra mim mesmo, né? Aí ela falou assim: mas vai endurecer a metade. Ah, mãe, então me vi mais 50.
3: Nossa senhora, ah lá, hein? Ó, o povo tá bem afiado. Os nossos amigos ouvintes estão bem afiados, né? Com as piadas ruins aqui, ó. 11 999919197. Até às 5 da manhã, eu quero você comigo aqui na Band.
11: Ô, Léo. Olha essa piada aqui, tá eu e meu parceiro aqui, vamos ó. Pé de boi na rodagem.
3: Vai, pé de boi.
11: Rapaz, vou falar pra você, ó. É, pensa num rapaz bom, mas bom. Se eu tivesse conhecido ele naquela época de 1700, eu tinha comprado ele pra mim. Eu tinha comprado ele pra pôr na minha fazenda.
3: Nossa senhora. Fala aí.
17: Salve, Léo, meu parceiro. Ô, Léo, você sabe como se deixa um viadinho curioso?
3: Tá. Eu queria saber a resposta. Como é que deixa um viadinho curioso? Fala aí, meu.
18: O negócio é o seguinte: acaba isso logo, pelo amor de Deus. Eu voto numa piada do caipira. 50-50. Você
3: vai gostar. Vamos lá, mais um aqui, vai. Fala comigo.
19: Tiozão do Sorocaba.
3: Fala, viu? Tiozão.
19: Tinha duas bucetinhas conversando. Pode falar bucetinha? Será? Não pode, né? Então, tinha duas cheirinhas conversando.
3: Já falou, vai.
19: Uma falou assim pra outra: sabia que eu sou virgem? Outra, o quê? Ó, o sorvete?
3: Não, eu não entendi direito, vai.
19: O Léo, você tinha conversando, pode falar você tinha, será? Não pode, né? Então, tinha duas tianinhas conversando. Uma falou assim pra outra: sabia que eu sou virgem? Outra, o quê? Ó, o sorvete?
3: Tá, totalmente sem graça essa aí. Legal. Essa aí foi bem sem graça mesmo, mas foi legal. Deixa eu ver se a Tânia tem uma piada ruim aqui, né, Tânia?
20: Ô, Léo, o elefante perguntou pro camelo: por que você tem essas bolas nas costas? Aí o camelo respondeu: engraçado, né? Ouvi isso de uma pessoa que tem uma bengala no meio da boca.
3: Nossa senhora, hein? Ai, ai, ai. Vamos lá, vai, 11 999919197. Fala comigo, vai, galera.
21: Já de caminhoneiro, né, galera? Toca aí. Eu pegou a carona no meio da estrada. Uma bonitona, maravilhosa, uma mulher bonitona. Vou de shortinho e tudo, depois começou a namorar, levou pro meio do mato. Começou a passar a mão na perna dela, e uma coisa diferente lá. Ela falou: o que é isso aqui? Isso aqui é meu caminhãozinho, meu caminhãozão agora. Soma é diferente.
3: Tá, também sem graça, né, cara? Bem sem graça, vamos ver.
22: Fala, Léo Júnior. Pouso Alegre na escuta aqui. Que programa maravilhoso, hein? Parabéns pelo programa, hein? É o seguinte...
3: Ó, tá vendo? Uns falam mal, outros falam bem. Outros falam: termina logo esse programa. Outros, hein, falam bem. Então é, como eu falo, divide opiniões, né? É assim mesmo. Vai,
22: aqui
3: vai.
22: A gente vai fazer um sorteio, mas também o Fenomenal ganhou, hein?
23: Que alguém aí pra chupar meu pico.
22: Fenomenal é o grande ganhador dessa grande promoção. Um abraço, Fenomenal.
3: Parabéns.
22: Você é o ganhador, parabéns.
23: Aí eu vou sortear alguém aí pra chupar meu pico, hein?
22: Falou, Léo Júnior. Parabéns pelo programa. Excelente programa das madrugadas.
3: Ó, Fenomenal, você ganhou, hein, Fenomenal? Você ganhou, hein, Fenomenal? Ó, o cara ganhou em primeiro lugar aí, que coisa, hein? Ó, quem já mandou Vão Palestra. Só que o Vão Palestra participa pouco aqui no programa também, né, cara?
24: O marido chega na esposa loira e...
3: Fala aí, Vão Palestra.
24: Fala, amor, cadê o açúcar?
3: Ah.
24: Aí a loira fala: tá no pote de arroz. Ué, por que você pôs no pote de arroz? Ah, pra enganar as formigas.
3: Tá certo. Pra enganar as formigas. Ai, ai, ai. Ô, Fenomenal, você ganhou lá o negócio, hein, Fenomenal?
25: Meu Júnior, esse é meu fã engostido. É Fenomenal, não.
3: Ai, ai, os caras ganham até prêmio aqui no programa.
26: Bom dia, meu amigo Léo.
3: Bom dia.
26: Estamos aqui no Puxa do Palito Doce, aqui na Usina Atmos, no Mato Grosso do Sul, Rio Brilhante.
3: Legal.
26: Ô, Léo, o Brasil já entrou perdido, Léo. Desde quando começou a eliminatória, o Brasil já tava pitimbando. O Brasil já entrou derrotado, nós já sabíamos que ia perder. Agora, do rapaz de 3 mil reais aí das camisetas, e das 3 mil camisetas, faz doação, pô, simples.
3: É, só fazer uma doação. Quem precisa.
26: Agora, a voz da mulher que comentou: você tá maluco, Léo? Ei lá, pô.
3: Valeu, cara, valeu. Um abraço pra você aí. Tamo junto. 11 999919197. Tem mais alguém com algumas piadas ruins aqui pra gente colocar no ar?
0: O médico no manicômio viu os doidão lá jogando bola sem bola.
3: Tá.
0: Futebol sem bola.
3: Futebol sem bola.
0: E tinha um lado lá de fora que ele queria jogar. O médico chamou ele e falou: ó, você vai receber alta, porque o povo tá jogando bola lá e o segundo não quis jogar a bola. Aí falou: de jeito não, jogar a bola com aquela bola murcha lá, bola vazia.
3: Tá.
0: De jeito não.
3: Nossa senhora. Ah. Ele também não ajudou no desânimo dele pra fazer a piada. Não ajudou tanto, mas tudo bem. É uma piada ruim, né? Tá certo, vai lá.
1: Ô, Léo, você já ouviu a piada do pintinho gago? 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
3: Isso mesmo. Pio. É aí, ó. Essa é a Mara Tassini que mandou uma piada ruim, né?
2: Não demora, me pega, buco, buco.
3: Ó, mais um, vai, mais. Ô, um aqui.
5: Por que a senhora não usa relógio?
3: Por quê?
5: Porque ela é senhora. Vinho aqui de Jales.
3: Por que a senhora não usa relógio? Porque ela é senhora. Putz, sem graça. Então, totalmente, cara. Boa, boa, boa. Vamos ver aqui mais um, vai.
6: Bom dia, Léo Júnior. Bom dia. Bom final de semana pra você.
3: Final de semana.
6: Que Deus te acompanha, viu?
3: Final de semana.
6: Reginaldo Plácido, fora do personagem.
3: Tá bom. Bom final de semana, hein, cara? Você tá bem, né, mano? Ó, deleizão básico, hein, cara?
1: Bom dia, Léo Júnior. Então, duas loias a caminhar mas na rua. Uma olhou e disse: olha, um passarinho morto. A outra olhou pra cima e perguntou: aonde, aonde?
3: Um passarinho morto, já tá falando, já. Tá bom, é isso aí. 11 999 919197. Fala aí,
7: bom dia,
3: fala aí.
7: Léo.
3: Bom dia, bom dia.
7: Ô, Léo, você sabe o que tem no começo do rio e no final do mar, Léo? Você sabe?
3: Não, me explica.
7: É a letra R, Léo, câmbia.
3: Ai, gente, eu tô gostando desse quadro internacional de piadas ruins aqui.
8: Ô, Léo, bom dia, Léo.
3: Final de semana, hein, cara?
8: Você já viu a piada do pintinho de uma perna só?
3: Beleza, básico, hein, cara?
8: Ele foi ciscar e caiu. É de boi por cá.
3: É isso aí, amigão.
8: Fala pra aquele nojento do sertanejo acelerar esse caminhão que tá atrapalhando tudo o trânsito.
3: Nossa senhora. 11 999 919197.
27: Foi uma honra, parceiro.
3: Foi bom o concurso de piadas ruins hoje, hein? Eu vou colocar acho que só mais duas aqui pra encerrar o concurso de piadas ruins. Beleza, vamos lá, vamos ver.
28: Senhor, né? Esse bando de coruja aí tá que nem a seleção brasileira. Quem viu, vinho. Agora é só decadência. Você tá louco, cada assunto, pai.
3: Depende de você, né, cara? Aqui a gente lidar com todos os tipos de pessoas. Essa aí é normal, gente, é normal. Normal, velho, normal, normal. Seguimos, né? Seguimos. Vamos ver. Agora, se você tiver um assunto legal, cara, um inteligentão, né? O inteligentão, os inteligentes, e tiver algum assunto bom pra passar pra nós aqui, nós agradecemos, né? Os inteligentes da madrugada aí, né? Os inteligentes que não concordam, pode passar um assunto bom pra gente aqui. Fica à vontade, a critério de vocês, né?
29: Bom dia. Motor de aplicativo Mau ABC. Olha aí. Três amigos encontram a lâmpada mágica. O gênio aparece. Um pede dinheiro, o outro pede uma grande mulher. O último fala: ah, eu quero meus amigos de volta.
3: Totalmente sem graça. Totalmente sem graça, meu. Totalmente sem graça.
30: Ô, Léo, é o Mário aqui do Japão. Ô, Léo.
3: Que Mário?
30: O português foi pro Brasil. Aí andando lá na feira, encontrou um caipira vendendo mudas de fruta.
3: Uhum, mudas de fruta.
30: Aí o português falou assim: ô caipira, eu gostaria de levar um pé de fruta pro Portugal, mas é uma fruta boa, me vende um pé de fruta boa aí. Aí ele vendeu um pé de fruta pro português, né? Uhum. Vai lá. Quando você voltar, você me fala se a fruta é boa.
3: Ó. Oh.
30: Aí o português foi pra Portugal, plantou o pé de fruta e voltou, né? No que ele voltou, ele perguntou, o caipira perguntou pra ele: ei, e a fruta é boa ou não é? Aí o português falou assim pra ele: ah, deu uma carga de pelota preta, eu cortei no talo. Moral da história, era um pé de jabuticaba.
3: Totalmente sem noção, hein? Tá bom, gente, esse foi o nosso concurso de piadas ruins. Gostei. Foi legal pra começar, foi bom demais. 4 horas e 17 minutos, esse é o nosso Bando de Coruja. Pode chegar a participar, eu quero ouvir você por aqui, tá? A gente segue aqui até as 5 da manhã junto com você na nossa madrugada mais gostosa do Brasil. Vou tomar uma água e eu volto já, pera aí.

0: Estética, Marco e Luciano, da boca pra fora, pra matar a saudade. É o nosso Band Coruja, que tá no ar até as 5 da manhã, gente. Vem com a gente. Vem você também. Band Coruja no ar. Quero falar com você no nosso WhatsApp, 11 999919197. O que você me conta de bom nessa madruga, hein?
1: Manda um abraço aí pra todos os motoristas aqui de Lucas do Rio Verde, curtindo a 102.9 Sinop.
0: Valeu, valeu.
1: Estamos aqui no puxa dos palmeirenses aqui.
0: Tá na filiada na Band aí, né, cara? Um abraço, obrigado pela audiência. 4h32, a gente vai até as 5 da manhã.
2: Valeu, Júnior. Que programa maravilhoso.
0: Valeu.
2: Nessa noite aqui. Band Coruja, o melhor programa que a galera de Pouso Alegre está ouvindo. Mandou um abração aqui pra nós da equipe da entrega. Léo Júlio, eu vou fazer um sorteio, mas já sei o ganhador.
0: O ganhador
2: é o Davi.
0: Ah, tá.
2: O Davi, ele é o ganhador. Olha só pra você ver o que ele vai ganhar, hein?
0: O que ele vai ganhar?
3: Já eu vou sortear alguém aí pra chupar meu pito, hein?
2: Parabéns, Davi, você ganhou! Um abraço, Léo Júnior. O Davi foi o ganhador.
0: Mais um, agora é o Davi. Já não chega um ali fenomenal, agora é o Davi que ganha.
4: Bom dia, Léo Júnior, bom dia. Um abraço pra todos aí.
0: De onde, cara? De onde? Ele vai manda o áudio pela metade, cara. Coisa é essa, hein?
5: Bom dia, Léo. Manda um abraço pra mim e pro Caio.
0: Caio,
5: da terra da cachaça.
0: Tá certo.
5: Mais uma
0: um abraço. Valeu pela companhia sempre aqui na Band FM. Fala comigo.
6: Léo.
0: Oi.
6: Vindo pra mais um dia.
0: É a Thaís, né, Thaís?
6: Uma preguiçinha boa, mas
0: enfim,
6: bora lá. Um beijo pra você. Thaís de Osasco.
0: Obrigado, Thaís. Um abraço pra Thaís de Osasco. Tá ligada na Band FM também. Um abraço pra vocês aí. Fala aí, mais participações. E o WhatsApp nosso aqui tá naquele jeito hoje.
7: É uma coisa sensacional, né? O retorno da porcaria de piadas ruins, né? Aporte isso aí, Léo. É fracasso, Léo. Pelo amor de Deus, Léo. Você não vai aguentar todo dia isso, não, Léo.
0: Quer pra lá você, vai se lascar, vai dormir que você ganha muito mais, vai. Vai, pega uma bonequinha aí que você ganha muito mais. Ó, pega uma bonequinha pra você aí, ó. Ah, se lascar, vai. Ó, quem mais tá por aqui mandando mensagem, hein?
8: Oi. Bom dia, Léo, aqui é o palhaço Tec-Tec de Onápolis, Bahia, ligado na Band FM aí. Viu? Bom demais, hein? Tá junto aí, sempre ligadão.
0: Ó, a gente agradece a sua audiência, viu? A gente agradece o carinho, né? Oi.
9: Bom dia, Léo Júnior, Jarrinha Carreteiro mais uma vez.
0: Jarrinha.
9: Valeu pela carona, falou?
0: Aí, ó, tá bom.
9: Aí, tá bom. É, mano. Obrigado.
0: É, os caras educados, é outra pegada, mano, é outra pegada. Emerson, já tá marcado aqui comigo já, Emerson, você também, né? Oi.
10: Fala, Leozão, bom dia. Bom trabalho pra você aí, mais um dia, se Deus quiser, né?
0: Tá certo, cara.
10: Vambora.
0: Vamos lá.
10: Bom trabalho pra você aí, um abraço. André de Santo André.
0: Tamo junto, André de Santo André. Ó, quem chegou aqui, gente. Não, ela chegou pra contar as histórias dela também. Ela chegou! A Catrícia chegou, gente!
11: Bom dia, Léo Júnior, tudo bem?
0: Oi, Catrícia!
11: Oi, meus corujitos, como vocês estão?
0: E aí,
11: tá tudo bem? Eu espero muito, muito que sim.
0: Uh-huh.
11: E aí, vocês sentiram minha falta, gente? Desculpa pela ausência, viu?
0: Ô, Catrícia, o que aconteceu que você anda sumido, hein? Você tá andando muito sumido, ô, Catrícia!
12: Bebendo limonada!
13: Bom dia, eu, Leonardo de Grátis!
0: Tamo junto.
13: Madrugada vencida com sucesso.
0: Aí, meu cara. É nós. Adriano, meu amigo Adriano, lá do Apaixonados por Rádio. Ô, Adriano, um abraço, hein, cara. Ó, faz uma. Como é que eu posso falar? Faz uma postagem lá, né, pra falar do nosso Band Coruja, viu, Adriano? Ó, a galera curte na madrugada aí o Band Coruja, viu? Coloca lá uma notícia, né, porque o Adriano sempre compartilha, né, o pessoal das rádios e tal, os amigos. Eu acho muito legal o trabalho do Adriano aí, do Apaixonados por Rádio, né?
12: Limonada. Então,
0: fala um pouquinho lá do Band Coruja, lá da galera, viu? Que a galera curte demais aí o Band Coruja nas madrugadas do Brasil. Certo, Adriano? É nóis, mano!
12: eu aqui bebendo.
0: Limonada, bebendo.
14: Fala, Léo. Bom dia, Fabiano Diadema.
0: Aí, Diadema.
14: Bora pra casa depois de uma noite cansativa, né, Léo? Toma uma agora e dormir.
0: Vamos lá, vamos lá, vamos lá. Tomar uma, né, velho? Tomar uma pra descansar, vai dormir. Aí você vai dormir que nem um anjinho, velho. Vamos ver, vai.
6: Bom dia, Catrícia. Tava mesmo a sentir sua falta. Já há uns dias que não te ouvia, hein?
0: Oh, verdade.
6: Beijinho, Raquel, aqui de Portugal.
0: Aí, ó, Catrícia é das nossas aí, né? Participa direto com a gente. Davi, o Davi, vai, Davi.
15: Começa com o ponto do passado.
0: Não, eu acho que é outro áudio, vai.
15: É cultura aí, ó.
0: Que isso, Davi? Que isso, Davi? Que coisa é essa, cara?
12: Vamos lá.
0: Meu obrigado. Deus do céu, vai.
16: O Adriano não é apaixonado por rádio, não, Léo. É apaixonado pelo Jovem Pan. Entendeu? Jovem Pan.
0: Ó, outro chapa. Ó, Adriano. Não é o que tô falando, Adriano. Ó, quem tá falando? Não, caipirão aqui, ó. Eu não falei nada. Você viu como é que é? Os caras aqui não perdoa, cara. Você sabe, o Band com os caras aqui não perdoa, velho. O Band Coruja é assim, velho. Os caras não. Uns não perdoam, outros falam bem, outros falam mal. Aqui é uma bagunça, velho. É uma bagunça.
6: Oi, Raquel. Um beijo pra você, meu amor. Tá saudade lá. Também.
0: Bebendo limonada.
17: Ô, Davi, precisa renovar a receita, hein? Acabou o remedinho? Hoje você tá que tá, hein, Davi? Tá maluco, hein? Se esconder os garfos e a faca, hein?
18: Bebendo. Bom dia, Léo. Bom dia a todos os ouvintes.
0: Bom dia.
18: Um abraço aí pro meu primo Dudu e meu tio Carlinhos. Bebezão, cachorro de Tapimirim.
0: Bebezão, aí bebezão. Um abraço, hein? 11 999919197. Pra você participar aqui da nossa madrugada. Vamos até às 5 da manhã por aqui, ou não vamos?
19: Catrícia é nome de um furacão que teve nos Estados Unidos aí um tempo atrás aí. Será que é um furacão mesmo ou é um redemoinho?
20: Catrícia, passa a sua localização aí que eu vou te buscar pra te levar pra casa pra gente tomar um café da manhã.
0: Aí, região taxista. Ó, tá vendo? Tá vendo, tá vendo?
12: Limonada.
0: Tá vendo?
12: Pelo radinho, vamos pro shopping.
0: Vamos lá, vamos falar aqui com a Bela. Bom dia, Léo. É, Rio Preto.
12: Limonada.
0: Mas que é isso aqui? É, o Luciano mandou. Que é isso aqui, ô Luciano?
12: Limonada.
0: Isso aí é o quê? As afiliadas? É as afiliadas da Band FM? É isso que você mandou aqui pra gente? Ó, Piracicaba. É, acho que é isso mesmo, ó lá. Ó, é, Rio Preto aí, a Band FM 99.5. Campinas 106.7, é isso aí lá.
21: Ô Léo, bom dia.
0: Bom beleza? Dia.
21: Luciano por cá.
0: Fala, Luciano.
21: Algumas filiadas da Band aí, ó.
0: É.
21: Por esse Brasilzão aí. Tem mais um monte aqui, ó.
0: Ó, tem a Araça.
21: Um abraço.
0: Band FM 96.9 Araçatuba. Tem a Band FM de Catanduva 96.1. Algumas aí, Goiânia. A Band FM de Goiânia 103.3. Tem a de Jales também, 96.7. Matão, né, gente? Olha quanto lugar legal, hein? Piracicaba, 89.7 também. Bom, muito bem, muito bem, muito bem. Fala comigo aí.
22: Bom dia, Léo. Essa Patrícia aí quer dar uma voadinha com o pé de boi aqui no boiadeiro.
0: Não, é Catrícia.
22: O pé de boi passa lá e pega ela aí.
0: É, essa
22: passou a semana de férias.
23: Léo, bom dia.
22: Deixa comigo.
0: Ó, cuide dela. E Catrícia, você já tá já com os pretendentes aqui, viu?
22: Ué, mas se o cara tá ouvindo a Band em alguma dessas localidades, é porque ele já sabe a frequência já da rádio, né?
0: É.
22: Se divulgar.
0: Já conhece, já sabe.
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0: Aí, Sinop. Aí, Band FM Sinop também tá junto comigo. Oi.
25: Pra Catrícia arrancar a salsicha pra ele, tá ferrado.
0: Não, apesar que não, ela tirou, cara. Tirou. Viu? Não tem mais, não. Não tem mais. Arrancou.
26: Bom dia, Léo. Beleza? Marquinhos, motorista de aplicativo.
0: Fala, Marquinhos.
26: Catrícia, quer dar uma volta de caminhão? Região, ô caminhoneiro.
0: Ô caminhoneiro.
26: Tchau, obrigado.
0: Ai, vai lá.
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0: Tá aí, ó. Band FM, Penápolis. também tá curtindo. Ó, daqui a pouco tem Band Bom Dia. Já já o Diegão chega por aqui. Já já chega o Homem Vinheta. Já já chega o Pidôncio. Já já chega o Ronco. O seu Ronco. E toda a equipe da Hora do Ronco também. Vamos lá, 11999919197. Oi.
1: Valeu, valeu, Leozão, pelo programa aí top, hein? Um ótimo dia abençoado pra todo mundo aí.
0: Aí, que legal.
1: Tô aqui
0: tá
1: passando vendo? Em Bauru, no sentido Marília Positiva, Guilherme de Jundiaí. Valeu! Obrigado!
0: Aí, ó, respondendo os amiguinhos, meus amiguinhos, senta aqui no meu colinho. Ninguém é igual a ninguém, meus amiguinhos. Cada um tem o seu jeito de apresentar, né? E a gente faz a nossa forma, né? A nossa forma aqui, enquanto nós estivermos no ar, certo? Vamos lá com você,
2: bom
0: vai.
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0: Aí, ó, tá vendo? É a galera participando, mandando sua mensagem. 11999919197.
3: Oi. Na verdade, bom dia, né, Léo? Falei dia. Boa noite, sorry. Sorry.
0: Sorry. Oi.
4: Ô, Léo, meu primo mandou perguntar. A Catrícia tirou lá o brinquedo dela lá. O que será que ela fez com ele? Já será que jogou fora? Será que ela guardou?
0: Sei que você vai querer também o seu?
4: Meu dela? Primo que mandou perguntar.
0: Tá, o primo. É o primo que mandou perguntar. Tá bom, tá bom. Ah, vamos perguntar pra... vamos perguntar pra Catrícia sobre isso aí. Ele fala que é o primo, mas é ele que quer, né?
25: Ah, é que os caras é chupeta do Diego, Léo. O Diego só passa o...
0: É verdade.
25: Da turminha dele.
0: É, não, mas...
25: Região, dieguista.
0: É dieguista. Os caras são tudo dieguista aí, ó. Dieguista. É, mas, viu? Eita, tem jeito. A gente leva de boa, de boa. Deixa eles.
5: E aí, Léo Júnior, bom dia. Ótima quarta-feira.
0: É nóis, cara.
5: Abençoe todo mundo. Vamos que vamos.
0: Vamos, vambora.
7: Bom dia, Band FM. Bom dia, Luciano. Bom dia a todos.
0: É Luciano.
7: Caminhoneiro Júlio Pinheiro Dias, com destino ali a Jaboticabal.
0: Peraí, cara, mas não tem nem o Luciano aqui não, cara. Meu nome é Léo, cara. Não tem Luciano nenhum aqui não, viu? Eu, hein?
7: Pra entrar no meu caminhão, tem que deixar o chinelo no estribo.
0: Nossa senhora, hein? 4 horas 43 minutos.
8: A Catrícia, ela arrancou a salsicha, né, Léo?
0: Arrancou.
8: Ficou o buraco, né?
0: Arrancou.
8: É uma pergunta que eu tenho um pouco de curiosidade de saber, né? Fica sensibilidade naquilo, fica gostoso naquilo pra ela, né? Pra ela.
0: Tá.
8: Eu sabia pra ela.
0: Mas você não
8: porque
0: quer.
8: Porque atrás eu tinha certeza, você já tinha, ela já gostava antes,
0: mas
8: né?
0: Mas você fala assim, mas que você também se interessou, né, Caipirão? Você fala assim, mas você deu uma interessada aí, que de boa que eu sei, né?
7: Que legal, hein? Que legal. Quando é o Léo, todo mundo participa. Agora quando é o Diego aí, só os petistas.
0: Começou.
7: Os
0: petistas. De nada, que nada. Todo mundo participa com todo mundo aqui, gente. Tá tudo igual, tudo junto, velho. Tudo junto.
7: Ô, Léo, precisava perguntar pra Catrícia por que ela tirou o brinquedinho, mas não consegue mudar a voz. Fala pra ela ligar pra Roberta Close, porque a Roberta Close tirou o brinquedinho também.
0: Ah, é?
7: Então ficou com voz feminina.
0: Só não
7: e a
0: ficou.
7: A Catrícia, infelizmente, ela não consegue, coitada.
0: Ah, deixa a Catrícia, cara. Ah, deixa ela do jeito dela, né?
23: Oi. Presta atenção, hein? Tá o Cristiano, tá o Luiz, tá o Ricardo e tá o Vitor. Tudo aí na portaria da Band pra te dar um susto. Cuidado, hein?
0: Ah, eu tô fora, cara. Eu quero levar susto de macho, cara. Eu não quero levar susto de macho, não, velho. Tô fora, mano. Oi, bom dia.
28: Ô, Leozinho, mas não acabou a panelinha, bicho. Mandei duas mensagens pra você aí. Você não colocou minhas mensagens.
0: Ah, tá aqui sua mensagem no ar. Ó, e vamos colocar outra mensagem dele aqui. Pronto, ó. Demorou, mas vai, cara. Aqui demora um pouco, mas vai.
28: Olha, Leozinho, aí aqui de novo. Alves da Ouro e Prata. Agora eu tô aqui por Palotina, no Paraná. Chegando já em Toledo, Positiva. Rapaz, pra mim, filé de tilápia com tomate e molho de shoyu. Tem pra ninguém. Você tá doido?
0: É bom demais. É bom. Não, esse prato é bom demais, hein?
29: Tô nem aí. Foi no escapar.
0: Ô, cara, o outro aqui acabou de ligar o rádio, ele nem prestou atenção no que tá falando, só falou de comida aqui, o cara tá falando de comida, o cara já falando de panela, velho. Cara, não tem nada a ver uma coisa que você tá ouvindo aí. Não tá nem aí, é umas coisas que os caras ligam o rádio e não ouvem direito o que a gente tá falando, né, velho?
6: Bom dia, Gustavo, daqui de Dublin.
0: Fala, Gustavo. Beleza, mano?
6: Acompanhando vocês aqui pela internet.
0: Legal. Valeu, né? Gustavo. Tamo
6: junto. Eu sou de Osasco, São Paulo.
0: Gustavo de Osasco. Alô, Gustavo de Osasco. Um abraço pra vocês. Vamos lá, manda nosso WhatsApp pra gente. Os últimos momentos do nosso Bando de Coruja de hoje. 11 99991 9197. Fala comigo,
9: Léo, vai. Bom dia, bom dia. Esse é Catrícia, quer comer pizza. Região dono de pizzaria.
0: Dono de pizzaria.
10: Oi. Ô, Léo, Diego aqui de Rio Preto.
0: Fala, mano.
10: Ó, eu faço uma maminha recheada com provolone e bacon, que é uma delícia. É um dos meus favoritos também. Uma
0: maminha recheada, cara. Ai, ai. Ô, bacon, eu gosto de bacon, hein? Nossa, fritinho, uma delícia, hein? Vai que vai, hein?
11: Bom dia, Derek aqui do Guarujá, e no sentido Jundiaí.
0: Fala, Derek.
11: Bom dia pra nós, que Deus abençoe. Ótimo programa, queridão. Você tá indo muito bem, você tá muito bem.
0: Valeu, parceiro, valeu, valeu, aquele abraço. É nóis por aqui.
13: Bom dia, bom dia, bom dia. Essa Catrice aí, quer dar uma volta de táxi. Jefferson aqui de Tangará da Serra.
0: Não, mas a Catrícia, ela já deve ser esquema do região já. Ela já deve ser esquema do região, eu acho, não sei, né? Vamos ver.
14: Bom dia, Lelele.
0: Bom dia, bom dia.
14: Léo, bom dia, tá? Pra você aí,
0: Vai.
14: Um bom feriado pra você ficar doido de locução.
0: Deus tá olhe, Deus olhe.
14: Você é um locutor, é um ator louco. Beleza, valeu, valeu.
0: Aí no caso sou locutor, né? Já viro locutor. Oi.
15: Bom dia, Léo. Tô aqui escutando seu programa. Léo, Amadeus, Pernambuco. Cuida que chama.
0: Alô, Pernambuco! Pernambuco ligado na Band, cara, olha isso.
16: Não, não, negativo, a Catrícia não é esquema do Reis, não, porque o Reis gosta de bonequinho, mas com tromba, com linguiça.
0: Ele gosta de... ele quer com tromba, né? Com linguiça. É verdade, né? O Região gosta disso mesmo.
17: Ô, Léo, esse interesse do Edmilson aí em saber se a Catrícia sente prazer ou não, é porque ele tem interesse em fazer a cirurgia, só que é caríssimo, né?
0: Por enquanto.
17: O SUS não tá cobrindo, não.
0: Ele quer fazer.
17: A hora que o SUS cobriu que vai ter de macho cortando pinguela, tá escrito não, hein?
0: Tudo saindo do armário. E olha, é verdade, quando ele fala uma coisa dessa, cara, eu não me liguei, mas é isso aí, tem lógica que você falou. Ele quer fazer, ele quer tirar também. Vamos lá, fala meu amigo Adriano, bom dia.
29: Bom dia, rapaz.
0: E você aí?
29: Tá bom?
0: Bom, e você?
29: Tá mandando bem demais no comando do Bando de Coruja.
0: Ô, obrigado.
29: Comandar esse bando de maluco que entra no ar aí.
0: Retardado, cara.
29: Tem uns FDP aí que
0: encheu
29: o saco, né? Mas tem uns caras legais que a gente gosta de ouvir. Tô ouvindo aqui na minha região, aqui pela Band FM, Matão /
0: Que legal, mano.
29: Araraquara. Mas em breve, Band FM Araraquara vai estar com a nova torre, novo sinal.
0: Que legal,
29: aí vai,
0: que bacana.
29: Rasgar o interior de São Paulo aqui, deixar a concorrência no chinelo aí.
0: Aí vai, um abraço, tenho parceiro. Certeza. Um abraço, viu, Adriano? Obrigado, mano. Tamo junto aí na madruga, hein, cara. Isso aí, cara. Tá aí, bom demais. É, como lembra que tinha aquele slogan antigo, na Band é bom demais? É, lembra que tinha, né? Agora é a sua rádio do seu jeito, vai lá.
30: Fala, Léo. Bom dia, Robson Marques Borcá, acelerando até a capital dos gaúchos aqui em Rio Grande do Sul. Tchê, mas tá ficando feio, né, pro nosso amigo Mesversário de Cachorro.
0: Mesversário, né?
30: E nesse diz gaúcho aqui de Santa Catarina, aí do homem bagual. Ah, mas o homem tá se emprestando, né? Tá se passando os limites.
16: Ô, Caipirão, eu sei capar boi. Se você quiser, eu corto o seu cumbrão e tudo.
0: Ó, Caipirão.
16: Você nem vai sentir dor.
0: Você tá ligado, hein, Caipirão? Se você quiser, eu passo o contato dele pra você, cara.
31: Eu quero que o Região vai pro inferno. Se a Catrícia me der um pezinho, é só o que eu quero. Nossa, que vozinha, hein, Catrícia? Tesão de voz, hein? Início do Parque Imperial. Caradão, pela Catrice.
0: Ó, o cara é taradão pela Catrice. Se ela der um pezinho pra ele, tá bom. Ô, Catrícia, você tá que tá, hein, Catrícia? Você tá que tá aqui, hein, Catrícia?
1: E aí, Léo, que é o Xandão, Capô Redondo.
0: Fala, Xandão.
1: Ô, Léo, tá sem graça aí, cara. Porque o pirata, olha o ponto pirata. Cara, tá frio, vamos tomar um rum, chama a Patrícia e o Léo. Tamo junto, valeu.
0: Valeu, cara. Um abraço pra você. Agora, o bravinho do Davi. Ai, palhaça. O Davi, cara, quando ele quer mandar um áudio, aí ele fica com... ele fica ligando aqui, aí atrapalha os outros áudios e ele quer falar. Tá, tudo bem, ele quer falar, mas vamos falar. Agora você fala, ah, vai.
2: Pegar o Delore aí pra algum lugar aí, ó, Júnior. Esses dois daí, porque o Dr. Bravo tá lá no 3A agora. O Faroeste, porque o mapa foi queimado.
0: Tá assistindo o Faroeste agora. Ai, Davi do céu, oi.
3: Bom dia, Léo. Neto, magnata aqui de Feira de Santana, Bahia. Aqui no caminhão aqui, saí de Salvador, seguindo pra Feira de Santana. Abraço, aí pra Catrícia.
0: Valeu, valeu, mano. Um abraço, hein? 11 999919197. Fala comigo!
12: Ô, Léo.
0: Oi.
12: Mas na real mesmo, cara, ó.
0: Como é que é?
12: É nenhum dos locutores que passou nesse horário aí, ó. Fala com tanta gente diferente igual a você, cara.
0: Ah, a gente fala, né, cara?
12: Você é diferente, você é 10, viu?
0: Tamo junto, aí. A gente, olha, eu não quero ser o melhor, ou isso ou aquilo. Eu quero atender o pessoal, falar, pegar amizade com a galera e fazer o programa rolar, gente. É isso. Enquanto tiver aqui, né, vamos fazer do jeito que é pra ser feito aqui no Band Coruja, né? E assim vai, é isso, gente. Colocar a galera pra falar, vamos falar de vários assuntos. E se não quiser falar também, fica mudo. Entendeu? É, tá tudo certo. Vamos lá, oi, bom dia.
18: Léo, Vinícius Padeira aqui.
0: Fala,
18: você,
0: Vinícius.
18: É um menino de ouro, viu?
0: Ah, tô.
18: Se derreter, dá o anel.
0: É você que vai dar o anel, cara.
19: Bom dia, Léo. Robson de Guarulhos aqui, galera da Fiorino.
0: Fala, Robson.
19: Olha, quando o Diegão voltar, você tem que ficar um tempo na terapia, hein, cara?
0: É.
19: E o tanto de louco que tem aqui nesse banho de coruja não tá escrito.
0: Pois é, mano. Cara, eu tenho que ficar umas férias, isso sim, cara. Eu tenho que pegar uns 30 dias de férias daqui a pouco. Deus me livre, velho. E tomando um remedinho ainda por cima, né?
20: Ô, Léo, bom dia. Manda um abraço pro pessoal de Anchieta aí, Espírito Santo. Gabriel e Riglé Liro. Um beijo, meu amigo.
0: Valeu, aquele abraço. Pessoal de Anchieta, tá curtindo a Band FM? 11 999919197. Tá quase acabando o nosso programa, tá quase, minha
21: Ô,
0: gente.
21: Léo, fala pra esses ouvintes que não é programa da Xuxa pra dar abraço. Aonde tá, aonde foi, aonde vai. Aí não é programa da Xuxa nem Sônia Abrão. É fenomenal, não, não, não.
0: Fenomenal, não, não, não, não, não, não. Esse fenomenal não tem. Fenomenal, vai dormir já, Fenomenal. Já tá na hora, Fenomenal.
22: Léo, bom dia. O programa tá top, hein, Léo? Você é louco? Você é top, caramba. Você tá doido? Atrás de você eu me sinto um jumento, Léo.
0: Tô fora, cara, tô fora. Vou mandar pra você, pode ser? Tô mandando pra você aí, cara.
24: Bom dia, Leozinho, meu parceiro. Quer um caldinho, Leozinho? Um caldinho que eu levei pro Diego aí, um caldinho de rola pra esquentar.
0: Não, obrigado. Pode mandar pra ele aí. Pra mim não precisa, não. Muito obrigado.
26: Ó, Léo, fala pra Catrice que em novembro eu estou indo pro Brasil. Vou ficar uns 6 dias em São Paulo antes de ir pra minha terra, pra Cuiabá. E quero conhecer a Catrícia.
0: Olha.
26: Tá bem?
0: Aí, ó, olha! Ô, Catrícia! A Raquel está em outro país. Onde que a Raquel tá aqui? Que eu até. A gente fala com tanta gente. Ela tá em Portugal, né? A Raquel tá em Portugal. Ela quer vir pro Brasil e quer conhecer a Catrícia, gente do céu. Você vê que coisa? É, gente. Esse é o Banho de Coruja, vai.
27: Bora, Léo. Bom dia, Léo. Até as 5 da manhã, hein, Léo? Ligado aí com você. Positivo.
0: Ligado no último.
27: Cadê
0: no
27: o pai de pet e o canelinha fina?
0: Tá chegando.
27: Chamando
0: já.
27: Todos os Thundercats. Ô, Caipirão, que negócio que é esse aí? Você quer saber se ele goza pra dentro? Falei. Ui.
0: Vai. 5 pra 5.
32: O Fenomenal não dorme agora, não. Ele espera o Diego entrar no ar. Ele fica babando o ovo do Diego até tarde.
0: Ah, vai. Esses caras, viu? Vamos lá. Vamos pegar os últimos. Esses áudios que chegam agora, velho, é complicado, mano. Vamos lá pra esse áudio aqui. De boa. Do Antônio, Léo. Vai.
4: Bom dia.
0: Bom dia.
4: Meu nome é Gomes, motorista aqui do Amarelinho, em Salvador, Bahia.
0: Que legal, cara.
4: Rapaz, eu me acabo de dar risada todos os dias, meu irmão, com vocês.
0: É mesmo, que bom.
4: É meu, cara, primeiro dia.
0: Só tem doido aqui, viu? Você não liga não, que só tem maluco aqui nesse programa. Só tem maluco aqui.
5: Bom dia, Léo. É, Jeff Express aqui de São Paulo na estrada. É isso aí, Léo. Tá da hora aí. Pé de rato aí que liga aí, criticando aí. Manda aí cagar rodando e tá tudo certo.
0: Exatamente, cara.
5: Bora pra cima, Léo.
0: Bora. É isso aí, um abraço, hein? 4h56. Gente, já indo pro final já do nosso programa. E claro que a gente volta a se falar logo mais a 1h novamente, né?
6: Rapaz, pezinho da Catrícia. Isso deve ser um 44 pra mais. O cara tá querendo um pezinho.
0: É, ele quer o pezinho da Catrícia, cara. Você não tá percebendo, cara? Deixa o cara, mano. Ele quer o pezinho. Ele quer um pezinho da Catrícia, tá? Vamos ver.
7: Bom dia, Léo. Beleza, mano? Aqui é o Marcelo Negrão. Tô aqui na Goiânia, aqui. Vou completar 12 horas ligado na Band FM.
0: Que legal, que legal.
7: Parabéns aí pra Ju. Felicidade, Ju. Tudo de bom pra você. Para de comer, minha amiga. Tá comendo demais.
0: Nossa, coitado. Valeu,
7: Ju.
0: Deixa a menina comer, cara. Deixa a menina comer, velho.
8: Oh. Eu queria saber como é que o Davi consegue assistir filme e escutar rádio.
0: É.
8: Aí é diferenciado.
0: Então, é a Silviana e chupando cano ao mesmo tempo. Como é que ele consegue? Cara, toda vez que ele participa, ele tá ali na televisão, ele tira foto e ouvindo o rádio ao mesmo tempo. Como que ele consegue ouvir os dois juntos? Então, pode ser alienígena. Alienígena.
9: Bom dia, Léo. José Carreteiro aqui, ó. Saindo aqui de Mato Grosso do Sul, aqui em busca da capital da garoa. Tá mandando bem no programa aí, hein? É Band, hein?
0: Valeu, cara. Um abraço pra você. Obrigado aí pela audiência. Mais um aqui pra gente encerrar o programa já já.
10: Ô, Léo, acompanho todo dia de madrugada, entendeu? Todo dia. E vou falar pra você, você tá de parabéns, hein? O programa seu é da hora.
0: Aí, mano, valeu.
10: Você conversa com todo mundo, o bagulho é mil grau, da hora. Parabéns, hein? Continua assim.
0: Tamo nessa. Vamos lá, ficando mais um mês aí. Vamos ficar mais um mêsinho, meio, vai. Um mês e mais alguns dias. Tá bom? Vamos lá, vai.
11: Valeu, bom de ouvintes da Band, aqui é a missão direto de Piaú, Bahia, sul da Bahia. Rapaz, esse cara tá com raiva porque a Catrícia tirou a linguiça, foi que porra
0: é
11: essa?
0: Então, você vê como é que é? Só porque ela tirou a linguiça, os caras não gostou. Vai entender, né?
11: Olá, ele. Aquela ambição que não informa, não deforma, satisfação, se desbota no modelo de nome, no pé de pensado, do corpo afiado, tá sempre em contato com a Band de Zé Fêmea. Tchau, obrigado.
0: Oi? O que ele falou? Cara, você tá narrando futebol? Você deve tá ouvindo a Band News FM, só pode, cara. Oh, meu Deus do céu. Vai, fala comigo aí.
13: Não aconteceu ainda, mas ainda vai acontecer, sabe? E eu acho, Léo, que o Diego um dia vai ter sonhos maravilhosos com a Tia Gás, vai sonhar que tá naquele momento e tal, né? Pega pra cá, pega pra lá. E quando ele acordar, o cachorro tá lambendo a boca.
0: Putz,
13: dele.
0: Você é bem capaz, você é bem capaz. Lamber a boca. Nossa Senhora. Vai, fala comigo.
14: Fala, Leozão. Bom dia. É o Rodrigo, motorista carreteiro.
0: Fala, beleza? Rodrigão.
14: Cara, muito obrigado por fazer essa alegria na madrugada pra nós aí. E aqui, Leozão, vou te falar um negócio, meu
0: fala
14: irmão.
0: Fala aí.
14: Aqui não tem um que não é sequelado.
0: Não é.
14: Não tem um.
0: Não tem um.
14: Tem um ouvinte do Band Coruja que não é sequelado. Bom dia a todos aí.
0: Pois é, cara. Aqui é bem isso que você falou mesmo. 9999919197, fala comigo!
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0: Olha os caçambeiros, os caras falando, mas viu? O que tem de gente que fala mal dos caçambeiros, cara? Por que falar mal dos caçambeiros? Meu, os caras falam que o caçambeiro dorme sujo. O Diegão acabou de chegar. O que, Diegão? Os caras, você ouve muito isso, né? Os caçambeiros dormem sujo aí. O que é isso, velho?
28: Bom dia.
0: Bom dia, Diegão. Bom dia.
1: Mano, eu já ouvi falar que, assim, cada categoria de caminhoneiro, né?
0: É.
1: Tem uma peculiaridade.
0: Sempre, sempre, né?
1: Os caçambeiros, eu vi que eles, eles dirigem de meia, já viu isso?
0: Ah, de meia?
1: A maioria dirige meia, cara.
0: Ah, meu Deus.
1: Eu não sei porquê, não sei se é só caçambeiro também. Já ouvi esse papo de que caçambeiro não toma banho. Aliás, deixa eu mandar um abraço pros amigos meus caçambeiros, que é lá de Guarulhos, que é o Todo Feio.
0: Todo Feio.
1: O Todo Feio, ele é do Falcões, Raça Liberta, é motociclista também. E realmente, ele não gostava muito de tomar banho, não, cara.
0: Caramba, velho.
1: Agora, o porquê, não sei.
0: A gente não sabe. Vai saber. E tem uns caçambeiros também que gostam de dirigir de lingerie por baixo, né?
1: Aí
0: tem uns que é meio assim, então, né?
1: Aí eu já ouvi falar da galera da Scania.
0: Ah, da Scania.
1: Você já ouviu falar do povo da Scania?
0: Cara, o que que eles...
1: Depois você pergunta, eu não vou falar nada. Depois você pergunta aí do povo da Scania.
0: Qual que é a peculiaridade, peculiaridade desses caras?
1: É alguma coisa deles aí, dos escaneiros, né?
0: Ih, caramba. Tá feia a situação, hein?
1: Depois você pergunta.
2: Léo, bom dia, bom dia. É de banho por cá, a programação foi top, hein?
0: Não, tá de parabéns. Aqui é band, cara.
2: E aí, irmão?
3: Aí, um caguinho de rola,
0: vai ser. Outro caguinho de rola aqui. Cara, mas não vou encerrar esse programa que já tá ficando pior.
1: Tá piorando, tá piorando.
0: Tá piorando cada vez mais. Caldo de rola, que é isso, cara?
1: É, o caldinho de rola, aquela pombinha, sabe, pombinha, rolinha?
0: É. Já tomou o caldinho de rola?
1: Ah, aquela é boa, coisa boa.
0: Um abraço.
1: Valeu, mano.
0: Até mais tarde, tchau, gente.

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2: FM, bom dia, um ótimo dia pra você, já estamos na quarta-feira, hein? Quartamos, dia 8 de julho, você tá bem? Tá tudo certinho, tudo tranquilo? Vamos lá então, vamos começar nossa festa, nossa bagunça, nossa farra, aqui na sua rádio do seu jeito, bebê.
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0: Brasil inteiro está sintonizando. Opa, não posso me esquecer do Rafinha. Esse moleque, com ele, não tem caô. É não, Rafinha.
1: Eu quero fazer cocô.
0: Pode, bom dia, está no ar.
2: Vai lá, Rafinha, vai lá, Rafinha.
0: Bom dia, está no ar.
2: Pode fazer o seu cocôzinho, Rafinha. Pode fazer. Que nós faremos o nosso aqui. Chega, chega, chega. Chegou. 5 horas e 7 minutos, 5 e 7, horário de Brasília, tudo bem? Tudo tranquilo, tudo na manhã? Você está feliz, você está faceiro, você está abanando o seu rabinho? Por aqui estamos, afinal de contas, já estamos na quarta-feira. Hoje, dia 8 de julho, quarta-feira meiota. O pior já passou, já estamos no meio da semana, no cume. E como você bem sabe, quando chega quarta-feira, apenas o cume interessa. Estamos no cume da semana. Você tá bem aí, né? Tá tudo certinho, tudo tranquilo? Cadê meu bom dia? Bom dia, bom dia, bom dia!
3: Bom dia, Dieguinho. Lá vamos nós pra mais um pão de bom dia, vai. Muita força, muita alegria. Vamos lá, vamos lá.
2: Bora, vamos pra cima. Bom dia pra Sandra. Tudo bom, Sandrinha? É, sonhou com a tatuagem que ela vai fazer com a Band FM? Que coisa boa. Boa sorte pra você. Que tatuagem que você quer fazer? Você quer fazer uma tatuagem? Conta pra nós o que que você vai tatuar aí, a gente é curioso, bom dia.
4: Verdade, né? A segunda e a terça já foi, já é a quarta.
2: Pois é.
4: É, pelo menos a cabeça já passou.
2: Já agora passou.
4: É só relaxar.
2: Agora é só relaxar e rebolar, bebê.
5: Bom dia, Diegão.
2: E aí, cara?
5: Seca.
2: É você.
5: Amanhã é feriado, trouxa. Hein? Bom dia, bom dia.
2: Valeu. Ah, é, né? Ai, mas só no estado de São Paulo, amanhã é feriado. Homem Vinheta já tá ali arrumando as cadeirinhas dele,
6: bom
2: preparando tudo.
6: Bom dia! Obrigado!
2: Um abraço pra você, tamo junto, meu amigo. O que você tá jogando aí, mano? Jogandozinho. Ah, o que tem de vuvuzela nessa rádio, eu vou te falar, viu? Oi! Shalom! Bom dia, um ótimo dia pra você que tá ligadinho com a gente. Homem Vinheta nesse momento está pegando as vuvuzelas da Copa que sobraram ali, tá fazendo uma decoração nova lá no cantinho, no nosso auditório. Nós temos um auditório aqui. Olha, ele tá colocando a vuvuzela no lugar, tá fazendo ali uma decoração nova, diferenciada, tentando aproveitar pra alguma coisa a decoração de Copa, né? É, meu amigo, vou falar pra você. Bom dia, homem Vinheta!
7: Ai, até falhou a voz, bom dia.
2: Bom dia, tudo tranquilinho?
7: Ah, então as vuvuzelas, né?
2: Ah, é.
7: Cara, então guarda, não fica por... Você sabia que esse armário aí...
2: Uh-huh.
7: Eu comecei a usá-lo. Isso não é um armário, né?
2: É, tem aqui no estúdio, nós temos aqui um... É um púlpito, que chama isso?
7: É púlpito, isso.
2: É tipo um púlpito, né? Que atrás tem um espaço ali. Onde o Homem Vinheta guarda ali as coisas dos personagens, né?
7: Isso, isso. E ali eu comecei a usar... pra isso, porque como tem os personagens... Bom dia, bom dia,
2: bom dia, bom dia, bom dia, bom dia, bom dia, bom dia.
7: E muitos personagens têm muita coisa, cara. Olha aqui.
2: É verdade.
7: Olha, tem isso aqui. Ó.
2: É, o nariz do Bri-Bri-Bri tá ali, o apito, olha só quanta coisa ele tem ali.
7: Tem esse aqui, ó.
2: Que é isso, hein? Olha, uma...
7: Você viu uma cinetinha?
2: Cozininho, cinetinha de bicicleta.
7: Ó, que tem aqui, inclusive é hoje, ó.
2: Ah, é verdade, Bri-Bri-Bri. É verdade.
7: Tem um monte de coisa, velho, então eu uso, caramba. Então eu coloquei ali pra isso, porque... É, de uso diário.
2: Sim.
7: Agora as pessoas já estão usando pra guardar camisa, aí esquece ali.
2: Ah, é.
7: Deixa Tupperware.
2: Nossa, aí tem uma Tupperware que ficou um tempão ali, cara.
7: Agora essas vuvuzelas aí já não usa mais.
2: Já não vai usar mais.
7: Ou eu soco ali ou eu soco no...
2: O que você vai fazer com a sua vuvuzela, com a sua camiseta que você comprou da Copa? Teve gente que comprou camisa cara, pagou R$700 na camisa do Brasil, cara. Você acredita?
7: Ainda bem que eu ganhei.
2: É, você ganhou, né?
7: Ganhei duas.
2: Uhum.
7: Uma eu esqueci o nome do rapaz que até vende camisetas, depois eu vou lembrar.
2: Uhum.
7: E uma eu ganhei assinada, cara, do craque Edmilson.
2: Ah, mas aí é diferente.
7: Aí é diferente.
2: Aí é outra parada.
7: Ah, eu ganhei de presente dele, cara. É. Foi bem legal. Então, assim, tá guardadinha.
2: Tá.
7: Agora, você investir... Mas eu acho assim, por isso que eu falo, tem que ser patriota, usar.
2: Exatamente,
7: cara.
2: Usa.
7: Não é só quando tem.
2: Claro que não.
7: Usa normal.
2: Usa
7: com
2: orgulho. Até porque vai ter jogo da seleção agora em setembro, não é?
7: É.
2: Vai ter um amistoso. Você vai assistir?
7: Quando é que vai ser?
2: Em setembro.
7: Setembro?
2: É.
7: Nossa, como é que você sabe disso?
2: Porque eu ouvi
7: alguém
2: falando. Não, ouvi alguém falando. Também não acompanho muito futebol, não, viu?
7: Ah, vai ser amistoso?
2: É,
7: vai ser amistoso.
2: Eu não assisto. É, também não.
7: Nem perco tempo.
2: Eu também. Já também não
7: vamos, vamos direto?
2: Vamos direto? Vamos lá, vamos lá, vamos lá, vamos lá, vamos lá.
7: Oi! Ei! Ai, ai. São 5 horas 12 minutos. Arredondo o seu aí com o meu arredondo aqui. 5 e 12. Hoje é quarta-feira e nós começamos mais uma edição do Pulo do Gado. O seu gibi eletrônico que te mantém informado logo cedo, logo no começo do seu dia. Vai sair para trabalhar. Está voltando a informação. Bate na sua porta. Eu sou Pedro Quadras. Bom dia, Ana.
2: Bom dia, Pedro Quadras. Eu sou Ana Paula Pilares. Vamos para mais uma edição do nosso gibi de informações, notícias importantes para você, o ouvinte mais bem informado do Brasil. A partir de agora, mais um Pulo do Gado no ar.
7: Eu poderia pedir uma coisa para você, Ana?
2: Claro.
7: Você já fez aí, mas eu quero um especial para mim que você fale, por gentileza, ofereça um mugido para mim.
2: Um mugido? Um mugido especial para nosso querido Pedro Quadras. Por qual motivo?
7: Não, porque eu queria.
2: Ah, tá, tá, tá,
7: são
2: tá,
7: 5
2: tá
7: horas e 13. Ai, desculpa. Eu não falo esse horário. São 5.
2: É. Ah, é verdade. 5 horas e daqui a pouco a gente fala os minutos. É, vamos às efemérides?
7: Vamos às efemérides de hoje, minha querida Ana.
2: Hoje, quarta-feira, dia 8 de julho de 2026. É o dia do ano de número 189. A 28ª semana do ano de 2026. Já se passaram, Pedro Quadras, 51,8% do ano.
7: Olha aí, gente. 51,8%.
2: Impressionante, porque continuamos na lua minguante.
7: É, não vai mudar, viu, gente?
2: Eu acho que não.
7: Eu acho que agora ele estacionou. Vamos aí ficar na torcida, se ela mudar, a gente vai comentar aqui.
2: Nós comentaremos aqui, vai ser o ano da lua minguante. É, efemérides de hoje. Ah, hoje é uma data muito especial, porque a nossa grande audiência é formada por eles. Hoje é o dia do padeiro.
7: Então, um abraço a todos os padeiros, a todos aqueles que estão junto com a gente nas madrugadas. O padeiro que neste momento já está terminando o seu serviço, né? Ou dando uma continuidade ao mesmo.
2: É.
7: Agora não podemos deixar de fazer a piadinha, né, Ana?
2: Não, não, não.
7: Eu gostaria
2: podemos.
7: Que você fizesse
2: não essa. Podemos. A um abraço a todos os nossos padeiros distraídos que realmente queimam a rosca.
7: Ah, sensacional. 5 horas 14 minutos.
2: 5 e 14 agora. Hoje também é dia nacional do pesquisador científico.
7: Olha aí, muito obrigado a você que vive pesquisando. Obrigado. Parabéns.
2: Parabéns. Hoje também é aniversário de Ouro Preto. Uma das cidades que faz aniversário hoje é a cidade histórica de Ouro Preto.
7: Ouro Preto, outra cidade que está fazendo aniversário também é Urinã.
2: Urinã.
7: Urinã.
2: Urinã. Parabéns a todos os urinenses.
7: Todos os urinenses, muitos ouvindo a gente agora. Obrigado. A cidade que tem 8 mil habitantes.
2: Ó. Oh.
7: Cidade também. Uhum. Pequena, mas de grande prosperidade.
2: Sim.
7: Urinã. Uhum. Em tupi-guarani, que significa xixi no chão.
2: Xixi no chão. Um abraço a todos.
7: É Urinã. 5:15, 5:15.
2: Olha que legal. Hoje também é comemorado o Dia Mundial da Alegria.
7: Peraí, desculpa.
2: Ai, que alegria, que alegria.
7: Chega. 5 horas, 15 minutos.
2: E é isso, hoje é só, as efemérides foram essas, né?
7: As efemérides de hoje no nosso querido Pulo do Gado. E agora nós vamos ao mugido especial. Daqui a pouquinho ofertas de emprego e também enquete do dia.
2: Sim, teremos hoje a enquete do dia, um mugido especial. Bom dia. Bom dia, homem vindo. Pedro Quadras e Ana Paula, por favor. O Edivan tá mandando bom dia pra todo mundo. Edivan, ele é policial rodoviário, está nos ouvindo agora.
7: Muito bom dia a você que é policial rodoviário. É aquele que a gente, ao mesmo tempo, respeita e às vezes xinga também.
2: É uma sensação de amor e ódio, sempre.
7: Eu xinguei
2: relação.
7: Semana passada.
2: Xingou?
7: Mas é normal, isso aí eles já sabem que é normal.
2: É.
7: Eu vinha passando, mas sabe que eu sou uma das pessoas hoje, com mais idade que eu digo, mais experiente, eu sou difícil de ser pego pelos policiais rodoviários no sentido de aquele radar.
2: Sim.
7: Ou aquela pistola que eles ficam apontando. É difícil me pegar. Sabe por quê?
2: Por quê?
7: Porque se a estrada tá lá 120, o que eu faço? Acelero até 120, coloco no piloto automático e 120 eu mantenho até a hora que eu quiser. Não passo, não ultrapasso isso.
2: Tranquilamente.
7: Então, eu não vou me pegar.
2: Não
7: vou, que eu mantenho o limite. Eu sou certinho, tá?
2: Pronto. Cês,
7: eu sou certinho.
2: E quando passa, dá vontade de mandando. Não me pega.
7: Só não pode me pegar, senão eu tô sem carta, tô ferrado. O carro tá vencido.
2: Você comentar isso aí.
7: Meu carro é dublê também. Vamos lá, 5:17.
8: Bom dia, Diegão. Bom dia, vinheta. Manda um bugido especial pro meu amigo Papa Velha, que tá em choque comigo.
2: Papa Velha, um abraço pro Papa Velha, um abraço pra você também.
7: Só um pedido aí, Ana. É Pedro Quadras e Ana Paula.
2: Isso.
7: Por gentileza.
2: É a Mel Banana, nosso ouvinte lá da Bélgica, pedindo um ouvinte, um mugido especial pra todos os ouvintes, mandando bom dia, bonjour, good morning, buenos dias em vários idiomas.
7: Isso.
2: E especial para os padeiros distraídos também,
7: muito,
2: né?
7: Bem.
2: Hoje é o dia deles. Bom dia, bom dia. Cadê o áudio? Bom dia.
7: Bom dia.
9: Bom dia, homem vinheta. Bom dia, Diego.
2: Bom dia.
9: Ô, Diego, não esquece que você vai ter que fazer a abertura pro Pidoncio hoje, hein?
2: É, logo mais ele chega, né? Daqui a pouquinho o Pidoncio tá por aí. Bom dia.
10: Bom dia, Diego. Diego aqui de Rio Preto, xará.
2: Meu xará.
10: Manda um abraço pro meu amigo Luquinha. Ele é boizão. Manda um mugido pra ele.
2: Um mugido lá pro Luquinha. Muito bem. Lembrando mais uma vez, é Pedro Quadras e Ana Paula agora. Estamos no Fundo do Gato.
7: Só minutinho. 5:18.
2: 5:18 agora.
7: 5:18. Esse é o seu jogo de bi eletrônico. Obrigado pelo carinho da sua audiência, onde quer que você esteja. Quero mandar um... Mudou a trilha, mudou o tom. O seu gibi eletrônico, o pulo do gado. Infelizmente, nós temos que noticiar isso. Então, desculpa, viu, Ana, mas mudou a trilha, mudou o tom.
2: Tá.
7: Nesse momento, nós vamos dar uma nota de falecimento.
2: Nossa.
7: Nota de falecimento. Vamos lá?
2: Vamos lá.
7: Olhando tudo certinho... Eu dou uma nota 7,5, você?
2: Eu acho que poderia ter mais coroas de flores, então uma nota 6, tá bom?
7: Não
2: tá
7: tem.
2: Bom.
7: Não, eu dou 7,5, eu dei 7,5, né? Pelo motivo das piadas que estão contando na área do cafezinho, muito fraca.
2: Sempre tem,
7: Mas muito fraca.
2: Muito fraquinha.
7: A piada ali do cunhado, dos irmãos. Porque assim, né?
2: As lembranças também não foram boas.
7: Não foram boas. Porque lembrando, gente, que velório, existe um ritual no velório.
2: Sim.
7: A pessoa que está em óbito ali, você chega, você dá uma olhadinha, chora, lamenta, conversa um pouquinho, isso é normal. Depois você sai, vai tomar um café, contar umas piadas, ri pra caramba.
2: Sim, é verdade.
7: Esquece que a pessoa tá lá morta.
2: É.
7: Aí depois você ouve alguém falando, gente, eu gostaria de fazer uma oração, aí você volta, aí chora de novo,
2: é
7: um ritual. Né?
2: É verdade.
7: Mas o momento do café é muito especial. Então eu dou 7,5. 7,5 nota de falecimento?
2: Eu dei a nota 6,
7: 7,5 e 6?
2: Isso,
7: Ok, então
2: nota de falecimento.
7: Essas foram as notas de falecimento, 5:19.
2: Muito bem, estamos de volta. Bom dia pra Maratacine, tá lá mandando as fotos dela, ela disse que rachou de rir. Você já imagina a foto que ela mandou?
7: Ah, tá rachada.
2: Tá rachada.
7: Ela rachou de rir. 5:19.
2: 5:19. Hoje teremos a nossa enquete?
7: Teremos enquete. Oferta de emprego, tem alguma, não?
2: Oferta de emprego, deixa eu ver, pedido de mugido, não, vaga de emprego.
7: Eu tenho
2: não.
7: Uma aqui.
2: Tem uma?
7: Oferta de emprego, depilador de saco de porco.
2: Nossa senhora.
7: Você vai depilar o saco ali, né? O escroto do porco. Então, paga-se R$2.000 mais direito quando o porco for abatido a meio quilo de toicinho. Tá. Meio quilo de toicinho.
2: O pelo do porco é duro, né?
7: É duro. Quem nunca foi comer um toicinho e tinha um pelo?
2: Tinha aquele, né? Aquele que dizia, pois é, devido a esses profissionais que isso não acontece mais.
7: Não acontece mais, porque você vai depilar o saco do porco e devidamente o porco inteiro, né? Então tá aí, R$2.000 mais direito a 1 quilo de toicinho.
2: Opa, que maravilha.
7: 5:20, 5:20, tem mais ofertas de emprego ou vamos pra enquete?
2: Vaga de emprego na padaria Doce Sonho para queimador de roscas, oferece ótimo salário, mais benefícios.
7: Olha aí, gente, mas no

0: Nós perguntamos da bitoca, craca, o moco de nariz.
1: É.
0: Hoje a pergunta, a enquete é: você está conversando com uma pessoa.
1: Atenção.
0: E percebe que ela tem bafo. Alternativa A, você fala? Alternativa B, você fica virando o rosto, disfarçando que tá olhando pro lado?
1: Nossa.
0: Ah, oi, tá. E você não olha pro olho da pessoa?
1: É.
0: Afasta? Dá um passo pra trás?
1: É.
0: Alternativa C, disfarça e realmente oferece para ela bala, chiclete ou alguma coisa parecida.
1: Muito bem. Responda agora para nós no 11999919197. Será que já tem resposta chegando?
2: Bom dia, Ana, Pedro Quadra.
1: Bom dia.
2: Manda um abraço aí pro meu amigo Xande Gay, ó, o boi.
1: Um abraço, tamo junto.
0: Um abraço,
1: o nosso querido Roger Pellegrini, lembrando, ele falou que se ele tiver uma balinha, ele oferece.
0: É, lembrando que tem alternativa D também, você olha bem no olho da pessoa e fala: meu, você comeu bosta? 5h22.
1: Bom dia.
3: Ah, pelo amor, com certeza eu falo, hein? Você tá louco.
0: É, mas às vezes você não tem intimidade com a pessoa, né?
1: Pois é, como é que vai fazer?
0: Você vai sair com a menina a primeira vez, por exemplo, e você vai falar o quê? Nossa, você tem bafo, gata?
1: Que horrível essa situação, né?
0: É horrível, é horrível.
1: Nossa.
4: Cara, eu, se a pessoa tem bafo, na hora eu não falo nada, cara. Eu respeito, preservo a amizade, eu só pego e compro um enxaguante bucal e dou de presente pra ela no amigo secreto.
0: Muito bem.
1: Boa.
0: É uma alternativa. Parabéns pela atitude.
1: Parabéns pra você também. É igual a pessoa que é fedida, você vai lá e compra um perfume, um desodorante e dá pra ela, um amigo secreto.
0: É uma indireta que você dá, direta.
1: É verdade.
5: Ah, bom dia, Ana. Ana e Pedro Quase. Cara, eu pergunto assim: você peidou? Pra ver se a pessoa se toca, né? Pra sentir o cheiro da merda.
1: Aí é pior. É pior, é pior. Muito bem.
0: Você sabe qual foi a vingança nossa pra quem tem bafo?
1: Não.
0: Infelizmente foi na época da pandemia, né? Que a pessoa usava máscara, ela mesma sentiu o seu bafo.
1: Ah,
0: ali foi uma das qualidades e utilidades da máscara.
1: Da máscara, eu acho que era pra isso mesmo.
0: A pessoa respirava o próprio bafo, ela falava: meu Deus, quem cagou aqui perto? E era ela. Gente, são 5h23, eu acho que nós temos que encerrar.
1: Sim, vamos encerrando aqui, já o nosso pulo do gado.
0: É, queremos agradecer a audiência de todos. Ana, mais uma vez, um prazer imenso dividir a bancada com você desse gibi eletrônico que eu vou guardar nos anais da história do rádio, no meu currículo também, que eu tive a honra de estar ao seu lado no maior e melhor gibi eletrônico do rádio. Obrigado, viu, Ana?
1: A honra, o prazer é todo meu, Pedro Quadras. Espero que amanhã estaremos de volta com mais notícias, mais informações para os nossos queridos ouvintes.
0: Obrigado. Bom dia a todos.
1: Bom dia.

0: bom, então.
1: Vamos falar a verdade, cara.
0: Vamos falar a verdade, vamos.
1: O pão de bom dia é diferenciado, porque a pessoa realmente... Você já entendeu, você que tá ouvindo a gente? Você tá saindo de casa agora e você tem assuntos, oferta de emprego, você tem essa enquete. Essa enquete, gente, você pode fazer no almoço, no jantar com a família. Você pode brincar com seus filhos.
0: É verdade.
1: Faça enquete.
0: Faça.
1: Comente o que você ouve aqui no jornal.
0: Naquele almoço de domingo, pergunta, né?
1: Pergunta.
0: Fala, eu queria uma informação de vocês aqui, uma enquete. Vamos só pra nós. O que que você faz quando a pessoa tá com bafo?
1: É igual a enquete de ontem. Imagina uma macarronada aqui. Você olha pro nariz da pessoa, tem uma craca. Então, gente, o Gibi Eletrônico realmente foi feito pra você. Pra toda a família.
0: É verdade.
1: 5:25, gente.
0: Ai, ai. Manda sua mensagem ali, manda seu beijo, manda seu bom dia. Bom dia no ar.
1: Deixa eu te perguntar uma coisa, ô Diego.
0: Deixa.
1: Eu não sei se você acompanha o meu Instagram.
0: Uhum.
1: Eu acompanho o seu, inclusive eu vi você mostrando bíceps.
0: Ah, é.
1: Eu fiz um comentário lá, eu falei, me bate, alguma coisa assim. Foi ou não foi?
0: É verdade, é verdade.
1: Tá na minha cara?
0: Sim, sim, sim.
1: Eu não sei se você acompanha o meu.
0: Uhum.
1: Eu tô. Gente.
0: Acompanho.
1: Pessoal, quem acompanha o meu Instagram, Emerson Franca Oficial, Emerson Franca Oficial, Diego Lopes com 3E, como é que é?
0: É, Diego com Y.
1: Y.
0: E 3S no final do Lopes. Exato.
1: No meu Instagram eu postei, nesse final de semana, uma coisa que está me deixando sem dormir.
0: Ah, é?
1: Sem dormir, Diego.
0: Caramba.
1: Que é se o ouvinte puder me ajudar, as minhas netas, eu tenho 4 netas.
0: Tá.
1: É pequenininha, ainda não entende muito isso.
0: Uhum.
1: Mas as outras três estão enormes, né?
0: Caramba, quando você fala assim, cara, eu não acredito que você já tem neta, cara.
1: A minha neta completou 13 anos, tá uma moça. Eu
0: Caramba,
1: postei elas dançando.
0: Que legal, que legal.
1: E eu fui visitá-las e elas falaram, vovô, você sabe fazer como é que é o passinho do Jamal?
0: Passinho do Jamal?
1: Sabe

0: Qualquer ou não?
1: Passinho do Jamal, sei, sei.
0: Eu não consigo fazer o passinho do Jamal. Você consegue, Diego?
1: Rapaz, eu não sei, viu? Sabe que a minha mulher é mais jovem, né? Ela tá na academia, às vezes dá uma aulinha de dança, alguma coisa. Ela já tentou me ensinar, mas realmente é muito complicado.
0: Você tem aí ou não?
1: Tenho, temos aqui, ó, olha lá.
2: Effect,
0: é essa daí.
1: É.
0: Vamos tentar fazer.
1: Vamos tentar fazer.
0: Gente, quem quiser assistir aí no band.fm.com.br, depois ensina pra nós. Faz um videozinho.
1: Vamos ver. Vamos ver.
0: Como é que é, vai? É no meu.

0: a versão, tem uma versão proibida aqui que...
1: Não, nessa não, é aquela que faz o passinho mesmo, que viralizou.
0: É, pera aí, deixa eu ver se
1: tem... Bom dia, pessoal! Pera aí, Pidoço, pera aí!
2: Me acompanha com o Bubu esse pontinho aqui,
3: vocês estão fazendo de pé, hein?
1: Ah, lá, ó. Essa daí.

0: passando aqui.
1: Eu falei, tudo louco. Você sabe que o jeito que você fez agora eu peguei mais fácil.
0: É, é porque tem uma sequência assim.
2: É, porque elas faziam. Elas fazem um negócio assim, ó.
0: Isso.
2: Né?
0: É.
2: Mas você fez assim, eu peguei mais fácil.
0: É, porque acompanha, né?
3: Mas o que vocês estão fazendo, hein? Peraí, pô! Vocês são loucos!
0: Pidonço não tá entendendo nada.
1: Pidonço, tem uma dancinha que já viralizou, nem sei se tá mais.
0: É um negócio de TikTok, né?
1: E a gente tava tentando fazer. Gente, que coisa ridícula.
0: Mas a gente,
1: ridícula.
0: A gente tem que estar na moda, Pidonço.
1: A gente tem que acompanhar.
0: É, a gente que faz conteúdo acompanhar. De rede social, pior que você não mexe com isso. Você não tem
1: não,
0: Instagram?
1: Não sou idiota.
0: Mas se você.
1: Você tá certo.
0: A gente que faz isso, a gente tem que estar na modinha, né? Pra dar engajamento, o pessoal gosta de ver. Você vai ver. Nós vamos tentar fazer esse corte, vamos postar lá.
3: Agora uma pergunta. O ouvinte que viu isso aí, tem um lugar que eles veem, eu não sei onde é.
1: É bandfm.com.br, né?
0: Isso, dá pra ouvir também lá no Spotify, mas pra ouvir é bandfm.com.br.
3: Se você viu isso aí, faz um comentário, manda um áudio, porque eu vi ao vivo aqui, gente, eu tô impressionado. Esses meninos, acho que comeram diarreia quente e saíram na chuva.
0: Pois é. Olha, deixa eu ver. Já temos aqui os nossos os primeiros áudios. É lógico que eles vão tirar sarro da gente. Essa galera não perde tempo. Pidonço, ainda mais você pedindo. Olha lá, vamos ver.
4: Vinheta, bom dia, Diego Lopes.
0: Bom dia.
4: Bom de Caldas, Padeiro. Estou indo para a padaria agora.
0: Ah, os padeiros aí,
4: vou te encaminhar no teu direct aí. Você olha aí, Bruno Aragon. Vou te mandar o passo a passo do passinho do Jamal.
0: Aprendi.
4: E agora você não perde pra nenhuma criança mais.
0: Olha aí,
4: é só você treinar na sua casa. Aí, tamo junto, bom dia.
0: Ô, Diego, tem um tutorial, cara.
1: Tem, ó. Vou mostrar pra você minhas netas me ensinando, ó.
0: Tá, vamos. É assim que faz. Essas são suas netas.
1: Essa daqui, peraí, deixa eu.
0: Bota aí, né?
5: Ó, vô, é assim que faz.
0: Ó, vó, que coisa linda.
5: Pega a mesma mão e vai indo.
0: Olha lá, ó, a mãozinha, ó, a mãozinha. Esse você postou no teu Instagram?
5: Devagar e médio.
1: Foi, postei.
0: Ah, vai acelerando, aí vai ficando difícil.
1: Você viu?
0: Aí, ó. Não, não é fácil, não. Gente, deixa eu falar, parece que é fácil, porque a molecada já nasce fazendo isso hoje em dia.
1: Manu e a Isis, e essa é a Sofia, ó, já tá uma moça, ó que lindo, ó.
0: Olha lá. Quantas netas você tem, Vinheta?
1: Quatro, olha essa aqui, ó, a Sofia.
5: Caramba, você ainda não aprendeu?
1: Olha que linda.
0: Virou uma campanha.
1: Olha lá.
5: 2, 3, 4. 2, 3, 4. Então vai ficar
1: assim. Ah, que bonitinho.
3: Minhas netas.
0: Caramba, cara.
3: Caramba, Vinheta.
0: Elas são grandes, hein? Quantos anos tem suas netas, cara?
1: 13, 12. E aí vem a peraí. Então a Sofia tem 13.
0: Uhum.
1: A Manu, 12. A Isis tá com 6. E a Maitê com 3,
0: tá.
1: Ou 4, é por aí, eu não guardo data.
0: Tá, não, mas tranquilo. Já elas são grandes. Agora você tem que aprender, viu? Agora você tem que aprender. Você postou esses vídeos, né?
1: Postei.
0: Elas tentando te ensinar.
1: Eu acho que eu fui bem agora, hein?
0: Gostei. Eu acho que melhorou bastante.
1: Mas eu vou treinar mais.
0: Treina mais.
1: Que eu vou chegar lá, quando eu for visitar elas, aí eu vou dar uma
0: surpresa. Você vai dar um show.
3: Vai ser legal. Elas vão ficar maravilhadas.
6: Acordar com vocês desse jeito, e não tem como o dia ficar ruim, não. Vocês são top.
0: Valeu, obrigado, mano. Olha lá, os caras já... Os caras filmaram.
3: Mentira,
0: já filmaram.
3: Deixa eu ver.
0: Olha lá, ó. Olha que, olha que cena maravilhosa. Olha lá.
2: 2 velhos, né? Tentando fazer algo, velho.
0: 2 velhos tentando fazer, não dá, né? Ai, um abraço pra você. Obrigado, viu, meu mano? Tamo junto aí. Bom dia. Bom dia, Max.
7: Bom dia, Diegão. Bom dia, Omivieta.
0: Bom
7: beleza?
0: Dia.
7: Hoje é dia do padeiro. Brincadeira, né? Os balconistas, aqui, tudinho tem que ganhar também, ganha o dia também. O certo era só padeiro, né? Dia do padeiro?
0: Não. É igual radialista. Gente, radialista é todo mundo que trabalha em rádio. Desde a tia da faxina, o atendente, estagiário, ou quem comenta. Você é a mesma coisa, padeiro é padaria, viu?
1: Você comentando a respeito do radialista, gente, pra quem não sabe, não é só o locutor.
0: É
1: o que o Diego tá falando. É o sonoplasta, é o técnico. E radialista também trabalha em televisão. Radialista
0: é o
1: cameraman.
0: Sim. É o DRT é o mesmo, né?
3: Mas peraí. Radialista.
0: Tá.
3: TV seria TValista?
0: Inclusive você, Pedoncinho, é radialista. Você sabia disso? Você é radialista, Pidonço.
1: Você tem um DRT, Pidonço?
3: Tem o quê?
0: DRT.
3: Isso é o que? A doença venérea?
1: Que doença venérea?
8: Imaginando as netas do Vinheta olhando pra ele e falando essa lombriga mal matada, requebrando. Que vergonha, vô.
1: É isso mesmo. É isso mesmo que elas falam.
0: Elas sentem vergonha, né? Elas são assim. Ah, muito bem. 5h33 agora, gente. Bora dar sequencinha? Vamos?
3: Peraí, vamos, é só uma coisa.
0: Fala.
3: Na boa, gente, sou amigo de vocês tal, e... Mas falar que eu tenho DST pra mim foi...
0: Não,
1: não, filho, é DRT.
0: DRT, Delegacia Regional do Trabalho. É uma licença que todo locutor, ator, dançarino, artista de teatro precisa ter, né?
3: Ah, é?
0: É, Pidoncio.
1: É pra estar aqui no microfone, você precisa ser habilitado. É uma habilitação, você precisa ser habilitado. Você precisa mostrar que você também tem toda a parte técnica, teórica.
0: Ô, Pidoncio, o advogado não tem OAB?
1: Hã?
0: O advogado não tem OAB?
3: Não, advogada, né?
0: Não falei OAB. OAB, Ordem dos Advogados do Brasil.
1: Não é OAB, não,
0: não,
1: filho.
0: Não é OAB, não.
1: Ah, tá, que você falou advogado tem OAB, eu falei... Ai, meu Deus, não adianta, Diego.
0: Ai, não adianta, não adianta. Oh, bom dia, bom dia, bom dia.
9: Bom dia, Diego, bom dia, Vieta.
1: Bom dia.
9: Pidoso, Toninho, ex-radialista, agora entregador. O advogado não tem. Beijo, abraço. Não.
0: Ele era radialista, virou entregador. E realmente, a foto do perfil dele é numa rádio aqui. Pô,
3: parabéns, cara. Ele resolveu ganhar dinheiro.
0: É. Você sabe que aqui a gente pensa muito nisso, né? A gente ouve aqui os relatos da galera, dos motoristas de aplicativo, dos entregadores, da galera que tá fazendo ouvido ao influencer agora, que estão ganhando dinheiro. A gente pensa, às vezes, assim, rapaz, o que eu tô fazendo aqui? Os caras ganham 500 conto por dia. É um absurdo, né?
1: Ah, tá louco.
0: Um abraço. Vamos mais uma só aqui?
10: Bom dia, Pidoncio. Bom dia, Homem Vinheta.
1: Bom dia.
10: Bom dia, Diegão. Vocês Opa, são 10 aí.
0: Obrigado.
10: E agora esse negócio aí de tal de Farma Áurea, ô negócio sem futuro, viu? O pessoal merece uma surra boa, viu?
0: Farma Áurea.
1: Peraí. É. Eu acho que então, amanhã. Amanhã.
0: Tá.
1: Eu e você já se prepara em casa, Diego.
0: Ah, boa.
1: Se prepara em casa. Amanhã, atenção, ouvintes. Eu e o Diego Lopes. Nós vamos aqui, nesse estúdio, fazer um campeonato de Farma Aura.
0: Pronto, combinado.
1: Tá combinado?
0: Amanhã farmaremos Aura aqui no Band Bom Dia.
1: O pau vai comer, velho.
0: O pau vai comer.
1: Eu vou vir preparado.
0: Eu vou treinar hoje também.
3: Se o pau vai comer, eu não venho.
11: Respeitável público! Senhoras e senhores, a partir de agora, nós vamos dar início ao nosso circo maluco. E é claro que todo circo tem uma banda. E nós temos uma bunda. E com eles cantam e vibram nossos queridos...

0: tá eu.
1: E agora ele, bri, blá, blá, blá.
0: Peguei o seu sapato. Não, ainda não.

0: feliz.
1: Eu tô.
0: Então aperte o meu nariz.
1: Aê!
0: Bom dia,
1: um ótimo dia. Como é que você tá, hein, Bri-Bri?
0: Bom dia, amiguinho!
1: Bom dia, bom dia!
0: Eu tô bom, graças a Deus. E você,
1: eu
0: amiguinho?
1: Tô ótimo, melhor agora com essa sua energia boa, chegando aqui nessa quarta-feira, meio de semana. Como é que tá o circo lá, hein, Bri-Bri?
0: Amiguinho,
1: o pessoal tá indo pro circo ainda?
0: Graças
1: tem movimento?
0: A Deus, amiguinho. Eu tô feliz. Você pode apertar meu nariz de novo?
1: Posso apertar aqui, ó.
0: Oh! O circo tá bem, graças a Deus.
1: É verdade.
0: A gente fez promoção, né?
1: Nossa, ah, é?
0: É verdade. A gente faz promoção, né, amiguinho?
1: Ah, é verdade. Sempre tem. Às vezes, quando o circo chega lá perto do próximo, a minha casa lá, é aqueles convites VIP, né?
0: Aí é VIP, aquele jeito que faz. Porque tá. A gente tem que alugar o terreno.
1: Tá.
0: Aí a gente dá VIP, né, pro prefeito.
1: Ah.
0: Dá pros comerciantes.
1: Nas rádios.
0: Nas rádios,
1: é verdade. Nas rádios.
0: Eu vou nas rádios da entrevista.
1: Ah, é?
0: Eu fui numa rádio na uma cidade uma vez. Deixa eu te contar, amiguinho.
1: Conta pra nós. Conta.
0: Eu fui numa rádio uma vez, mas não era igual aqui.
1: Ah, não.
0: Não
1: era
0: aqui,
1: rádio.
0: Que grande, linda, bonita.
1: Aqui é bonito.
0: Lá
1: é.
0: Não, lá eu entrei, era uma casa.
1: Ah, é?
0: Não parecia uma rádio.
1: Caramba.
0: Aí eu entrei, eu falei, eu vou no estúdio, né?
1: Tá.
0: Aí eu, cadê a rádio? Eu entrei, o pessoal tava. Tinha um velho deitado no sofá. É que era o vô da casa. Não, é uma cena terrível.
1: Você assim.
0: Sabe aqueles velhos que usam aquela bermuda de jogador?
1: Nossa,
0: sem cueca?
1: Nossa senhora, aquela gente... azul.
0: Aí deixa eu te contar, amiguinho.
1: Ah, conta.
0: Eu entrei, o velho tava deitado no sofá.
1: Uh-huh.
0: Uma perna e ele tava em cima do sofá. A outra tava caída no chão.
1: Nossa.
0: Assim, ele tava assistindo televisão.
1: Tá.
0: Cena terrível, aquele short de jogador sem cueca.
1: Meu Deus.
0: Eu olhei, eu pensei que era uma sacola de supermercado. Eu pensei que era uma sacola de supermercado com dois cocos.
1: Tudo vazando pros lados.
0: Ah, que é uma sacola de supermercado com dois cocos?
1: Com os cocos vazando.
0: Porque velho, tem um saco grande.
1: O que que acontece, será, hein? Parece que aumenta, né?
0: Dizem que acontece o seguinte, você vai ficando velho, as extremidades do homem vão aumentando.
1: Ah.
0: A orelha aumenta. Você já viu aqueles velhos que tomam orelhão?
1: Ah, é verdade.
0: Gente, eu já vi uns velhos que tomam as orelhas.
1: Será que nós ficaremos assim, Bri-Bri, quando a gente ficar velho?
0: Agora a natureza é estranha.
1: É.
0: Por quê? Se aumenta as extremidades. Amiguinho!
1: Oi!
0: Amiguinho!
1: Oi,
0: responde Bri-Bri. Comigo!
1: É.
0: Se aumenta as extremidades. Por que o pipi não aumenta?
1: Pois é, isso é injusto.
0: A orelha fica grande, o nariz cresce. Tudo cresce, menos o nariz.
1: Deveria crescer também lá, né?
0: Enfim.
1: Imagina a gente tiozão com um negoção grandão, parecendo uma vuvuzela.
0: Não, eu acho que o saco de tanto carregar as bolas... Ele arreia.
1: Ele arreia.
0: É porque as mulheres não têm o seio, não desce.
1: É a força da gravidade, Bri-Bri.
0: Força da gravidade. Mas tem cada véio que eu vou te falar. Eu já vi um véio que a gente chamava ali o seu Antônio, o homem bode. Você já viu o saco de bode?
1: Já vi.
0: Nossa senhora, vai andando, vai batendo nas pernas atrás.
1: Ele vai andando, vai andando.
0: Deixa eu te contar, é a rádio era essa.
1: Ah, tá.
0: Aí eu fui entrando, a pessoa, entra, mas entra onde?
1: Aí você chegou,
0: passei
1: senhor...
0: pelo senhor, no saco grande. Aí, de repente, passou um moleque e uma menina correndo na minha frente.
1: Meu Deus.
0: Duas crianças brigando, puxando o cabelo.
1: Ah, minha nossa.
0: É meu, eu não sabia o que tá acontecendo.
1: Meu Deus.
0: Entra aí, o cara gritava, entra, eu não achava.
1: Isso era uma rádio mesmo?
0: Meu Deus,
1: escuta, que bagunça.
0: Só. Aí cheguei, na cozinha tinha uma mulher. Uma mulher tava com a camiseta de vereador. Amiguinho, deixa eu te contar. Ela amarrou a camiseta em cima da barriga aqui.
1: Tá.
0: Aquele nó. Aquela barriga que você não sabia o que era aquilo. Era uma barriga e eu vi uma coisa terrível.
1: O que que você viu?
0: Ela, sabe o umbigo dela?
1: Sim.
0: Ela tinha pelo, assim, um rastro. A mulher tinha pelo embaixo do umbigo.
1: Uma trilha?
0: Uma trilha.
1: É.
0: Ah, rapaz, e aí ela cozinhando, e ela tava suando, ela tava fazendo feijoada.
1: Meu Deus!
0: E na cidade, a cidade do interior,
1: que
0: tava 37 graus. Ela falou, olha, você vai dar entrevista pro meu marido.
1: Isso.
0: Depois você vai comer uma feijoadinha comigo, ela suando.
1: Nossa, é o tempero da feijoada.
0: Meu Deus do céu. Aí, uma beleza. Aí eu escutei, entra aqui. Era o cara me chamando, parecia um labirinto a casa. Eu falei, senhora, desculpa, faz meia hora que eu tô rodando dentro da casa. Onde é o estúdio? Ela falou, aqui, ó, vai vendo o corredor à primeira direita. Entrei, era um banheiro.
1: Nossa.
0: Ele fez o estúdio no banheiro.
1: Meu Deus, o tamanhico do estúdio da rádio.
0: Aí que eu descobri, é uma rádio pirata.
1: Ah,
0: da cidade.
1: Isso é um problema, viu?
0: Escuta só. Ah. Aí eu entrei. Aí eu falei, oi, amigo. Ele falou, entra. Aí eu falei, onde eu vou sentar, né?
1: Tá.
0: Ele tinha uma cadeirinha.
1: Tá.
0: Onde ele fez uma, em cima da pia de lavar boca, escovar o dente, ele colocou uma tábua de compensado. E ele colocou a mesa de som ali em cima. Você tá visualizando?
1: Eu tô visualizando, porque eu acho que a acústica, né? Era o único lugar da casa que fazia silêncio, porque as crianças, o velho, imagina.
0: Não, era, no silêncio não, era terrível, parecia. Você já cantou no banheiro?
1: Já.
0: Alô?
1: Ah, então ele usava por causa do eco.
0: O eco. Ah. Ele não tinha aquela mesa de fazer o eco. E ele gostava daquele som de eco.
1: Ele montou o estúdio no banheiro.
0: Beleza, falei, onde eu vou sentar?
1: Tá.
0: Adivinha onde eu sentei? No vaso.
1: Ah, não acredito.
0: Era o único lugar que tinha. No vaso sanitário. Era dentro do banheiro.
1: Meu Deus do céu.
0: Aonde era o chuveiro?
1: E o cheiro do estúdio, como é que era?
0: Porra, até aí que não tinha. Ainda bem que ele não usava ali enquanto estava no ar.
1: Tá, entendi.
0: Ainda bem, graças a
1: Deus. Já pensou?
0: Mas eu acho que quando não tinha ninguém, não usava. Porque eu vi dois negocinhos de bom ar. Enfim. Naquele momento eu comecei a dar entrevista pra ele, né? Comecei a dar entrevista, ele espera um pouquinho que eu vou ligar o transmissor.
1: Ah, ele ligava o transmissor na hora. Ligava. Então era piratinha.
0: O transmissor era na cozinha.
1: Nossa!
0: Aí ele foi lá, em cima do fogão. Eu achei que era um exaustor.
1: Sim.
0: Não era, era um extintor.
1: Era o transmissor da rádio.
0: Aí ele foi lá, ligou. Aí eu falei, amigo, onde é a antena? Ele falou, chega aí. Aí eu fui, a antena era em cima da casa.
1: Nossa!
0: Ele comprou na Santa Ifigênia.
1: Comprou, tem lá pra vender.
0: Aí deixa eu te contar, amiguinho.
1: Oi.
0: Aí eu falei, alô, pessoal da cidade. Eu falei, tá todo mundo ouvindo?
1: Ah, você vai pra divulgar o Ciro, tem que ir, tem que divulgar.
0: Eu falei, aí, quantas pessoas estão ouvindo? Ele falou, olha, 25 watts.
1: Olha.
0: É transmissor de rádio pirata.
1: Sim, é verdade, é pouquinho.
0: Aí eu falei, pô, então tem muita gente ouvindo? Ele falou, ah, deve ter umas 4.
1: Falei,
0: não tem audiência? Ele falou, não, é verdade. Ele falou, na verdade são 3.
1: É.
0: Meus dois filhos, minha mulher e meu sogro, mas o meu sogro tá dormindo.
1: Ah, então ele tá ouvindo.
0: Bom, beleza. Aí eu comecei a dar entrevista. Aí eu falei, alô, pessoal da cidade, chegou o circo. Atenção, você que ligar agora, você concorre a um par de ingressos.
1: Olha.
0: Aí pode ligar, eu falei. Aí eu falei, passa o número. Ele falou, o número do quê?
1: Não tinha telefone.
0: Eu falei, o número da rádio, pessoal, ele falou, não tem.
1: Meu Deus.
0: Eu não dou o número, senão vem a federal.
1: Ah, não falava o endereço da rádio,
0: aí
1: nada.
0: Eu falei, tá bom. Eu falei, alô, criançada, você que tá ouvindo a rádio, passa aqui que eu vou dar o ingresso. Você vem na rádio, no estúdio, com esse seu palhaço. Ele, cala a boca. Não fala endereço. Eu não podia falar endereço. Você acredita?
1: Meu Deus, que agonia dessa rádio.
0: Endereço. Caramba. Aí tá bom, aí eu falei, tá bom. Eu falei, então eu deixei com ele 20 pares de ingresso.
1: Tá.
0: Falei, ó, você dá pra quem você quiser. Tá? Sorteio, não sei, faz aí. Nisso que eu tô saindo, aí foi chato.
1: O quê? O que aconteceu?
0: Gritaria na casa, tal, mão pra cabeça, aquela loucura.
1: Meu
0: toda.
1: Deus.
0: É verdade, verdade. Federal, chegou na hora.
1: Chegou na hora federal.
0: A federal é a ANAC. Nossa. ANAC não, a Anatel.
1: Anatel pra fechar a rádio, Anatel,
0: é. Chegou, pessoal, rádio pirata, tal. Você é o dono. Eu falei, não, eu sou palhaço. Ele falou, palhaço, é você. Aí ele achou que eu fui chamado de palhaço.
1: Ele achou que
0: você
1: tava xingando ele de palhaço.
0: Falei, palhaço, sou eu.
1: Meu Deus,
0: eu falei, amiguinho, aperta meu nariz. Ele apertou, fez barulho. Ele falou, você tá de palhaçada com ele. Algema ele, me algemou.
1: Meu Deus, bri.
0: Aquele dia lacraram a rádio do cara.
1: Caramba, lacraram. Coitado dele.
0: Eu fiquei um mês preso.
1: Poxa vida.
0: Um mês eu fiquei preso.
1: Essa foi sua primeira passagem.
0: Porque o cara, na hora que ele ouviu a rádio, ele tinha uma rota de fuga.
1: Sim.
0: Sabe aqueles vitrozinhos do banheiro?
1: Sei.
0: Era farso.
1: Basculante.
0: O basculante era farso, era de plástico.
1: Aí ele pum.
0: Na hora que ele ouviu o federal, ele pulou.
1: Meu Deus.
0: Só tinha eu no estúdio.
1: Acabou, foi você mesmo pra cadeia. Eles têm que prender alguém.
0: Um mês preso.
1: Meu Deus, Bri, que coisa.
0: Só uma pergunta, não vai baixar federal aqui não?
1: Não, aqui não. Aqui é tudo certinho, tudo legalizado. Estamos aqui numa das maiores redes de rádio do Brasil, imagina. Aqui você pode ficar tranquilo, sossegado.
0: Ah, eu fiquei um mês preso, um mês com diarreia. Sabe?
1: Meu Deus do céu.
0: Porque a mulher me forçou a comer a feijoada. Tchau, amiguinho!
1: Esse é o pior!
0: Oi, Aninha!
1: Tchau, Bri!
0: Tá feliz, aperto meu nariz, aperta, amiguinho, aperta.
1: Deixa eu pegar, aperta.
0: Ai, apertou forte.
1: Apertei forte demais, né, Bri? Peguei o seu sapato, na amarrei, eu dei um nó.
0: Quem eu sou? Eu sou o Bri,
1: blá, blá, blá.
0: Eu perguntei, amiguinho, tá feliz?
1: Eu tô!
0: Então aperte o meu nariz. Tchau, amiguinho.
1: Tchau, bebê.
0: Tchau, que eu tô comendo na federal. Tchau.
1: Vai lá, vai lá. Aqui não chega. Aqui você pode ficar tranquilo que não tem esse problema,
2: viu? É, eu sei bem o que é isso, viu?
1: É, rapaz, eu conheço umas rádios assim, hein?
2: Você sabe que eu tive uma rádio dessa.
1: Teve, teve.
2: Lá no Balneário Gaivota, Conexão FM.
1: É, não, é piratinha, é?
2: Mandei 300 watts.
1: Mas não era assim do jeito que você tá falando, não.
2: Passava de Mongaguá.
1: Mas não era assim do jeito que você tá falando, não.
2: O quê?
1: No banheiro, né?
2: Não, cara. Montei um estúdio. Montei. Eu já tinha trabalhado em rádio.
1: Conexão FM?
2: Conexão, é.
1: Caramba.
2: Eu já trabalhava em rádio. Quando eu saí da rádio de Peruíbe, a Jureia, que a rádio terminou, que a frequência era alugada, e aí a rádio terminou. Aí eu falei, vou fazer o quê agora? Aí eu vim na Santa Efigênia. Vim na Santa Efigênia. Comprei um transmissor, 50 watts na época.
1: Caramba!
2: É. Eu não tô, gente, pelo amor de Deus, não tô ensinando aqui.
1: É, não tá.
2: Enfim, comprei e montei, velho. Montei. Aí eu lembro que depois eu comprei um de 300. Cara, aí eu falava longe, hein?
1: Aí é longe.
2: Só que posso falar uma coisa?
1: Pode.
2: Eu fazia uma rádio que realmente fazia todo o trabalho comunitário. Eu já contei isso aqui.
1: Ah, isso é legal.
2: A rádio, eu tinha. Eu contei pra vocês já, né? Eu acho que o Tadeu. A rádio tinha, eu tinha amizade com, inclusive Sargento Vale, eu tinha amizade com a base comunitária da Polícia Militar, do bairro, eu tinha acesso à unidade básica de saúde, com os médicos, então eu fazia amizade com a Sociedade Amigos do Bairro, todos os serviços ali do bairro eu relatava na rádio.
1: Olha que
2: Por
1: legal.
2: Exemplo, o sargento me ligava e falava, olha, eu tô com uma ocorrência assim, tal, tal, tal, você quer vir? Quando eu tava no ar, meu irmão era meu repórter, o Edson. Aí o Edson ia fazer reportagem.
1: Até reportagem policial tinha
2: híbrida, tudo. Legal. Aí ele entrava no ar. Vamos agora com o repórter Edson França, notícias. Balneário Gaivota em pauta. Assaltante é detido pela Polícia Militar. Alô, Edson França. Aí meu irmão entrava.
1: Ah, que legal, cara. É.
2: Aí, quando ele entrava no ar à tarde, que eu fazia de manhã, das 8 ao meio-dia. Quando ele entrava à tarde, eu era o repórter.
1: Ah, então daí invertia. Ele ficava no ar e você ia pra rua.
2: Aí ele fazia, acho que era o Tarde de Sucessos. Aí ele falava assim, atenção, o nosso querido repórter Emerson França está nesse momento na unidade básica de saúde com o Dr. Oswaldo, relatando a respeito da saúde da mulher. Nós estamos no mês da saúde da mulher e o Dr. Oswaldo vai falar um pouco a respeito. Alô, Emerson França, eu entrava da unidade.
1: Ah, isso é muito legal, cara.
2: Eu tô falando sério isso aqui.
1: Você não conseguiu pedir mesmo licença pra rádio comunitária?
2: Então, tava tudo encaminhado. Mas é muito difícil. Agora eu nem sei. Agora a coisa tá tão assim que o pessoal tá dando frequência legalizada já.
1: Sim, é verdade.
2: Você já ouviu? Você já viu o anúncio de vende-se rádio? Você já viu isso?
1: Não, não vi. Não
2: vende-se
1: vi.
2: Rádio no interior, FM, tal, tal, tal. É
1: legalizada mesmo, rádio comercial. Caramba, que coisa, hein, cara.
2: Mas a rádio era. Eu cheguei a ter na minha garagem. As seis cadeiras de roda. Eu fazia doação, cara.
1: Ah, que trabalho maravilhoso.
2: O povo, ele abraçava a rádio.
1: Sim.
2: Então, olha, gente, o pessoal mandava, falava, olha, eu tô precisando de uma cadeira de roda, o fulano de. Eu tenho isso em recorte de jornal. O jornal foi fazer uma entrevista.
1: Que legal.
2: Com a gente entregando a cadeira. Olha, o meu pai sofreu um acidente de queimadura. Ele foi. Como é que eu posso dizer? Regar as plantas, não. Fez um corte nas plantas. Jardinagem.
1: Pode dar.
2: Fez uma montanha de mato, jogou gasolina e jogou fogo. Explodiu,
1: tá
2: com as pernas todas queimadas. Doamos uma cadeira de roda.
1: Olha que legal.
2: Cadeira de banho. Cara, a gente fazia um trabalho excepcional.
1: Que legal,
2: muito
1: cara.
2: Legal. Só que aí a documentação demorou muito. Aí veio a Federal, a Anatel, lacrou. Eu fiquei um ano dando cesta básica pra minha entidade.
1: Caraca, olha...
2: Gente... Rádio pirata é ilegal.
1: É verdade, é crime. Mesmo que faça um trabalho bonito, vamos buscar essa legalização.
2: Isso foi uma necessidade. É uma história que eu tenho de vida.
1: Sim.
2: É uma história que eu passei.
1: Bagagem, né? Tudo é bagagem.
2: Mas fiz reportagens. Eu fiz um show lá, só pra encerrar o papo.
1: Caramba, até show você fazia.
2: O quê? Posso te falar? Duplas procuravam a rádio pra fazer promoção.
1: Olha que legal.
2: Não tinham duplas assim de pontas.
1: Não, mas mesmo.
2: Mas
1: assim.
2: Duplas que estavam com. Eu nunca esqueço. Eu acho que hoje eu não sei se eles cantam mais. Chama Ricardo e Rafael. Ricardo e Rafael e Banda Usina. Cara, cantavam muito, mas muito. Eu fazia acústica na rádio.
1: Essa
2: Banda Usina fez um acústico na rádio. Aí eu fiz um show. Ricardo e Rafael, Banda Usina e mais algumas duplas que iam na rádio. Tinha promoções, tudo.
1: Mano, você tem algum material disso? Vídeo, alguma coisa?
2: Posso falar, posso falar quantas pessoas foram nesse show?
1: Sim.
2: No Balneário Gaivota, quem estiver me ouvindo agora de Itaim, foi, vai lembrar, 3 mil pessoas.
1: Que isso,
2: e eu fiz o show no terreno, no bem grandão da Polícia Militar.
0: Olha que história que tem esse menino.
1: Que coisa, né, Pidoncio?
0: Que história que tem esse menino. Foi
1: emocionante. Mas você vê, ele sabia? Conheceu o pessoal da polícia, conheceu todo mundo. Então, realmente, era um trabalho bem feito, né, Pidoncio?
0: Sabia que até hoje...
1: Pidoncio, você tava lá nessa época? Já não?
0: Já. Eu fiz com ele. Foi uma fase difícil na nossa vida, né?
1: Ah, vocês têm muita história,
0: foi difícil,
1: né,
0: Pidoncio? Foi difícil, porque se hoje que tá aqui na Band não paga, imagina lá na...
1: Coitadinho do Pidoncio, velho. Se não recebe hoje, imagina naquela época. Faltando 8 minutos para as 6 agora. Vamos lá de cafezinho. Vamos de cafezinho?
2: Vamos!
1: 11-999-919-97. Bom dia, bom dia!
3: Ei, japonês da Federal, se você estiver ouvindo aí, tem pirateador de rádio aí.
1: Ô, louca! Já passou essa fase, já passou, né? Aliás, a gente já passou em cada uma, né, Vinheta?
2: Todos
1: o pessoal vê aqui, o Vinheta aqui, me vê aqui, fala, cara, esses caras deram sorte na vida. Vai nessa. Vai pensando que é boy. Bom dia lá pro Somebody Love, tá sempre com a gente. Cafezinho pra você, meu querido. Um ótimo dia pra você. Cafezinho.
0: Você fala demais, Vinheta.
2: É. Não, eu só tava contando uma história.
4: Fala, Diego. Fala, Pidão, Vinheta. Denilson, taxista, manda um cafezinho pra nós aí. Um bom dia pra vocês.
1: Cafezinho lá pro Tiagão de Humaitá. O Tiago, ele também tem uma profissão que ele não gosta de comentar, porque também ele não pode ser divulgada a profissão dele. Mas a gente sempre fala aqui, tirando onda, que ele como é que é o nome do que?
0: Ladrão?
1: Não.
0: Ladrão.
1: Que procura ouro lá, esqueço o nome sempre, cara.
0: Procura ouro? Ladrão?
1: Não. Não é ladrão, não.
2: Garimpo.
1: É, garimpo, exatamente. Um abraço pra todo o pessoal do garimpo aí.
5: Bom dia, meus amores.
1: Bom dia.
5: Com certeza hoje, que amanhã não trabalha, é feriado.
1: Ah, é?
5: Beijo, Evaldo Paz do Limão.
1: Cafezinho pra você também, Val, que não trabalha amanhã, pra todo mundo que vai curtir o feriadinho.
0: Sabe
1: cafezinho?
0: Onde tem bastante garimpo? Em Cubaiá.
1: Ah, é?
0: Cubaiá.
1: É verdade.
0: O homem Vinheta foi conhecer um garimpo lá e me levou, muito legal.
1: Ah, ele foi?
2: Cara, é impressionante, o garimpo é impressionante.
1: É
2: um trabalho mais enorme, grandioso.
1: Sim, eles têm energia própria, cozinha, não,
2: e,
1: tudo.
2: E pra sair, às vezes, o pó do ouro, tem que juntar aquilo pra dar tantas gramas.
1: Caramba, cara.
2: Mas eu peguei uma bolinha, ele colocou na ponta do meu dedo e falou, sabe quando você tem na ponta do dedo?
0: Você tinha o quê? Digital. Não!
2: R$6.000 uma
1: bolinha. Caramba. Tá vendo só?
0: Aí o Vieta tentou roubar, prender. Cala a boca, eu tentei roubar teu nariz. Acabou, gente.
1: Obrigado, senhor.
2: Eu queria levar, mas ele não me deu.
1: Caramba, não deu pra colocar no bolso, escondido?
2: Ele me deu um grama, eu tenho um grama.
1: Ah, tem lá, tem guardadinho.
2: Tem guardadinho.
1: Quanto tá um grama hoje, hein?
2: O Ronco sabe. Quanto tá um grama de ouro, Ronco?
6: Uns R$800.
1: Caraca!
2: Um grama, cara.
1: Meu Deus, gente. Bom, vamos encerrar por aqui. Valeu, tchau, Pinocinho. Tchau, até daqui a pouquinho.
0: Vinheta fala demais. Não, tá contando história.
1: Obrigado a você, muito obrigado pelo carinho, pela companhia, pela audiência. Daqui a pouquinho, já, depois do intervalo, chegando a hora do ronco, na manhã, campeã da Band FM.
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4: Band FM, 6:01. Bom dia, um ótimo dia pra você que tá ligadinho aqui na Band. Tudo bem? Tudo certinho? Já estamos na quarta-feira, meinho de semana. Bora começar? Vamos lá? Aqui é o seu amigo Diego Lopes, vamos juntos. Eu sempre muito bem acompanhado aqui na sua rádio do seu jeito.

0: A partir de agora, a hora do Ronco no Ar. Bom dia, Homem Vinheta.
1: Bom dia.
0: Bom dia, Pidoncio.
2: Bom dia, Fidas Manzes.
0: Bom dia, senhor Pedro Luiz Ronco.
3: Bom dia, Diego. 6:02. Estamos na quarta-feira. 8 de julho, 2026.
0: É isso, seu Ronco. E a nossa perguntinha de hoje, o nosso tema qual é?
3: Ah, importante. Negócio interessante.
0: Tá.
3: Hoje a pergunta é sobre achados e perdidos.
0: Achados e perdidos.
3: Queremos saber se você achou alguma coisa importante, valiosa, ou ao mesmo tempo se perdeu. Pode contar. Você achou ou se perdeu alguma coisa que tinha muito valor? Ficou contente? Ficou desesperado? Sim. Conta aqui. Achados e perdidos na Band FM na hora do Ronco que começou!

0: Band FM, Zezé de Camargo, irmão da Lua, amigo das estrelas. Hoje, aqui na Hora do Ronco, aquele achados e perdidos gostosinho, né, seu Ronco?
1: Isso aí, o que você já achou de valor, o que você perdeu, ficou desesperado? Vamos ouvir a sua história.
0: É, e pra você, você quer participar ao vivo? Aí você tem que mandar a palavrinha-chave no nosso WhatsApp, 11 99991-9197. Pidãozinho, qual é a palavrinha-chave de hoje, hein?
2: Que tudo havia aí com achado e perdido, mostarda.
0: Mostarda.
2: O que tem a ver, velho?
0: Manda mostarda, então, no nosso WhatsApp, que nós ligaremos pra você. Rodei.
2: Baiano. Mostarda.
3: Mostarda. Já falou, já sabe, mostarda.
0: Põe o fone, meu Pidãozinho.
3: Agora é a roleta.
0: Isso.
2: Eu falei que é mostarda?
0: Falou!
4: Pastor.
0: Falou!
4: Português.
5: Religião. Profissão.
3: Boteco.
0: Boteco.
2: Boteco. Ah, tá. O cara chegou no boteco, entrou, deu um murro na mesa.
0: Eita.
2: Colocou uma arma em cima da mesa. Fala uma coisa aqui pra todo mundo ouvir. Tem 12 munições aqui, hein? 12 balas. Eu quero saber quem tá saindo com a minha mulher.
0: Ih, caramba.
2: Um bêbado tava lá no canto do balcão e falou: ô, querido, só tenho informação pra te dar, hein? Pouca bala.
0: Pouca... Caraca, velho. Meu Deus.
3: Pouca bala, velho.
0: Caraca, coitado do cara, velho.
6: É, tem coisas que a gente promete, mas não cumpre, né, gente? Eu jurei não bater na sua porta.

0: Band FM Maiara e Maraíza. Sabe o que você tem? Tem sorte que você beija bem, muito bem. Hoje a nossa perguntinha, o nosso tema, na verdade, estamos falando de achados e perdidos. Você já achou ou já perdeu alguma coisa importante, interessante, engraçada, né, seu Pedro?
1: Valiosa também, né?
0: Valiosa.
1: A gente perde uma grana, perde um objeto valioso.
0: Sabe que eu já perdi um celular, cara?
1: Sério?
0: Não, sabe, o pior é quando você perde, você ainda tá pagando.
2: É. Eu achei, eu achei numa rodoviária uma máquina fotográfica digital.
0: Ah, olha. Ué, mas na época que era, né?
2: É, pô, era bacana.
3: Uhum. Você levou nos achados perdidos?
2: É. Eu peguei pra mim.
1: Bem feito. Mesmo tempo, perdeu o celular pescando.
2: O quê? Pois é. Perdi muita coisa.
0: Vacilou, né? Vacilou, já era. Vai ligando pra nós aqui, mandando aqui, na verdade, a mostarda, não é isso, Pidoncinho?
3: Mostarda.
0: Manda mostarda agora no nosso WhatsApp, 11999919197, pra você participar ao vivo com a gente. Mande mostarda e conta pra nós.
3: Teve uma menina lá na vila que eu não sei o que é, mas eu fiquei com dó.
0: Ah, é?
3: Porque ela falou que perdeu a virgindade. O que é isso?
0: Peraí, meu Deus!
3: Não, isso aí é dela. Agora eu acho que era dela.
0: Explica pra ele.
3: Mas o que é?
2: Não, é o seguinte, a virgindade.
0: Peraí.

0: Band FM, é o Belo, diz que me ama. Hoje, na hora do ronco, achados e perdidos. Eu já perdi tanta coisa. Agora, o seu ronco, sabe o que eu nunca mais achei?
1: O quê?
0: Dinheiro. Dinheiro eu nunca mais achei. Eu também não tenho muito mais, né? Em papel, essas coisas, né?
2: É difícil. Já perdi, já fui roubado, mas tudo bem. Queremos saber se você achou ou perdeu alguma coisa importante? Conta, Band FM, hora do ronco.
0: Palavrinha-chave com o app do seu.
3: Bora, gente, é mostarda.
0: Manda mostarda no WhatsApp que a Aninha vai ligar pra você.
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6: A partir dessa edição do torneio, vamos ter alguns ajustes de regras. Agora, jogadores substituídos devem sair do campo em até 10 segundos. E eles terão 5 segundos para cobrar arremessos laterais e tiro de meta. Já os jogadores que quiserem atendimento médico durante a partida ficarão um minuto fora de campo, com exceções para choque de cabeça e atendimento aos goleiros. Ah, vale lembrar que essas regras vão valer para todas as competições em nível global.
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3: Alô?
4: Alô, bom dia.
3: Bom dia, quem é você?
4: É o Felipe de São José do Rio Preto, interior de São Paulo.
3: Conheço, São José do Rio Preto, vai América. Ô Felipe, você achou ou perdeu alguma coisa importante?
4: Rapaz, posso dar bom dia pros meninos?
3: Pode.
4: Bom dia, meu Vieira.
5: Ô, meu querido, bom dia.
4: Bom dia, Pidócio.
6: Bom dia, filho da mãe.
4: O Pidócio perdeu a vergonha na cara, né?
6: Olha por quê.
4: Bom dia, o Diego.
2: Bom dia, mano.
4: Rapaz, eu há um tempo atrás, né, não era como é hoje, mas eu e minha família, nós perdemos a escritura de uma chácara que nós tínhamos. Hoje é tudo digital, né, mas na época era mais físico os papéis.
3: Sim.
4: E aí a gente perdeu a escritura da chácara. Bem fácil.
3: Nossa.
2: Nossa, mano.
3: E conseguiu achar ou não?
4: Então, aí com muito custo, muito custo, passou um tempão, a gente procura, vai nos cartórios pra procurar, aí a gente conseguiu uma segunda via, mas era muito difícil conseguir isso. Provar que era nosso, tudo mais. Só dinheiro que a gente perdeu, né? Quando mais você precisava, aí você perde dinheiro.
3: Olha, eu vou resolver seu problema. Dou 1.500 pela chata.
7: Sem documento, né?
3: Lógico.
7: Não tem escritura.

0: Na Band FM, Eduardo Costa, quem é? E hoje o nosso Achados e Perdidos tá valendo também pelo nosso WhatsApp, 11999919197.
1: Bom dia a todos aí da Band FM. Eu achei uma carteira, sou caminhoneiro. Eu achei uma carteira no quarto do posto, aliás, no banheiro do posto.
0: Sim.
1: Quando eu abri ela, eu vi uma nota de 100 reais, 550.
0: Olha.
1: Fiquei naquela felicidade, falei, vou pegar o dinheiro, vou entregar os documentos ali no caixa do posto. Mas na hora que eu abri a porta do banheiro, o dono já tava lá esperando. Minha felicidade durou pouco.
0: Ih, cara.
1: Bom dia. Deus abençoe, uma ótima quarta-feira.
0: Valeu.
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0: Band FM, é o Daniel, o menino da porteira. E agora chegou a hora.
1: Opa!
2: Ronaldo Ronco. Vamos às principais notícias do Brasil e do mundo. Enquanto muitos brasileiros estavam devastados com a vitória da Noruega, a advogada e influenciadora digital brasileira Camila Albuquerque assistia com a sua prima Brasil e Escócia, achando que era uma transmissão ao vivo.
0: O vídeo que ela postou em suas redes mostra elas comemorando e vibrando pelos gols e defesas, sem perceber que era o jogo que já tinha ocorrido no dia 24 de junho, na fase de grupos.
2: Ela ganhou notoriedade na região de Pernambuco ao ser aclamada Miss Surubim 2025 e representar o município no concurso Miss Pernambuco. Porém, agora ela sempre será lembrada como a menina que assistiu a final errada.
0: A repercussão do vídeo até o momento é de 2 milhões e 900 mil curtidas e 234 comentários.
2: Os comentários é de Pedro Luiz Ronco.
3: Mas ela vai se candidatar a outro concurso.
4: Ah, uau! É?
3: Misanta.
1: Novidade. Misanta 2026.
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0: Band FM, novidade na nossa programação, nova do Michel Teló. Aí a roça vence. Boa demais.
1: Boa.
0: Muito
1: boa.
0: Bem. E hoje o nosso Achados e Perdidos, né, seu Ronco?
2: É isso. Se você já achou, já perdeu alguma coisa importante. Vai contar o quê? Na Band FM, na hora do Ronco.
0: Muito bem. Se você quiser falar com a gente ao vivo, que é muito legal, Pinoncinho, como é que faz, hein?
3: Ah, tem que escrever mostarda.
0: Mostarda.
3: Você gosta mostarda. De mostarda?
0: Eu gosto, é bom, hein?
3: Você gosta, Ronco?
2: Eu gosto. Ontem eu comprei um potinho.
0: É.
2: Num lugar tá 40, no outro 25.
0: Eita, nossa.
3: Meu Deus do céu.
0: Que diferença, hein, Ronco?
2: Fiquei sem mostarda.
3: Eu compro uma de 1,99, mas não tem marca.
1: Ô, louco!

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9: Boa sorte.
12: Voltou!
9: 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Seu Ronco, vamos na Leão no telefone?
13: Vamos.
9: Vamos lá.
13: Alô!
14: Alô, bom dia.
13: Bom dia, quem é?
14: É o Vinícius.
13: Tudo bem, Vinícius?
14: Tudo bem, posso dar bom dia pros meninos aí?
13: Pode, Vinícius.
14: Oi, Diego.
9: Bom dia, Vinícius.
14: Bom dia, Pidoncinho.
15: Oi, Vinícius.
14: Fala, Emerson França.
16: Fala, meu querido, um abraço.
14: Bom dia.
13: Vinícius, perdeu ou achou?
14: Cara, eu achei. Eu aluguei uma casa. Uma semana depois, fui mexendo no porão, né? Pois eu não achei uma caixinha de sapato cheia de brinquedo adulto, bicho. Oh, que negócio constrangedor.
13: Você tá brincando?
14: Nossa, mas... o dono da casa era um pessoal da igreja, sabe? Um
9: Nossa, mano!
13: Cheio de brinquedinho de... sexuais, é isso?
14: Isso,
16: O que será que tinha, hein?
13: Não sei, mas usou...
12: Pegou pra ele.
9: Deixa no ar.
15: Que brinquedinho é esse, hein, gente?
13: Vai ver com ele.
12: É um negócio que...
17: Atende aí, bebê. Fala comigo.

0: Gustavo Lima e o Zé da Recaída. Ô, Pidoncio!
1: Oi! Chegou primeira hora, aula do inglês pra vocês.
0: É, começa agora, crianças.
2: Daqui.
0: Onde é que ele tá indo?
2: Só um minutinho,
1: onde ele tá indo? Diego, só um minutinho.
0: Onde é que foi? O que foi, Pidoncio?
2: Daqui. Aqui, ó, me deu aqui o bilhetinho.
0: Ah, tem bilhetinho.
2: Lê
0: hoje
2: pra mim, Vitor, eu não sei ler.
1: Tem bilhetinho. É um professor que não sabe ler. Venho por meio deste pedir para que o professor Pidoncio Pidunga da Silva tenha um pouco mais, dê um pouco mais de atenção ao meu filho Lorenzo.
0: Ih, Pidoncio.
1: O porquê que o mesmo, deve ser você, Pidoncio, né, no caso, dá notas boas para o Fabinho e o Lorenzo não está com...
2: Daqui.
0: É a mãe do Lorenzo, a mãe do Lorenzo ela causa, gente.
2: Eu não quero
0: ele
2: saber,
0: rasgou,
2: sabe por quê? Deixa eu falar uma coisa. Mãe, espero que a mãe esteja me ouvindo. Mãe, deixa eu falar uma coisa pra você. Se eu não dou nota boa pro Lorenzo, é porque o Lorenzo não tá estudando. Será? Olha, você quer ver mandar um bilhete pra ela? Por que você não manda? Eu não sei escrever. Então, eu ia mandar um bilhete pra ela falando assim, mãe, vou dar um recado. Ô, mamãe do Enzo, Lorenzo.
0: É Lorenzo.
2: É... Porque ele não tá estudando, ele tá fazendo bagunça. A senhora isso não sabe. Olha, eu vou pedir pra diretora colocar uma câmera aqui.
0: Tá.
2: Com áudio tudo, pras mães acompanharem o que os filhos fazem.
0: Ele tá
2: porque
0: nervoso.
2: Eu não posso.
0: Levanta, ele tá nervoso.
2: Eu não posso de rir.
0: Vem perto do microfone aqui, Pidoncio.
2: Eu não posso.
0: Ele tá bravo agora, ele ficou
2: senão,
0: bravo.
2: Senão as mães, porque quando a mãe chega aqui, Joaninha, a mãe chega aqui, com carro importado, para na porta da escola.
0: É.
2: Às vezes descarrega o filho igual a mudança. Joga o filho pra quê? Pra se livrar?
0: O Lorenzo, né?
2: Sobra pra quem?
0: Pra mim. Agora ele ficou. Ele não gosta. Quando ele recebe bilhetinho,
2: agora,
0: ele fica bravo.
2: Agora eu como professor, eu não posso favorecer um ou outro porque a mamãe é rica, porque o outro é não sei o quê.
0: Não.
2: Porque não sei o quê.
0: Tem que ser justo, né?
2: É porque não sei o quê. Porque não sei o quê. A Aninha, por exemplo, é um exemplo.
0: É, ela começou a aula, ela para tudo que ela tá fazendo e presta atenção, né?
2: Aninha, corre aqui no microfone, por gentileza.
0: Vem cá, Aninha, vem cá.
2: Nesse aqui, ó.
0: Isso.
2: Senão o outro lá não...
0: É, né?
2: Bom dia, Aninha.
3: Bom dia, Pidoncio.
2: Queria agradecer essa voz da Aninha, nossa querida.
0: É.
3: Prazer, gente.
2: Você, meu amorzinho, você é o exemplo daqui, tá?
3: Muito obrigada, eu fico muito feliz.
2: Tá, e eu quero que você agora, rapidinho, um depoimento do que tá sendo pra você a aula do inglês, principalmente você que é dubladora.
0: Isso.
3: Com certeza, a aula do inglês mudou a minha vida.
0: Ó. Oh.
3: Mudou a minha vida. Assim, eu não sou mais a mesma, Pidoncio, depois da sua aula do inglês.
0: Facilita, sabia? Pra fazer a dublagem também?
3: Demais. É assim, cada dia eu aprendo uma coisa nova com você.
0: Olha. Maravilha.
3: Já fiz muitos cursos, tá? Muitos cursos desde pequena e nada se compara a você.
2: Obrigada, Aninha.
0: Pode ele ser. Tá emocionado, Aninha.
3: Obrigada,
0: ele tá emocionado.
2: Pera, ele vai morrer? Vamos à aula.
0: Essa
2: obrigada, Aninha.
0: Também. Ah, nossa querida ouvinte, Jussara.
2: Gissiri.
0: Ela quer saber o significado da palavra necessaire.
2: Ah, isso é fácil.
0: Necessaire.
2: Isso é fácil. Isso aí é, inclusive, as pessoas usam muito em viagem, né?
0: Em viagem?
2: É.
0: O quê?
2: Ela vai carregar onde a pasta de dente e tudo, vai na necessaire.
0: Meu Deus do céu. Não é necessaire de carregar as coisas, Pidoncio. Não é necessaire.
2: O que, que é?
0: Necessaire é preciso.
2: Preciso.
0: Não é necessaire de carregar.
2: Preciso de você aqui.
0: Meu Deus do céu.
1: Vai indo, Diego.
0: É, vamos.
2: Você é um gato no cio?

0: Band FM, Jorge Matheus, com a participação de Matheus e Cauã. Gaivota!
1: Conta essa história no ar, hein?
2: Nunca, não pode, velho. Pode, está louco.
0: Ô, Pidôcio. Vamos lá.
3: Bom dia, meninos.
1: Bom dia.
3: Feriado aqui na minha cidade, hein? Amanhã. Estamos de folga, oba, graças a Deus. O que que eu já achei uma vez andando no mercado municipal aqui da minha cidade? Achei R$70 no chão.
0: Uau!
3: Aquele dia ficou pra história. Um abraço, aqui é Lili de Piracicaba.
0: Ô, Lili.
3: A hora do ronco. Bom dia, sua rádio do seu jeito.
2: Bom dia.
4: Com R$70 eu sei o que ela fez.
1: O quê?
4: Comprou pamonha de Piracicaba.
2: No mercadão, e olha lá, hein? Do ronco.

0: Rede FM, é o Rick Renner. Ela é demais. Uma deusa, uma louca ou uma feiticeira, hein?
1: Vai saber, hein?
0: Mas o que nós queremos saber de você é outra coisa, né, seu Ronco?
2: É, queremos saber sobre achados e perdidos.
0: Muito bem.
2: Perdeu, achou, valeu a pena? Conta aqui na Band FM, na hora do Ronco.
0: Pra você participar ao vivo, como é que faz, Pidoncio?
1: Aí o pessoal manda pra Aninha, tem um telefone aí que se divulga, né?
0: Isso.
1: Que eu nunca sei qual é.
0: 11 999 919197.
1: Boa, de rico. Boa. Aí pega e manda mostarda.
0: Manda mostarda que a Aninha vai ligar pra você.
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21: Vou botar agora.
22: Ai, meu Deus.
23: A sua rádio do seu jeito. Agora sim, seu Ronco.
24: Alô.
25: Alô, seu Ronco, bom dia.
24: Bom dia, quem é?
25: É o Alessandro do Capão Redondo, seu Ronco. Bom dia, Tadeu, Vinheta, Diego.
23: Bom dia.
24: Bom dia.
23: Bom dia.
24: Alessandro, você perdeu ou achou?
25: Seu Ronco, eu encontro muita coisa dentro do meu carro porque eu trabalho como aplicativo. Mas o que eu perdi, que fez uma lágrima rolar, foi em novembro de 2011, que eu recebi o 13º, primeira parcela, coloquei na carteira e fui pro meu posto. saí para almoçar e esqueci a carteira lá. Quando eu voltei, encontraram minha carteira sem o meu dinheiro. Naquele dia, alguém descobriu o que é ter um 14º salário.
24: Pô, você perdeu toda a grana do 13º?
25: A primeira parcela inteira, seu Perdi naquelas, né? Alguém lá no fundo lá levou e teve um Natal mais feliz que o meu.
11: Ah, lógico.
24: Com certeza. É. Mas devolveram a carteira?
25: Vazia.
24: Mas nem um documentozinho, nada?
25: Nada. Só tinha dinheiro, só que eu tinha que te pegar o dinheiro e deixar na carteira.
24: Meu. Mais ou menos assim, dinheiro de hoje, quanto que você tinha?
25: Uns 1.500, 1.600 reais na média.
24: R$1.500?
25: Na época.
11: É.
24: Ah, meu amigo, eu enfiava o dedo no nariz e arrebentava.
11: Ainda bem que é nariz, né?
23: É, no nariz.

0: Band FM é a Simone Mendes, Direitos Iguais.
1: Eu se fiz por mim mesmo.
2: Aí, fala sério, fala sério. Fala sério.
1: A biografia do Ronco.
3: Corria o ano da glória do Senhor.
4: Amém.
0: Amém.
3: 2002. 2002, vocês podem não acreditar, mas eles deixavam tirar férias. Hoje não deixam. E eu, Dona Cleide, e o senhor René Hermes, que era presidente da Costa Cruzeiros, companhia de navios, navegação, íamos para o leste europeu. Muito bem. Então a gente pegava o avião aqui, em São Paulo, ia até a Holanda, até Amsterdã. Em Amsterdã, pegava o navio, ia até a Rússia. Uma viagem bonita, passava por vários países do leste europeu. Muito bem. Chegamos em Amsterdã, no aeroporto e tal. Fomos pegar as malas. Pegamos as malas para ir para o hotel. O hotel no centro de Amsterdã, até o aeroporto, dava uns 60 quilômetros. Meu amigo, 300 euros para ir até do aeroporto até...
0: Caramba!
3: O hotel. Tudo bem. 150 eu, 150 o René. Tudo bem. Chegando no hotel, vamos pagar, pagamos 300 euros. Aí a queridíssima Dona Cleide olha assim: essa mala não é minha, eu peguei a mala errada.
0: Nossa!
3: Aí o que vai fazer? Tem que voltar, né? Mais 300 euros pra ir, mais 300 pra voltar. Aí eu tive que pagar. A anta foi da minha mulher, não é verdade? Bom, chega lá, falamos pro motorista do táxi. Falou não? O René falou que eu não falava porcaria nenhuma, e não falo. Aí tentamos entrar no aeroporto, por onde nós saímos. Pô, aí um guarda com um revólver lá que não podia entrar, mas explicamos que tinha perdido a mala. Conseguimos entrar no aeroporto. Sabe onde fica as malas rodando lá?
0: Sim, na esteira.
3: Na esteira. Só tinha uma mala. De quem?
0: De quem?
3: Da Cleide.
0: Olha!
3: Pegamos a mala e tal, e levamos a outra, né? Vamos deixar aqui na esteira. Aí eu falei, não, pô, vamos deixar no achados e perdidos, não é verdade?
0: É, sim.
3: Deixamos nos achados e perdidos, pegamos a mala da Dona Cleide, voltamos com o mesmo táxi e tal, mas 300 euros.
0: Nossa.
3: Olha, eu vou falar uma coisa. Achei a mala. Eu devia ter perdido a minha esposa.
0: Coitada, não fala assim.
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0: Ai, meu Deus.
3: Te adoro, Antinha.

0: Band FM, Diego Vitor Hugo, beijei a cura. Hoje estamos aqui com nossos achados e perdidos. Conte pra nós uma história boa que você achou, que você perdeu alguma
1: aí,
0: coisa.
1: Conta.
0: Alguma coisa engraçada. Conte pra nós aí. Mande aí a sua mensagem no 11 99991-9197. O Pidon está animado hoje,
2: viu? Ele fica
0: viu?
2: Fazendo barulho, cara.
0: É, ele gosta. Ele achou teu pacote com os negócios. Olha lá, olha lá, olha lá. Olha como é que
1: essa
0: ele tá
1: aqui
0: hoje.
1: É do vendedor de algodão doce.
0: Ah, do vendedor de algodão doce.
1: Sabe como eu morei na praia, né?
0: Ah, é?
1: Então, aí eu, o rapaz que me deu algodão doce com a roupa do Teletubbies me deu.
3: E ó, quem tá vindo aí?
0: Olha ele,
3: é ele, é ele, é ele!
0: Chegou,
3: grande
0: chegou!
3: Lorota. Chega mais, querido!
4: Lorota malandro do bem.
5: Mora na vila com a mãe.
3: Presta esse apito aí, Pidoso. Presta só um minutinho.
0: Vai lá.
4: Sai na correria.
0: Olha!
4: Faz sua função. Mas nunca faz mal pra nenhum cidadão. Ele acorda.
3: Gostou? Assim. Gostou?
0: Pô, legal, hein, Lorota? Caramba, você manja de tudo, hein? Bom dia, Lorota.
3: Bom dia. Você tá bem?
0: Tudo bem, tudo bem. Você como está, Lorota?
3: Eu tô bom, mas se melhorar, melhora.
0: Aê! Muito bem.
3: O Diego, né?
0: Isso.
3: Diego, eu sou bom de memória.
0: É, eu tô vendo.
3: Bom. Eu sou passista, né, malandro?
0: Ah.
3: Passista, sou dançarino e tal.
0: Sim.
3: Já desfilei em muitas escolas de samba.
0: Uhum.
3: Já fiz muito enredo, sou compositor, mano.
0: Ah, também? Caramba, que legal.
1: Você sabia que o Diego é compositor também?
0: Pois é.
3: É nada, sério?
0: É verdade. Precisamos escrever alguma coisa juntos, hein?
3: A gente precisa. Vamos compor juntos, mano.
0: Nunca fiz um samba, Lorota.
3: Nunca fez um samba?
0: Nunca fez, é.
3: Poxa vida, tô aqui agora. Posso dizer que gosto de tudo. Olhei pro nosso Diego, o rapaz é um grande cabeludo. Posso dizer com muita fé. E vou dizer com emoção. Essa é a hora do ronco, programa da nação.
0: Ah,
3: aí já nasceu.
0: Caramba,
3: alguma coisa.
0: Que facilidade. Isso é um dom, né, Lorota?
3: É, mano, é um dom.
0: Rapaz.
3: Aí a gente pode fazer junto, mano.
0: Claro, vamos
3: aí
0: fazer.
3: A gente, pras escolas de samba, aí a gente...
0: Bom, pô, já, né, pensou, mano? Cara?
3: Aí, pô, pensou? É samba enredo, pá, oh. Diego Lopes e Lorota.
0: Vai ser uma honra, vai ser uma honra.
3: Mas eu já tive problemas também, mano, porque eu desfilei.
0: Uhum.
3: Uma vez, e aí eu não era porta-bandeira, eu tava com a porta-bandeira.
0: Ah, sim, era o mestre-sala.
3: Mestre-sala!
0: Isso!
3: Mestre-sala! Aí eu tô lá, malandro, gira daqui, gira de lá. Ô, malandro, você acredita que eu me apaixonei pela porta-bandeira?
0: Ah, sério?
3: Maravilhosa. É. Enquanto ela girava ali, porque ela gira, né? Vai girando a bandeira e tal.
0: É.
3: E eu fui aqui só aqui na orelha dela.
0: Ah, no meio do samba?
3: No meio do samba. Só que aí teve um momento que teve um negócio que eu olhei, o pessoal tava a bateria. Malandro, achei no meio ali da avenida, no AMB.
0: Sim.
3: Ó, inclusive o papo hoje é esse, né? De achar.
0: É verdade. O papo é esse. O nosso tema é esse, Lorota.
3: Achei, mano. Achei uma carteira, mano.
0: Ah, no meio do sambódromo?
3: R$5.000.
0: Que isso, Lorota? Se deu bem, hein?
3: R$5.000, malandro.
0: E aí, o que você fez?
3: Aí, o que que eu fiz? Eu cheguei pra porta-bandeira ali, depois do negócio. Falei, vamos beber uma, vamos. Aí eu tô lá, malandro, bebendo uma, levei ela pra um restaurante.
0: Lógico,
3: top.
0: Tava assarado, né?
3: Pô, R$5.000, malandro.
0: Ah.
3: E aí à noite, adivinha onde eu dormi?
0: Aonde?
3: Na cadeia, a carteira era de um policial, mano.
0: Lascou, meu Deus, Lorota.
3: Eu ainda tive que pagar 3 pau pro cara, eu tinha gastado 3.000.

0: diferente.
1: Caramba.
0: É diferente.
1: E o dono dessa fábrica de linguiça de burro, que estava ficando velho, seu Manuel, ele precisava passar pro filho, né? Para tomar conta da fábrica, pro Quinzinho.
2: Quinzinho?
1: O Quinzinho não sabia nada de como funcionava. Ele falou: vem aqui, meu filho, que eu vou te contar como é que funciona esta fábrica de linguiça de burros. Pois não, papai.
3: O Quinzinho.
1: Tá vendo essa máquina? Essa máquina é a mais importante aqui da nossa fábrica. E como que funciona, papai? Veja só. Essa máquina é grande.
3: É grande.
1: Então, você enfia o burro na máquina, o burro entra na máquina e sai a linguiça. Que maravilha, papai. Agora, papai, me fala uma coisa. Pois não, Quinzinho. Existe alguma máquina que a gente enfia linguiça e sai o burro? Existe, meu filho. A tua mãe.
4: Oh, peraí!
5: Hora do ronco.
4: Peraí!

0: fazer o quê?
1: Band FM, o Tiaguinho Pensamentos Intrusivos. Hoje nós estamos curiosos para saber o que, que você já achou ou já perdeu, né, seu Ronco?
2: É o dia dos perdidos e achados. Valeu a pena? Uhum. Conta. Band FM, hora do Ronco.
1: E a gente quer que você participe ao vivo com a gente também. Para isso, você manda a palavrinha-chave do nosso WhatsApp, Pidonço.
3: Palavrinha-chave, gente. Isso. É só colocar mostarda.
1: Isso. Olha. Manda mostarda aí que a Aninha vai ligar para você.
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15: Aqui na Band FM, a sua rádio do seu jeito. Vamos no telefone, seu Ronco?
16: Vamos.
15: Olha lá.
16: Alô?
17: Alô?
16: Bom dia.
17: Bom dia.
16: Quem é?
17: Seu Ronco, eu prefiro não falar meu nome, pode ser?
16: Vou te dar um nome, tá bom?
15: Lá vem coisa.
16: Marilu.
17: Marilu, tá ok. Posso dar bom dia pros meninos?
16: Pode, Marilu.
17: Bom dia, Pidoncinho.
18: Ô, linda, bom dia.
17: Bom dia, Vinheta.
19: Ô, meu amor, eu tinha uma galinha que se chamava Marilu.
18: Bom dia, bom dia.
17: Bom dia, Diego.
15: Bom dia, Marilu.
17: Diego, só queria te falar uma coisa.
15: Diga.
17: Eu ouço o programa há mais de 10 anos. E toda vez que o Jadeu, ele sai de férias, eu sinto muita falta. Mas, cara, você tá arrasando.
15: É isso aí. Ah, obrigado, Marilu.
16: Aí, puxa saco.
15: Obrigado. Depois eu faço o Pix que a gente combinou.
16: É isso aí.
17: Obrigada.
16: Marilu, perdeu ou achou?
17: Por que que eu não posso falar meu nome? Porque a história é com a minha mãe, ela pode perder o emprego.
16: Eita. Opa, conta.
17: Tá? O que acontece? A minha mãe tem um chefe que ela trabalha mais de 20 anos pra família. E aí agora ela tá trabalhando na casa dele. E minha cunhada sempre falou, meu, ele é meio estranho, isso e aquilo. E aí uma vez eu fui ouvir uma ligação dela que tava no Viva Voz, eu falei, ele gosta de outra coisa, hein? Bem que a minha cunhada fala. E minha mãe defende com unhas e dentes. e fala, não, ela, ele não é não. Eu falo, mãe, é, sem preconceito nenhum, mas ele é. E aí a gente já até brigou e ela falou que ele não é. Pois um dia ela tava na casa dele, ligou pra minha cunhada e eu tava em casa junto com a minha cunhada. Aí ela, você não sabe o que eu acabei de achar na gaveta do banheiro. A minha cunhada, o quê? Um negocinho de borracha.
15: Eita! Meu Deus!
17: Aí ela pegou e falou assim, então ele é mesmo, né? Eu falei, tá vendo?
15: Meu nossa.
16: Mas ela não levou pra casa não, né?
15: Não.
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13: Vem cá que eu vou te falar. 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

0: Band FM ao Luan Santana clone. Essa é boa demais.
1: Eu sou bom de memória, tá? Hoje é você, vai, capricha.
0: Ah, é?
1: Capricha, vozeirão, vai.
0: A partir de agora.
1: Aí!
0: Prepare o seu coração.
1: Aí, vai, vai!
0: Na Band FM.
1: Aí!
0: Momento Vamos Rir.
1: Fala o meu nome, fala o meu nome. Pidôncio.
0: Pidôncio Pidonga da Silva.
1: Agora fala Pidôncio e o Momento Vamos Rir. Vai, vai.
0: Pidôncio e o Momento Vamos Rir.
1: Contratado.
2: Gostou? Tá bom?
1: Contratado. Seja bem-vindo, tá?
2: Obrigado.
1: Seja bem-vindo.
0: Gostou, ele gostou, gente. Ele gostou, gente. Ele gostou.
1: Padrão do Pidôncio.
0: Não, peraí. Também não. Olá.
1: Eu tô há 16 anos com você, você vai me dispensar?
0: Assim, do
1: nada. Mas eu gostei mais da voz dele. Mas peraí, pô, eu sou a voz padrão. A gente discute isso aí.
0: Tá.
1: Ô, Diego, deixa eu te falar.
0: Diga lá.
1: Você sabe que o Emerson França tem agora azeitona, né?
0: Ah, é verdade,
1: papagaia,
0: é verdade.
1: Papagaia.
0: Tá lá no Instagram dele, inclusive.
1: Que, na verdade, continua sendo da nossa querida Tatá e do Juninho.
0: Uhum.
1: Que o Emerson França virou tutor.
0: Tutor,
1: agora
0: sim.
1: Agora ele tá cuidando tudo.
0: Uhum.
1: E aí, você sabe que teve uma vez que aconteceu uma coisa curiosa, numa fazenda.
0: Uhum.
1: E o legal é o seguinte, legal os bichos soltinhos, né?
0: É
1: que a papagaia, deixa eu avisar aqui,
0: tá.
1: É tudo bonitinho, tem um anelzinho, tem registro,
0: sim.
1: Tem documento, tem tudo. Não pode criar bichinho que não seja legalizado.
0: É verdade.
1: De cativeiro, que foi criado pra isso.
0: Sim, não faça
1: isso. Porque muita gente pega bichinho da natureza,
0: uhum,
1: pra criar, não é isso.
0: Não é.
1: Pode.
0: Não é.
1: Entendeu?
0: Não pode.
1: Mas a gente cria você.
0: É.
1: Cala a boca!
3: Ele não é legalizado, o Pidôncio?
0: Ah, lá, lá.
1: Não é, o Pidôncio não é.
0: Não,
1: o Pidôncio
0: é.
1: Não tem nada, tem documento, tem identidade. Cala a boca! Bom, enfim, aí fazendeiro.
0: Tá.
1: E aí o filho dele, mais novo, né?
0: Uhum.
1: Ia casar.
0: Eita.
1: Aí o pai falou, pode deixar que a festa vai ser aqui.
0: Uhum.
1: O pai falou, toma, vai lá comprar as alianças.
0: Ó. Oh.
1: Não é? Aí o rapaz comprou as alianças, mas é da fazenda, tudo, ele tava cuidando ali no galinheiro.
0: Uhum.
1: Ele colocou as alianças no bolso. E tá lá, cuidando dos galinheiros. E tinha bastante papagaio. E tinha um papagaio que ele vinha, ficava ali na fazenda com eles e tal. Só que ele ia embora, natureza.
0: Sim.
1: Aí, um dia, o cara tá lá limpando antes do casamento e tal.
0: Uhum.
1: Fiou a mão no bolso. Cadê a aliança?
0: Ih, cadê?
1: Não achava.
0: Perdeu.
1: Aí, achava aliança. Aí o pai dele falou, já sei. Galinha, ela come tudo. Come minhoca, come pedra, come cisquinho. Ah,
0: é,
1: achou
0: verdade.
1: Aliança, engoliu tua aliança.
0: Meu Deus.
1: Ai, pai, como é que eu vou achar? Ele falou, mesmo método pra ver se a galinha tem ovo. Mesmo método.
0: Ah, é?
1: Aí ele falou, como, pai? Não, você vai lá, põe um dedinho no... Será que você me entende?
0: Meu Deus, não.
1: E aí você põe, você vai perceber se lá dentro dela tá... Aí ele falou, rapaz, é mesmo, pai. Você sabia que esse é o método pra ver se a galinha tem ovo, né?
0: Não sabia.
1: É, pergunta pro Edmilson pra você ver.
0: É, o Edmilson sabe.
1: Aí o cara foi lá, 100 galinhas, e toma-lhe dedo. Toma-lhe dedo, nada da aliança. Toma-lhe dedo.
0: Meu Deus, coitado das galinhas.
1: Toma-lhe dedo, nisso vem voando o papagaio.
0: Ah.
1: O papagaio veio, pousou em cima do galinheiro e ficou olhando essa cena. E toma-lhe dedo. Aí o cara olhou pro papagaio e falou, meu, se não tá em nenhuma das galinhas...
0: Será?
1: Aí ele olhou pro papagaio, o papagaio fez assim, casinha, uma banana, falou, comigo vai ser no raio-x, hein?
0: Ai, meu Deus.
1: Comigo vai ter que tirar raio-x, nem vem, hein?
0: Muito boa,
1: você entendeu?
0: Entendi.
1: Mas você parece, você faz uma cara que não entendeu.
0: É a minha cara que é assim mesmo, Pidão.
1: É a cara dele.
0: É a cara dele.
1: Você tá chupando o limão ou tá do avesso?

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1: Bom dia, meninos. É a Lene. Olha, amo
2: Oi.
1: Vocês.
2: Linda.
1: De paixão. Olha só, o que eu achava muito e tenho saudade de achar. A única coisa que eu tenho saudade é dos dinheiros que eu achava no bolso das calças, das bermudas, do meu ex-marido quando eu ia lavar roupa. Às vezes eu ia lavar, achava 100 reais no bolso.
0: Oh,
1: às vezes 50, 200, 300. Eita. Depois ele me perguntava, ah, você lavou minha bermuda, você lavou minha calça, você não viu? Eu falei, não tinha nada no seu bolso. Tinha nada. E tenho saudade. A única coisa que eu tenho saudade do meu ex é isso.
3: Pelo amor de Deus, a coisa boa do cara.
4: Mas pode ter certeza que ele não tem saudade de você.
3: Ele não tem mesmo.
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0: pouco concentrado, você viu?
1: É, você viu?
2: Adoro essa música.
1: É muito boa.
2: Grande Moacir Franco.
1: É, muito boa, muito boa. Aqui na voz do Leonardo com Eduardo Costa, seu amor ainda é tudo aqui na Band FM.
2: Também são bons pra caramba.
1: Eu vi que você tava cantando aí, seu amor.
2: É, eu gosto de música,
1: essa
2: sabia?
1: É boa demais.
2: Vocês podem acreditar. Mas eu tenho sentimento.
1: Oh. Seu Ronco, falando nisso, qual é a nossa perguntinha de hoje, seu Ronco?
2: Achados e perdidos.
1: Boa.
2: O que perdeu, o que achou, valeu a pena. Aqui na Band FM, na hora do Ronco.
1: Conte pra nós aí, pra você participar ao vivo, mande a palavrinha-chave com o app do Onço.
3: Aí é só escrever mostarda.
1: Manda mostarda no WhatsApp 11999919197, que a linha vai ligar pra você.
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4: A derrota para a Noruega por 2-1 foi a sexta eliminação seguida em Copas do Mundo para seleções europeias. Tudo começou em 2006, quando o Brasil perdeu para a França por 1-0 nas quartas de final com um gol de Thierry Henry. Em 2010, na África do Sul,
0: O Brasil perdeu de virada para a Holanda também nas quartas de final. Em 2014, o vexame. Semifinais, Belo Horizonte, e o Brasil perdeu para a Alemanha por 7-1. Em 2018, foi a Bélgica a eliminar a seleção brasileira também nas quartas de final. 2022 foi a vez da Croácia. Empate no tempo normal por 1-1, mas o Brasil acabou caindo nos pênaltis por 4-2. E em 2026, Haaland estragou o sonho do Hexa. 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
2: Muito bem, de volta à Hora do Ronco. Vamos direto no telefone, seu Ronco?
3: Vamos. Alô?
4: Alô?
3: Bom dia.
4: Bom dia.
3: Quem é?
4: Aqui eu me chamo Jefferson.
3: Aí, e... Bom, em outro lugar.
5: Amélia.
4: Fala aqui diretamente de Carapicuíba, meus amigos.
3: Ô, valeu, Carapicuíba. Ô, seu Jefferson.
4: Fala aí, meu amigo.
3: Achou ou perdeu?
4: Cara, achei, mas ao mesmo tempo perdi. Me lasquei.
3: Eita. Conta.
4: Rapaz, eu tinha acabado de chegar aqui em São Paulo, era de Pernambuco. Cheguei aqui, cara besta, não conhecia nada. Aí uns amigos meus, eu trabalhava num centro de logística, me levaram em Campinas, num lugar chamado Itatinga. E vocês já sabem, né? E aí me disseram que a rua era que nem Perdiz, igual GTA. Aquelas mulheradas bonitas e tal.
3: Opa.
4: Aí, vamos conhecer, dinheiro eu não tinha, mas olhar não paga. E aí começamos a andar lá no lugar, conhecendo. E aquilo pra mim foi armado. Quando eu olhei na calçada, tinha uma nota de 100 e mais uns 5 passos da frente tinha mais uma carteira com mais um pacotinho. Acho que tinha em volta de uns R$1.200.
3: Eita, caramba.
4: Cara, eu falei, estourei, né? Hoje eu vou tirar a boa. Resumindo, pegamos aquela carteira, tava eu e mais dois amigos. Entramos num lugarzinho lá, desce cerveja, desce isso, desce aquilo. Resumindo, deu uma conta de quase R$5.000. Tivemos que deixar o celular lá, carteira, documento, voltar em São Paulo pra poder pagar as coisas lá pros caras, porque até ameaçado a gente foi.
3: Minha nossa.
5: Onde eles foram, hein?
3: Mas peraí, a mulherada valeu a pena?
4: Valeu nada. Ah,
3: então paga.
6: 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Valeu nada. 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
5: O nome dela é Flash, hein?

0: FM.
1: Bom dia, Nelson. Peraí, o cara tá dizendo você na música. Meu Deus do céu, até assustou.
0: Ô, Pidão, essa é mais uma novidade na nossa programação. Você é uma Flash o nome dessa música.
1: Flecha?
0: É, Flash, Flash. Do Lucas e Igor.
1: Flecha.
0: É boa, né?
1: Flash!
2: Adulto.
1: Baiano.
0: Rápido.
1: Você não grita
0: Joãozinho. Comigo,
1: hein? Não é, velho.
3: Médico. Médico. Mineiro. Mendigo. Namorado. Padre. Papagaio.
1: Você não grita comigo.
0: Português. Eu não gritei. Religião. Vai, pronto, desculpa.
2: Profissão.
0: Caipira.
1: Caipira. Ai, dois caipira. Ô, compadre. Você vai no meu chá de bebê? Os caipira conversando.
0: Boa, coisa boa.
1: Aí o outro caipira falou, eu vou é pra levar o quê? Ele falou, ué, tudo que for pra beber, só.
0: Uhum.
1: Aí o outro falou, então eu vou levar uísque, vou levar cerveja, vou levar caipira.
0: Não, não, não.
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1: A hora vou levar
0: do ronco. Tá, né?
1: É, ué.

0: Band FM, Zezé de Camargo e Luciano, cada volta é um recomeço.
1: Bom dia, de Rê, Gomes,
2: bom Vineta, dia.
3: Dia.
2: Bom oi, Fio.
3: Bom dia.
1: Então, eu perdi, foi o restinho de vergonha que eu tinha, isso aconteceu no dia que eu descobri vocês.
2: Poxa!
1: Aí eu entendi sobre o que minha mãe e meu pai falavam sobre as más influências, sabe? É, realmente existe mesmo esse negócio de má influência, é. Verdade. Beijinho, meninos.
2: Como assim?
3: Querida, fala com seus pais para ouvirem programas políticos, programas sobre crimes, raptos, assaltos, que eles vão acordar bem mais felizes.
2: Não, mas não vou mesmo, não.
0: Não.
2: Continua mais influenciada,
0: né? É isso.

0: Band FM é o Ferrugem Arrependidaço. Hoje estamos perguntando para você sobre achados e perdidos, né, seu Ronco?
1: Perdeu alguma coisa importante? Achou alguma coisa valiosa? Conta até as 9, Band FM, hora do Ronco.
0: A palavrinha chave, Pidoncio.
2: Pergunta pro Vinheta, eu tô meio cansado.
0: Tá cansado,
3: Vinheta. Mostarda, gente, mostarda.
0: Mostarda, manda mostarda.
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0: 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Seu Ronco, tem ouvinte na linha já, hein?
1: Alô?
2: Alô, Ronquinho querido, amor da minha vida.
0: Nossa!
1: Bom dia.
2: Bom dia, Ronquinho.
1: Quem fala?
2: É o Migueluxo do Jaçanã, Ronquinho.
1: Tudo bem. Migueluxo, perdeu ou achou?
2: Eu perdi, cara. Deixa eu falar bom dia primeiro pros meninos, vai?
1: Pode falar.
2: Bom dia, Vinheta.
3: Oi, querido Migueluxo.
2: Essa voz não é do Vinheta, é do Vinheta, também tá afina.
4: Não, ele sempre teve a voz fina, isso aí não adianta, querido.
2: Não.
4: Bom dia.
2: Pidoncio, Pidoncio, bom dia. Tem um saco cheio de latinha aqui pra você.
4: Ah, obrigado, olha. Fio.
2: Agora eu esqueci o nome do, do substituto do Jadeu.
4: Diego.
0: Diego,
2: alô, Diego. Diego, Dieguinha.
0: Bom dia, velho.
2: Bom dia, você tá bom?
0: Tô bem, graças
2: como
0: a Deus.
2: Como é que você tá sentado no colo do Tadeu?
0: Ah, tá uma delícia, tá uma delícia.
2: Maravilha, é. Que bom.
4: Sendo assim?
2: Sendo assim, eu perdi um pacotinho com $5,000.
0: Nossa.
4: Tá brincando. É primeiro de abril,
2: sim,
4: não,
2: sim. Viu? Não, não era primeiro de abril, não. Era de verdade mesmo. Eu vendi uma casa, né, e guardei uma parte desse dinheiro, que era esses $5,000, para ficar como reserva, né?
1: Muito bom.
2: E quando eu mudei, bom dia, bom dia. Quando eu mudei, o pacotinho desapareceu, rapaz.
3: Meu Deus do céu, $5,000.
2: Eu não sei se foi minha esposa que escondeu de mim, ou se o pessoal da mudança percebeu, viu o que era, levou embora.
1: Ah, foi sua esposa.
0: É, certeza, tá explicado.
5: Não tem nem o que... É, não vem pouco...

0: vocês estão aqui, ó. A Aninha deu o depoimento dela ali, falou que é a aula. É. Agora a mãe, ah, não, porque o Fabinho tirou a nota boa e o meu menininho não tirou por quê? Ah, porque não estudou, mãe.
1: Exatamente. Ô, Pinos, fala pra ela, o pau que dá em Chico tem que dar em Francisco.
0: Quem é o Chico? Deixa eu não tenho nenhum aluno chamado
1: Chico. Esquece, esquece. Deixa esquece, falar, entendeu? Deixa
2: bom,
1: deixa
2: enfim, falar. Vai, esquece.
1: A Natália quer saber o significado da palavra nose. Nose. Ô, Pinos, professor, tá na hora da aula, né?
0: Como é que é o nome dele?
1: A Natália. Natália.
0: Nitile,
1: é. O significado da palavra nose.
0: Bora pegar a cabeça aqui, também eu vou...
1: Presta atenção aqui, professor. Nose.
0: Repete pra mim.
1: Nose.
0: Ah, ok. Isso aí não é nada mal. Isso aí é dois amigos conversando.
1: Hã?
0: Dois amigos conversando.
1: Como assim, dois amigos
0: conversando? É, começaram a falar de futebol e tal. É, mas um defendendo o Brasil, o outro não, né? Aí defende, ah, porque o Brasil foi melhor, foi melhor, foi melhor. O outro olhou e falou, não, Zé.
1: Não, Zé.
0: A cara, falou na cara, não, Zé. Não, Zé, não foi.
1: Não, Zé.
0: Que era Zé o nome dele,
1: é,
0: né?
1: É, o Zé. Não, Zé. Não, foi. Mas não é, Pedroso. Natália, nose significa bocal. Bocal. Significa bocal. Não tem nada a ver com nose. Ele tá conversando. Gente,
2: deixa ele. Deixa ele.

0: 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Eu te seguro. Homem vinheta, que momento é agora,
1: hein? Ah, eu te seguro e chamo homem vinheta.
2: Peraí, pô, momento do ronco.
3: Momento do... Olha, eu fiquei muito chateado.
2: Que foi, gente?
3: Me disseram que vocês conhecem Johnny Saad, Ricardo Saad.
2: Pelo amor de Deus, nosso CEO, presidente.
0: Espirrar a saúde.
3: Disse que eles perderam o juízo de manter ainda a hora do ronco no ar.
2: Não, eles não fizeram isso.
0: Fizeram.
2: Eles vão manter no ar?
0: Vai continuar.
3: Não sei.
2: Não, eles não fez. O Johnny não fez.

0: Decide aí.
1: Band FM, Matheus e Cauã, decide aí! Muito bem, muito bem. É, agora, 8h30, estamos aqui perguntando pra você hoje o nosso Achados e Perdidos, né, seu Ronco?
2: É isso, o que você achou que você perdeu? Valeu a pena? Band FM, hora do Ronco.
1: Conta tudo pra nós aí. Você quer participar ao vivo? Aí você tem que mandar a palavrinha-chave, Pidão, senhor.
3: Você poderia falar pra mim, o Diego, que eu tô cansado?
1: Ah, mano, você também tá muito cansado hoje, né, gente? Gente, a palavra-chave é mostarda. Mande mostarda no 11 999 919197. Que ah,
2: não
1: a
2: deixa
1: vai
2: cair na roupa
1: você.
2: Que mancha.
3: Mancha mesmo, meu mancha. Mancha mesmo.
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1: Agora chegou a hora de falar de Copa do Mundo. Ontem, a Argentina e Suíça garantiram as últimas vagas para as quartas de final da Copa do Mundo. A Argentina venceu o Egito de virada por 3-2 em um jogo emocionante. E o polêmico, as polêmicas Suíça venceu a Colômbia nos pênaltis após um empate sem gols no tempo normal. Os confrontos das quartas de final já estão todos definidos. Mas, lembrando que hoje não teremos rodada. Os jogos voltam amanhã com França e Marrocos às 5 da tarde. Na sexta-feira tem Espanha e Bélgica às 4. E no sábado tem Noruega e Inglaterra às 6 horas da tarde. E Argentina e Suíça às 10 da noite. Daqui a pouquinho tem mais notícias pra você.
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13: Bom dia pra você, uma excelente quarta-feira. Paralela em direção centro já tá dando trabalho. Tem retenção no Trobogi lá no final entre a saída do Saboeiro e Pernambués. Quem tá saindo de Mussuci precisa chegar agora no Miolo Empresarial. Tá valendo cortar pela Orlando Gomes e seguir pela Orla, que tem boa fluidez. 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Thiago Costa para a Band FM, a sua rádio do seu jeito.
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1: Ai, amiga.
2: Conta tudo.
0: Papo de amiga. Bom dia, Mi.
1: Bom dia, Di. Tudo bem?
0: Como é que você tá? Tá bem?
1: Eu tô bem, tá tudo certo. Bom dia, meninos.
3: Bom dia. Bom dia, Mi.
1: Hashtag dicas.
0: É, vamos lá.
4: Bom dia, Milena.
1: Bom dia.
4: É, eu queria uma ajuda. Eu tenho uma amiga, eu gosto muito dela, sabe? Mas ela é muito inconstante. Eu nunca sei o que ela tá pensando, porque às vezes ela age bem comigo, sabe? Conversa, bate papo. E tem hora que ela simplesmente se fecha e às vezes até penso que eu fiz alguma coisa errada. O que eu faço?
0: Bipolar.
1: A gente tava falando do filme esses dias, né, Diego? Fragmentado.
0: É verdade, tem várias personalidades.
1: É você, é o Emerson França, não sei se vocês conhecem. É. Então, gente, o negócio é o seguinte, é muito ruim lidar com uma pessoa assim, né? Você nunca sabe como que você tem que ficar pisando em ovos, um dia tá legal, outro dia não tá. É. Eu acho que a primeira coisa que você tem que falar, amiga, já pensou em tomar um remedinho e ir no psicólogo?
3: Com o preço do ovo,
0: já
3: né, pisar em ovo.
0: Se trata.
3: Cala a boca.
1: Não é?
5: Tem uma música. Que diz bem o que você pode fazer com essa amiga.
0: Qual seria essa música?
5: Joga fora no lixo!
1: Meu Deus! Ai, meu Deus, calma, gente!
6: Do Rom!

0: e Cauã, e Objetivos aqui na Band FM. Ô, seu Ronco, tem muitos comentários lá nas redes sociais. Posso dar uma passadinha lá?
1: Eu deixo.
0: Ah, então vamos lá. Deixa eu ver quem tá por aqui. Bom dia pra Maria Aparecida. Bom
1: Maria
0: dia.
1: Aparecida.
0: Meus meninos lindos.
1: Onde?
0: Ronquinho, eu perdi a minha filha Júlia na feira. Há alguns anos atrás, quando ela tinha 9 anos de idade. Fiquei gritando.
1: Por isso não. Nós temos uma Júlia aqui, nós vamos dar de presente.
2: É verdade.
0: Oh, meu Deus do céu.
2: A Kátia, a doutora Band Salvador, tá ouvindo, parabenizando você.
0: Parabéns, obrigado, Kátia.
3: É seu aniversário?
0: Não.
2: Ele tá fazendo bem o trabalho dele, o menino estudou e tá de parabéns.
0: Obrigado, Kátia.
3: É a Kátia, é a Band Salvador, é a Band Salvador. Paquerei, paquerou.
1: A Kátia quer puxar o tapete do Tadeu.
0: Isso, seu Ronco.
3: A Kátia quer derrubar o Tadeu.
4: Cadê as mãos em cima assim, passando energia, todo mundo com a gente? Pra ficar bonito. Fadas.

0: Tarde FM, Vitor e Léo. A fada, fada querida. Vamos lá no zap, zap.
1: Não, não canta não, tá, evita.
0: Ah, mas eu gosto. Né? Eu gosto dessa música. Fada, é.
2: Quero cantar.
0: Fala comigo.
3: Bom dia, meus amores lindos da minha vida. Onde? Bom dia, bom dia, Band.
0: Dia, dia.
3: Rita de Diadema. Até hoje a coisa mais importante que eu achei na minha vida foi o amor da minha vida, foi meu marido. Que eu achei ele aqui em São Paulo. Ele veio lá do Rio de Janeiro e eu achei aqui em São Paulo. Foi a coisa mais importante. Um beijo, meninos. Amo vocês. É Rita de Diadema.
0: Beijo, Rita.
4: Rita, vê se a recíproca é verdadeira.
0: Tem que ver isso aí, certinho.

0: Band FM, essa é a galera do Menos é Mais. Champanhe, você acredita que acabou?
1: Ah, acredito, mas amanhã tem mais, hein?
0: Amanhã tem
1: Se
0: muito
1: Deus
0: mais.
1: Se Deus quiser, mais uma edição da Hora do Ron pra todo o Brasil.
0: É isso, muito obrigado, Homem Vinheta.
2: Oi, abraço a todos, tchau,
0: abraço,
2: gente.
0: Abraço, abraço, Pidoncinho.
3: Obrigado, fica assim então, qualquer coisa é nóis.
0: Até amanhã, hein?
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1: Olha, tem coisas que a gente perde. Objetos assim que a gente fica chateado, né?
2: É verdade.
1: Em 1990, eu trabalhava aqui, trabalhava na Bandeirantes AM e fazia os grandes prêmios de Fórmula 1 do Brasil. Fiz o grande prêmio de Jacarepaguá, pedi pro Ayrton Senna nos boxes para me dar o bonezinho, que era patrocínio do Banco Nacional.
2: Nossa, aquele azul, clássico, né?
1: Isso.
2: Meu aí, Deus.
1: Ele falou, não pode. Eu tenho que ficar com o bonezinho. Eu falei, pô, por favor, sou teu fã e tal. Ele falou, ó, eu vou até outro box lá, eu não posso ser ele. Quando eu voltar, eu pego outro chapéu e dou pra você. Mas você assina? Assino.
2: Uau.
1: Quando ele voltou, ele falou, ô penteiro, ainda tá aí? O penteiro era eu, tá?
2: Caramba.
1: Você prometeu? Pegou, me deu o boné e assinou. No ano 2000, fiz a mudança de residência. Sumiu meu chapéu.
2: Sumiu!
0: Não acredito!
2: Hoje valeria muito, mas muito dinheiro.
0: Nossa, não, imagina!
1: Mais sentimental do
2: não,
1: que...
2: Não, sim, eu não venderia.
0: Claro.
2: Eu trocaria numa redoma.
1: Ladrões!
0: Cadê, hein? Ai, sumiu, gente. Hein?
2: Eu perdi a cueca do Kid Bengala, ele assinou.
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15: Paralelo em direção ao aeroporto tem retenção a partir da saída da 29 de março e segue até o viaduto Mário Andreazza em São Cristóvão. Quem tá no cabo e vai pra Lauro City, tá valendo cortar pela Professor Pinto de Aguiar, pega a Orla e depois completar pela Dorival Caymmi, Avenida Caribe. 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
10: A derrota para a Noruega por 2-1 foi a sexta eliminação seguida em Copas do Mundo para seleções europeias. Tudo começou em 2006, quando o Brasil perdeu para a França por 1-0 nas quartas de final com um gol de Thierry Henry. Em 2010, na África do Sul, o Brasil perdeu de virada para a Holanda também nas quartas de final. Em 2014, o vexame. Semifinais, Belo Horizonte, e o Brasil perdeu para a Alemanha por 7-1. Em 2018, foi a Bélgica a eliminar a seleção brasileira também nas quartas de final. 2022 foi a vez da Croácia. Empate no tempo normal por 1-1, mas o Brasil acabou caindo nos pênaltis por 4-2. E em 2026, Haaland estragou o sonho do Hexa. 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
22: Vem comigo que hoje é quarta-feira, dia 8 de julho, e tá começando mais uma manhã maravilhosa aqui na Band FM, a sua rádio do seu jeitinho no buzu, do seu do jeitinho no metrô, onde quer que você esteja, você tá onde? A sua rádio do seu jeito, a gente já começa com ela, que você adora, que é a nossa caixa premiada.
23: Caixa premiada!
22: Caixa premiada que não está acumulada, mas eu tenho 100 reais pra você. Eu sei que hoje é o dia quinto, dia útil do mês, você vai estar com dinheiro na conta, mas uns 100 reais a mais. Dá pra pagar alguma coisa, né, gente? Dá pra fazer aquela boquinha na quarta-feira pra assistir os jogos que estão rolando da Copa do Mundo. O Brasil saiu da Copa, mas os jogos continuam. A gente tá curioso pra saber quem é que vai levar essa Copa do Mundo. Ontem teve aquele jogo lá do Egito junto com a Argentina, né, que a gente tava com o coraçãozinho apertado, muita gente querendo que a Argentina perdesse, mas quem foi lá, virou o jogo. No finalzinho, nos 15 minutos, foram 3 gols. 8:58, muito bom dia pra você, muito prazer, eu sou Kátia Howlett, até às 11, eu tô aqui na Band FM, essa rádio que tá conquistando toda Salvador, todo o Brasil, o mundo inteiro, afinal de contas são 50 anos aí de Band FM e aqui na Bahia ela chegou pra ficar também. Vamos nessa, Brasil, primeira dica da caixa premiada que você acompanha, você que tá aí, aproveita, vai nas redes sociais e pega também no arroba Band FM Salvador. Primeira dica de hoje, tem muita gente que usa pelo menos uma vez por semana, viu? Tem muita gente que usa pelo menos uma vez por semana. Eu acho que você, minha amiga, tá usando ou usou, sei lá, alguma coisa desse tipo. Já sabe o que é? 71999476363. Será que a Bia já sabe o que é, Bia? Hein? É Cris, Bia, a Lari. Ai, meu Deus, eu troco o nome da menina. É a idade da pessoa, tá bom? Então, ó, Lari, você sabe o que é ainda não, Lari? Você usa, eu já vi você usando. Eu já vi você usando. Já sabe o que é? 71999476363. Vamos trazer Simone Mendes, dois fugitivos? Bom dia pra você, 8:59.

Vivemos em uma época em que a preocupação com o futuro tem roubado a alegria do presente. Planejar é importante, sonhar é necessário. Mas não podemos esquecer que a vida acontece agora, neste exato momento. Esse momento mesmo aí, onde você está. Enquanto esperamos pelas grandes conquistas, Deus nos presenteia todos os dias com pequenos milagres. O abraço de quem amamos, o sorriso de um filho, o canto dos pássaros, o cheiro da chuva. Um novo amanhecer é uma oportunidade de recomeçar. Olha quantas pessoas queriam ter visto o sol nascer hoje, né? E não conseguiram. Não deixe que a ansiedade apague a beleza do momento. Faça planos, trabalhe pelos seus sonhos, mas lembre-se de viver cada dia com gratidão e com muita fé. O amanhã estará nas mãos de Deus e o hoje é um presente que Ele colocou nas suas mãos. Aproveite, valorize e seja feliz no caminho, não apenas na chegada. Na caminhada também dá para ser feliz. Não precisa chegar para encontrar felicidade. Ela está em todo o caminho que você está percorrendo agora. Bom dia, amor!

0: Aqui tem alegria todo dia, toda hora, 24 horas sem música boa, tem promoção, tem os melhores ouvintes do planeta, tem aqui os melhores comunicadores com você, tem informação, tem muita coisa boa aqui no nosso Manhã Show e na programação da Band FM 104.3. Se alguém te perguntar qual rádio você ouve, já sabe, 104.3 Band FM, essa é a rádio que tá conquistando toda Salvador, já agradecendo o carinho e audiência de cada um de vocês, de você minha amiga, você meu amigo, que acordou agora, você que acordou cedinho, indo em busca da sua sorte, você que tá no metrô, você que tá no busão, você que tá aí na sua faxina do dia a dia, né? A diarista de plantão, meus amigos porteiros do meu Brasil, alô porteiro, alô vigilantes, um abraço pra vocês, muito obrigado pelo carinho, pela audiência sempre, que vocês aproveitem bastante o dia de vocês hoje, tá bom? E ó, não tô sozinha nessa manhã não, hoje dia 8 de julho, quem tá comigo pra fofocar como sempre, o quê? Como um brasileiro, a gente gosta de uma boa fofoca, né? Cacá, bom dia, lindona!
1: Opa! Opa, opa! Vamos, que hoje é quarta-feira, a gente vai falar da Tata Werneck, que vai atuar na mesma novela do ex dela, pela primeira vez, hein?
0: Nem sabia que ela tinha
1: isso. Também vamos falar de Argentina e Egito.
0: Que jogo
1: foi aquele? O Egito
0: fez
1: uma reclamação contra o juiz, gente. É, o negócio pegou, viu? Neymar se deu de presente um mimo, ele se mimou, ele se mimou. E Carlo Ancelotti, técnico da seleção, tem salário aumentado mesmo depois da vergonha que o Brasil passou. Tudo isso, a gente comenta aqui hoje, na Band FM.
0: Ai, gente, parece até piada o que ela tá falando, quer dizer que o Carlo Ancelotti, técnico da seleção brasileira, mesmo depois da seleção brasileira ter sido eliminada da Copa, ele recebeu um aumento de salário. Já pensou nisso, Lari? Bom dia, Lari, tudo bem? Já pensou? Você vai lá, faz a seleção não ganhou e você recebe aumento de salário?
2: Bom dia, gente, mas imagina aí.
0: Imagine, meu Deus do céu, olha a voz dela. Você tá cansada, Lari?
2: Não, tô um pouquinho rouca que essa virose pegou todo mundo,
0: hein?
2: Eu
0: fui gritando ontem com o Egito e a Argentina, hein?
2: Foi tenso.
0: Foi tenso demais. E você tá por onde? Tá em casa? Tá no trabalho? Onde quer que você esteja? Aquele bom dia especial. Bom dia, Mari, tudo bem, maravilhosa?
3: Bom dia, Cássia.
0: Bom dia.
3: É Mari do Cabula.
0: Alô,
3: já
0: Cabula.
3: Sei
0: o que é aqui na minha casa? Me
3: com
0: conte.
3: Certeza, vou ganhar esse prêmio hoje.
0: Ai, Josinha, bom dia, Josinha. Tudo bem, maravilhosa?
4: Que teu dia esteja na mão de Deus, Kátia. Meu nome é João Andrade.
0: João Andrade,
4: de Paripe. Liga pra mim, eu sei o que tem dentro de sua caixa premiada.
0: Se eu falar com a minha Ivete Sangalo de Camaçari, alô, Deise.
5: Bom dia, Kátia, maravilhosa. Que bom que você está de volta.
0: Ai,
5: estava
0: amor.
5: Com muita saudade de você, minha linda.
0: Oi, minha vida.
5: Um beijo e um sorriso.
0: Um sorriso quarto pra você também.
5: Melhor. Band FM,
0: isso
5: dia
0: mesmo.
5: Todo dia.
0: Isso mesmo, Igor.
6: Bom dia,
0: Igor. Tudo bem, querido?
6: O que tem na caixa premiada de hoje?
0: É o quê?
6: É uma prancha de
0: Será
6: cabelo.
0: Será que é uma prancha de cabelo? Ô, Cid, tudo bem, meu
6: bom
0: amor?
6: Bom dia, Catinha.
0: Bom dia, maravilhoso.
6: Fala Cid Santana aqui de Arembepe.
0: Alô, Arembepe.
6: Solzão quentão daqui.
0: Ô, inveja
6: quesitão.
0: De você. Tá só hoje,
6: graças
0: aí,
6: graças a Deus. Um maravilhoso dia no trampo
0: vamos
6: aqui.
0: Vamos na praia,
6: eu sei
0: vamos
6: que
0: na
6: tem
0: praia.
6: Sua caixa, minha linda. Liga pra mim.
0: Tá certo. Vamos
6: um abração,
0: renovar a marquinha, né, gente? Vamos pra praia que tá fazendo sol em Arembepe. Oi, Alê, tudo
7: bom
0: bem?
7: Bom dia, Cátia. Alessandra Jordânia, do Bairro da Saúde.
0: Alô, Bairro da Saúde.
7: Da caixa premiada. Bom dia, muitas bênçãos na sua
0: Amém.
7: Vida.
0: Amém, na sua também, minha vida. Alô, Nil.
8: Bom dia,
0: meu querido. Conheci ele ontem. Meu ouvinte querido.
8: Eita, dia linda, maravilhoso.
0: Ei, coisa
8: hoje,
0: boa.
8: Gatinha.
0: Só
8: onde
0: apareceu.
8: Pessoalmente.
0: E aí, que achou de minha pessoa?
8: Que mulher mais linda desse mundo é você,
0: fiz
8: Catinha,
0: um pix pra ele falar isso, tá bom? Obrigada,
8: Nil. Eu tô aqui coladinho com a Band, viu, Catinha?
0: Oh, coisa boa.
8: Só você me faz sorrir.
0: Ai, que responsabilidade minha. Depois eu mando o pix, tá bom? Alô, Noelia.
9: Bom dia,
0: Catinha. Tudo bem, linda?
9: Eu ainda não sei não.
0: Não
9: viu?
0: Sabe,
9: mas
0: não,
9: eu vou acertar pra ganhar esse prêmio
0: 100 reais hoje, viu? Tem 100 reais na caixa.
9: De Pernambués.
0: Alô, Pernambués. A Raimunda tá na Ilha Amarela. Bom dia, vida.
9: Liga pra mim. Aqui
0: aí?
9: É a Raimunda do bairro de Ilha Amarela. Tô na Band FM.
0: Tá na melhor, tá na
8: bom
0: Band
8: dia,
0: de Leozinho.
8: Bom dia, Catinha. Léo da cidade de Catinha.
0: Alô, Catu. Perdeu a oportunidade de falar
8: oportunidade
0: ao vivo comigo.
8: De ganhar esse C, Catinha.
0: Tá vendo, Léo? Tá
8: Fiquei
0: vendo?
8: Sem sinal.
0: Ai, meu Deus do céu.
8: Um forte abraço. Já
0: abraço.
8: Sei, já viu o que é que tem na sua caixa premiada.
0: Aí eu te ligar, você não atender, você
7: dia,
0: vai ver,
7: Catinha.
0: Viu? Nati, próxima Aracaju,
7: né?
0: Oi, Natinha.
7: Que bom que você já votou.
0: Ô, oh, obrigada,
7: eu vou esperar a segunda bica, viu?
0: Tá bom, dica, viu?
7: Premiada, ainda não sei não.
0: Um beijo,
7: é Natália,
0: Nara.
7: De Monte Belo, município de Jandaíra.
0: Monte Belo, Jandaíra.
7: Vizinha,
0: obrigada, meu amor.
7: Band.
0: Um beijo pra você, pra sua família. Tem também aqui quem? A turma de Cosme de Farias.
10: Oi,
0: tá comigo.
10: Catinha, bom
0: Karina
10: dia.
0: Macedo.
10: Você fala aqui com Karina Macedo, do bairro de Cosme de Farias.
0: Uh-huh.
10: E o que tem na sua caixa é uma prancha, sua caixa premiada.
0: Será uma prancha, Karina?
10: Eu nem vou falar, meu amor.
0: Net, eu sei, arroba net que fortalece.
10: Só vou dizer isso.
0: Diga, net.
10: Pense em mim. Liga pra mim, fala comigo, não liga pra ela, pra ela.
0: Cade, você é maravilhosa, gente. Preto no branco, tá chorando por quê? Nada de chorar hoje, eu quero um sorrisão aí no seu rosto. Eu quero você pensando no positivo, tá bom? Porque um coração cheio de energia positiva atrai coisas boas. Então, trate de sorrir. Se for chorar hoje, que seja de felicidade. Bom dia!

0: vibe positiva pra você nessa quarta-feira, dia 8 de julho. Turminha que tá aniversariando hoje, muita saúde, muita paz e muita sorte. Fala aí, aniversariante, nosso Roland, aqui da Band FM. Brincadeira, nosso Yuri, aniversariando hoje, completando 26 aninhos. Yuri, parabéns pra você, tudo de bom, muita saúde, muita paz, muita sorte. O menino do OPEC, completando idade nova hoje, ficando mais velho, disse que ele vai pagar um rodízio de pizza pra toda a equipe da Band FM. Tô sabendo, viu, Yuri? Não esqueça de colocar meu nome na lista, que estarei lá mais tarde, tá bom? 9h24, parabéns, Yuri! Completando idade nova hoje a todos os aniversariantes do dia, aquele abraço especial. Deixa um abraço aqui pra o meu lindo, meu príncipe Pedro Velame, que tá ligado na Band. Ele tava vendo o vídeo da tia Kátia ontem. É um abraço pra Deise, pra Denise, pra Ayla, pra Carminha, pra toda essa turma boa de Jauá que tá sempre na sintonia. Aquele beijo especial pra vocês. Muito obrigado pela audiência, tá bom? A Arlete tá na Cidade Nova, tá me ouvindo. Arlete, minha vida, um beijo pra você, maravilhosa. Tem a Márcia, tá onde, Márcia?
1: Bom
0: me conta.
1: Bom dia, Kátia. Márcia de São Sebastião do Passeio. Eu ainda não sei o que tem na sua caixa,
0: não,
1: né?
0: Sabe,
1: um ótimo
0: Marcinha.
1: Dia pra gente.
0: Tá fácil.
1: E Deus abençoe
0: hoje,
1: cada um de nós.
0: Mulherada usa bastante, viu?
2: Bom dia, Catinha.
0: Bom dia.
2: Eu sou Silvia de Cosme de Faria, Cosme sempre de ligada. Me liga, viu, Catinha?
0: Já sabe.
2: Quero
0: que
2: muito ganhar esse cenzão aí.
0: R$100.
2: Tô
0: o que
2: dura.
0: É que você vai fazer se ganhar R$100?
3: Bom dia, Catinha. Aqui é Graciene de Cajazeira. Me liga, minha linda.
0: Oi, vida.
3: Até hoje, do tempo que eu participo,
0: eu
3: será
0: não
3: que não vai chegar a minha vez?
0: Que mulher ruim.
3: Mas eu creio que vai chegar a minha vez.
0: Beijo,
3: minha linda.
0: Alô, Cris. Bom dia, Cris.
4: Bom dia, Catinha, sua linda.
0: Oi, Cris de Brotas.
4: Tá falando Cris de Brotas.
0: Tô ligada.
4: Eu quero ganhar essa caixa premiada.
0: Quer ganhar hoje, é minha
4: liga
0: vida.
4: Liga pra mim, meu amor.
0: Boa sorte pra
5: Oi,
0: você,
5: Kátia,
0: Noemi.
5: Bom dia. Tá falando aqui, Noemi, da cidade de Catu.
0: A Catu, Catu,
5: eu sei o que é que tem nessa caixinha premiada. Ela aí pra Kátia,
0: é
5: liga.
0: Mesmo. Boa sorte
6: bom
0: pra você.
6: Bom dia, Band. Bom dia, Kátia.
0: Bom dia, meu querido.
6: Eu ainda não sei o que tem na sua caixa,
0: não
6: mas
0: sabe,
6: vou esperar a segunda e a terceira dica. É Elias de Vargem Grande.
0: Vargem Grande. Fica onde, Vargem Grande,
7: bom
0: hein?
7: Dia,
0: um abraço
7: Kátia.
0: Pra você, hein, Andro?
7: Você quer que tá na caixa premiada.
0: Você sabe, Andro.
7: Manda um alô pro meu tio Negão da Cetrel.
0: Ah, galera da Cetrel me ouvindo. Obrigado
8: bom
0: pela
8: dia,
0: audiência.
8: Tatinha.
0: Bom dia, Tonha. Tudo bem, Toninha?
8: Quem tem na caixa premiada é uma prancha.
0: Será uma prancha de cabelo? Você usa uma prancha pelo menos uma vez na semana? Será, Laura?
9: Bom
0: oh, princesa.
9: Oi,
0: minha maravilhosa.
9: Eu
0: tudo
9: sei
0: bem?
9: O que tem dentro da sua caixa.
0: Você já sabe, menina.
9: Eu acho que é uma prancha.
0: Será uma pranchinha, Wesley? Tudo bem, Wesley?
10: Bom dia, Catinha.
0: Bom dia, meu querido. Como é
10: linda
0: que vai?
10: Maravilhosa.
0: Ai, obrigada pelo lindo,
10: Wesley
0: pelo
10: Silva do Arenoso.
0: Arenoso tá comigo também,
10: Catinha,
0: tá na Band.
10: Me liga, meu amor, que eu já sei o que é que tem na caixa.
0: Ai, viu? Meu Deus do céu. Boa sorte pra você. Oi, Gil.
11: Bom dia,
0: bom dia, voz de locutor.
11: Aqui é Gilberto da Fazenda Grande.
0: Oi, Gilberto da Fazenda Grande.
11: Dinheiro não traz felicidade, não. Mas esse sempre fazeria eu sorrir.
0: Ai, meu
11: ligue
0: Deus
11: pra
0: do
11: mim.
0: Céu. Ai,
11: tô precisando
0: Deus
11: desse
0: céu. 100. Dinheiro não traz felicidade, mas vai fazer você sorrir hoje, né? 9h27, aquele bom dia especial. Lembrando que você pode participar através do 719-9947-6363. Lembrando que a Band é igual a coração de mãe, sempre cabe mais um. Aproveita, informa pro seu vizinho aí, ó, que você tá ouvindo a Band FM também, tá bom? Pede pra ele sintonizar. Manda pra um amigo aí também ouvir a gente. Deixa eu mandar um abraço pra Thelma Soró, que tá na cidade de Taparica, tá me ouvindo. Um abraço pro Adson Alves, grande comunicador. Um abraço aqui também pra Cíntia Novaes, grande Cíntia, esposa do Mike Swell. Sempre ligada na programação da Band FM. E vamos nessa porque, sabe, gente, o Brasil saiu da Copa, mas continua aí as fofocas da Copa do Mundo, né, Cacá? Que jogo foi aquele ontem da Argentina?
12: Olha, o Brasil saiu da Copa do Mundo, mas a Copa do Mundo ainda é assunto. O assunto foi o jogo da Argentina contra o Egito ontem. A Argentina venceu de virada 3-2. Mas a Federação Egípcia de Futebol simplesmente entrou contra uma queixa, né? Contra a arbitragem da partida. É isso mesmo. Por quê? Porque eles estão questionando ali várias atitudes dos árbitros, principalmente no gol anulado do Egito. Além de solicitar uma investigação, a Federação do Egito pediu que a equipe de arbitragem não seja mais escalada para os próximos jogos do Mundial. Não para por aí, tá, gente? Na internet tá bombando um vídeo onde aparece o presidente da FIFA vibrando. Exatamente isso, gente. Vibrando com o gol da Argentina, tá? É verdade. E o presidente da FIFA, ele chamou atenção quando ele foi dar uma entrevista comentando o jogo entre Argentina e Cabo Verde. Pegaram isso também que tá passando, tá? Ele afirmou que ele sofreu acompanhando a Argentina. Aí, depois que ele viu

0: que ele falou, ele disse que ele era neutro. Enfim, o negócio tá pegando pesado, viu, gente? Tá pegando pesado ali e realmente parece que a Argentina ali tem mais um jogador que chama atenção, que não é o Messi, e sim o juiz, segundo o próprio Thiago Leifert falou. Enfim, quero saber o que que você acha, tá? E daqui a pouco a gente volta pra falar dela, tá? Tata Werneck vai contracenar com o ex na novela Quem Ama Cuida, me aguarde.
1: Vamos te aguardar pra você contar essa fofoca da Tata que tá arrebentando na novela com a Brigitte, viu? Possessiva que ela, viu? Meu Deus, que mulher que ela é, a Brigitte, hein? 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Zerinha, zerinha. Já vai servir pra próxima Copa, né? 2000 aí, quem sabe o Brasil não dá essa alegria pra gente. 9h30, Henrique e Juliano, Amor dos Outros. 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Pode fazer um vídeo cantando aí, postar nas redes sociais e marcar Band também. 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

0: assim que a gente quer um ouvinte da Band, cheio de alegria, tá bom? É tempo de alegria, é tempo de agradecer, para de reclamar, né? 9h42, aquele bom dia especial pra você que tá acompanhando o nosso Manhã Show de hoje, nessa quarta-feira maravilhosa, dia 8. Lembrando que hoje, gente, hoje é dia desse profissional incrível que faz uma coisa que eu adoro. Eu nem posso quando eu tô na dieta, mas eu gosto muito, eu sei que os brasileiros adoram, que é o dia do panificador, aquela pessoa que faz aquele pão gostoso, é coisa boa. É, parabéns a todos esses profissionais incríveis que estão ligados aí na programação da Band FM. 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Marcinha, bom dia, Marcinha.
1: Bom dia, Tatinha. Quartou.
0: Quartou daquele jeitão.
1: Ligação, viu? Quero participar dessa caixa premiada aí, viu?
0: Tá bom, Marcinha.
1: Massa da Boca do Rio.
0: Boca do Rio, Doce Mel. É, coisa boa.
2: Francis. Bom dia, Catinha.
0: Simões Filho.
2: Saudades.
0: Que bom, meu
2: aqui
0: amor.
2: É
0: tô de volta.
2: Francis Simões Filho, Catinha. Esses dias eu não pude participar devido à situação de um irmão meu aqui, mas graças a Deus já tá tudo no controle.
0: Deus tá no controle, vai estar tudo certo.
2: E eu sei, mais ou menos, que teve a sua caixa hoje, Catinha. Tá. Me liga, Catinha.
0: Um beijo pra você, Carlito.
3: Bom dia, Catinha. Carlito Camassari.
0: Alô,
3: que Deus abençoe o nosso dia, amém, trazendo amém. Paz e saúde para todos.
0: Amém.
4: Bom dia, Carreteiro. Kátia, que bom estar de volta aí, lhe ouvindo. Bom
0: que
4: dia.
0: Bom que você tá ouvindo a Band,
4: eu
0: Valdemar.
4: Não sei o que tem na sua caixa não, viu?
0: E se eu te ligar?
4: Mas se ligar para mim, esse dinheiro não vai quebrar o galho não, vai arrancar a árvore pela raiz.
0: Eita, que você tá na pindaíba,
5: bom dia, homem. Bom dia.
0: Alô, André,
5: dia,
0: tudo bem, André?
5: Amiga Kátia.
0: Prazer falar com você, Andrezinho.
5: Deus abençoe seu dia imensamente, minha
0: amém,
5: amiga.
0: Amém,
5: não sei o que tem sua caixa.
0: Não sabe, André.
5: Mas sabe por que foi que o salário de Ancelotti aumentou?
0: Por quê? Me conte.
5: Porque ele vai fazer tudo que a CBF quer.
0: É,
5: vai convocar quem a CBF quer. Vai escalar quem a CBF, os patrocinadores querem. É por isso que eles querem um treinador estrangeiro, pra fazer o que eles querem aí.
0: Num popular ele quer um pau mandado, tá bom? Pra ele mandar fazer tudo,
6: bom
0: né,
6: Bom dia, Catinha linda.
0: Oi, é Gelima
6: de Castelo Branco.
0: Tá comigo.
6: Sempre na sintonia do Manhã Show.
0: Que honra.
6: Na Band FM.
0: Obrigada, meu amor. Catinha,
7: bom,
0: minha xará.
7: Bom dia, Catinha.
0: Oi, maravilhosa.
7: Aqui é Catinha, sua xará do Salão de Beleza de Cosme de Farias. Tô ligada na Band, liga pra mim.
0: Ai, meu Deus do céu. Olha, ela falou que tá no Salão de Beleza, Lari. No Salão de Beleza tem o que tem, né, na minha caixa premiada. Eu acho que eu deixo a cabeça de vocês confusa agora, tá bom? 719-9947-6363. Vamos pra segunda dica?
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0: E aí, gente, segunda dica da caixa premiada valendo R$100 hoje. Já dei a primeira dica, quem tinha pra você. A segunda, é usado para pagar cor sem precisar de água. É uma coisa que é usado pra pagar cor sem precisar de água. Já sabe o que é? 719-9947-6363. Eu tenho R$100 pra você na caixa premiada de hoje. Tá super fácil. Voltei de férias boazinha. Todo mundo tá acertando todos os dias. Não tô deixando acumular porque eu quero que todo mundo leve R$100, tá bom? Então é usado para pagar a cor sem precisar de água. Uma coisa que você apaga a cor, mas não precisa de água. Já sabe o que é? 719-9947-6363. Já já eu volto. Já já tem essa pra você, ó.
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9: A BR-324 em direção ao interior do estado tem retenção a partir de Palestina e segue até Simões Filho por causa de um desvio de pista. Você que tá agora no caminho das árvores e vai para as cidades do interior, tá valendo cortar pela Avenida Paralela, pegar São Cristóvão e completar pelo CIA Aeroporto. 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Thiago Costa para a Band FM, a sua rádio do seu jeito.
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11: Desde 11 de junho, esse é o primeiro dia sem jogos de Copa do Mundo. Mas é só até amanhã, porque os confrontos das quartas de final começam nessa quinta-feira, amanhã, às 5 da tarde, com França e Marrocos. Na sexta-feira, às 4 da tarde, teremos Espanha contra Bélgica. No sábado, dois jogos: Noruega e Inglaterra, às 18 horas, e Argentina e Suíça, às 10 da noite. Vamos para o chaveamento. Na semifinal 1, teremos no dia 14, às 4 da tarde, o vencedor de França e Marrocos contra o vencedor de Espanha e Bélgica. Do outro lado da chave, na semifinal 2, no dia 15, 4 da tarde, o vencedor de Noruega e Inglaterra contra o vencedor de Argentina e Suíça. A grande final será disputada no dia 19, às 4 da tarde. Eu sou Thiago Mastroianni, esse é o Bate-Bola Band FM. 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
14: Tô de volta aqui na Band FM, a sua rádio do seu jeito. Nessa manhã de quarta-feira, dia 8, Katia Howlett com você até às 11 aqui, ó. Amanhã show tá rolando. Band FM. A sua rádio do seu jeito tá chegando ferrugem. Interessante. 9:50, 10 para as 10. Daqui a pouquinho tem a ligação da caixa premiada pra você. Música.

0: tá valendo um ferro de passar. Daqui a pouquinho você escolhe sua música preferida. Música mais votada, a gente toca duas vezes. E um de vocês leva pra casa um super ferro de passar. No Manhã Show aqui da Band FM, que tem prêmios o dia inteiro pra você. Lembrando que logo mais a partir das 5 da tarde tem Band de Olho na Bahia com as principais notícias do Brasil e do mundo, junto com Emerson José, Matheus Borges e Gomes Nascimento. Alô, Jeane, bom
1: Boa
0: dia.
1: Boa tarde, Catinha.
0: Bom dia, Jeane.
1: Santos, moro no Imbuí. Imbuí. Eu sei o que, que tem dentro da sua
0: Cê
1: casa.
0: Você sabe, Jeane. Rapaz, você acordou tarde hoje, né, Karine?
2: Bom dia.
0: Oi, minha linda, tudo bem?
2: A dica da caixa.
0: Você acha que é o que, Karine?
2: É usado para apagar cor, sem usar água.
0: É o que, Karine? Me conte.
2: Borracha.
0: Será que é uma borracha, Karine?
1: Oi, Catinha.
0: Joselma, tudo bem, meu amor?
1: Bom dia, querida.
0: Bom dia, minha vida.
1: Que Deus abençoe o seu dia.
0: Você também, Josi, viu?
1: Ô, Catinha, você fala com Josenilda Brito, Josenilda. Do bairro de Cosme de Farias.
0: Cosme de Farias.
1: E o que tem na sua caixa premiada hoje é um tonalizante.
0: Será um tonalizante, gente? Tem que juntar as dicas, viu? Pra depois não se perder, e Ellen.
2: Catinha,
0: tudo bem, Ellen?
2: Tudo bem?
0: Tudo, Ellen. E aí, Ellen, o que, que você acha
2: já
0: que tem na caixa?
2: Já sei que tem na sua caixa.
0: É o que, Ellen?
3: Bom Paulo? Dia, Catinha.
0: Oi, Paulo,
3: bom dia,
0: tudo
3: bom
0: bem?
3: Dia. Tá falando aqui, é Paulo do Cabula 6.
0: Paulo
3: um
0: do Cabula 6.
3: Com Jesus.
0: Amém, amém, Paulo.
3: Catinha, me liga, eu sei o que tem aí dessa caixa.
0: Ah, já sabe mesmo, Roberto?
4: Bom dia, Catinha,
0: bom
4: saudade.
0: Bom dia, saudade Roberto, também, Roberto. Suarana.
4: E eu sei que tem na sua caixa.
0: Sabe mesmo,
5: bom dia,
0: Antônia?
5: Antônio. Aqui é Antônio de Prado Forte.
0: Alô, Prado Forte, alô, seu Martinho.
5: Tô ligado na Band.
0: Obrigada, meu
5: bom,
0: lindo.
5: Bom, você voltou, menina.
0: Alô, Antônio.
5: Sinto saudade de você.
0: Você sentiu saudade
5: de mim? Bom dia.
0: Sente
5: saudade. Deus abençoe nosso dia.
0: Ney, bom dia.
6: Bom dia com Jesus, Kátia.
0: Bom dia, meu lindo.
6: Ney, aqui do Cassange.
0: Alô, Cassange.
6: Me liga que eu sei o que tem na sua caixa.
0: Antônia diz que sabe, né, Antônia?
7: Oi. Aqui é Antônia de Pojuca.
0: Ah,
7: o que tem na caixa é uma acetona.
0: Será uma acetona?
8: Bom dia, Catinha. Tô aqui ligadinha no seu programa, no Manhã Show da Band. Um abraço. Que Deus abençoe o nosso dia.
0: Amém, minha maravilhosa.
9: Kátia,
0: oi,
9: Patrícia.
0: Lídia. Saudade de
9: Seja
0: você,
9: Paty. Bem-vinda novamente. Estava acompanhando você. Meu retornou segunda-feira, só que eu estava tão agoniada aqui com o trabalho que nem deu tempo de mandar uma mensagem para você.
0: Hoje
9: sua
0: tá
9: linda
0: valendo.
9: Da voz empoderada. Seja
0: Ai,
9: bem-vinda novamente. Olha mais uma vez, mulher.
0: Que foi, mulher?
9: Lídia, você arrasou no modelito.
0: Você gostou dos modelos?
9: Do São João. Cada dia mais bonito do que o outro.
0: Ai,
9: agora
0: Deus
9: eu vou te dizer uma coisa. Eu amo, né, o seu jeito de se arrumar, o seu bom gosto, que você tem um bom gosto, tem uma classe.
0: Obrigada.
9: Admirável.
0: Obrigada, princesa.
9: Outra coisa, agora, o primeiro dia, Kátia, do Camar Forró, que você me jogou aquele macacão preto, acho que foi o macacão, tava linda.
0: Foca
9: linda,
0: da minha vida.
9: Toda Paola Oliveira.
0: Ai, meu Deus do céu, quem dera
9: você
0: eu.
9: Você sabe que eu sou sua fã, Catinha.
0: Obrigada, minha
9: Seja bem-vinda, né, aqui eu e Vanúzia.
0: Um beijo chefe, pra Vanúzia.
9: Mandando
0: também.
9: Um beijo pra você e agradecendo por todos os dias estar ouvindo essa voz maravilhosa. A história.
0: Obrigada,
9: aqui.
0: Sua linda. Um beijo pra você, pra turma de Lauro de Freitas. Quem dera eu chegar ao nível da Paola Oliveira, que é uma das mulheres mais bonitas do nosso Brasil. Mas agora vamos falar da Tatá, que é a Brigitte da novela, que tá arrasando,
10: Olha
0: que vai trabalhar
10: isso,
0: com
10: gente.
0: Um ex.
10: Tatá Werneck faz a Brigitte de quem ama, cuida, né? Pois é, pela primeira vez ela vai trabalhar na mesma novela que o ex dela. Agora, pasmem, porque eu não sabia disso. A Tatá Werneck namorou com o Renato Góes. É, lembra do Ivan de Vale Tudo, do remake? Pois é, ele vai entrar em Quem Ama Cuida. Ele vai ser o filho do Arthur Brandão. É, do Antônio Fagundes, que morreu. Ninguém sabia do paradeiro do filho. Ele vai aparecer na novela lá para setembro. Vai se apaixonar pela Adriana e a Adriana deve casar com ele. Portanto, ela vai virar herdeira de toda aquela fortuna que a Pilar acha que é dela. Enfim, o que chamou a atenção é isso. Tatá Werneck namorou sim com o Renato Góes antes de se casar com Rafa Witt. Renato Góes também é casado com Tayla Ayala, tem filhos também. E eles vão se encontrar. A gente não sabe, não vai ter nenhuma ali, né? Nenhum relacionamento entre eles, mas eles devem contracenar juntos.
0: São primos, na
10: Eu
0: novela.
10: Nem sabia que eles tinham namorado.
0: Também não,
10: gente.
0: Soube agora
10: você
0: por você.
10: Sabia?
0: Eu
10: Ei.
0: Não.
10: Ei.
0: Sabia
10: Conta
0: de nada.
10: Pra gente, vai.
0: Sabe de nada,
10: e,
0: inocente.
10: Ó, daqui a pouco a gente volta pra falar de um presente que o Neymar recebeu.
0: Que
10: é,
0: massa.
10: Daqui a
0: Agora
10: pouco
0: você,
10: a gente volta.
0: A Tatá parece que tem 1,40m, 1,35m e não gosta de um homem grande, viu? Rapaz, porque o Renato Góes é enorme. 10 e 2, daqui a pouquinho terceira dica é a ligação da caixa premiada. Bom gosto, jeito carinhoso. Bom dia pra você.
11: Bom gosto. E é desse jeito que vai, Adriano.

0: 10 e 7, tá demais, eu sou da Lauana Prado cantando pra ti. A mamãe Lauana Prado tá com um barrigão, a Lauana Prado, né? 10 e 7, lembrando que sábado tem manhã show com Dan Falcão e Katia Howlett aqui na Band FM, tá bom? É, sou eu, minha irmã gêmeas, brincadeira. 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Paquerei, paquerou, cheirou Viviane. Eita, como ela quebra. Tá feliz porque a gente não ganhou? Ari, tá feliz?
1: Jamais.
0: Pra você, Viviane, quem vai ser o campeão da Copa do Mundo? A seleção que vai ser campeão?
1: Pra mim vai ser a França, mas eu não queria não.
0: É, vai ser Marrocos. Tô na torcida pro Marrocos. Mas se for a França, eu tô feliz também, tá bom? Se for a Argentina, eu também tô feliz. Não brigar, não. Eu não mandei botar um celote lá e ainda aumentar o salário dele, não tenho culpa disso. 10 e 8, mas tá na hora da terceira dica da Caixa Premiada e da ligação pra você que tá acompanhando a gente. Vamos lá, Brasil?
2: Caixa Premiada,
0: Band FM! E olha só, gente, a terceira dica da Caixa Premiada. Pega essa dica. Ó, junta com a primeira, né, Lari e Vivi? Tem que juntar com a primeira, com a segunda e com a terceira. E aí dá certo, né? Porque se você não juntar as dicas, vai se perder no caminho. E nada de se perder no caminho, porque você pode ganhar 100 reais que pode te ajudar a pagar alguma conta. Ou como o ouvinte falou, né? Disse que ele tava. Que era, não é quebrar um galho, né? É quebrar uma árvore inteira porque ele tava sem dinheiro. Então vamos nessa, porque a terceira dica é um líquido com um cheiro bem característico. E tem no salão de beleza, tá bom? É um líquido com cheiro bem característico e tem no salão de beleza. Vamos ligar aqui pra a nossa maravilhosa Elaine. Ela participa com a gente direto, mas ela só manda texto. A gente nunca ouviu a voz da Elaine. Então tá na hora da gente conhecer a voz dessa maravilhosa e tá na hora dela participar, que ela disse que ela nunca participou, nunca ligou, que não consegue falar com ela. Vamos lá, ouvir a voz dela. Duas chamadas, vamos pra terceira chamada. Terceira, se não atender em 5 chamadas, a gente liga pra outra pessoa, viu? Terceira, vamos pra quarta. Rapaz, a pessoa não tá atendendo de primeiro. O que é que tá acontecendo com vocês? Vocês estão dormindo, é, gente? Acorda, Brasil. Acorda que vocês estão na Band. Já foi 5. Elaine, se tá sem sinal, bebê, perdeu a oportunidade de levar pra casa o valor de 100 reais. Aí a gente vai pra outra ouvinte aqui que também diz que sabe o que tem na minha caixa, né? Será que ela sabe mesmo o que tem na minha caixa premiada? Se souber, vai levar pra casa o valor de... vai levar o valor de 100 reais. Vamos ligar aqui pra essa ouvinte, não vou falar o nome, não. Uma... Ó, que vestido lindo dela, rapaz. Duas. Vamos lá. Terceira chamada. Alô? Alô?
3: Estou na Band.
0: Ai, você tá na Band mesmo e tá linda nessa foto do perfil do WhatsApp. Com quem eu falo?
3: Maria Antônia,
0: você fala de onde, Maria Antônia? Linda, maravilhosa, gostosa, morena. Diga aí, minha linda. Fala de onde?
3: Eu moro de Pojuca.
0: Em Pojuca, Bahia? É lugar bom de morar, é Pojuca. Tá chovendo ou tá sol por aí, Antônia?
3: Tá um sol maravilhoso.
0: Dá até pra você chegar na praia, né? Porque tem praia perto, né? Se banhar no mar, né? E pegar um bronze. Me fale de você, minha linda. Você é casada, solteira, tem filhos, tem neto? Porque parece que você é uma menina de 15 anos nessa foto do WhatsApp.
3: Não, tenho filho, tenho neto e eu tenho cinquentinha.
0: Ai, cinquentona inteirona, viu, Viviane? Parece que a Antônia aqui, ó, no perfil da foto, ela tem uns 35 anos. Tá ótima. Viu, Antônia? Prazer falar com você. Você é ouvinte do Manhã Show todos os dias, hein, Antônia?
3: Todos os dias.
0: Tá gostando da Band FM, Antônia?
3: Adorando a Band.
0: Ai, que coisa boa. Então você pegou todas as dicas da Caixa Premiada, né?
3: Peguei. Eu acho que eu
0: peguei. E se você ganhar 100 reais, vai fazer o que com esse dinheiro em plena quarta-feira, dia 8 de julho?
3: Menina, eu vou pagar minha água.
0: Mas vai sobrar uma graninha depois que você pagar seu recibo de água? Ou água é 100 reais?
3: Vai sobrar.
0: Vai dar pra tomar uma cervejinha no final de semana, né?
3: Vai.
0: Ah, coisa boa. Antônia, vou te perguntar o que é que tem na caixa. Se você acertar, você leva 100 reais. Se você errar, o prêmio vai acumular. Responda com segurança, Antônia, de Pojuca, Bahia. O que é que tem na caixa premiada aqui do Manhã Show? Me conte.
3: Kátia, eu acho que é uma acetona.
0: Você usa acetona pelo menos uma vez na semana?
3: Uso.
0: Inclusive, você tá com esmalte ou tá sem esmalte agora?
3: Estou com esmalte.
0: Ah, então essa semana você vai usar pra tirar e colocar o outro esmalte. É isso?
3: É.
0: Você acertou!
3: Obrigado, Tata!
0: Mulher inteligente, tá vendo? Prestou atenção nas dicas. Desde o início tava super fácil, a gente deu a dica. Eu falei que tinha no salão de beleza. Ela juntou tudinho e levou pra casa 100 reais. Antônia, quero agradecer a sua participação. Quer mandar beijo, Antônia? Fique à vontade.
3: Vou mandar um beijo pra Lucas, o meu filho.
0: Um abraço pra Lucas, pra você e pra todos os meus queridos ouvintes da cidade de Pojuca, tá bom, minha linda?
3: Tá ok.
0: Um abraço pra você, nossa produção vai falar com você, viu? Manda o Pix que o dinheiro vai cair, tá bom, lindona? Beijo. Tá vendo, gente, como tá fácil? Não tá acumulando, não. Amanhã tem mais R$100 na caixa premiada na quinta-feira, todo mundo ganhando seu dinheiro pra poder fazer a festa, tá bom? Antônia, manda o Pix, Antônia de Pojuca, que você faturou R$100 na caixa premiada. Amanhã tem mais pra você e já tem a Super 6, tá valendo um super ferro de passar.
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4: O tráfego ainda tá carregado na Garibaldi em direção centro e não é um bom caminho. Quem tá no Rio Vermelho e segue pro Vale do Canela, melhor seguir pela Vasca e depois completar pelo viaduto Juscelino Kubitschek. 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Thiago Costa para a Band FM, a sua rádio do seu jeito.
5: 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Tô de volta aqui na Band FM. Antônia de Pojuca levou R$100 na caixa premiada. Amanhã tem mais R$100 pra você, mas agora é hora do Super 6. A música mais votada a gente vai tocar de novo e tem Ferro de Passar, turminha. A sua rádio do seu jeito e vamos de Super 6?
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5: 10h15, bom dia pra você. Até as 11 tem Katia Howlett na Band FM. Muito prazer pra você que tá aí no seu carro, você que tá na sua casa, onde quer que você esteja. Um bom dia especial, uma manhã show maravilhosa pra você. E tá rolando o Ferro de Passar na Super 6. A música 1 de hoje, pra você votar, é a música do Panda, Eu Te Seguro. A 2 do Jorge Matheus Gaivota. A 3 do Wesley Safadão com o Rei Vaqueiro Displicente. A música 4 da Glória Groove, Nosso Primeiro Beijo. A 5 da Ana Castela, É Que Eu Não Te Esqueci. E a 6 do Diego e do Vitor Hugo cantando Infarto. Qual das 6 músicas você tá afim de ouvir duas vezes e concorrer a um Ferro de Passar? Participa aí pelo 719-9947-6363. Eu te seguro que você vai ter uma manhã maravilhosa.
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1: Ah, canção rei! Isso aqui tem que dar sentimento.

boa no Wesley Safadão com o Rei Vaqueiro. O nome do momento, né? Rei Vaqueiro tava em todos aí no São João da Bahia. Safadão também, Displicente, a música 3 aqui da Super 6. Tá a fim de ouvir de novo? Essa é a música 3, a música 1 do Panda, Eu Te Seguro. A 2 do Jorge Matheus Gaivota, a 3 do Safadão. A música 4 da Glória Groove, Nosso Primeiro Beijo. A 5 da Ana Castelas, Eu Não Te Esqueci. E a 6 do Diego do Vitor Hugo, Infarto. Qual das 6 músicas você

0: audiência participando aqui com a gente. Tem a Rosana também.
1: Bom dia. Aqui é a Rosana de Pernambués.
0: Oi.
1: E sem dúvida nenhuma, eu escolho a música do Panda. Eu te seguro.
0: Amo essa música.
1: É perfeita essa música.
0: Ai, meu Deus.
1: Um beijo pra vocês.
0: Um beijo.
1: Se você puder tocar ela pra mim novamente, eu agradeço.
0: Boa sorte aí pra ela. Fala, Davi.
2: Quero ouvir Jorge Matheus, Gaivota, Cátia.
0: Ai, meu Deus. Tayana de Brotas, quer ouvir Glória Groove? Um abraço pra você, Tayana, votando aí na música 4, na música da Glória Groove. Quem tá aqui votando no Safadão também? O André de Valéria, que é taxista, motorista por aplicativo. O André Luiz também tá ouvindo a gente no bairro da Ribeira, votando na música 3 do Safadão. Ô, Andrezinho, um beijo pra você. Oi, Catinha. Silvia Machado de Cosme de Farias, na música 4. Quem mais tá votando aqui? Oi, Catinha, também tô te ouvindo. Toca pra mim mais uma vez a música do Safadão, que é muito boa. Aí quem tá comigo é ela,
3: bom
0: maravilhosa.
3: Dia,
0: que saudade.
3: Bom
0: Oi,
3: dia,
0: Bia.
3: Linda. Bom dia, Vandy. Aqui está falando a Bianca Monteiro, moro na Cuba. Eu voto na música 5.
0: A música 5.
3: É Luan Santana e Ana Castela,
0: é
3: viu?
0: Só na
3: Quero
0: Castela.
3: Concorrer esse lindo ferro de passar.
0: Boa sorte pra você. Oi,
4: Oi
0: Mari.
4: Oi, Petinha, aqui é Mari do Cabula. Gostaria de ouvir na Super 6 a número 4.
0: Pronto,
4: beijos.
0: Maravilha.
4: Beijo
0: tudo
4: de
0: pra
4: bom,
0: você.
4: Tudo de bom.
0: A Carla tá escolhendo a música 1, a música do Panda também. Carlinha Raimunda, da Ilha Amarela. Diga,
5: Kátia.
0: Oi, vida.
5: Eu vou ficar com a música 4, Glória Groove, viu?
0: Solange.
5: Eu gosto muito. Aqui é Raimunda, do bairro de Ilha Amarela.
0: Solange também de Pituaçu com a música 6. Tem aqui também outra ouvinte maravilhosa. Cadê Fernando de Tinga? Ô, Fernando, um beijo pra você. Tá botando aqui música? Na música 2, a música do Jorge Matheus. E vamos nessa com a música 4 agora pra você.
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0: infarto, gente, aqui na Band. Vânia tava cantando o último volume. Fala aí nesse aí do meio, Vânia. Você gosta dessa música? Quem não tem quem dançar, dança com quem, Vânia? Me conte aí, dança com a vassoura e não tem problema.
1: Vassoura, né? Minha filha.
0: Tem muita gente em casa agora dançando com a vassoura, não
1: é
0: isso?
1: É, a vassoura também é quente, esquenta, é quente, nosso esquenta.
0: Ai, meu Deus. Aí você dança lá e vai varrendo e deixa tudo limpinho. Esse é o clima da Band FM. Pra você que tá em casa aí, varrendo a casa agora, ouvindo a gente também. Aquele beijo especial, muito obrigada pelo carinho. 10h34, essa é a música 6 da Super 6. Isso mesmo, a música 1 do Panda, a música 2 de Jorge Mateus, a 3 do Safadão, a 4 da Glória Groove, quase não saia na Castela, e Diego Vitor Hugo. Agora que ele tá de volta das férias também, não vi esse senhor, esse cidadão nas férias, porque ele sumiu. Segundo ele, tava em Paris. É, tava em Paris, foi Thiago Viana? Bom dia, Thiago.
2: Paris. Bom dia.
0: Trouxe um perfume de Paris pra mim?
2: Trouxe pra você.
0: E pra Vânia?
2: E pra Vânia também trouxe.
0: Trouxe também?
2: Tá trouxe.
0: Bom, vamos
2: trouxe.
0: Cobrar, tá bom? É, curtiu muito lá em Paris?
2: Demais, velho.
0: Demais, foi?
2: Torre Eiffel.
0: Ah, foi na Torre Eiffel, foi? Pediu, alguém te pediu em casamento lá na Torre Eiffel? Gente, muito bom dia pra você, ó. Super 6 tá valendo ferro de passar. Participa aí, porque já já, quem sabe, você não vai ser o sortudo ou a sortuda que vai levar esse ferro. Tem ouvinte participando comigo, fala, querido, bom
3: Boa
0: dia.
3: Boa tarde, Catinha.
0: Boa tarde, o quê, menino?
3: Aí,
0: bom,
3: bom
0: dia.
3: Wesley Sodré, Salinas da Margarida.
0: Alô, Salinas.
3: Catinha, escolha a música.
0: Que
3: meu
0: música?
3: Peito tá doendo.
0: Seu peito tá doendo, né, menino?
3: Que seja um parto.
0: Ai, meu Deus do céu.
4: Boa tarde, Catinha. Aqui é Alberto Garcês, seu ouvinte fiel da Super 6 e da Manhã Show, viu? Ai, quero ouvir de novo a música número 4 de Glória Groove.
0: Vocês estão brincando comigo, né, gente? Dando boa tarde.
5: Catinha, sua linda,
0: oi,
5: maravilhosa.
0: Cris. Diga, maravilhosa.
5: Falando que é Cris de Brautas.
0: Oi.
5: Quem vai ser a música ganhadora? Você é o número 1.
0: Número 1, Panda. Eu te seguro. Fala, meu amor. Tudo bem?
3: Oh. Fala, Kátia.
0: Fala, vida. Tudo bem, querido?
3: Bom dia.
0: Bom dia.
3: Wesley.
0: Wesley.
3: Silva. Arenoso.
0: Arenoso tá comigo ouvindo
3: Catinha,
0: a Band.
3: Oi, meu filho. Bota na música 4 aí, viu?
0: Música 4, fala, querida.
6: Bom dia, Catinha.
0: Bom dia, minha
6: aqui
0: vida.
6: Quem fala é Rita de Pojuca. A música
0: Rita.
6: É a 3.
0: A música 3.
6: Wesley Safadão.
0: A Carlinha também voltando aqui na música 3. Quem mais aqui?
7: Bom
0: fala.
7: Dia, Band FM.
0: Bom dia.
7: Rosângela aqui das Barreiras. A minha preferida é a de Vitor Hugo.
0: Ah, meu Deus
7: Tomara
0: do céu.
7: Tomara que seja infarto.
0: Ó, tem aqui também o André voltando na música 3, de Lauro de Freitas. Catinha, sou seu ouvinte, tá bom? Fiel aqui da Band FM. Tô ouvindo você sempre. Gilvan da Nova Brasília, votando na música 4 aqui também. Ou eu volto na música 3, tem aqui outra votação também da Vanessa Monteiro, quero participar das promoções. Tô te ouvindo também. Oi, Vanessinha, bom dia. Catinha, a música de hoje é a música 3, o Safadão, Fabrício Ferreira. Beijo pra você, depois do intervalo a gente tem resultado, viu?
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0: Lembrando que logo mais a partir das 5 da tarde tem Band de Olho na Bahia com a apresentação de Emerson José, Matheus Borges e ele que tá sempre numa pose retada, Gomes Nascimento, tá bom? Gente, o município de Lençóis na Chapada Diamantina é um dos 7 destinos brasileiros que concorrem ao selo Melhores Vilas Turísticas do Mundo, iniciativa da ONU, Organização das Nações Unidas. Turismo que reconhece aí locais que se destacam pela valorização do patrimônio cultural e natural, pelo compromisso com a sustentabilidade e pela promoção do desenvolvimento local. O resultado final será divulgado em dezembro na cidade de Buenos Aires, na Argentina. As vilas brasileiras concorrem aí com outros 261 espalhados em por todos os continentes. Então já sabe que a gente tem aí, ó, aqui na Bahia, na Chapada Diamantina, uma vila concorrendo a esse prêmio. Que maravilha, hein, gente? Notícia boa pra vocês. 10h37, já já eu volto com o resultado da Super 6.
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6: A Avenida São Cristóvão em direção a Lauro de Freitas tem retenção agora e não é um bom caminho. Se ligue na dica, você que está na Dorival Caymmi e precisa chegar no centro de Lauro City, melhor fazer o caminho pela Avenida Caribé. 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
9: 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Tô de volta aqui na Band FM com o resultado da Super 6 essa manhã maravilhosa. Pra você que tá aí ligado com a gente, ouvindo a melhor. A 104.3 Band FM. 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
9: Agora 10h42, está na hora do resultado da Super 6. A música mais votada foi por um voto hoje de novo, gente. O negócio tá acirrado aqui. Já agradecendo a todos que participaram aqui da Super 6, que deu seu voto. Logo mais uma da tarde tem mais pra você. Uma da tarde vou estar liberando uma super sanduicheira, então já fica ligado. Mas quem fatura um ferro de passar pra não andar amassado por aí é ele, o Davi. Alô, Davi, final do telefone 5927. Se estiver ouvindo, mande um salve aí, porque você faturou um super ferro de passar. Pode dar pra mamãe. Mãe, de presente, pra esposa. Fique à vontade, viu, Davi? Ou você usar o ferro, né, menino? Pra passar sua roupa. Não peça pra ninguém, não. Música super mais votada.
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0: gostosa, dois artistas incríveis, né? Nossa eterna Marília Mendonça, cantando com o Xamã Leão, lembrando que vem aí, ó, em 2027 o filme da Marília Mendonça, as cenas já começaram a ser gravadas, a gente já tá logo, né, ansioso pra sair logo esse filme, né? Faltando 10 minutos para as 11, daqui a pouquinho tem mais uma edição linda do Quem Ama Não Esquece aqui da Band FM, mais uma história linda pra você que é o nosso ouvinte, que tá aí, minha amiga dona de casa, aí na cozinha, preparando aquele almoço gostoso, já esperando mais uma história, tá bom? Já tem pra você. E lembrando que na Super 6, 1 da tarde, eu vou estar dando pra você uma super sanduicheira, então se ligue que 1 da tarde tem mais uma sanduicheira pra você aqui na Band FM, mas tá na hora de fofocar com a minha linda, maravilhosa Cacá Novelas, que sempre traz uma fofoca boa pra gente. A gente vai falar do menino Ney, ele parece que se mimou, tem aquele meme mimimei, o Neymar se mimou, né, Cacá?
1: Neymar, ele mesmo, Neymar ganhou um presentinho, ele se deu um presentinho, ele tá passando as férias com a família, né, com Davi Luca, com a Mel e com a Mavi, e aí ele recebeu o super iate dele, avaliado em 150 milhões de reais com heliponto. O iate tem heliponto, gente, pode pousar helicóptero no iate. Tem vários quartos, 3 andares, hidromassagem. Pois é, e esse iate, ele tem nome, tá? Ele foi batizado ali pelo próprio Neymar. E o nome dele é muito bom, gente. É muito bom, é a cara do Neymar, tudo isso, né? Enfim, o nome do iate do Neymar, eu estou pegando aqui, é NJ. NJ. Então tá bom, né?
0: Tá ótimo.
1: Está entre as maiores embarcações de luxo de propriedade de um brasileiro. Então tá, quem pode, pode, né? Tá tudo certo, Neymar pode, Ancelotti teve aumento de salário.
0: E não pode ao brasileiro.
1: Acabou a Copa, o Brasil não foi classificado, passou vergonha. Só que pelo contrato, Ancelotti aumentaria o salário dele também, gente. De 5 milhões de reais ele passou, ele vai passar a receber 6 milhões de reais até 2030, porque renovaram o contrato dele até 2030, mesmo antes de terminar a Copa do Mundo. E se por acaso rescindir, a multa contratual é alta, tá? Só pra avisar. Pois é, né, gente? É outro mundo. A gente não vive esse mundo de Neymar, de Ancelotti, né?
0: Fora da nossa realidade,
1: que é o técnico,
0: né,
1: da seleção e deve continuar. Quero saber se você acha que esse técnico tem que continuar.
0: Não, eu achava que ele
1: nem
0: deveria ser contratado.
1: Gente, um beijo, né? E até amanhã.
0: Até amanhã,
1: tchau, tchau.
0: Eu achava que o Ancelotti nem deveria ser contratado. Teria que ser um técnico brasileiro, né? Mas a realidade de CLT é outra, né, Brasil? Vamos nessa,
2: é,
0: né?
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0: forçada. Quem tá na dieta forçada porque fez 26, tá fazendo 26 anos hoje é Yuri. Bom dia, Yuri, tudo bem? Já anunciei aqui ao vivo que vai ter um rodízio e você vai pagar pra todos os funcionários da Band, não é isso?
1: Bom dia, Cátia, tudo bem? Eu quero entender, o aniversário é meu e eu que vou pagar?
0: É, você que vai pagar. Acabou essa história de que a gente convida o pessoal pra comemorar no restaurante, cada um paga o seu. Com você vai ser diferente.
1: Não, não tem problema, a gente vai lá, tá todo mundo convidado pra ir. Só que quando chegar na hora, eu pago só o meu e vou embora.
0: Ah, é assim, é?
1: É claro.
0: Você foi o responsável de tirar o Brasil da Copa, viu, Ronald?
1: Não, jamais.
0: Porque ele é gigante, né, gente? Ele é grandão, assim, sabe? Forte. A gente tá chamando ele de Ronald. Ronald.
1: Ronald. Cuidado, aqui essas coisas a gente não fala.
0: Ronald.
1: É Roland.
0: É Roland.
1: Roland.
0: É, no país dele é Roland. O que a gente tá falando diferente?
1: Exatamente.
0: Né?
1: É melhor Haaland, né? Melhor Haaland.
0: Não rola mesmo. Gente, 10h58. Yuri, parabéns pra você, tudo de bom, muita saúde. 26 aninhos mesmo, você tá mentindo?
1: 26 anos, 26
0: porque,
1: anos.
0: Porque assim, a minha mãe não sai de 59. Ela fica o tempo todo dizendo que tem 59.
1: Não, eu tenho 26. A cara tá meio prejudicada, mas é 26.
0: Melhorou até esses dias que eu não te vi. Acho que é porque eu não te vi, aí te achei melhor.
1: É, me achou até mais novo.
0: É, mais novo. Gente, eu vou ficando por aqui e volto daqui a pouquinho, 1 da tarde, com mais uma edição da Super 6. Não sai daí, não.
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4: Bom dia pra você, uma excelente quarta-feira. Paralela em direção centro já tá dando trabalho. Tem retenção no Trobogi lá no final entre a saída do Saboeiro e Pernambués. Quem tá saindo de Mussuci precisa chegar agora no Miolo Empresarial. Tá valendo cortar pela Orlando Gomes e seguir pela Orla, que tem boa fluidez. 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Thiago Costa para a Band FM, a sua rádio do seu jeito.
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4: Agora tem retenção no trecho de Pernambués e também na CM Detran. Não é um bom caminho. Você que tá pela paralela e tem como destino o acesso norte, tá valendo cortar pela Luiz Eduardo Magalhães. 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Thiago Costa para a Band FM, a sua rádio do seu jeito.
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0: prazer, eu sou a Milena e a partir de agora começa o nosso Quem Ama Não Esquece. Esse programa aqui é especial. E ele tem vários motivos para ser especial. São histórias tão incríveis, tão maravilhosas, que a gente conhece aqui de pessoas que também são tão especiais, né? Elas acabam dividindo com a gente as experiências e a gente vai aprendendo a como ser, a como não ser. E aqui você vê de tudo, você ouve de tudo. Paixões, frustrações, amores. E se você tem uma história assim, para passar pra gente também, não importa qual o tema, pode ser até de uma amizade bonita que você tenha tido na sua vida, uma história que você superou, que você achou que você nem fosse superar, mas serve de exemplo, manda aqui pra gente, 11 999919197. A gente vai começar uma conversa, eu mesma vou conversar com você aqui no WhatsApp, a gente vai bater um papo e eu faço questão de te ajudar a você escrever uma história e passar tudo que aconteceu com você nos mínimos detalhes. E quem sabe a sua história não pode ser a próxima, que a gente vai contar aqui no nosso Quem Ama. Hoje tem a história da Denise e do Emerson. E aí a gente vai ver que tem amores que parecem que já estavam escritos, não tem jeito. Tava tudo certo para acontecer. Não importa quanto tempo a vida leve, mas ela une quem ela tem que unir. Seja muito bem-vinda, Denise, ao nosso Quem Ama Não Esquece dessa quarta-feira.
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2: Alguns encontros não acontecem por acaso. Às vezes, existem amores que atravessam vidas e que se procuram por anos, até finalmente se encontrarem. No momento certo. 30 anos atrás, eu me mudei para Mauá. E foi lá que eu conheci o Emerson. Ele tinha só 15 anos e era o meu vizinho. E sempre que me encontrava, ele fazia alguma brincadeira e terminava dizendo a mesma coisa sempre: que um dia ainda ia se casar comigo. Eu morria de vergonha e também morria de rir. Primeiro porque ele era bem mais novo que eu. E depois porque eu era casada. Estava grávida da minha filha Bianca e tentando construir a minha vida. Na minha cabeça aquilo era uma piada, lógico. Mas mesmo com o tempo passando, tinha uma coisa que nunca mudava. Sempre. Sempre mesmo que a gente se encontrava por acaso na rua, ele sorria e repetia: Denise, um dia eu ainda vou me casar com você. Eu só dava risada. Imagina, não tinha nada a ver. Em 2003, eu me separei e aí com a separação eu resolvi também mudar completamente de vida. Eu fiz um curso de enfermagem, comecei a trabalhar no SAMU. Foi uma fase muito intensa na minha vida. Eu vivia trabalhando, eu fazia plantões e quase não parava em casa. Os anos foram passando e no meio daquela correria eu e o Emerson praticamente perdemos o contato. Mas o destino ainda não tinha terminado de escrever a nossa história. Em 2015, eu deixei o SAMU. Passei a ficar mais em casa. E foi aí que os nossos caminhos começaram a se cruzar de novo. O menino que dizia que um dia ia se casar comigo já não era mais um menino. O Emerson agora era um homem. Tinha a própria história. Era casado, era pai de família. Mas continuava exatamente do mesmo jeito. Brincalhão, carinhoso e com aquele sorriso que parecia iluminar qualquer conversa. E sempre que me via, fazia questão de parar para conversar um pouco.
3: A parte de ser boba, vai. Vamos tomar uma cerveja qualquer dia.
2: Você perdeu o juízo, é? Você é casado.
3: O casamento acabou faz tempo. Todo mundo sabe, principalmente ela.
2: Emerson, não fala uma coisa dessas.
3: Olha aqui, me dá uma chance, vai. Só uma.
2: Ai, pelo amor de Deus, não complica as coisas, vai.
3: Eu só quero conversar. Olha, se depois disso você não quiser mais me ver, eu nunca mais insisto.
2: Eu sabia que era verdade. O Emerson não estava me enganando, não. O casamento dele já vinha passando por muitas crises, cheios de idas e vindas. Um dia, eu até acabei aceitando aquele convite. A gente conversou, a gente riu, relembrou tantas e tantas histórias. E aquele encontro acabou levando a outro encontro. Sem perceber, fomos nos aproximando de novo. Até que, depois de tantos anos, aconteceu o nosso primeiro beijo. Foi tão estranho aquilo. E ao mesmo tempo parecia a coisa mais natural do mundo. Meu coração disparou de um jeito. Naquele beijo, parecia que todos aqueles anos tinham feito sentido. Fazia muito tempo que eu não sentia aquele frio na barriga, aquelas borboletas no estômago de quando a gente se apaixona pela primeira vez. Naquele instante, eu entendi que aquele menino que um dia dizia que iria se casar comigo já não era mais um menino. E sem que eu esperasse, uma história completamente nova estava começando. O Emerson colocou um ponto final de vez no casamento dele. E nós começamos a namorar. Desde o começo, tudo entre nós foi muito leve, sabe? Eu nunca precisei adivinhar o que ele estava pensando. Nunca existiram joguinhos, ciúmes exagerados, aquelas brigas por bobagem. Não! A gente gostava da companhia um do outro. Conversava sobre tudo, ria de qualquer coisa e fazia questão de aproveitar cada momento juntos. Tinha cumplicidade. Tinha parceria, respeito e amor. Com apenas 3 meses de namoro, o Emerson comprou um bar bem em frente à minha casa. Sem querer, a gente passou a se ver praticamente todos os dias. No começo, a gente até tentou manter o relacionamento mais discreto, mas aí não demorou muito para as nossas famílias descobrirem. E para falar a verdade, nem tinha como esconder. Mas tava olhar para nós dois para perceber o quanto nós estávamos felizes um com o outro. É claro que também tínhamos as nossas diferenças, né? Mas até de time eu mudei. Acredita? Eu, que era palmeirense, me transformei em corintiana porque ele era fanático pelo Corinthians. Nossa, é uma loucura, eu sei. Ele era apaixonado por futebol. Não perdia um jogo, vibrava, sofria, comemorava como uma criança. E eu adorava ficar ali do lado dele só vendo aquela alegria. Foram anos muito felizes. A gente levava uma vida simples, mas nunca nos faltou amor. Nós gostávamos de estar juntos, fosse trabalhando, fosse conversando, vendo TV, ou sem fazer absolutamente nada. A companhia um do outro já bastava. E ele sempre dizia que eu era o presente que Deus colocou na vida dele. Eu pensava o mesmo. Infelizmente, a nossa felicidade foi interrompida por uma batalha que ninguém imaginava que estava prestes a começar. No começo de 2024, o Emerson precisou ser internado. E o que parecia ser só um problema passageiro acabou se transformando em 40 dias dentro de um hospital. O corpo dele estava muito inchado e ninguém conseguia explicar exatamente o que estava acontecendo. A cada exame, a gente criava esperança de finalmente receber uma resposta, mas essa resposta nunca vinha. E eu não saía do lado dele, em nenhum único instante. O Mi, como todo mundo chamava o Emerson, chegou a dizer que não queria me prender naquela situação. Falava que talvez fosse até melhor ele voltar para a casa da mãe dele para não me dar tanto trabalho. Mas uma coisa dessas nunca passou pela minha cabeça. Eu amava aquele homem, entendeu? E quando a gente ama de verdade, não vai embora justamente na hora em que a pessoa mais precisa da gente. Depois de muita luta, uma médica residente encontrou um tratamento que começou a dar resultado. Aos poucos, o inchaço foi diminuindo e ele pôde ir para casa. Nossa! Ver o Mi recebendo alta naquele dia foi como ganhar ar depois de muito tempo sem respirar. Eu realmente achei que o pior tinha ficado para trás. Achei mesmo. Mas eu estava tão enganada. Aquilo era só o começo. Alguns meses depois, do nada, o Mi começou a perder os movimentos das pernas. No começo era só uma dificuldade para caminhar e depois veio a bengala. Pouco tempo depois vieram as muletas. E cada semana parecia trazer um desafio novo. As consultas, os exames, as internações passaram a fazer parte da nossa rotina. Mas Mesmo enfrentando tudo aquilo, Mi nunca perdeu a fé. Ele nunca reclamava da vida. E também nunca deixou de me tratar com o mesmo carinho e amor de sempre. Pelo contrário, parecia que ele fazia ainda mais questão de demonstrar o quanto ele me amava. Só tinha uma coisa que partia o meu coração. Cada vez, ele falava mais sobre a possibilidade de partir.
3: Será que se um dia eu partir, você vai se casar de novo?
2: Ai, para com isso, Mi. Eu não gosto quando você fala dessas coisas.
3: Denise, eu não tô sendo pessimista. Eu só preciso saber que você vai ficar bem.
2: Eu nem consigo imaginar minha vida sem você, nem consigo.
3: Mas a vida continua, meu amor. Eu não quero que você deixe de viver sua vida por minha causa.
2: Não, amor, não fala assim.
3: Olha, promete uma coisa pra mim. Se um dia eu não estiver mais aqui, continua vivendo, continua sorrindo. Não fecha o coração. Não deixa a tristeza acabar com você. Seja feliz por nós dois.
2: Eu não consegui prometer nada. Eu só abracei o Mi bem forte, tentando afastar aquele medo que já morava dentro da gente. No fim de outubro de 2024, eu vivi uma das cenas mais desesperadoras da minha vida. O Mi estava um pouco melhor. Ele já conseguia levantar sozinho para fazer algumas coisas dentro de casa. E isso enchia a gente de esperança, mas naquele dia, ele levantou da cama para ir ao banheiro e, de repente, eu ouvi um estalo muito alto. E no mesmo instante, ele caiu no chão, urrando de dor. Eu corri para ajudar e eu achei que tivesse sido só uma queda, mas quando eu tentei colocar ele de volta na cama, eu ouvi um outro estalo. Foi um desespero que eu nunca vou conseguir esquecer. Depois dos exames, veio a confirmação. O fêmur dele. O fêmur dele tinha quebrado. Foi mais uma internação, foi mais uma batalha. Mais noites dormindo em cadeira de hospital, tentando ser forte enquanto eu via o homem que eu amava enfrentar uma dor que eu jamais vou conseguir esquecer.
3: Você sabe que você é o amor da minha vida, né? Você é tudo que um dia eu pedi pra Deus.
2: E você? Você foi a melhor coisa que já aconteceu comigo, amor.
3: Eu disse que ainda ia me casar com você. Você promete que nunca vai me esquecer?
2: Nem que eu quisesse. Você já faz parte de mim, você. Você tá em cada pedacinho meu.
3: Olha aqui, escuta. Se eu morrer, eu nunca vou deixar de cuidar de você, viu?
2: Não fala isso, não fala.
3: É, mas é verdade. O meu amor por você nunca acaba. E não vai acabar aqui. Onde quer que eu esteja, eu vou continuar do seu lado. Pode acreditar nisso.
2: Naquele momento, nós fizemos promessas um pro outro. Promessas que eu carrego comigo. Mas, pouco tempo depois, veio mais uma notícia que acabou com a gente. Os médicos descobriram um câncer entre o fígado e o pâncreas. Uma coisa já muito grave mesmo. E mesmo assim, a gente continuou acreditando, continuou rezando, continuou fazendo planos, porque enquanto existe esperança, a gente se agarra a ela com todas as forças. Na manhã da cirurgia, 5:30, antes mesmo de entrar no centro cirúrgico, o Mi mandou uma mensagem com um louvor. E aquilo me marcou demais. Em um dos momentos mais difíceis da vida dele, quando era ele quem precisava de força, a preocupação ainda era comigo. Era como se ele quisesse me acalmar e dizer, sem precisar escrever uma única palavra, que tudo ia ficar bem. A cirurgia aconteceu e correu tudo bem. Mas a nossa esperança durou muito pouco. E no pós-operatório, Mi sofreu uma hemorragia. Os médicos fizeram de tudo. Eu rezava sem parar, me agarrando à esperança de que ele voltaria para mim. Mas Deus tinha outros planos. No dia 5 de novembro de 2024, o amor da minha vida partiu. O Emerson só tinha 44 anos. 44 era tão cedo para alguém que ainda tinha tantos sonhos, tantos planos, tanta vontade de viver. E naquele dia eu não perdi só o homem que eu amava, não. Eu perdi o meu companheiro, meu melhor amigo, meu porto seguro. Eu perdi a pessoa com quem eu sonhava envelhecer. A dor daquela despedida continua comigo. Eu já tentei seguir em frente, eu já tentei sim conhecer outras pessoas. Eu dei uma chance para um novo relacionamento, mas não aconteceu absolutamente nada. Talvez porque existam pessoas que sejam únicas, talvez porque alguns amores simplesmente não possam ser substituídos. E não sei explicar, não sei. Eu só sei que o Emerson foi o grande amor da minha vida. Até hoje, às vezes, eu me pego querendo contar alguma coisa para ele. Ainda sinto a presença dele nas músicas que a gente ouvia, nas lembranças que nós construímos juntos e até nas conversas que eu continuo tendo em silêncio, como se ele ainda pudesse escutar. Muita gente diz que o tempo cura tudo. Talvez um dia cure. Mas, sinceramente, eu ainda não sei. O que eu sei é que o amor que nós vivemos não terminou naquele dia 5 de novembro. Ele só deixou de ser vivido aqui, do jeito que a gente sonhava. E eu sigo vivendo do jeito que eu consigo, carregando-me dentro de mim, com a certeza de que onde quer que ele esteja, ele continua cuidando de mim, exatamente como ele prometeu.

0: Band FM. Henrique e Juliano, senti saudade de você. Diz tudo, né? Da história da Denise e do Emerson. Meu Deus do céu. Todo mundo falando aqui, nossa, caiu uma folha no meu olho e eu tô aqui chorando. Não tem como a gente não sentir a dor dela, né? É um amor tão verdadeiro, tão puro. E histórias assim mostram pra gente que amor de verdade não é só sobre aqueles momentos felizes que a gente passa, mas também sobre permanecer do lado que a gente ama até o final. A Denise viveu um amor que a gente sonha, né? Aquele amor verdadeiro mesmo. Daqueles que resistem ao tempo, aos desafios e deixam essas lembranças que nunca vão embora. Que a história deles seja sempre lembrada assim, com carinho, porque essa história merece, né?
1: Olá, Band FM.
0: Oi, Denise.
1: Aqui é Denise, do Jardim Estrela, em Mauá. Estou aqui para agradecer vocês por contar um pouquinho da minha história, por fazer parte da minha história também.
0: É linda.
1: E quero dizer que nem tudo está perdido. Ainda que muitos me critiquem, quem sabe um dia a vida me reserve um pouco mais de felicidade, mais do que o que eu já tive.
0: Sim.
1: É isso, Band. Beijo.
0: Um beijo.

0: Band FM, Leandro e Leonardo, deu medo no nosso Quem Ama Não Esquece de hoje. E você sem medo, mande sua mensagem aqui, eu quero saber a sua opinião na história da Denise e do Emerson, história linda de hoje aqui do nosso Quem Ama. 11 999 91 9197. 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
9: Band FM e o trânsito em Salvador.
10: Agora tem retenção no trecho de Pernambués e também na CM Detran. Não é um bom caminho. Você que tá pela paralela e tem como destino o acesso norte, tá valendo cortar pela Luiz Eduardo Magalhães. 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Thiago Costa para a Band FM, a sua rádio do seu jeito.
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1: Desde 11 de junho, esse é o primeiro dia sem jogos de Copa do Mundo, mas é só até amanhã, porque os confrontos das quartas de final começam nessa quinta-feira, amanhã, às 5 da tarde, com França e Marrocos. Na sexta-feira, às 4 da tarde, teremos Espanha contra a Bélgica. No sábado, dois jogos: Noruega e Inglaterra, às 18 horas, e Argentina e Suíça, às 10 da noite. Vamos para o chaveamento. Na semifinal 1, teremos no dia 14, às 4 da tarde, o vencedor de França e Marrocos contra o vencedor de Espanha e Bélgica. Do outro lado da chave, na semifinal 2, no dia 15, 4 da tarde, o vencedor de Noruega e Inglaterra contra o vencedor de Argentina e Suíça. A grande final será disputada no dia 19, às 4 da tarde. Eu sou Thiago Mastroianni, esse é o Bate-Bola Band FM. 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

0: 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Hoje estamos aqui no Nosso Quem Ama, contando a história da Denise, a história do Emerson. Ela viveu uma linda história de amor, mas o Emerson partiu, né, gente? Ele ficou doente. E aí ela sente muitas saudades do Emerson e fez essa linda homenagem pra ele. Lá no nosso Instagram tem as fotos do casal, de vários momentos que eles compartilharam. Inclusive, que ela ficou com ele, né? Até o último segundo. E a Isabel Bezerra tá falando o seguinte: que história linda, fazendo jus ao nome do programa da Band FM. Quem ama não esquece, é isso mesmo. Eu sinto mesmo pelo meu pai, Paulo. Ele faleceu com o mesmo problema, se passaram 19 anos. E eu sinto o amor dele, o cuidado dele comigo, minha mãe e os meus irmãos. Eu acho que fica, né? Acho que a gente até conversa, ai, o que você faria? A gente acaba desabafando com aquela pessoa que já se foi. E eu acredito nisso, acredito muito. A Cíntia Maria tá lá no nosso Facebook, arroba Band FM, falando: nossa, que história foi essa? Tô até com nó na minha garganta e sem palavras, minha amiga, força pra você.
1: Bom dia, menina.
0: Bom dia.
1: Meu nome é Lucimara,
0: sou aqui
1: de Primavera do Leste, Mato Grosso.
0: E aí, meu amor?
1: Gente, que história perfeita.
0: Não é?
1: Menina do céu.
0: É.
1: Eu estou com o coração partido.
0: A gente fica, né?
1: Fez-me pensar até mesmo no meu relacionamento, pois eu tenho um esposo mais velho. Não quer dizer que seja ele. E se um dia fosse eu ir embora ou ele... Ah, eu espero que esse dia nunca chegue, mas sabemos que chega, né?
0: Ah, então. Mas não tem como, né? Se a gente tem uma situação um pouquinho semelhante... Se a gente pode se aproximar um pouco de uma situação como essa, a gente acaba se colocando no lugar do outro. Até quem não tá com situações parecidas, a gente se coloca, a gente acaba se identificando de alguma forma e a gente sente o sofrimento da outra pessoa. 11999919197. Você comenta a história aqui.
2: Olá, tudo bem? Aqui é o Luiz Fernando de Hortolândia, São Paulo.
0: Oi,
2: faço
0: Luiz.
2: Entregas aqui na Grande São Paulo e sempre tô ouvindo essas histórias.
0: Muito obrigada.
2: Que vocês colocam no ar. E
0: que
2: essa
0: bom.
2: História mexeu muito comigo.
0: Eu imagino.
2: Que o homem não chora.
0: Chora.
2: E eu chorei.
0: Sim.
2: Mas a história deles estava já marcada desde a juventude deles. E estava marcado que ela ia cuidar dele até o último dia.
0: Parece que tem coisa que está escrita,
2: né? Deus te abençoe muito. E que você será feliz. E muito feliz.
0: Amém. Um beijo para você. Obrigada pelo seu comentário. E você que está ouvindo Quem Ama, o que você tem a dizer da história de hoje? Pelas nossas redes sociais, @BandFM e também aqui pelo nosso WhatsApp 11999919197. Você participa do programa de hoje.

0: Band FM. Bruno e Marrone, menina, aqui no nosso Quem Ama Não Esquece. É quarta-feira, é meio de semana, é muito bom ter você aqui junto com a gente, mandando a sua opinião, mandando a sua história também pelo 11 99991 9197, pelas nossas redes sociais. Você também comenta, pode ser pelo Facebook, pode ser também pelo nosso Instagram, @BandFM. Inclusive o Anderson Luiz está falando o seguinte: o ontem é passado, o amanhã não existe. O dia é hoje. Ame seus amores. Para quem não acredita no amor, a história da Denise mostra que sim, ele existe. Pelo nosso WhatsApp tem mais comentário também.
1: Nossa senhora. Fiquei assim, sem chão, sabe? Deus que me livre de perder meu marido.
2: Parece que tem coisa,
1: né? A gente sabe que um dia, né, como a ouvinte falou aí, pode acontecer. Mas, gente, não dá pra gente imaginar que um amor tão grande desse, por que que um tem que ir embora?
0: Não é?
1: Eu fico assim pensando, né, meu Deus, por que será isso?
0: A gente fica.
1: Bom, seja feita a vontade de Deus, né, e a gente tem que aceitar.
0: Exatamente.
1: Um beijo, viu, Denise, no seu coração.
0: Ô, Sandroca, um beijo pra você, obrigada pelo seu comentário, né? A gente não podia combinar? Vamos dois juntos, né? Mas a gente sabe. Só que, na verdade, ninguém tá preparado pra isso. Eu acho que a gente nem aceita. A gente só vai vivendo mesmo, né? A Tatá Lastela tá falando lá no nosso Instagram o seguinte: ô, gente, faz isso não. Como é que trabalha chorando? Que história que aperta o coração. Muita força pra ela. E que Deus dê muitas alegrias na vida dela. E você, o que você acha da história de hoje? Já aconteceu algo parecido com você? Pelo 11 99991 9197. Eu espero a sua mensagem aqui.

0: Band FM, a nossa boiadeira na Castela, Mato Grosso e Matias, Tentei Te Esquecer. Uma coisa que a Denise não vai esquecer nunca, porque foi um amor tão, tão lindo que ela viveu com o Emerson, né? Um amor pra vida toda, a gente diz assim, né? Quem ama realmente não esquece. E é isso que essa história veio passar pra gente hoje. Pelo 11999919197, você comenta aqui com a gente.
1: Bom dia, Band. José de Cotia. Helena.
0: Oi.
1: Esse garoto virou um homem espetacular, né?
0: Nem fale.
1: O caso dela agora... É. Eu acho que, como eu disse, a vida continua assim. Mas não é necessário a vida continuar com alguém do lado da gente. De repente ela acha uma outra pessoa que não vai passar 1% do que ele foi para ela.
0: É, vai ter comparativo,
1: às
0: né?
1: Às vezes viver só também faz bem. Não é necessário continuar a vida, tem que ter uma pessoa do lado.
0: Sim.
1: Aí pega uma pessoa ruim aí, Deus ouve. Abraço.
0: É verdade, às vezes a gente fica nisso, né? Que ela acha um outro amor, que ela acha que ela encontra alguém. Lógico que eu acredito que todo mundo tem a sua cara metade, ninguém é feliz sozinho. Mas eu acho que tem que ser uma coisa bem natural, né? Porque vir alguém também pra desestabilizar, pra não ter essa estrutura que ela teve com ele, aí fica mais complicado ainda, né? A Dilma tá falando lá no nosso Instagram, @BandFM, que aqui é só uma passagem. E um dia eles ainda vão se encontrar. Já a Geralda, lá no nosso Facebook, tá falando muito triste. Que Deus conforte o seu coração. Eu tenho certeza que o seu amor tá cuidando de você, ó. Lá de cima.

0: Band FM, Marcos e Belucci, Eu Era. É, o Emerson era também o grande amor da vida da Denise, né? Que ela nunca vai esquecer, né? Murilo, pois tudo bem?
1: Tudo
0: boa
1: bem.
0: Tarde.
1: Bem, e você, Milena?
0: Joia.
1: Você tá acompanhando a história? Você, quando a gente conta uma história dessa, né? A gente se imagina dentro da história. E aí uma perda como essa é uma perda irreparável, a gente sabe disso. Como lutar, como se reerguer, como seguir com a vida, né? Desafios que a gente encontra aí, mas... Enfim, Deus tem sempre um propósito pra gente. É levantar a cabeça mesmo e seguir. E encontrar forças nas pessoas que são próximas, né? Na sua vida mesmo, nas coisas que você tem ao seu redor. E seguir força pra ela, pra Denise. E vamos... Enfim, quando a gente pede, pô, conta a história pra gente. Ela acaba dividindo, eu tô vendo os comentários aqui. Muita gente também que já passou por isso, que tem essa experiência, essa troca de experiência. É sempre muito importante na história, né? Nas histórias do Quema, não esquece.
0: Desejando força também pra Denise, né? Meio de nós. Agora.
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2: 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Amanhã tô de volta. Um beijo para vocês dois.
1: Valeu, pra você também.
0: Um
1: obrigado.
0: Beijo, Ale. O nosso Quem Ama Não Esquece de hoje vai ficando por aqui também.
1: Vai, a nossa história é 10h30 da noite no Band Love. A gente reprisa e tem lá também nas plataformas de áudio e no nosso YouTube todas as histórias para você acompanhar.
0: Verdade. Continue mandando sua história pra gente também pelo WhatsApp, pelo e-mail. Fica à vontade. Vai ser um prazer receber sua história. Ela pode ser a próxima aqui a ser contada.
1: Exato. Beijo, Milena. Até amanhã.
0: Beijo.

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3: Ótima tarde para você, meio-dia 17. Vai começar a Minha Música, Minha Vida. 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
3: Pois é, agora você passa a mão no seu WhatsApp pelo 11999919197. Você vai pedir a sua música preferida e vai contar o que tem de especial com essa música e com a sua vida. Ah, em que momento ela passou a ser a sua música preferida? Me conta tudo, vai. Tô esperando sua mensagem.
5: Boa tarde, Milena.
3: Boa tarde.
5: A música que eu gostaria de ouvir é Menina Veneno. É, essa música me lembra muito a minha infância, eu e minha irmã na roça, a gente sentada numa pedra, cantando essa música. Amo vocês, Band.
3: Um beijo pra você, obrigada pelo carinho da sua mensagem, viu?

0: Salve, Marília Mendonça, segundo amor da sua vida no Minha Música, Minha Vida, pelo 11999919197, você pede a sua música.
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17: Ótima tarde pra você, quarta-feira. Meio de 38 agora. E aí, tá tudo bem, né? 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
17: Ai, se vocês soubessem quanto a gente fica feliz quando você manda sua mensagem aqui pra pedir aquela música que é tão importante pra você. A gente sempre tem uma história com uma música que quando toca faz a gente viajar lá pra longe, né? A gente se transporta pra aquela situação, pra aquele sentimento mais uma vez. E é isso que a gente quer saber aqui de você. 11 999919197. Você vai apertar o microfone aí do seu WhatsApp, vai me deixar uma mensagem contando por que que essa música é sua, por que que ela é tão especial assim pra você.
19: Boa tarde, Band FM. Eu gostaria de ouvir a música com Eduardo Costa, Me Apaixonei Por Você. Aqui é Leodete, conheci meu marido em 2009, através de uma rádio, e no dia tocou essa música. Isso me lembra muito, a gente tá junto já desde 2009, muito feliz.
17: Ah, Leodete, um beijo pra você. Vou tocar Eduardo Costa, Me Apaixonei.

Band FM, é o Grupo Revelação Coração Radiante. Pra encerrar muito bem a minha música, a minha vida de hoje, tá de volta amanhã, hein? Amanhã você pede sua música, você conta a história que você tem com ela. Eu amo quando você manda sua mensagem aqui, viu? É muito bom também quando você participa, quando você manda seu boa tarde, a gente fica tão feliz. E eu tô feliz também porque eu volto amanhã. Tô ficando por aqui, vou deixar um beijo pra você, agradecer sempre, sempre, sempre pela sua audiência aqui comigo, viu? Um beijo, Divo, beijo.

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1: Então de volta, depois do almoço, o comando é meu aqui na Band FM até as 2 da tarde, trazendo mais uma edição da Super 6, porque tem prêmios, tem música boa, tem alegria, tem tudo isso aqui nessa rádio que é feita pra você mesmo, porque é do seu jeito. A sua rádio do seu jeito, e tá na hora de mais uma edição da Super 6 e tá valendo pra você uma super sanduicheira.
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1: Agora 12h58, tá na hora de mais uma edição da Super 6. São 6 músicas e você escolhe a melhor. A música mais votada a gente toca de novo e todo mundo que participa concorre ao prêmio da vez. Essa vez eu tenho uma sanduicheira pra você fazer aquele sanduíche gostoso. Então já vai participando através do 719-9947-6363. 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Então manda aí pra gente também a hashtag De Repente 40, que você concorre a ingressos pro teatro aqui nessa tarde gostosa da Band FM. Já já tem sanduicheiro e tem também ingressos pro teatro pra você. Música 1 da Super 6, Gustavo Lima, Vagabundo. Música 2, Natan, Aproveita Que Eu Tô Obrigado, com a participação do Zé Vaqueiro. A música 3, O Ferrugem, Arrependidaço. A 4, do Matheus e Cauã, com a participação da nossa querida Ana Castela, que vai estar por aqui dia 20, né? No De Pertinho com a Band. Música 5, do Thiago Soares, Amantes. E a música 6, da Laona Prado, a Mamãe Laona Prado, Escrito nas Estrelas. Qual das 6 músicas você, minha amiga, meu amigo, que tá sintonizada aí agora na 104.3, aproveita e faz aquela foto bacana, posta e marca arroba Band FM, salva nome e segue também arroba Howlash, que eu vou adorar mandar um beijo pra você, tá bom? Começou a Super 6, escolhe sua música, mais votada toca 2 vezes e todo mundo concorre a uma sanduicheira pra fazer um sanduíche nessa tarde.
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0: FM neste exato momento. Tá na praia, o solzinho tá lindo hoje, né? O dia tá maravilhoso hoje. O dia dá pra você botar a cara no sol, como diz a música do El-chan, né? 1:09, ótima tarde pra você. Tá rolando a Super 6, o Ferrugem, música 3, a música 1 do Gustavo Lima, Vagabunda. 2, o Natan, aproveita que eu tô obrigada. 3, o Ferrugem. A 4, do Matheus e Cauã, com a nossa querida Ana Castela. A música é 5, do Thiago Soares, Amantes. E a 6, da Lâmina Prado, escrito nas estrelas. Qual das 6 músicas você tá afim de ouvir de novo aqui na Band, hein? O David Mello, de Brotas, ele disse que tá afim de ouvir a música do Gustavão Lima. Oba! Um beijo pra você. Um abraço também pra Bia Monteiro, que tá na Pituba, sempre ligadinha com a gente, botando na música dela. O André também já votou na música dele, o André de Valéria, sempre ligado com a gente. Boa tarde, Catinha. Voto na música 6, Laona Prado, tá bom? E gostaria de faturar essa sanduicheira. Adriana Carneiro, do Novo Horizonte. Adriana, meu amor, beijo pra você, minha florzinha. Muito obrigado pela audiência. Teve aqui ontem, me deu um cheiro apertado. Grande Adriana, um cheiro pra você, minha linda. Obrigado pela audiência. Quem tá sempre também ligado é a Mari, né, Mari?
1: Oi, Kátia.
0: Boa tarde,
1: Mari,
0: lindona.
1: Do Cabula.
0: Diga, Marinha.
1: Da Super 6, eu escolho a número 1.
0: A música número 1 do Gustavo Lima.
1: Gustavo Lima, eu não sou vagabundo.
0: Ah, eu também não sou, hein?
2: Boa tarde, Band. Rosângela aqui das Barreiras. Oi, a minha preferida da Super 6 é Laona Prado.
0: Laona Prado.
2: Tô cansada de fazer sanduíche em caçarola.
0: Ai, viu? Meu Deus do céu, mulher, como é que pode isso, hein? Oi, meu lindo.
3: Fala, boa minha tarde, vida. Minha amiga. Forte
0: tudo bem,
3: abraço,
0: Pascoal
3: e Narandiba. É nessa música, a música que eu espero. É a música 4.
0: A música 4.
3: Quero participar do prêmios.
0: Matheus e Cauã.
3: Pascoal de Naranjiba.
0: Alô, Pascoal, um beijo pra você. A Tatiane, do Alto do Peru, Kátia. Kátia,
4: boa tarde, minha lindona.
0: Oi,
4: minha nome é Tatiane Carvalho dos Santos, mora aqui no Alto do Peru. No Super 6, toca novamente pra mim a música de Ana Castela. Quero participar do sorteio e ganhar essa sanduicheira, viu? Beijo,
0: sorte,
4: tô na Band FM.
0: Fazer um sanduíche gostoso,
5: Kátia,
0: né?
5: Tatiana.
0: Oi, Kátia.
5: Quero ouvir, sabe quem? Gustavo Lena!
0: Ai, Net que fortalece! Um beijo pra você, arroba Net que fortalece, sempre ligada com a gente. Ô, galera, voltando aqui no Ferrugem também. Oi, Catinha, quero ouvir a música do Natan. Aproveita que eu tô brincando. A Carolzinha que tá curtindo a gente em Massaranduba. Obrigado pela audiência. Vamos pra música 4?
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0: O amor pela Band FM, a rádio do seu jeito, tá escrito nas estrelas, hein? E você tá olhando as estrelas aonde? Tá olhando pra esse céu azul aonde? Me conta aí, ó. Música 6 da Super 6, essa música da Luana Prado, escrito nas estrelas. A música 1 do Gustavo Lima, Vagabunda. A música 2, Aproveita que eu tô obrigado, do Natan. A música 3, O Ferrugem Arrependidaço. A 4, do Matheus e do Cauã, com a nossa querida Ana Castela, que vai estar dia 20 no De Pertinho aqui da Band. Música 5, do Thiago Soares, Amantes, uma regravação aí que ficou muito massa, né? E a Luana Prado, escrito nas estrelas. Você gostou da qual? Qual música te agrada mais? Você tá afim de ouvir de novo aqui na Super 6? Vota aí nesse combate gostoso aqui na Band FM, todo mundo concorre a uma super sanduicheira. O Adailto Gasseis, o bairro da Nova Brasília, tá me ouvindo, obrigadão pela audiência. Mandar um abraço pra Ludmilla, que não é cantora, tá no Horto Florestal, tá me ouvindo. Lud, me acompanhou em todo São João da Bahia, todo lugar que eu ia, ela mandava mensagem pra mim. Um beijo pra você, obrigado pela audiência, tá bom, Ludinha? Quem tá comigo também é o Gilvão. Oi, Catinha, tô ouvindo, voto na música 1, a música do Gustavo Lima. Bia já deu o voto dela aqui, né? Isso, Bia, boa sorte pra você. Quem tá comigo também todos os dias, Eliana de Sussuarana, fala,
1: boa
0: querida.
1: Boa tarde, maravilhosa, aqui é Eliana Ribeira de Sussuarana Velha.
0: Tá toda,
1: hoje,
0: né,
1: eu
0: Eliana?
1: Fico com Matheus e Cauã, viu? Um cheiro
0: e um queijo pra você, tá bom? Noélia Carvalho, tá em Pernambués. Oi, Catinha, tudo bem? Eu quero ouvir a música escrito nas estrelas, tá bom? Tayana de Brotas também tá votando na música do Ferrugem Arrependidaço. Ela gosta de um pagodinho, né, Tayana? E o Fabrício Ferreira. Tô junto com vocês, viu? A música de hoje é Aproveita que eu tô brigado com o Natan. Você tá brigado, Fabrício? Me conta, menino, com quem você tá brigado. Diga, meu brother.
2: Boa tarde, Catinha.
0: Oi, brother.
2: Tá aqui ligadíssimo, viu? Na Super 6.
0: Que bom,
2: eu
0: que
2: não
0: bom.
2: Sou vagabundo.
0: Vocês não é? Também não
2: quero
0: sou,
2: ouvir Gustavo Lima no música número 1. Valeu.
0: Tá vendo? A música de Seu Joel. Essa música é a cara de Seu Joel. Daqui a pouquinho o resultado da Super 6.
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0: Agora 1h22, lembrando que logo mais a partir das 5 da tarde tem Band de Olho na Bahia, com a apresentação de Emerson José, Matheus Borges e ele, nosso querido Gomes Nascimento, tá bom? O Vitória anunciou na manhã desta quarta-feira, dia 8, um reajuste no valor dos ingressos para o segundo semestre deste ano. A partir do primeiro jogo do Leão, na volta do futebol brasileiro, que será contra o Vasco, os preços das entradas no Barradão terão um aumento de R$10 em relação aos valores que vinham sendo praticados este ano. O reajuste refere-se à atualização monetária no período de 2025 para 2026, que não foi aplicada pelo clube no início deste ano, justificou o clube através de um comunicado. Então, você que é torcedor do Vitória, já sabe que no próximo jogo você vai pagar R$10 a mais, tá bom? Vai ficar um pouco mais caro. Vale a pena você ir lá torcer pelo seu Leão, né? Então não pode perder com a seleção. 1h22, daqui a pouquinho eu volto.
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3: 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De volta aqui na Band FM, a sua rádio do seu jeito, na sua quarta-feira, hoje dia 8, aniversário de Uri. É seu aniversário também, vida? Parabéns pra você, tudo de bom, que Deus abençoe sua vida sempre, tá bom? A sua rádio do seu jeito, tá na hora do resultado da Super 6.
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3: Agora 1h25, o resultado da Super 6. Daqui a pouco tem ingresso pro teatro também, porque vem aí uma peça maravilhosa, De Repente 40, com a pioneira do stand-up feminino, que é a Ariana Nutt, tá bom? O show acontece nos dias 11 e 12 de julho, a partir das 20 horas, no Teatro Farese, com muito humor inteligente. Se você tá afim de teatro, manda a hashtag De Repente 40. É a minha peça, né? Já tenho 40, já. Do nada, 40 anos. Vamos liberar aqui uma sanduicheira pra você fazer um sanduíche. A música mais votada a gente vai tocar de novo pra você. Quem fatura é a NET. Final do telefone dela é o 7943. Alô, NET. Final do telefone 7943.

acredito, ela é bonita demais. Você é linda, você sabia disso? Eu não deixo alguém te dizer nada diferente disso. Você é maravilhosa, você é poderosa. Geraldo Azevedo cantando pra gente, Dona na Minha Cabeça, aqui na Band FM, a sua rádio do seu jeito, a sua rádio que acha você linda e maravilhosa, tá bom? 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Deixa um abraço pra toda a turma bacana que tá curtindo a gente no Bairro de Brotas, o David sempre ligadinho com a gente, concorrendo aos prêmios também. O Antônio tá lá em Praia do Forte, aproveitar e deixar um abraço pra a Renatinha de Praia do Forte, as meninas que trabalham aí na ateliê me ouvindo. Obrigada, meninas, um beijo pra você. Cristiane também tá no Bairro de Brotas, a Lu tá em Camaçari, também tá sempre ligada na programação da Band FM. Lucilene Conceição, um beijo pra você. Um grande abraço pro Marcos, que também tá ligado com a gente. Ô, Marcão, beijo, meu lindo, obrigadão pela audiência, tá ligado aqui na programação da Band FM. Você onde quer que esteja, a Carlinha tá em São Gonçalo, também tá com a gente. Um abraço pra Lúcia de Brejões, Bahia, galera boa de Brejões aí ouvindo a gente pelo aplicativo. Obrigado pela audiência, tá bom? Um cheiro bem grande. Ó, ó, minha amiga Lúcia pediu, eu vou tocar pra ela o som da Ariana Grande. 1h36, você tá na Band, a rádio que é do seu jeito.

0: tem coisas que acontecem que é pra gente aprender, né, gente? Então, às vezes, você erra ali e você aprende. O importante é não errar de novo, porque já é burrice, né? 1h44, faltando 16 minutos para as duas. Daqui a pouco eu tenho da Play com o Luan Dias. Logo mais às 3 da tarde tem Tamo Junto. Matheus Borges, Luan Dias comandando a sua tarde aqui na Band FM. E às 5 da tarde você começa a sua tarde aí, um finalzinho de tarde bem informado, com a equipe de jornalismo aqui da Band FM. Matheus Borges, Gomes Nascimento e Emerson José comandam aí o jornalismo aqui da Band FM. 1h44, daqui a pouco eu libero um par de ingressos pro teatro, se você tá afim de conferir de pertinho a peça De Repente 40, com a pioneira do stand-up feminino, que é a Ariana Nutt. Você pode mandar a hashtag De Repente 40 pro nosso WhatsApp. Manda aí hashtag De Repente 40 com seu nome para o 71999476363. Participa aí, boa sorte. Já já é o Trabalhador.
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0: Lembrando que logo mais às 18 horas, aqui na Band, tem Band Cidade. As principais informações aqui de Salvador, região metropolitana. A prevenção da gravidez precoce passará a fazer parte do currículo das escolas estaduais da Bahia. A norma institui a inclusão de conteúdos programáticos voltados à prevenção da gravidez precoce na rede estadual de ensino. Apesar de já estar em vigor desde a publicação, a implementação prática ainda depende da regulamentação do governo da Bahia, que terá um prazo de 90 dias para definir como o conteúdo será aplicado nas escolas. Lembrando que mais notícias logo mais a partir das 5 da tarde no Band de Olho na Bahia e às 18 horas no Band Cidade aqui na 104.3. Já eu volto.
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3: 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E eu sei que você fica com vontade de participar. A sua participação aqui é o nosso sucesso, tá bom? Obrigadão aí pela audiência, tô de volta aqui nessa tarde gostosa de hoje, quarta-feira na Band. 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A sua rádio do seu jeito. Alô, Renildo, um beijo pra você.

0: Cantando Coração, entregando a idade da minha época, viu? Quem é atrás do trio do Tomate, que é um dos maiores puxadores de blocos ainda, né? Que é o maravilhoso Tomate. Luan Dias, que também é o maior puxador de ouvinte de rádio aqui também chegando.
1: Pois é, Catinho, imagine Tomate na época do Rapazola, né, rapaz?
0: Rapaz, com a minha idade, velho, hein?
1: Não, mas assim, eu acho que essa música, Katia, ela faz parte da vida de todo mundo,
0: gente, né?
1: De quem nasceu em 2000, quem nasceu em 2015, né? Todo mundo gosta de cantar essa música aí do Rapazola, que é top demais com o Tomate aí.
0: Inclusive você ia no YouTube, porque você não tinha nascido, mas
1: é,
0: você
1: ia lá. Eu faço igual o Matheus Borges,
0: Matheus,
1: né?
0: Matheus faz assim, é?
1: É, eu vou no YouTube, eu vejo no YouTube.
0: Pra assistir as coisas antigas,
1: exatamente,
0: é
1: porque não é da minha época. Ah, então eu assisto, eu vou pelo YouTube, conheci pelo YouTube.
0: Foi mesmo? 2 em 1, fala meu lindo, boa tarde, querido.
2: Oi, Jackson.
0: Camaçari
2: City. Buriçatuba,
0: Camaçari.
2: Manutenção de eletrodoméstico.
0: Olha, vai manutenção de eletrodoméstico. Ai, obrigada. Ó, quem tá com a gente também é a Arlete, que tá ligada na Cidade Nova, toda a turma da Cidade Nova ouvindo a Band FM, um abraço pra vocês. Tá chegando o Luan Dias com o Da Play, que você também pode, inclusive, pesquisar a música lá do Da Play.
1: Isso.
0: Né? Não dizer que é da sua época, mas você pode,
1: pesquisar
0: a música.
1: Aquela música antiga, internacional, flashback, pode ser também antiga nacional e as novinhas também.
0: Eu quero, eu quero aquela música da Kátia.
1: Qual?
0: Que era aquela cantora. Eu não lembro a música, mas eu sei que qualquer uma dela.
1: Ah, cantora
0: Rosana
1: Kátia.
0: Rosana também.
1: Rosana.
0: Nem um toque, eu quero. Ah,
1: rapaz, você foi longe aí, viu?
0: Bartô Galeno também, eu
1: Bartô quero. Bartô Galeno? Isso aí não é.
0: Daí, deixa eu ver mais. Sim. Almir Sater.
1: Pronto. Almir Sater.
0: É da
1: aí,
0: sua época. Aí
1: Júlio Nascimento. Pode ser Júlio Nascimento
0: Sandro
1: também.
0: Sandro Lúcio.
1: Sandro Lúcio.
0: É,
1: rapaz, Sandro Lúcio.
0: Brazilian Boys.
1: Brazilian Boys.
0: Tá coisa boa. E o que mais?
1: Asas Livres.
0: Asas Livres.
1: Voando até você.
0: É, inclusive, Pablo agora tá andando de atino, né? Você viu chique.
1: Rapaz, tá rico. Tá com dinheiro,
0: dinheiro,
1: Pablo.
0: Tá
1: menino.
0: Com muita grana.
1: Mas merecido,
0: rapaz.
1: Demais. Muito trabalhou trabalho, né? A vida inteira. Né? A gente, desde quando a gente é gente, que conhece Pablo aí cantando.
0: Se você falar
1: isso pro
0: rapaz assim também, não é tão velho assim.
1: Entrega a idade de Pablo, mas tá novinho, assim, tá bem.
0: Mas é bom a gente falar isso, porque é um dos grandes artistas que a nossa Bahia tem, né? Um cantor, não só cantor, mas compositor. E como você falou, né? O Brasil inteiro ouve falar de Pablo. E hoje é um grande nome aqui da nossa Bahia. A gente tem orgulho de dizer que o cantor Pablo.
1: Bruno Mars se inspirou no Pablo aí pra fazer a música, né, rapaz? A nova música do Bruno Mars aí foi inspirada no Pablo, no Imprevisto.
0: Eu quero uma música da Celine Dion, do Michael Jackson, que não morreu. Todo mundo, tá bom?
1: Tá
0: beijo
1: bom.
0: Pra você. Vem aí dar play.
1: Beijo, Catinha.
0: Volta amanhã no Manhã Show aqui da Band FM. Eu achei que eu voltava daqui a pouco. Eu tô meio doido assim. Acho que o remédio tá fazendo efeito.
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3: Bora lá, minha gente, boa tarde! Tamo junto na sua Band FM, vai começar o nosso programa da Play, é o programa que você faz o seu pedido, você fica à vontade. Aumenta o volume do seu rádio e faça o seu pedido. A sua rádio do seu jeito.
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3: Bora lá. É, esse é o momento que você faz a programação. É exatamente isso. Você faz a programação da Band FM. Uma ótima tarde pra você que tá no metrô agora, tá em casa. Nesta quarta-feira, dia 8 de julho. Você já pode fazer o seu pedido aí. Seu nome, de onde você está falando e a música que você quer ouvir, tá bom? Você vai dizer assim: Luanzito, boa tarde. Tô no bairro da Paz, tô no Engenho Velho da Federação. Tô em Pernambués, tô em Brotas e quero ouvir aí uma música internacional antiga, né? Que adoro, que eu gosto. Eu quero ver você acertar, falar corretamente aí, né? A música internacional, e eu vou aqui ouvir atentamente e tocar pra você. Também pode ser aquela novinha que você gosta, né? As atuais, né? Enfim, gospel. Você quer ouvir uma gospel? Então fique à vontade, pode mandar pra aí que a gente ouve e a gente toca aqui na programação da sua Band FM. Combinado? A gente começa com Luan Santana, Olho Marrom, e daqui a pouquinho a gente atende o primeiro pedido da tarde aqui nos 104.3 FM, a sua Band. Aumenta o volume do seu rádio e bora juntos!

0: invadir mais nosso primeiro pedido, né? Da tarde de hoje. Boa tarde!
1: Boa tarde, Mãozinha! Oi, amor. Tudo de bom, é tudo de band. Dá o play em Belo Mel. Tua boca tem o mel. Quartou na melhor. Beijo!
0: Beijo, meu amor! Faz o coraçãozinho aí pro Luanzito. Beijo, aumenta o volume. Belo, tua boca. Na sua band.

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1: Não tem jeito, meu compadre. Vambora.

0: Tarde FM, agora 2h27. Boa tarde. Boa.
1: Luanzito, oi, boa amor. Tarde. No momento estou aqui tudo na bom? Pituba, viu, no meu serviço. Mas gostaria de ouvir uma música que me deu vontade agora de ouvir. A música de Roupa Nova, Dona.
0: Beijo. Agora, beijo, Reni. Aumenta o volume aí. Roupa Nova. Reni, você sumiu, viu, menina? Menina. Dona. Roupa Nova, Dona, da Play na Band.

0: E Fernando, depois do prazer. Ai, ai, viu? Olha lá, hein? Ó sua vida, hein? Ó, vou pro intervalo rápido. Você que tá me ouvindo agora na Band FM, você mesmo, ei, você que tá aí agora, presta atenção aqui. Você tá sentindo falta de algum artista, de alguma música, quer tocar, quer que toque, né? Você, rapaz, não toca essa música, eu quero que toque, né? Pode ser internacional, é, mais nova ou a mais antiga. Se você tá aí no meio mais, né, no modo de lembranças, quer que toque a flashback, a gente toca aqui também. Então você manda lá em nosso WhatsApp seu nome, de onde você tá falando e a música que você quer ouvir, tá? Pode ser a música que você quiser, tá? Pode ser as mais novas também, o artista e a música que você quer que toque na programação da Band FM, manda lá agora que a gente toca pra você. Combinado? Combinado? Então pronto, vou pro intervalo e volto já já com a nossa programação e com o seu pedido, é claro, aqui na sua Band. Não sai daí não.
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9: Desde 11 de junho, esse é o primeiro dia sem jogos de Copa do Mundo, mas é só até amanhã, porque os confrontos das quartas de final começam nessa quinta-feira, amanhã, às 5 da tarde, com França e Marrocos. Na sexta-feira, às 4 da tarde, teremos Espanha contra Bélgica. No sábado, dois jogos: Noruega e Inglaterra, às 18 horas, e Argentina e Suíça, às 10 da noite. Vamos para o chaveamento. Na semifinal 1, teremos no dia 14, às 4 da tarde, o vencedor de França e Marrocos contra o vencedor de Espanha e Bélgica. Do outro lado da chave, na semifinal 2, no dia 15, 4 da tarde, o vencedor de Noruega e Inglaterra contra o vencedor de Argentina e Suíça. A grande final será disputada no dia 19, às 4 da tarde. Eu sou Thiago Mastroianni, esse é o Bate-Bola Band FM. 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

0: Cidade FM, 2h52. Bora pra mais pedido.
1: Boa tarde, Luan.
0: Tudo bom?
1: Boa tarde, Matheus.
0: Tudo de band?
1: Aqui é Leda, do Caminho dos Pássaros.
0: Oi, Leda.
1: Gostaria de ouvir Luan Santana. Eu sou sentimento.
0: Agora. Luan Santana, eu sou sentimento. Aumenta o volume. Tá na band. Desculpa.

0: dois minutinhos para as três. Finalizando aqui o nosso programa da Play de hoje, agradecer demais, de verdade, eu quero agradecer aqui pela sua audiência, né, por fazer companhia aqui nessa tarde maravilhosa, por estar com a gente, por compartilhar, né, com seus amigos, com a família, por estar na Band FM. Eu vou pro intervalo e volto já já. O da Play que tá finalizando, viu? O da Play que tá indo embora. Não sou eu não, tá? Não sou eu não, eu vou ficar por aqui com você, tá? Aqui na Band FM. Teve muitos outros pedidos aqui maravilhosos que, infelizmente, a gente não vai ter como tocar por conta do tempo, né? Finalizou o nosso programa da Play. Teve um pedido, inclusive, deixa eu mandar um beijão pra ela. Lucy, meu amor, Lucimária, um beijo pra você, uma lindona que tá sempre com a gente aqui na Band FM. Gosto demais da Lu. Lu! Ela queria que tocasse Sidney Magal, com O Meu Sangue Ferve Por Você. Mas infelizmente, Lu, hoje não tem como, tá? Vamos ver se amanhã a gente consegue tocar aqui o Sidney Magal aqui na Band FM com O Meu Sangue Ferve Por Você. Vou pro intervalo, é rapidinho, a gente volta já já com o nosso programa. Tamo junto da Super Band FM. É rápido demais, vou ali e volto já.
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1: Olá pessoal, tem trânsito lento para quem tá vindo da Avenida Paralela em direção a Semiparque Bela Vista, todo trecho até a primeira estação do BRT. Para você que tá vindo em direção a Pituba, eu recomendo desviar pela Tancredo Neves e pegar a Magalhães Neto em direção à Orla. 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Para os motoristas de aplicativo, Basalt em até 72 vezes de 2.220 sem entrada. Renata Falcone para a Band FM, a sua rádio do seu jeito.
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3: Desde 11 de junho, esse é o primeiro dia sem jogos de Copa do Mundo. Mas é só até amanhã, porque os confrontos das quartas de final começam nessa quinta-feira, amanhã, às 5 da tarde, com França e Marrocos. Na sexta-feira, às 4 da tarde, teremos Espanha contra a Bélgica. No sábado, dois jogos: Noruega e Inglaterra às 18 horas e Argentina e Suíça às 10 da noite. Vamos para o chaveamento. Na semifinal 1, teremos no dia 14, às 4 da tarde, o vencedor de França e Marrocos contra o vencedor de Espanha e Bélgica. Do outro lado da chave, na semifinal 2, no dia 15, 4 da tarde, o vencedor de Noruega e Inglaterra contra o vencedor de Argentina e Suíça. A grande final será disputada no dia 19, às 4 da tarde. Eu sou Thiago Mastroianni, esse é o Bate-Bola Band FM, apoio Hospital do Homem, é da Prefs, é da nossa gente.
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1: Fala pessoal, o trânsito ainda lento na Barão de Cotegipe até a chegada ao Largo da Calçada. Reflexo ainda de obras na região por causa do VLT. A situação deve durar até o final do mês. Por isso, se você segue em direção ao Acesso Norte e tem pressa, vai ganhar mais tempo pela General San Martín. 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Renata Falcone para a Band FM, a sua rádio do seu jeito.
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5: Bora lá, minha gente, boa tarde, estamos juntos na sua Band FM, nesta quarta-feira, dia 8 de julho, aumenta o volume do seu rádio. Aumenta o volume do seu rádio, aê!
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0: junto! Boa tarde, Matheus!
1: Boa tarde, Luzinho!
0: E aí, como é que você está?
1: Tudo bem, tudo de band, meu amigo.
0: Graças a Deus.
1: E você?
0: Tudo bem também, tudo de band.
1: Graças a Deus, hein?
0: Ontem sorteamos, né, R$500. Saiu o ganhador ontem, né? R$500 saiu ontem.
1: Então, velho.
0: E aí, a gente volta para os 100, tá? Hoje tá valendo R$100 pra você. Não pode dizer alô, você tem que atender dizendo eu tô na Band FM, né? Isso,
1: pois é, exatamente essa é a frase do dia. Se você errar, aí você não vai ganhar, né? Obviamente.
0: Isso.
1: Vai acumular o valor. Eu espero que você ganhe hoje, cenzão. Ajuda aí muito quem tá precisando. Mas pra isso você tem que participar, tá? 719-9947-6363. Esse é o WhatsApp do Tamo Junto, da Band FM. E hoje a gente quer saber o seguinte.
0: Qual é a nossa... O que é que a gente...
1: Você, por acaso, pegou o Buzu, pegou um Uber, pegou um táxi, foi dirigindo com um colega, já confessou alguma coisa pra algum motorista?
0: É, você ficou tão íntimo do motorista, né? De você pegar aquele ônibus ali todos os dias, de você conversar com ele de diversos assuntos e de repente confessar algo pra ele.
1: Pois
0: agora,
1: é.
0: Será que esse segredo vai poder confessar pra gente aqui também?
1: Eu quero saber. Sabe o que poderia ser bom também? Os motoristas contarem o que
0: já ouviram.
1: Exatamente.
0: Né? Os segredos. É. Quais são os segredos que pode ser? Segredo de relacionamento, segredo de... Não sei.
1: Olha que motorista tem história.
0: Algum conflito familiar.
1: Motorista tem história. Motorista pega a gente.
0: Motorista tem...
1: História.
0: Motorista o quê?
1: Tem história.
0: Não, você falou antes.
1: Pega a gente.
0: Ah.
1: Menino, pega a gente de passageiro.
0: Aí, André. Já vou convocar aqui os motoristas de plantão. É isso mesmo, André?
1: Tá pegando quem?
0: É isso mesmo, Fábio? Ele que tá aí na sintonia, ele sempre manda áudio pra gente e é motorista por aplicativo.
1: Pois participe, 719-9947-6363. Tô curioso pra saber as histórias. Eu sou o passageiro que fico calado.
0: Você não fala nada?
1: Do início?
0: Calado.
1: Soldou, boa noite, tudo bem?
0: Do início ao fim, você... Você não fala?
1: Não, fico mudo. Brincadeira. Eu fico mudo. Só fico ali mexendo no meu celular. Boa noite, e aí, tudo bem? Às vezes o motorista fica conversando. Hoje eu peguei um motorista que tava na quinta rodada de... Como motorista por aplicativo. Esqueci o nome dele, mandar um abraço pra ele. Talvez ele lembre, tá rodando aí, aprendendo a mexer no aplicativo. Me contando as histórias, que vai devagarzinho, que vai, não vai pra longe pra não se perder. É isso, motorista tem história, rapaz.
0: Tem muita.
1: Oxe, como tem passageiro também.
0: Muita história.
1: Pois conte pra gente.
0: Exatamente. Bora de música?
1: Bora.
0: Kleber e Cauã, Desocupa. Tô esperando, viu? Estamos esperando a sua participação aqui da Band FM. Conte a sua história, aquela inusitada, de alguém que contou algo pra você ou que você contou algo pra alguém.

0: Tarde FM, agora 2h18, Matheus Borges.
1: Rapaz.
0: Histórias de motoristas por aplicativo, taxistas, rodoviários, caminhoneiros ou história de passageiros também, não é isso, Teu?
1: Pois é, a gente quer saber. Você tem história, Lu, assim?
0: Histórias?
1: Sim, já chegou. Hoje você é rico, tem uma BMW, uma Mercedes e uma Hilux, né?
0: Abençoa, meu Deus.
1: Ah, não,
0: Deus.
1: Você tem aquela nova, né? H9.
0: Abençoa, meu Deus.
1: Esses três que você tem? Aí você não pega mais Uber, não pega táxi.
0: Eu tenho Mercedes,
1: Uma Mercedes, né?
0: Aquela Mercedes que para nos pontos de ônibus.
1: Pare
0: assim,
1: de história. Vou mostrar, gente, o carro dele no meu Instagram.
0: Bom, vamos ver as histórias, né, aqui no WhatsApp. Histórias.
1: Bora.
0: Né, de transporte coletivo ou táxi ou Uber, rodoviário, caminhoneiro, o que mais, Teu?
1: se você é daquela pessoa que chega no Uber, no táxi,
0: conta sua vida toda,
1: no bus, e fica conversando, contando sua vida toda, você é assim, já confessou alguma coisa pro motorista? Conte aí pra gente, tem participação.
0: Vamos ver. Agora, boa tarde.
2: Boa tarde, Luan, Matheus, André da Valéria.
1: Boa tarde.
2: História de taxista e roda Uber também, às vezes Uber Black. Peguei uma vez um cliente mesmo, lá do show, ele e a esposa. Aí ele passou, vou pegar aqui a amiga da minha esposa aqui, o amigo dele. Vamos descer lá para Estela Maris. Chegando no meio do caminho, ela, não, tô meio cansada, vou parar em um lugar. Aí desceu os dois rapazes e ficou duas mulheres, né? E seguindo lá pra Estela Mara, eles começaram a se beijar, mulher.
1: Eita,
2: são amigas e casadas.
0: Eita!
2: Entendeu? Aí os dois colegas largou as esposas juntas e as duas eram escondidas do armário.
1: Meu Deus!
0: E agora?
1: O casal.
0: E ele acompanhou tudo isso.
1: Era um casal. Eram quatro pessoas?
0: Quatro pessoas.
1: Eu tô morto.
0: Dois casais. E aí chegou no destino, né, os rapazes.
1: Tô dizendo.
0: Desceram.
1: Tô dizendo,
0: e elas aproveitaram, né, que
1: dizendo.
0: Eles desceram e foi de anarão.
1: Eu tô dizendo que motorista tem história.
0: História.
1: Motorista vive, meu filho, mais do que todo mundo. Sabe de coisa, vê
0: muita coisa. Exatamente.
1: Bora, participa aí, quero saber mais, tô curioso.
0: Bora tem agora, mais, bora ter mais aqui no nosso WhatsApp, 719-9947-6363. Manda lá em nosso WhatsApp que a gente ouve aqui na Band FM a sua participação. Boa tarde!
3: Oi, Luan, Matheus, boa tarde.
1: Boa tarde.
3: Luan, Teteu, já peguei Uber. E eu não, às vezes eu não converso muito, não tô afim de conversar, preocupado de chegar, né, no horário, no lugar. E eu não puxo muita conversa, mas teve um motorista uma vez que veio puxando uma conversa. Pense que já tava já desgastante, contando a vida dele toda. Pra onde ele viaja, pra onde ele vai.
0: Oh,
3: eu
0: bichinho.
3: Achei até que era até algumas mentiras, né? Mas
0: motorista mentir?
3: Bem à vontade.
0: Não mente.
3: Pense uma pessoa que contou a vida dele toda. Toda mesmo. Mas
0: sabe que
3: você
0: deu risada?
3: Pode fazer, né? Ouvir e dar risada. Um beijo, viu? Tô na banda.
0: Motorista não mente.
1: Não mente, não, viu? Mas o bicho
0: que motorista
1: queria
0: fala é verdade.
1: Sabe o que é? O bichinho fica na rua o dia inteiro, não conversa com ninguém. Aí
0: exatamente.
1: Tem uma hora que você quer conversar.
0: É.
1: Aí você berere, berere, barará e foi.
0: Ele encontrou a oportunidade ali.
1: É.
0: Pão. Né?
1: Eu ouço às vezes. Fico só ouvindo.
0: Ouvindo, mas não fala.
1: Não gosto de falar, não.
0: Bora de música. Val, beijo, meu amor. Valdeci sumiu, Matheus.
1: Gente,
0: e aí
1: Val.
0: Voltou agora.
1: Apareça.
0: Abandonou a gente, viu, Val?
1: Quero saber qual foi.
0: Vou puxar sua orelha, Valzinha. Ai, ai, ai, ai.
1: Bora de música.

0: Tarde FM, Péricles Ferrugem. Vamos pro intervalo e voltamos já aqui na sua Band. Hoje tá valendo R$100. O nosso programa Tamo Junto e a sua participação daqui a pouco. Não sai daí não.
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1: Estamos de volta aqui na sua rádio Band FM. Por aqui, Luan Dias, Matheus Borges, aqui também. Nós estamos juntos. Band FM, a sua rádio do seu jeito.

0: Band FM, agora 3h39. Marília Mendonça. Marília Eterna.
1: Vem filme aí, hein?
0: Vem filme da Marília, vem?
1: É, vem.
0: Vai ser como? Quando, teu?
1: Não sei quando, mas parece que já tá começando a gravar. Tem alguns atores que já foram confirmados. Tem gente que vai fazer Maiara e Maraíza. Tem atriz famosa também que vai fazer Maiara e Maraíza. Não sei quando vai ser o lançamento, mas eu já vi algumas informações.
0: Ah, eu tô vendo aqui.
1: Dizendo que já começou a gravar a gravação.
0: Tá com as pods previstas aí pra 2027, né?
1: Ano que vem, né?
0: As atrizes Marina versus, né? Quem é a Marina versus, Mateu?
1: É Marina versus Luan. Não sei, não. Desculpa, Marina. Ela é incrível, a atriz. Mas eu não tô me lembrando agora. Tá procurando, né?
0: Vai ser Marina versus.
1: Ah, ela vai interpretar.
0: A Marília.
1: Marília. É porque ela é nova. Eu vi. Parece Marília, inclusive.
0: Muito. Exatamente, ela foi escolhida aí pra interpretar.
1: Sabe que
0: a
1: teve
0: Marília,
1: uma polêmica, né? Uma expectativa, quem iria interpretar Marília? Aí veio que uma atriz daqui da. Uma atriz, esqueci o nome dela também, meu Deus. Ela ia interpretar Marília e disse que por causa da idade não foi, não deu certo.
0: É. E ela é novinha também, essa Marina versus, tem 24 anos, né? Ela é do Rio de Janeiro, pelo que eu tô vendo aqui. De Goiás, né? E ela vai interpretar aí, foi escolhida para interpretar a Marília Mendonça. Pois é, vai ser um filme emocionante, né, Teo? Acho que vai lotar aí os cinemas, né? Com certeza vai ser bom demais. Mandar um abraço aí aos amigos da UCI. Que com certeza também vai passar por lá. Mas vamos lá, histórias de motoristas em geral, tá? Motorista por aplicativo, caminhoneiros, rodoviários.
1: Caminhoneiro também tem história.
0: Muita. Pois é.
1: Mas
0: os caras mais
1: saber.
0: Certos que eu já vi na minha vida, os caras que são assim, sabe?
1: Como?
0: São os caminhoneiros. Esses caras aí, do maior ponto, esses caras dá, os caminhoneiros.
1: Você já andou na boleia do caminhão?
0: Oi?
1: Já andou na boleia do caminhão?
0: Não,
1: é sério.
0: Oi?
1: Já andou na boleia do caminhão?
0: Não.
1: Ô, gente.
0: Antes,
1: nunca?
0: Antes, Teu, bora. Rapidinho, bora informação de trânsito, rapidinho.
1: Esse
0: e a gente
1: viu?
0: Volta
1: tá.
0: com a participação do ouvinte. Bora lá.
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3: Fala, pessoal, tô de volta trazendo informações da BR-324, que ainda segue bastante congestionada desde a Palestina até Simões Filho. Cerca de aproximadamente 8 quilômetros, uma hora de atraso. Prefira a estrada do seu aeroporto para evitar a maior parte do congestionamento. 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
0: Valeu, Renata. Agora 3h42. Bora lá, Teo. Dia agora de participação com os nossos ouvintes da
1: Bora.
0: Band FM. Boa tarde.
4: Oi, Matheus. Boa tarde. Aqui
1: boa
4: é a
1: tarde,
4: Nath, muito belo, muito tempo de Jandaíra.
0: Nath, tudo de Band?
4: Ô, Luan.
0: Oi.
4: Sobre a enquete de hoje do Uber. Sim, eu pego sim o Uber. Uma vez eu peguei um Uber, né? Aí eu dei bom dia. Aí o rapaz não respondeu, não. Eu também fiquei na minha, né?
0: Aí você não conversou com ele.
4: Eu desci também, não falei nada, né? Também estrela não dei a ele. Aí teve outra vez que eu peguei outro Uber. O rapaz falando da vida dele toda. Falando que a filha não fazia as coisas, que a mãe não botava pra fazer as coisas dentro de casa. E quando ele chegava do trabalho, é que ia fazer as coisas dentro de casa. Pense, Luan, eu fiquei calada. Sem falar nada, né?
0: Imagine, que situação.
4: Falando da vida dele toda. Repare, eu tenho nada a ver com isso. Ô, Luan, me liga, me dê esses 100 reais, Luan. Hoje
0: boa sorte.
1: Um beijo, meu amor.
4: 2 meses e 8 dias. Que eu tô ligadinha na banda.
0: Matheus, você vê que coisa? Uhum. Ela tá contando os meses, que são 2 meses que ela tá ouvindo a gente.
1: Uhum.
0: E 8 dias que ela ouve
1: contou.
0: A Band FM.
1: Olha,
0: que lindinha.
1: Que coisa fofa. Um beijo.
0: Beijo pra você, sua linda. Obrigado
1: boa
0: aí pela
1: sorte.
0: Sua
1: participação. É sorteio, mulher. Sorteio mesmo.
0: Exatamente. Agora vamos para aquela que nos abandonou.
1: Quem é?
0: Olha lá.
5: Boa tarde, Matheus. Boa tarde, Luan. Sobre a enquete de hoje.
0: Val.
5: Rapaz. Já peguei sim, já peguei o Uber, que nosso jogo do Bahia Vitória, menino, foi um babado dentro do carro, não foi brincadeira, ele falava de um lado, eu dizia que sim, não entendia nada de jogo dizendo que sim, até chegar o roteiro. suspense, mas eu gostei. Vou querer fazer estreia no caminho inteiro, chegando no local bom. Aqui é Valdecir, 7 de abril. Beijão, meus amores.
0: Beijo, Val.
1: Beijo, Val. Não abandone, não.
0: A gente. 3h44, aumenta o volume. Você tá na melhor e a sua Band. Bora. Beijo.

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1: Congestionamento na CM Parque Bela Vista se estende até a CM Detran e atrapalha quem segue em direção à Avenida Paralela. Por isso, você que vem da Bonocô em direção a Embuí ou também ao aeroporto vai ganhar mais tempo desviando para Luiz Eduardo Magalhães. 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Renata Falcone para a Band FM, a sua rádio do seu jeito.
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0: Mangi FM, 10 minutos para as 4. Vamos para o intervalo e voltamos já. Ou nós estamos juntos. É rapidinho.
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2: Estamos de volta aqui na sua rádio, na Band FM, comigo Luan Dias, Matheus Borges, você e o seu programa Tamo Junto.
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0: Band FM, Thiaguinho.
1: Pix, como é que faz pra ter um sorriso lindo que esse lá?
0: Deixa eu mandar um abraço aqui, Matheus Borges, pra Jean Moreira, grande comunicador, radialista, né, jornalista, o Jean Moreira.
2: Um abraço, meu amigo.
0: Conhecido como Oxi Gordinho.
2: Ah, Oxi Gordinho, que
0: ele,
2: massa.
0: Um grande comunicador, e tá aqui com a gente, sintonizado aqui na Band FM. Um abraço aí,
2: tamo
0: irmão.
2: Tamo junto.
0: Mande um áudio aí, Jean. Mande um áudio aí, conte as suas histórias aí que você já contou pra algum. Rapaz, uma vez eu encontrei Jean, velho, no shopping. Há muito tempo. E eu passei por ele e fiquei olhando, rapaz, eu conheço esse cara. Não falei com ele. Quando foi depois no WhatsApp, ele falou: rapaz, foi você que tava no shopping hoje? Eu falei, foi. Sabe o que foi, Matheus?
2: Sim.
0: O bicho emagreceu assim rápido, que eu não tava nem conhecendo.
2: Monjaro.
0: Mais. Monjaro. Não, nem tinha Monjaro, acho.
2: Não tinha, não?
0: Né, se tinha, ninguém sabia, mas.
2: Então ele tá fazendo exercício.
0: É, tá, aí mudou a vida aí,
2: parabéns,
0: né?
2: Parabéns.
0: Um abraço. Ó, vamos de áudio, Matheus Borges.
2: Bora.
0: Agora. Boa tarde.
3: Boa tarde, Matheus. Tudo bem?
0: A Larissa tá
3: boa
0: aqui,
3: tarde,
0: vai ter que falar.
3: Os Ubers que eu já peguei, eu não tive que falar deles, não. Entendeu? Muito gente boa, muito educado. Não tive que falar.
0: Não, moça, mas a gente quer saber se você já confessou algo pra um motorista.
2: Sim.
0: É, alguma história, algo da sua vida. Ou se ele já confessou algo pra você, já contou alguma história pra você. Conta pra gente, só não pode ligar, tá, gente? Não pode ligar, tá? Porque senão a gente não consegue ouvir aqui os coleguinhas.
2: A gente sabe que vocês amam a gente.
0: Exatamente.
2: Mas não dá pra ficar...
4: Fala, Luanzinho, meu parceiro!
0: Fala, meu irmão!
4: Meu lindo, César de Brotas.
2: Fala, César!
4: Rapaz, história de com motorista de aplicativo, tem algumas. Algumas que a gente não vale nem a pena falar. Inclusive, agora mesmo, eu tava mandando um áudio pra vocês aí. A mulher entrou no carro aqui, que nem um boa tarde me deu.
2: Eita!
4: Mas tá de boa. E tem as boas também, né?
0: Sim.
4: Uma vez, eu tava ali na região do Corredor da Vitória, aí chamou uma viagem dali, do Corredor da Vitória, pra Miguel Burnier, Barra.
2: Sim.
4: Eu não ia aceitar a viagem.
0: Deus.
4: Aí acabei aceitando, né? O valor era muito baixo, mas eu já aceitei. Quando eu cheguei lá, aí apareceu o nome do passageiro, né? Frederico.
0: Frederico?
4: Aí tinha um rapaz, Kiko, na porta do prédio com um Golden Retriever. Um cachorro. Aí eu cheguei, oh, boa noite, tudo bem, seu Frederico? Ele, sim. Mas Frederico, aí, ele apontou pro cachorro. Aí pediu pra eu levar o cachorro. Falei, rapaz, como é que eu vou levar o cachorro sozinho? Ele, fique tranquilo que vai dar tudo certo pra você. Levei o cachorro. O cachorro era uma guarda compartilhada.
0: Guarda compartilhada.
2: Olha.
4: Aí cheguei lá e levei o cachorro. Ainda ganhei uma gorjeta boa.
2: Coisa Larissa, boa.
0: Larissa,
4: tamo junto, cara, esse seisão aí. Olha, viu, parceiros.
2: Boa sorte,
0: o cachorrinho tem, o petzinho tem a guarda compartilhada.
2: É.
0: Igual o Lari. Como é que fala de Lari?
2: De Lari é o cachorro?
0: Você falou, não.
2: O quê?
0: Você falou, bababá, não sei o quê.
2: O quê? O quê, minha boquinha de jacaré?
0: Jacaré!
2: Tô entendendo.
0: Minha boquinha de jacaré. Boa!
5: Boa tarde, Tete Luan.
0: Boa, amor.
5: De Farias.
0: Tudo bom?
5: A enquete de hoje. Eu, todos Uber que eu pego, eu vou conversando. Eles me contando a história dele, eu conto o caminho. Sim. É muito bom, é divertido.
0: Mas você fugiu de contar qual é a história. Que você conta.
5: Me liga, porque... viu? Eu quero ver esse seisão hoje.
0: Boa sorte, Salinda.
2: A gente quer saber se você já confessou algum segredo pro motorista.
0: Exatamente. Ou já
2: ou
0: foi
2: se o motorista confessou pra você.
0: Exatamente. Acho que motorista não tem segredo, não. Esses caras são.
2: Motorista sai falando.
0: É. Cristiano Araújo, você mudou. É a sua Band, o seu Tamo Junto.

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1: Band FM, agora 4h13. Bora pro intervalo e a gente volta já com o nosso Tamo Junto.
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5: Desde 11 de junho, esse é o primeiro dia sem jogos de Copa do Mundo. Mas é só até amanhã, porque os confrontos das quartas de final começam nessa quinta-feira, amanhã, às 5 da tarde, com França e Marrocos. Na sexta-feira, às 4 da tarde, teremos Espanha contra a Bélgica. No sábado, dois jogos: Noruega e Inglaterra, às 18 horas, e Argentina e Suíça, às 10 da noite. Vamos para o chaveamento. Na semifinal 1, teremos no dia 14, às 4 da tarde, o vencedor de França e Marrocos contra o vencedor de Espanha e Bélgica. Do outro lado da chave, na semifinal 2, no dia 15, 4 da tarde, o vencedor de Noruega e Inglaterra contra o vencedor de Argentina e Suíça. A grande final será disputada no dia 19, às 4 da tarde. Eu sou Thiago Mastroianni, esse é o Bate-Bola Band FM. 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
1: Estamos de volta aqui na sua Band, agora 4h14, o seu programa Tamo Junto, aumenta o volume. Se tá na melhor, daqui a pouco tem R$100 pra você, hein?
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0: Band FM 419, Marília Tavares, palavras de perdão. Daqui a pouco, Matheus Borges, tem Band de olho na Bahia. Hoje é quarta-feira, Matheus.
1: Dia de quê? Falar de saúde. Hoje tem Dr. Rodrigo Guedes. Temos nós, claro, eu, Emerson e Gomes Nascimento. Vamos trazer muitas informações, notícias, mas também tem saúde. Dr. Rodrigo Guedes chega no Band de olho na Bahia falando sobre saúde do coração, com cardiologista. Então se prepare, tem dúvidas, pois participe com a gente. O WhatsApp, você sabe, 719-9947-6363. Esse é o WhatsApp da Band FM. Logo, logo, tá? Às 17 horas.
0: Exatamente. Bora de áudio e participação do nosso WhatsApp, Matheus.
1: Bora.
2: Fala, Matheus. Olha só que bacana. Hoje, gordinho, viu? Já tô na área. Cheguei procurando zoada, meu irmão. Luan, falando de história, tem uma história que uma certa vez eu fui em uma emissora de rádio a qual você estava presente.
1: Eu?
2: E foi no período
0: você,
2: junino.
0: Matheus.
2: Meu irmão, que resenha foi aquela, velho?
0: Ele tá falando de mim.
2: Pelo amor de Deus. Lembra, velho?
0: Lembro.
1: Conte a resenha.
2: Eu vestido todo de caipira, velho. Pelo amor de Deus.
0: Pô, pai, que onda, viu?
2: Um abraço e até qualquer hora.
0: Rapaz, tchau, tchau. Aquele dia foi uma onda, viu, bicho? Dei risada, viu, meu? Rapaz, que onda, viu, Matheus?
1: Você lembra desse dia?
0: Rapaz, que esse cara, esse bicho é uma
1: onda.
0: Você
1: tava de caipira também?
0: Tava. Fui de São João, né, filho?
1: Ô, coisa boa. Tem foto?
0: Tem.
1: Quero ver.
0: Bora ver. Boa tarde.
3: Boa tarde, boa tarde, família Band FM, Matheus.
1: Boa tarde.
0: Tudo de Band?
3: Rapaz, é o seguinte, cara. Eu não costumo, não. Negócio... é meu, meu particular é meu.
0: Ah, ele não gosta de compartilhar as
3: coisas.
0: Se bem
3: que eu já peguei um, que ele, o motorista, começou a falar lá da família dele, isso, daquilo, pepepe, papapá. Eu não gosto de entrar muito na vida do outro, não, vou mentir. O que eu fiz? Peguei o telefone, botei no ouvido, fiz quando tava falando lá com, sei lá com quem. É, o telefone ligou no silenciador. Aí eu fiquei falando, aí você aquietou.
0: Valeu, irmão, tamo junto. Obrigado pela sua participação. Bora pra mais uma boa tarde.
4: Boa tarde, Luan. Boa tarde, Matheus.
0: E
4: aqui
0: aí?
4: É Jackson de Abrantes.
0: Fala, tudo Jackson.
4: Como
0: é que tá aí?
4: Como é que estão?
0: Graças
1: tudo
0: a
1: bem,
0: Deus,
1: tudo
4: rapaz,
1: bem.
4: O que eu mais tenho é história pra contar, viu?
0: Conte.
4: Mais uma que foi inusitada pra mim foi...
0: Conte que você não é baú.
1: Qual foi?
4: Bolo de aniversário.
1: Sim.
4: Na verdade, eu só fui saber que era bolo de aniversário quando chegou no local. Que a galera pegou. Quando eu cheguei com o bolo, que eu fui entregar, procurei a pessoa que tinha que ser entregue o bolo. O pessoal começou a bater parabéns e eu com o bolo na mão. Fui entregar. Imagine vocês.
0: E aí, Matheus?
4: Mas tá engraçado.
1: Tô dizendo.
4: Pra mim, né?
1: É, o motorista tem história, rapaz.
4: Motorista de aplicativo passa por coisa.
0: Bora de música.
1: Se tem alguém que vive, é motorista.
0: Exatamente. Natan, aproveita que eu tô obrigado. Aumenta o volume.

0: Tarde FM, Sorriso Maroto, ainda gosto de você. Vou pro intervalo, a gente vai pro intervalo e volta já com o nosso programa Tamo Junto. É rápido demais, não sai daí não. E daqui a pouco tem 100 reais, Matheus Borges.
1: 100 reais, 100 na hora.

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1: Olá pessoal, tô de volta e o trânsito carrega agora na Avenida Paralela sentido Lauro, na região do bairro da Paz até a Avenida Caribé. Para você que vem do miolo empresarial, não compensa fazer desvios, o trecho só toma cerca de 10 minutos. Já você que vem da Orla, melhor pegar a Dorival Caymmi. 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Renata Falcone para a Band FM, a sua rádio do seu jeito.
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2: Estamos de volta aqui na sua Band, agora 4h34, o seu programa Tamo Junto. Daqui a pouco tem R$100 pra você. Aumente o volume do seu rádio. 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

0: Rádio FM, agora 4h42. Seu programa Tamo Junto, turma do Pagode pedindo a conta. Bora de mais participações, Matheus.
1: Eu já ia perguntar pedindo que conta.
0: Não acaba o encontro.
1: É porque eu ouvi um negócio assim,
0: você pede
1: paga
0: a conta.
1: Primeiro eu tava aqui, ó. Você paga, aí eu pediu a conta, aí eu, meu Deus.
0: Boa tarde.
2: Boa tarde, Matheus.
1: Boa tarde.
2: Luan.
0: Oi.
2: Que é Vera da Boca do Rio.
0: Oi, Vera.
2: É, sobre enquete, nunca conversei assim com motorista de APP, não. E nem ele comigo, não. Nunca contamos nenhuma história, nem a vida, não, viu? Quero participar, gente, aí desse sorteio de 100zão. Trazendo muito aí.
1: Beijo, tá bom, Vera. Meu amor, beijo.
0: Tá participando, beijo pra você.
3: Boa. Boa tarde, Pode FM. Aqui é JB, motorista de aplicativo.
0: Fala, JB.
3: Rapaz, uma vez eu peguei uma abençoada.
0: Ah.
3: E ela tava falando com a amiga dela no telefone, perguntando qual é o comprimido que ela dava pro marido.
0: Oxi.
3: O marido dormir e ela pegar a digital dele e desbloquear o celular, né? E eu vi, eu falei, rapaz, que onda, viu?
0: Imagina.
3: Aí acho que ela falou, não, dê só a metade. E ela, não, vou dar um inteiro logo. Aí a amiga dela falou pra ela, só metade.
0: Aí do comprimido.
3: Aí eu peguei só ouvindo aqui na
0: conversa, né?
3: Pensando, rapaz, que mulher sai com coisa, né, velho?
0: Que onda, viu, Matheus? Já viu essa?
1: Já pensou?
0: Ela conversando com a amiga, perguntando qual a quantidade de comprimido que vai dar pro marido pra ele dormir.
1: Diga aí, velho.
0: E pegar a digital dele pra desbloquear o celular.
1: Tô dizendo que motorista sabe é coisa.
0: De coisa. Priscila Senna chegando com a música Te Amar. Aumenta o volume, você tá na melhor. É

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0: vamos rapidinho com a informação do trânsito. E aí, quando a gente voltar, já vamos ligar pra você, tá? Não pode dizer alô. Não pode atender dizendo alô.
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2: Trânsito lento agora na estrada do Derby em direção a Paripe, desde a região do hospital. Para você que vem do acesso norte, vale a pena pegar o primeiro trecho pela BR, mas depois desviar para a Avenida Suburbana para evitar esse congestionamento. 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Renata Falcone para a Band FM, a sua rádio do seu jeito.
0: Valeu, Renata! 4h54 aqui na sua Band e o seu programa Tamo Junto. Agora nós vamos ligar valendo para você R$100, para você que contou as suas histórias aí, né? Dentro de um ônibus, dentro de um metrô, dentro de um carro, né? Por motorista, por aplicativo ou taxista, enfim. Tantas histórias massas a gente ouviu aqui nessa tarde aqui da Band FM. Mas vamos lá, valendo R$100. São três toques e não pode atender falando alô, tá? Atenção! Ora, primeiro toque já foi. Atenção. Segundo toque. Terceiro toque. Atenção. Acumulou para R$200 amanhã, quinta-feira, dia 9 de julho. Nós voltamos aqui com R$200. Mas menina, não atendeu o telefone, final do telefone 2008, não atendeu o telefone. Então acumula aí, muita gente feliz agora, né? Porque quem não foi a sorteada para receber essa ligação. E agora, amanhã nós voltamos com R$200 acumulados aqui da sua Band FM. Um abraço para você, vem aí Band de Olho na Bahia. Logo depois tem Band Cidade aqui na sua rádio 104.3. Não sai daí não.
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1: Uma ótima tarde para você que passa a acompanhar a partir de agora o nosso programa Band de Olho na Bahia. Tudo bem? Muito obrigado pelo carinho, pela audiência. Bom demais ter a sua companhia. Você que está em Feira de Santana, alô você em Alagoinhas, Capim Grosso, Euclides da Cunha, são as rádios que estão conectadas agora para muita informação. Um show de informação, prestação de serviço e, claro, a sua participação pelo nosso WhatsApp. Já salva aí o WhatsApp, já participe, mande o seu áudio. 719-9947-6363. 8 de julho, hoje comemora-se o Dia Mundial da Alergia. Deus é mais. É, misericórdia, que isso, rapaz. Hoje também é dia do panificador. Parabéns aos padeiros, dia do padeiro hoje. Alô, Emerson José, boa tarde.
2: Boa tarde, Gomes, boa tarde, ouvintes. Muito obrigado pela audiência. Vamos aí até às 7 horas da noite aqui na Band FM. Valeu mesmo aí a companhia de todos. Você que está carregando a gente aí no seu carro, você que está em casa aí, você que está no trabalho, muito obrigado. Hoje também é aniversário da cidade de Cipó aqui na Bahia.
1: Um Cipó abraço. Cipó na Bahia, é verdade.
2: Isso. Também é aniversário da 8 de julho, aniversário da cidade de Cipó. Tudo bem, Matheus?
3: Tudo bem, Emerson. Tudo bem, Gomes. Boa tarde para todo mundo. Muito boa tarde para você acompanhando a gente de toda a nossa Bahia. Obrigado pela sua audiência aqui. Você sabe que tem muita informação. Inclusive, já começar logo trazendo informação. Você sabe que a BR-324, rapaz, tá um negócio sério, viu? E só para atualizar, ó, a pista foi totalmente liberada agora há pouco, no início da tarde. Pista BR-324, quilômetro 604, sentido Feira de Santana, acaba de ser liberada, totalmente liberada, tá? No sentido Salvador, tem uma faixa ainda interditada por conta de obras que estão sendo realizadas. Lembra ontem a gente falou na altura de Candeias? Então, para quem vai para Feira de Santana, saindo de Salvador para Feira de Santana, pista totalmente liberada. Ontem e hoje pela manhã, início da tarde, teve interdição na BR-324 por várias situações. Ontem teve acidente, teve afundamento da pista. Agora à tarde, agora há pouco, pista totalmente liberada. Só que no sentido Salvador, quem chega na capital, uma faixa ainda segue interditada por conta de obras sendo realizadas. Inclusive, para quem vai passar por Vitória da Conquista, alô, nosso sudoeste, na BR-116 também tem interdição, tá? Interdição parcial, sentido crescente, em razão de uma batida, um acidente de trânsito envolvendo um caminhão e uma motocicleta. Equipes da Polícia Rodoviária Federal estão no local. Esse acidente foi agora há pouco, tem poucos minutos, passando ali na BR-116, altura de Vitória da Conquista. Olha, participe com a gente, 719-9947-6363, se você estiver na BR-324, na 116, se tiver em outras BRs, conte pra gente como é que tá a situação aí, seja aqui na capital, Feira de Santana, Alagoinhas, Euclides da Cunha, Capim Grosso. Muito bem-vindo aqui à Band FM.
1: Olha só, gente, a Receita Federal abriu hoje a consulta ao lote especial de restituição automática do Imposto de Renda da Pessoa Física, iniciativa piloto conhecida como Cashback. O pagamento será realizado em 15 de julho, diretamente na conta vinculada à chave Pix do tipo CPF do contribuinte.
2: E olha, a TV Band, confirmou aí o primeiro debate entre os candidatos ao governo da Bahia, viu, gente? E estão confirmadas as presenças dos pré-candidatos ACM Neto, União Brasil, Jerônimo Rodrigues, PT, e Ronaldo Mansur, do PSOL. Este primeiro debate entre os candidatos ao governo da Bahia já tem data marcada. O encontro será em 9 de agosto, às 8 da noite, e terá transmissão também aqui pela Band FM.
3: Olha, um médico foi preso em flagrante por, depois de uma paciente, né, denunciar importunação sexual. Isso aconteceu em Salvador, foi uma consulta, segundo a vítima. Esse médico, ele foi preso, está agora à disposição da justiça. Uma paciente que tem 18 anos, ela estava numa unidade de emergência do bairro de Pirajá, em Salvador. Segundo ela, que contou para a polícia, o médico, identificado como Alexandre El Sarli, de 49 anos, é um ortopedista, estava trabalhando na unidade. A polícia disse que tentou contato com a vítima teria explicado e contado com detalhes o que, que teria acontecido. A menina, adolescente, a jovem de 18 anos, foi ao hospital para uma consulta de acompanhamento depois de sofrer uma fratura em um dos dedos da mão. O atendimento foi realizado pelo mesmo médico que acompanhou anteriormente e, segundo a denúncia, depois de retirar a tala e solicitar um exame de raio-x, o ortopedista chamou a paciente para o consultório. Segundo a denúncia, o médico afirmou que a paciente apresentava sinais de fibromialgia e pediu que retirasse a camisa para uma avaliação. A jovem disse que durante o atendimento o médico passou a fazer comentários de cunho sexual e em seguida abraçou ela por trás.
1: Famosa encoxada, né?
3: Pois é, abaixou a calça, encostou o corpo nela sem o consentimento.
1: Tocou nos seios também.
3: É, ainda teve isso na denúncia. Depois de deixar o consultório, a paciente procurou a polícia, policiais da 9ª CIPM que estavam próximos ali à unidade e denunciou o caso. A polícia militar disse que identificou, deteve o suspeito, que foi encaminhado junto com a vítima para a Delegacia Especial de Atendimento à Mulher no bairro de Periperi, em Salvador. A Polícia Civil disse que registrou a prisão em flagrante e, segundo a corporação, o suspeito permanece à disposição da justiça. Ele vai passar por audiência de custódia amanhã. A gente vai acompanhar esse caso. Inclusive, a Secretaria de Saúde da Bahia, que é responsável pela unidade, disse que o médico foi afastado da função e que a direção médica vai abrir uma sindicância para apurar a denúncia de assédio sexual envolvendo o médico.
1: Agora, detalhe, em 2023 tem uma denúncia contra ele. Não é a primeira vez que o médico teria aprontado com um paciente. Em 2023, ele foi denunciado pelo mesmo motivo, importunação sexual. Teria dado encoxada médico também em uma paciente. Agora, 5:08, vamos até Feira de Santana. Um abraço para nossa grande audiência em Feira de Santana, todo mundo acompanhando a nossa Band FM por aí. Obrigado pela companhia. Alô, Ariston e toda a turma aí em Feira. Foragido da Justiça do Espírito Santo, foi preso na rodoviária de Feira de Santana. Rivaldo Ramos chega com mais detalhes desta notícia. Rivaldo, boa tarde.
4: Muito boa tarde, Gomes Nascimento, Matheus Borges, Emerson José e amigos ligados no Band de Olho na Bahia. A Polícia Civil prendeu ontem um homem de 25 anos no terminal rodoviário aqui de Feira de Santana. Contra ele havia um mandado de prisão preventiva pelo crime de estupro de vulnerável. A ordem judicial foi expedida pela vara única da comarca de Santa Teresa, que fica no estado do Espírito Santo, em junho deste ano. De acordo com as apurações, a vítima tinha 4 anos de idade à época do crime. O suspeito foi localizado após embarcar nas proximidades do município de Oliveira dos Brejinhos, com destino à Feira de Santana. Após o cumprimento da ordem judicial, o investigado foi encaminhado à central de flagrantes no complexo de delegacias aqui de Feira de Santana, no bairro do Sobradinho, onde foram adotadas todas as medidas legais cabíveis. Ele permanece custodiado à disposição do judiciário e deverá ser recambiado nas próximas horas para o estado do Espírito Santo. Dos estúdios da Band FM Feira de Santana, reportagem Rivaldo Ramos.
1: Grande Rivaldo, obrigado pelas informações. Já já a gente aciona Alagoinhas, porque agora a gente fala sobre uma pesquisa Datafolha em São Paulo. Foi feita em São Paulo essa pesquisa. O presidente Lula e o senador Flávio Bolsonaro aparecem empatados na liderança das intenções de voto para a presidência da República entre os eleitores do estado de São Paulo. Isso segundo pesquisa Datafolha divulgada hoje. No cenário de primeiro turno, registram 35% das preferências cada. A margem de erro é de 2 pontos.
3: Olha, Rivaldo trouxe informação de um homem que foi preso no Espírito Santo. Você acredita que teve um outro também criminoso apontado pela polícia como um dos chefes do tráfico de Camaçari, região metropolitana de Salvador, conhecido como Sábio? Ele foi preso em Maceió, em Alagoas. A prisão ocorreu ontem, no final da tarde, uma operação conjunta das polícias civis da Bahia e também de Alagoas. O nome dele oficial não foi divulgado, apenas o apelido como Sábio. Ele é conhecido como Sábio, segundo a polícia. E a própria polícia disse que o Departamento Especializado de Investigação e Repressão ao Narcotráfico da Bahia já estava investigando o suspeito, tinha meses. De acordo com a própria polícia, o homem fugiu para Maceió há cerca de 3 meses para escapar das investigações e, a partir de um pedido de apoio da Polícia Baiana, equipes da Coordenadoria de Recursos Especiais da Polícia Civil de Alagoas iniciaram então as buscas e monitoramentos até encontrar a casa desse homem. Foi então que, segundo a polícia, o suspeito que não praticava crimes em Alagoas, mas mantinha a chefia da organização criminosa na Bahia, mesmo à distância, ele continuava a comandar a distribuição de drogas e também pontos de revendas da facção em Camaçari. Além de chefiar o tráfico, ele também seria o responsável por determinar punições a integrantes da facção que descumprissem ordens do grupo. Pois agora, Sábio, segundo a polícia, foi preso.
1: Uma mulher colombiana de 28 anos foi encontrada morta hoje em Itabuna, no sul do estado. A vítima estava desaparecida desde a última segunda-feira, dia 6, quando foi vista pela última vez. Até o momento, ninguém foi preso. O nome dela? Ana Zeinef Martínez Morales. Era comerciante e morava em Itabuna. Após notarem o desaparecimento da vítima, familiares registraram um boletim de ocorrência na delegacia. Segundo a polícia, o corpo da estrangeira foi encontrado no bairro Pedro Jerônimo e tinha marcas de violência. Ainda não há informações sobre a autoria nem a motivação do crime.
2: E nos primeiros 6 meses deste ano, de 2026, as retiradas das cadernetas superaram em mais de 39 bilhões os depósitos da poupança. Aponta aí o relatório do Banco Central, divulgado hoje, viu gente, nessa quarta-feira. Apenas no mês de junho, a retirada líquida foi de 237 milhões de reais. Ao longo dos 6 primeiros meses, o mês de maio foi o único que apresentou saldo positivo com entrada líquida de 2,6 bilhões. Os meses de janeiro e março foram os que mais contribuíram para o balanço negativo do semestre, com retiradas líquidas de 23 bilhões e meio de reais e 11 bilhões e 100 milhões de reais, respectivamente. Ou seja, as pessoas estão tirando da poupança para pagar suas dívidas. A crise é braba e ela vai piorar.
3: Hoje é dia de folga da Copa, né? Não tem jogo nenhum.
2: Não, só volta amanhã, já com as oitavas de final, quarta de final, né? E tem jogo amanhã, sexta-feira, e 2 jogos no sábado.
3: Tá acabando, hein?
2: As semifinais acontecem na semana que vem, a disputa do terceiro no sábado, no outro sábado, e a final, a grande final, no domingo 19.
3: E Holland tá gripado também?
2: Eu não sei se você tá gripado, mas houve uma crise de gripe lá, parece que foi praga, viu?
3: Rapaz! Todo mundo gripado, velho, a Noruega. E
2: você viu onde o Vozinha pode jogar?
3: Não.
2: Tá acertando com o Inter Miami, time de Lionel Messi.
3: Time de Messi.
2: É.
3: Caramba.
2: Vozinha pode estar indo
3: pensou?
2: Pra lá.
1: Caramba. 5h14 agora, vamos até Alagoinhas. Alissa Magalhães chegando com informações da cidade da melhor água.
5: Olá, Matheus, Gomes,
3: Emerson. Oi, Alissa.
5: Boa. Ótima tarde de quarta-feira a todos os nossos ouvintes da Band FM. Falo aqui diretamente de Alagoinhas. A Prefeitura da cidade, por meio da Secretaria Municipal de Educação, realizou uma cerimônia de recepção e posse de profissionais aprovados no último processo seletivo simplificado, REDA. Ao todo, vão ser empossados 36 educadores sociais e um agente educador, que passam a integrar a rede municipal de ensino com o objetivo de reforçar ações pedagógicas, culturais, esportivas e socioeducativas desenvolvidas nas unidades escolares aqui do município. Representando o prefeito na cerimônia, a secretária municipal deu boas-vindas aos novos profissionais e também destacou a importância da chegada dos educadores para fortalecer as políticas educacionais aqui do município. A educação aqui em Alagoinhas vive um momento de contrastes. Embora a gente veja avanços nos índices de alfabetização e também expansão de vagas integrais, em contraponto, temos muitos desafios estruturais, como a falta de professores em algumas unidades e também muitos debates sobre o reordenamento de escolas rurais aqui no município. Então, essa vinda de novos profissionais é muito importante para fortalecer o desenvolvimento educacional aqui da cidade. Qualquer novidade, volto aqui no Band de Olho na Bahia para compartilhar com vocês. Alissa Magalhães, diretamente de Alagoinhas, eu volto com vocês no estúdio.
1: Alissa, muito obrigado pelas informações, um abraço para nossa grande audiência em Alagoinhas. Você é o nosso ouvinte da Band FM em Alagoinhas, fique à vontade para participar, né? Não, Kid Gordinho, mande o seu áudio aqui para o nosso WhatsApp. O WhatsApp daqui é o 71999476363. Você pode mandar sua informação daí, fazer a sua queixa, a sua reclamação, a sua denúncia. Você é de Feira de Santana também, Euclides da Cunha, Capim Grosso, fiquem à vontade, vocês têm espaço aqui no nosso programa. Participem, que vale a pena.
3: Eu soube que você não vem amanhã, né? Vai passear de iate?
1: Ah, não sou Neymar. não tenho Neymar.
3: Rapaz, Neymar comprou um iate de 120 milhões de reais.
1: Pois é, amigo.
3: Um humilde barquinho.
1: Que tem até ali ponto.
3: Emerson José.
1: Não, vida e Emerson José com dó dele, porque ele tava chorando lá na Copa.
2: E eu?
1: Deu um tava show de chororô.
2: Ai, meu Deus. Ai.
1: Aí Emerson José ficou emotivo.
3: É, e aí, chorando, tristinho.
2: E o país de luto, porque o Brasil saiu da Copa. Esses caras estão aqui andando, rapaz. Os caras.
1: Falando de
2: tem
1: luto.
2: Todo o direito, né? Ganhar tem. O dinheiro honestamente. A gente não tá aqui, né, debatendo isso. A gente só discute o pachequismo, né? Só isso.
3: Falando em luto, você acha mesmo que. Óbvio que a tristeza em muita gente pegou, né? Logo no quando perdeu. Mas eu acho que no dia seguinte acabou, né? Vida que segue. Ou foi só
2: eu
3: a gente?
2: Eu espero que sim, cara. Eu espero que sim. Eu só fico com pena das crianças, né?
3: É, as crianças sofrem.
2: As crianças, mesmo. Né? Que sofrem mais e tal. E até por influência dos pais, dos familiares, daquele clima todo. As crianças, a gente, né? A gente sente por isso. Mas é tocar a vida, bicho. Vou pagar os boletos, camarada.
3: Só dois voltaram. Pro Brasil.
1: Eu soube que só um, só o Danilo, quem
3: só
1: é outro?
3: Um foi?
1: Quem foi outro?
3: Pensei que eram dois.
1: É, porque eu recebi a informação que o avião só tinha um passageiro, Danilo.
2: Foi. O Thiago até falou sobre isso, não?
1: Foi, o Thiago falou.
3: Ele falou dois ou um?
1: Ele falou dois também.
2: Eu acho que só que eu só recebi dois. Um. Eu acho que ele falou dois.
1: Quem seria o outro além de Danilo?
2: Mas é, cara. É isso,
1: tá aí uma coisa que eu acho tão injusta, sabe? É você ter uma seleção brasileira com apenas um ou dois jogadores que jogam no Brasil. Sei lá, eu acho que, pô, tem que ter mais.
3: Rapaz, foi um só mesmo.
1: Um só mesmo, né?
3: É.
1: O Danilo do Flamengo. Tá vendo?
3: É, só ele. É,
1: pois é.
2: Não, mas tem mais jogador que joga no Brasil. Só que ficaram lá fora.
1: É,
2: né?
1: Sim, verdade. Vocês lembram que já falamos várias vezes, já foi matéria, né? Em várias reportagens de TVs também, de confusão envolvendo. É, morador de condomínio e entregador. Sim. Ou que entregador não quis subir.
3: Nossa.
1: Ou que não entrou no prédio.
2: Nossa, tem demais.
1: Já aconteceu demais, né, Emerson?
2: Inclusive, eu vi uma entrevista, coincidentemente, eu vi uma entrevista na revista Veja, vou dar aqui o crédito, com o CEO de entrega
3: mais do iFood?
2: iFood. E ele disse, né, que há muitos problemas com isso e o iFood fez uma campanha, né, desça, pedindo para as pessoas descerem, porque tem regras no condomínio.
1: Sim.
2: Que não podem ser, porque, o Gomes, como é que você vai saber se ali é um cara do iFood mesmo ou não é?
1: Uhum.
2: Né, como você, ou de outra empresa, né, você vê tanto golpe aqui, então o cara vai ter que descer mesmo, não adianta, e há brigas mesmo, já houve confusão, não sei se você lembra em São Paulo uma vez, o cara bateu num cara de uma entrega dessa e vários companheiros dele foram pro prédio, né? Mas prossiga aí, só pra alimentar mais aí a sua informação, essa entrevista tá, que eu vi na revista Veja.
1: Um prédio em Goiânia contará com um elevador exclusivo para entrega de alimentos comprados por delivery diretamente no apartamento do morador. A ideia, de acordo com a construtora, é que a arquitetura do condomínio também passe a considerar um personagem que se tornou presença diária na vida urbana, que é o entregador. Eu achei essa ideia fantástica, essa construtora, que inclusive vai entregar o prédio em 2028... vai contar com um elevador exclusivo. Chegou um entregador, já marca lá o prédio, a salinha, mas e vai cair no apartamento do morador.
2: Mas aí, meu amigo, já é um gasto maior pro condomínio. Porque, por exemplo, esse elevador, o prédio está pronto. Primeiro, ele não vai construir outro elevador.
1: Não, é um elevador pequenininho. Tem aqui até a ideia.
2: Há prédios aqui, inclusive no outro Florestal, que tem um elevador pequenininho que você bota a mercadoria, a comida, alguma coisa e sobe. Ok. Mas esses prédios já tem isso e já é usado.
3: Uhum.
2: Tá? Eu queria saber qual é a novidade que o condomínio está dizendo que vai fazer.
3: Eu acho que é porque esse sai dentro de casa já, na sala.
2: Mas esses prédios também que eu falo, que existe aqui em vários bairros de Salvador, prédios novos, tem isso e sai dentro do apartamento.
1: Mas para delivery?
2: Para delivery, para qualquer coisa.
3: Que massa, né? Então.
1: É, interessante, não sabia não. É,
2: só não vai o entregador que não cabe lá.
1: É, porque... Não, é pá. Só a mercadoria mesmo.
2: É só a mercadoria.
1: Agora, 5h21, você participa com a gente pelo WhatsApp da Band FM, nosso Band de Olho na Bahia, 71999476363. Lembra que ontem falamos aqui sobre um Boeing que sumiu, desapareceu?
3: Sim.
1: Pois então, as autoridades do Paquistão localizaram hoje os destroços do avião cargueiro Boeing 737, que havia desaparecido durante um voo nos Emirados Árabes Unidos. As equipes de resgate continuam as buscas pelos 5 tripulantes que estavam a bordo da aeronave, enquanto as causas do acidente são investigadas.
2: E lembrando que naquela região, naquela área toda ali, né, está sob muitos cuidados o espaço aéreo, por causa da confusão aí entre o Irã, Israel e Estados Unidos, porque o Irã está retaliando, atacando os Emirados Árabes Unidos, toda aquela região ali, e que se tornou perigosíssima para voos, e o espaço aéreo várias vezes é fechado ali por causa dos drones enviados pelo Irã.
3: Vamos lá, 71999476363, hora da gente falar de saúde, rapaz. E com quem? Dr. Rodrigo Guedes. Está no ar, então, o Saúde e Bem-Estar.
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3: Dr. Rodrigo, boa tarde, bem-vindo.
6: Boa tarde, muito obrigado, Matheus. Boa tarde, Emerson. Boa tarde, Gomes. Uma honra estar aqui.
3: Boa.
6: Mais uma quarta-feira, às 17h20 em ponto, para começar o Saúde e Bem-Estar. Nós estamos em período de Copa e a gente acompanha muitos atletas nesse período. E a gente já viu, invariavelmente, um atleta desmaiar no meio do campo quando corre. A gente acompanha a corrida de rua e, às vezes, a gente vê algumas pessoas terem mal-estar durante a corrida de rua, né? Então, são situações que a gente enfrenta no dia a dia. Também duas situações muito comuns. Quem começa a atividade física do nada, será que precisa de um preparo? Será que precisa passar no médico para fazer exame? Ou é só sair correndo, só sair malhando? Outra situação, quem tem alguma doença cardíaca, seja ela uma hipertensão, seja ela a insuficiência cardíaca, seja ela em histórico de infarto, será que é proibido fazer atividade física? Né? Será que é justificada esse medo, esse afastamento do paciente da atividade física? A gente tem que jogar luz nesse tema. As doenças cardiovasculares, pessoal, continuam sendo a principal causa de morte no mundo. Cerca de 20 milhões de mortes no último ano. No Brasil, 400 mil pessoas morreram de doenças cardiovasculares, aproximadamente. E mais ou menos um terço dos adultos não atingem os níveis adequados de atividade física. Então a gente precisa falar nessa relação de atividade física e saúde do coração. Para falar sobre esse importante tema, como a pessoa deve se exercitar, se deve fazer exame antes, quais sinais de perigo, de alerta durante esses exames, a gente tem a honra de receber aqui o Dr. Eduardo Lisboa. O Dr. Eduardo é cardiologista especializado em medicina do esporte. Sim, existe essa subespecialidade. Seja muito bem-vindo, Eduardo.
7: Obrigado aí, Rodrigo, pelo convite, os ouvintes que estão aí compartilhando as informações de saúde de qualidade aqui, né? E é um prazer poder tirar dúvidas, talvez até algumas questões que ficam mal discutidas, né? Sobre exercício, coração, saúde. E aí, acho que estou disponível aqui para a gente ter esse bate-papo legal aí, esses minutos.
6: Excelente. Vamos primeiro falar de uma coisa teórica. Atividade física e exercício físico. Do ponto de vista técnico, existe diferença? Por exemplo, muita gente pergunta, você faz atividade física? Sim, eu varro a casa, eu subo escada, etc. E muita gente considera isso como uma prática de atividade física. Existe essa diferença? O que é recomendado pelos especialistas para ter impacto na saúde do coração?
7: É, isso é interessante. É, nem todo mundo consegue definir muito bem isso aí, né? Entender atividade física, exercício físico. Mas, de fato, a gente tenta mostrar que você pode ser, inclusive, ser uma pessoa que se exercita e ser, entre aspas, pouco ativo, né? É, atividade física tem a ver com o que você faz no dia a dia. Quanto que você se movimenta, quanto que você tem, de, por exemplo, de número de passos no dia, se você é uma pessoa que fica muito tempo sentada, né? Então, quanto que você, de fato, não está naquela postura estática, naquela postura de pouca movimentação. Então, tudo que você faz, se movimenta, é uma atividade física. Realmente, jardinagem, né? Tem pessoas que têm trabalho que são mais manuais, que têm trabalhos que são mais físicos, né? Então, eles estão fazendo, de fato, atividade física, por exemplo, na construção civil, um pedreiro, etc. E o exercício físico é quando você estrutura aquela atividade. Você cria ali uma programação de intensidade, de volume, de frequência, né? E você determina como é que aquela atividade vai se responder, se do ponto de vista cardiovascular, vai aumentar a frequência, ou se eu vou trabalhar de repente um grupo muscular com um exercício físico resistido, né? Então você começa a estruturar e você vai ter valências que vão ser desenvolvidas através desse exercício, e você vai desenvolver também outras aptidões através disso.
6: Excelente. Então tá muito claro, pessoal, que a atividade física é diferente desse exercício físico, e não necessariamente uma atividade física diária vai ser um protetor cardiovascular e um protetor para a saúde, né, Emerson?
2: Isso. Boa tarde, doutor Eduardo.
7: Boa tarde,
2: doutor Rodrigo. Sempre bem-vindo aqui também nessa coluna tão importante para a nossa sociedade, para a nossa audiência. Estamos vivendo período de Copa, como o doutor Rodrigo falou, e há pouco tempo, eu acompanhando o jogo da Argentina, eu vi lá no camarote assistindo o jogo. E meu filho me alertou, aquele ali é o Agüero, que disputou inclusive a última Copa do Mundo. E ele teve que se afastar por causa de problema cardíaco. Eu queria perguntar ao senhor, como que surge isso em um atleta, né? Um atleta de alto nível, jogador, né? De seleção, jogador de Premier League, jogador da Europa. E ele teve, infelizmente, que parar. E nós já vimos alguns casos aqui também no Brasil, né? Como é que acontece isso com um atleta que está sempre fazendo exercício físico, tem uma ótima alimentação, tem uma idade, é novo, né? Um atleta, a gente está vendo aí o Messi com 39 anos, o Cristiano Ronaldo com 41, o Agüero deve ter 33, 34 anos e teve que parar. Como acontece isso?
7: A gente gosta de colocar, quando a pessoa tem um problema cardíaco, numa caixa muito grande, né? Cardiopata. Mas isso aí, na verdade, tem uma série de coisas que pode acontecer, né? Então, a idade é um fator muito preponderante para definir o que é que pode estar acontecendo com aquele coração, aquele cardiopata ali que foi afastado do exercício, né? Normalmente, jovens, atletas, abaixo de 35 anos de idade, você vai pensar algumas coisas que foram herdadas, genéticas.

0: e você tem o risco de um jovem ter um infarto. Mas normalmente são alterações assim mais musculares, elétricas, e às vezes situações como infecções cardíacas, chama de miocardite, num coração que era normal, você infecta, ele provoca uma cicatriz naquele músculo do coração, e isso pode provocar uma arritmia. E aquele coração passa a ser um coração doente, e sob esforço intenso, com estímulo adrenérgico, frequência cardíaca sobe, pode disparar uma arritmia maligna.
1: Essa é uma questão interessante que você falou, que muitas vezes dessas paradas cardíacas em jovens ou mortes súbitas em pacientes jovens tem uma herança genética. Mas, ao mesmo tempo, o primeiro sintoma pode ser justamente uma morte súbita.
0: Exatamente.
1: Né? Na cardiologia, quando você pensa em pedir um rastreio, se existe algum rastreio cardiológico para os pacientes, para os indivíduos procurarem se tem alguma dessas condições. Por exemplo, quando um pai, um tio, um avô tem morte por morte súbita em jovens, é um alerta para eu procurar se eu tenho alguma doença cardíaca estrutural?
0: Exatamente. Assim, a primeira coisa que a gente aprende na medicina é a anamnese, né? A história clínica de qualquer exame, de qualquer investigação laboratorial, você conversar com o paciente e tentar entender realmente o histórico. Anamnese. Que é aquela... É uma conversa, né?
1: E o médico, né?
0: É aquela conversa que o médico conhece o paciente, né? Então, isso aí, hoje em dia, às vezes, com tanto exame que a gente tem moderno, com tanta tecnologia, acaba que a gente não valoriza muito isso. Mas um bom médico, ele tem que começar com uma boa conversa com o paciente. E aí você vai entender realmente o histórico que aconteceu ali na família dele, mortes súbitas mal explicadas, né? Eventos cardíacos ali, que alguém que botou um marca-passo, alguém que teve um infarto jovem. O que é um infarto jovem? Um homem com menos de 55 anos e a mulher com menos de 65, né? Um evento cardíaco precoce é isso. Então aí você investiga e você vai atrás de que aquela pessoa realmente pode ter alguma coisa nesse sentido. E familiares próximos, né? Não é aquele familiar de segundo, terceiro grau, tem que ser aquele familiar mais próximo para você levantar aquilo
2: ali. Pai, mãe, irmão.
0: Pai, mãe, irmão.
2: E tá. É lenda ou é verdade mesmo que esse, como diz o doutor Rodrigo, esse mal súbito que leva à morte, né? E ele falou, pode ser o primeiro sintoma. Lendo, é verdade mesmo que entre 40 e 45 anos é o maior perigo de não ter sintomas?
0: É, porque assim, é uma idade que a gente considera jovem, né? Não se pensa no coração, mas que já é suficiente para ter várias alterações, inclusive alterações dessas que a gente encontra com idosos, né?
1: De infarto, de
0: doença aterosclerótica, né? Que é o mais comum, né? Então, assim, é uma idade realmente, 35, 40 anos, digo que é uma idade divisor de águas, né? Se você já está nessa idade aí, você não pode só achar que está jovem e saudável. Aí você tem que ir atrás de avaliação
1: mas
0: mesmo.
1: Mas aí você,
0: né,
1: fala em idade, qual é a idade que o indivíduo deve passar num cardiologista para fazer uma primeira avaliação da vida?
0: Eu diria que assim, essa é uma idade importante, né? 35, 40 anos, você realmente não pode deixar de... Se você quer aumentar a atividade física, se você pensa em fazer, de repente, um programa de condicionamento físico mais intenso, né? Você precisa conhecer, porque tem doenças que são silenciosas e você não vai sentir nada até que apareça alguma coisa. Hipertensão, colesterol alterado, alterações iniciais de glicemia, tudo isso você não tem sintomas até você encontrar. Colesterol elevado não te dá sintoma nenhum. Então, se você não pesquisa isso, você não vai encontrar e lá na frente pode ser uma surpresa, né? Então não é só... Tem um histórico familiar, mas tem doenças que vão acontecendo ali. Se você não vai atrás delas, você não identifica.
1: Então, procure seu cardiologista e você que não tem convênio por acaso, eu tenho certeza que o clínico da UBS, dos postos de saúde, estão habilitados para pedir os exames de triagem, colesterol, medir a pressão, glicemia, para fazer uma boa triagem e encaminhar para um cardiologista se necessário. São 17h32, estamos conversando com o doutor Eduardo Lisboa, médico cardiologista, especialista em medicina do esporte. Nós estamos ao vivaço no YouTube, estão me vendo aqui no YouTube? Assinem, toquem o sininho, façam suas perguntas através do YouTube e também pelo telefone 71 999 47 6363, 71 999 47 6363. Quero mandar um abraço especial para Emerson Lisboa, que com certeza está nos ouvindo, e vou passar para Gomes Nascimento fazer a pergunta.
3: A pergunta do Paulo César, do bairro Sim, Feira de Santana, doutor Eduardo Lisboa. A pergunta até interessante. Ele diz aqui: muito gordinho corre, faz academia, faz crossfit, enquanto muito falso magro passa o dia sentado. Quem está mais perto de um infarto? O gordo ativo ou o magro sedentário?
1: Boa pergunta.
0: Boa pergunta, realmente. O gordo ativo, existe até esses estudos que mostram, né? Às vezes é melhor você ser mais ativo, né, ter uma atividade física regular, do que você ser o sedentário. O sedentário tem mais risco do que se compara até com tabagismo ou com hipertensão, né? Então o sedentarismo é considerado realmente um fator de risco muito importante. Então, assim,

0: Aquele gordinho, mas aquele gordinho que fez os seus exames, colesterol tá bom, glicemia tá bom, aquela questão de parece ser mais estética mesmo, né? E ele se exercita, é melhor do que aquele cara que parece que esteticamente tá bem, tá, né? Tá magrinho e tal, mas é um cara sedentário, né?
1: Existe gordo saudável? Ele perguntou, ele falou de gordo ativo.
2: Uhum. Sim.
1: Mas existe gordo saudável? Vamos tirar o romantismo, é, obesidade é uma doença.
0: Sim, sim.
1: Né? Só pra gente pontuar aqui nossos ouvintes.
0: É isso, porque a gente tem hoje aquela visualização da estética também muito forte, né? Então, assim, às vezes a pessoa toca um pouco de sobrepeso e já é taxado como um problema de saúde. Às vezes é só realmente a estética que não tá.
1: É mais estética, né?
0: É um sobrepeso, é uma estética às vezes, né? Mas de fato, a obesidade, quando você entra naqueles critérios de obesidade, você começa a aumentar risco metabólico, né? Risco de resistência insulínica, diabetes, né? Então, a obesidade de fato é doença, tem CID, precisa de tratamento, precisa ser levado a sério, mas tá um pouquinho acima do peso, não ter aquela estética slim, né, que a gente está acostumado a ser propagado às vezes em mídias sociais, não quer dizer que você esteja mal de saúde, né?
1: Tenha dúvida. Perfeito, perfeito. Vamos lá, quando a gente vai pra academia, a gente assina um tal de um, como é, Emerson? De um teste de aptidão física. E eles às vezes pedem relatório de cardiologista, às vezes não pede. Uhum. Eu não entendo muito os critérios das academias.
2: Nunca me pediram, que eu também não vou.
0: Tá se entregando aí, tá vendo?
2: Deveria.
0: Tá se entregando.
2: Deveria. Toda quarta-feira aqui no quadro dele eu me animo.
1: Pois é, a gente já esculacha. Ele se anima, mas desanima depois. Não pode. É. Vamos lá. Quais são os exames que você considera mínimos para atestar uma saúde cardiovascular, para liberar um paciente para atividade física? É o tal do eletrocardiograma, é o tal do ecocardiograma, só o exame físico? Que você realiza na sua prática clínica, ou melhor, que as diretrizes determinam?
2: E também diferenciar pro ouvinte o que é o eletro e que é
1: exatamente o que são esses exames,
2: ecocardiograma.
0: Isso é uma avaliação que chama pré-participação, né? Isso já é bem determinado na literatura, na diretriz de cardiologia.
1: Pré-participação?
0: APP.
1: Não conhecia como esse termo.
0: A gente chama de avaliação pré-participação competitiva, APP, avaliação pré-participação. Então, o objetivo é estratificar risco cardíaco, né? Basicamente, risco de morte súbita, risco de evento adverso agudo. Então, aí você vai estratificar pensando, a idade é um grande fator de risco, né? Então, assim, você primeiro parametriza por idade, né? E aí você vai ver que tipo de atividade física aquela pessoa quer fazer, recreativa, competitiva. Basicamente hoje que a gente determina a diretriz é a anamnese, que é essa conversa, entender histórico, né, de saúde, etc, e um eletro. Acaba sendo mais assim o feito ali no dia a dia, porque isso realmente mostrou, inclusive com estudos muito bem desenhados, começou na Itália isso com o clube de futebol, que não se fazia antigamente esse tipo de exigência, né? Então, isso começou lá atrás, lá no, com campeonatos europeus, né, de futebol, e mostrou que realmente houve redução de mortalidade quando essas duas coisas foram somadas, a anamnese, a conversa médica, né, e o eletrocardiograma, que é extremamente disponível, não é um exame caro, não é um exame difícil, né, é fácil de se fazer. E à medida que você vai aumentando a idade, à medida que você vai criando desafios, eu quero ser um atleta competitivo, aí você tem que pensar em avaliações anatômicas mais completas, como ecocardiograma, que você avalia a estrutura cardíaca. Então, o eletro às vezes pode dar um sinal que vai te levar a uma investigação mais clara, mas às vezes não. Então, a valvulopatia, né, um problema na válvula que está dentro do coração, você pode não identificar claramente com eletro, às vezes um sopro muito discreto, então você precisa de exame de imagem, né? Um teste de esforço que vai mostrar, apresentando arritmia quando você coloca aquele corpo para se movimentar. Então, se você procura uma atividade mais intensa, se você é mais velho, 35, 40 anos de idade, normalmente a gente parte também, as diretrizes mostram isso, é um teste pelo menos de esforço, né? E um teste básico, né? Que é esse eletrocardiograma. E ou não, eco, né?
1: Então, Emerson, varia. Você que passou um pouquinho nos 45, quando for começar a academia, tem que passar no cardiologista e fazer esses exames para fazer uma triagem, né?
2: Não, quando acabar o programa, eu já vou pegar o contato.
1: Pronto, fechado.
2: É sério, porque infelizmente o meu cardiologista está doente, é sério, porque a gente tem que... Perfeito. É por isso que é importante esse quadro, né? É. Da mesma maneira que a gente fica prestando atenção e o ouvinte também presta atenção, daqui a pouco nós vamos chegar na pergunta do Dr. Rodrigo. Sobre sintomas, as pessoas têm que tomar os seus cuidados.
0: E outra coisa, nunca é tarde para começar, viu? Tivesse tudo mostrando que a gente acha, quando comecei a treinar, a fazer exercício físico quando era mais novo, será que agora adianta? Adianta sim, né? Tem uma publicação até no JAMA, que relativamente recente, né, de uns 4, 5 anos atrás, que mostrou isso, aqueles esportistas tardios, né, que começam com 40 anos de idade, nunca foram muito ativos, mas com 40, 50 anos começou a ficar ativo, e eles resolveram mostrar acompanhamento disso aí. Então, reduziu mortalidade geral, geral, né, em torno de 30-40%, mortalidade cardíaca, inclusive com mortalidade por câncer, por endocrinologia.
1: Então, qualquer idade é idade.
0: A partir de 40 anos, 50 anos também é idade para se exercitar. Quanto mais cedo e mais parte dos seus hábitos de vida, é melhor. Né?
1: Já temos duas perguntas, hein, Emerson Depois Gomes?
2: Aqui no nosso YouTube, deem um like aí, se inscrevam no canal da Band no YouTube. O Jailson pergunta ao doutor: boa tarde, qual a atividade física que mais sobrecarrega o coração? Jailson, lá de Piatã, aqui em Salvador.
0: É boa. Sobrecarrega, você pode pensar em duas maneiras de sobrecarregar: a sobrecarga volêmica, a sobrecarga pressórica, né? Então, o coração, ele é uma bomba, né? Ele tem um volume, ele tem uma espessura, tá? Então, se você faz atividade de endurance, o que é atividade de endurance? Se você corre, pedala, nada, triatleta, né? São atividades que aumentam o volume de sangue no coração e aumentam o batimento cardíaco. São eminentemente aeróbicas, né? A tendência, quando você se exercita muito nesse tipo de atividade física, o coração crescer para fora, que a gente chama, né? Ele pode fazer uma hipertrofia excêntrica e aumentar o volume do coração. Até determinado ponto, isso é só uma adaptação fisiológica e é normal, tá? E é o que faz, inclusive, um atleta conseguir fazer o que ele faz, né? De fazer um Ironman, de fazer uma maratona, né? Então, essa adaptação, às vezes, acontece. E as hipertrofias concêntricas podem acontecer em atividades de resistência. Aquele que pega peso, pega carga, faz força, o músculo pode hipertrofiar um pouco para dentro e diminuir o volume cavitário. O coração fica grande, mas uma grande crescendo para dentro, digamos assim, né? Então, existem dois tipos de sobrecarga também.
1: Mas, alguma dessas sobrecargas é danosa? Por exemplo, quem tem um atleta de alta performance pode desenvolver uma cardiopatia, uma doença do coração? Malhar também o coração?
0: Isso é uma das áreas que até é muito estudado na cardiologia do esporte, na cardiologia do exercício, né? Porque existem essas alterações que vão acontecendo, não é todo mundo que desenvolve isso, né? Tem pessoas que têm mais facilidade de acontecer as adaptações e chega uma hora que às vezes você entra numa zona cinzenta, né? Até que ponto aquelas alterações que são adaptativas para a performance do atleta podem começar a provocar alguma alteração, como arritmias, né? Bloqueios, né? Então, você tem atletas que desenvolvem um arritmia que chama de fibrilação atrial, o coração fica batendo de forma irregular, mesmo com a frequência normal. Então, isso acontece com atletas. Tem estudos que mostram calcificação coronariana de atletas de alta performance, né? Com o tempo. Então, entra numa zona cinzenta que você precisa tomar cuidado, que aí já é a avaliação ali do especialista com detalhe. Mas, na maioria das vezes, é uma adaptação fisiológica que não é nada problemático, não.
1: Nada em excesso.
0: É só realmente também o que faz a pessoa ser, digamos assim, esse atleta capaz de fazer coisas incríveis, né?
1: Mas os excessos têm que ser respeitados,
0: mas tem,
1: né,
0: que ficar atento aos excessos. Exatamente.
3: Tiago Reis, de Alagoinhas. Você é dos meus, Tiago. Ele ama café. Porém, ele faz a combinação café, energético, pré-treino. Aí ele pergunta para o doutor Eduardo: essa combinação de estimulantes com alta intensidade na academia seria uma bomba relógio para o coração?
1: Eu vou adicionar, Gomes, aí, já que ele falou em bomba relógio, além de estimulante, café, cafeína, bomba também, né?
3: Sim. A gente e agora tem o tal do Tadala que estão usando também para treinar.
1: Pois é, então, um combo aí de estimulantes, né?
0: Eu diria até que isso talvez seja algumas coisas que podem estar provocando algumas alterações que a gente está vendo em jovens, né?
1: Então, aí dizem que é a vacina, né?
0: Pois é.
2: E é algo que Gomes sempre traz aqui, né? A preocupação, como você sempre fala, que muitos jovens estão tendo problemas.
0: A gente está tendo essa invasão aí de terapias que não são indicadas, né? Esteroides anabólicos, uso de coisas que não tem, que são completamente off-label, né? Que não
1: muita picaretagem, né?
0: Exato. Então, assim, injeções intravenosas de substâncias que às vezes não está nem bem claro ali o que está sendo feito, né? Então, quando você vai ver aquilo ali, de fato, pode estar potencializando um problema que às vezes é estrutural, que era pequeno, né? E de fato, assim, numa rotina que uma pessoa muitas vezes trabalha muito, perde noite, tem estresse, né? Então se acumula um estresse adrenérgico muito grande, exercício, né? Que é no momento da atividade física é um estresse que está sendo colocado no corpo ali, né? Com esses pré-treinos em excesso, com esteroides, né? Com estresse no dia a dia, às vezes com algum tipo de medicamento psicotrópico também para aguentar essa rotina. Quando você vai ver, realmente é um coquetel problemático aí.
3: Não pois faz muito tempo, né, doutor Rodrigo, que a gente falou aqui sobre o Gabriel Gunley, que um influenciador digital, apenas 22 anos, milhares de seguidores nas redes sociais, de repente, morte súbita.
1: Um influenciador fitness.
3: Isso.
1: Se orgulhava do uso de anabolizantes, inclusive, né? A gente tem que estar muito alerta em relação a isso, principalmente nessa geração de Instagram, em que o físico é o importante, né? Exatamente. A gente tem que ter, e também que não existe nenhuma peneira para publicações, e você pode falar qualquer besteira no Instagram que vira uma realidade, vira uma verdade, né? Exatamente. Meu amigo Emerson tocou no assunto dos sintomas. Uhum. E isso é muito importante pra gente alertar, porque tem muita gente que do nada, segunda-feira eu começo minha dieta e minha academia, tá sedentário há um tempão e vai lá, vai de segunda a sábado, uhum, se esguelando na academia. Uhum. Que sintoma deve se sinalizar alerta, uhum, para procurar ajuda durante, uhum, uma atividade física? Eu tô correndo ou tô pegando peso? Que sintoma?
0: É. Tem os sintomas clássicos, né? Dor no peito, angina, que a gente chama, né? Quando tá desencadeado pelo exercício. Quando você interrompe o esforço, aquela dor passa, alivia, né? Então isso chama de angina. Então é sempre um sinal de alerta vermelho, realmente. Tem que parar, tem que investigar. Falta de ar quando tá fazendo esforço desproporcional. É normal você cansar um pouquinho quando faz exercício. Aí você percebe que aquela falta de ar que demora de melhorar, persiste. É um exercício que era para você cansar, sei lá, X, você cansa 2X, né? Você tá muito mais fadigado. Você termina o exercício, parece que o coração ainda não descansa, né? Ele continua acelerado, continua com dificuldade de recuperar. Então tudo isso são sinais de alerta. Você sente o coração disparar de repente, você parou de repente de treinar, fez aquela série ali e o coração disparou sozinho, ou sentiu uma palpitação diferente, você precisa olhar também isso com calma, né? Mesmo que seja uma coisa fugaz, porque são sintomas que realmente são de alerta, né? Ou aquela sensação de tontura, de pré-síncope, de desmaio, né? Hipotimia, isso também tem que ser levado a sério.
1: Excelente, vou passar pro Matheus, mas vou pegar ponga, como o baiano fala, uhum, nessa pergunta. Tem dispositivos eletrônicos cada vez mais avançados hoje em dia, uhum. É, relógios com inteligência, uhum, com de várias marcas, uhum, e também agora anéis, inclusive, que isso, você monitora isso, tudo, é, né? Pulseira, uhum, também, né?
0: É.
1: E vocês indicam esse uso para indicar arritmia? Esses dispositivos são capazes, uhum, de alertar o paciente? São seguros? São indicados?
2: São confiáveis?
1: São confiáveis? Algum deles indica arritmia? Eu já ouvi falar disso, que existe, uhum, até alguns habilitados pela Sociedade de Cardiologia,
0: sim, sim,
1: como seguros para alertar o paciente que ele teve, uhum, uma arritmia, por exemplo.
0: Perfeito. Esses relógios inteligentes, smartwatch, né, eles têm hoje a capacidade, muitos deles, de fazer um eletro simples, que a gente chama, né?
1: Você tá usando um?
0: Esse aqui não faz eletro, mas
1: você
0: ele
1: é de atleta.
0: Ele gosta de fazer umas coisinhas aqui.
1: Tem ideia. Relógio que faz eletrocardiograma?
0: É. Eles conseguem fazer um eletro de uma derivação, não é aquele eletro que a gente está acostumado, que tem
1: identifica, é um eletro, né? Simples, não é um eletro
0: mais simples, é um traçado só, digamos assim, que o objetivo dele...
1: Não, especialista não adianta nada.
0: É, e o objetivo dele é sempre identificar isso, você está com arritmia ou não, né? Então, porque ele consegue identificar como é que é o tipo do batimento cardíaco, né? Se ele tá, que ele chama de ritmo sinusal, qual é o padrão esperado, ou se ele tem um bloqueio, ou se tem uma arritmia chamada fibrilação atrial. Então você consegue gerar esse eletro, que isso é interessantíssimo, pelo pulso mesmo, fazer um relatório de PDF e mandar pro seu médico, por exemplo. E aí isso já é validado mesmo para detectar essa arritmia.
1: Mas alerta?
0: E tomar conduta.
1: Alerta? Não. Ele apita dizendo, você tá com arritmia, vai pro pronto-socorro?
0: Não. Aí você tem que rodar. Você tem que ativar ele. Ele não tem essa capacidade ainda de perceber sozinho e te alertar.
1: Você tem que comandar o relógio a fazer isso.
0: Eu tenho que entrar na configuração.
1: Seria interessante que o dispositivo fizesse um alerta. Identificasse... nos batimentos, uma irregularidade ou algo, né?
0: Existem sensores que você utiliza, né? Tipo aquelas cintas que você usa para medir, uhum, frequência cardíaca. Hoje em dia tem algumas cintas que medem o elétrico. Então, se você correr, estiver fazendo atividade física com aquela cinta, é uma cinta que não é muito fácil, não está muito tão disponível no mercado assim, uhum, existe mais lá fora. Ele vai te fazer um relatório de elétrico no final e vai te apontar se acontecer alterações, e aí você pode encaminhar isso também pro seu médico.
1: Aqui na Band FM a prioridade sempre são os ouvintes, né, Matheus? Nós temos perguntas de ouvintes?
2: Temos. Thiago Santos, rapidinho só, dizendo aqui, sempre top bancada. Obrigado, Thiago, deu like aqui. Valeu, no YouTube. Thiago.
4: No YouTube e no WhatsApp 719-9947-6363, tem participação, tem pergunta de ouvinte. Vamos lá, Gomes.
5: Boa tarde, bancada do De Olho na Bahia. Gomes, Emerson, Matheus, e a visita aí do nosso doutor. A minha pergunta é o seguinte, pessoal. Eu não bebo, não fumo, joguei bola até os 40 anos, hoje eu tô com 47. E como motorista de aplicativo, né? Às vezes, quando eu encerro a minha atividade, que saio um pouquinho do carro para andar, eu fico tonto e sinto uma dor assim no peito, tipo, estivesse ardendo. E aí, doutor, com base no que vocês estão falando, eu acabei ficando preocupado, né? As vistas escurecem também, se tem alguma relação com algum problema no coração, se eu preciso estar investigando isso. Um abração, aqui é Mike do Cabula.
1: Valeu, Mike do Cabula.
2: Valeu.
0: É, você descreveu aí praticamente o primeiro sintoma que eu chamei logo a atenção, né? Dor no peito, desconforto, turvação quando faz exercício. É um sinal de alerta, sim, não pode desprezar, né? Atividade de motorista, né? De aplicativo, ele passa a maior parte do tempo sentado, o sedentarismo é um fator de risco, né? Já tem uma idade que também não é uma idade que a gente pode dizer que não pode considerar.
2: O estresse emocional no trânsito, preocupação com
0: a... Exatamente. Ele tem um componente sedentário da vida dele que fica sentado no carro ali. Então, na hora que ele quer se exercitar e sente dor, ele tem que investigar, não tenho dúvida.
4: Tem outra pergunta do José, da região metropolitana. José, que está participando com a gente pelo WhatsApp, 719-9947-6363. José de Dias Dávila.
6: Boa tarde, Gomes. Boa tarde, Matheus. Boa tarde, Emerson José. Boa tarde, doutor. Me perdoa por eu vi agora, acabei de ligar o rádio agora, em cima da hora, estou vendo o tema, não lembrar seu nome. Me tira uma dúvida. Esses energéticos, né? Independente da marca, vamos dizer assim, do melhor, do mais inferior e tal, do que dá asas, ou outros mais inferiores e tal, esses energéticos. Tipo assim, eu passei nos últimos 3 meses pra cá, eu sempre tomei Guaraná em pó minha vida, sempre, né, fiz esporte, capoeira, jogava futebol e tal e tal. Guaraná em pó tomo já uns 20 anos ou mais na minha vida. Com suco, alguma coisa assim e tal. Mas passei nos últimos 3 meses a botar no suco e botar também assim um copo de 200ml com suco, Guaraná em pó e uns 3 dedos, na média, como diziam os antigos, uns 3 dedos do energético. Ele causa mal, tomar diariamente e tal, ele causa algum mal diretamente ao coração? Me tira essa dúvida, por favor. Obrigado, boa noite. Boa tarde, melhor.
1: Pois é, Eduardo, tem uma audiência variável, então você já falou nisso, mas vale a pena repetir que é uma dúvida de muitos ouvintes.
0: É assim, energético, cafeína, né, estimulantes, todos eles têm esse efeito ou de reduzir fadiga, então aí você não ouve o seu corpo. Você está cansado, o corpo está cansado, você dá esse estímulo para ele e acaba fazendo atividade a mais do que realmente o corpo estaria capaz naquele momento, né? E pode ser um estímulo adrenérgico, né? Isso é a preocupação. Então a cafeína, por exemplo, ela tem uma dose que ela é considerada até para performance, existe nos pré-treinos e até as cápsulas de cafeína. A gente calcula isso pelo peso corporal, né? E pela miligramagem, só que as pessoas acabam abusando também. Então fica com aquele excesso de cafeína, com estímulo adrenérgico muito acelerado, neuroadrenérgico, a gente chama, né? E aí mistura com taurina, mistura com outras coisas. Então quando você vai ver, você fica com aquele sistema muito excitado, né? Sistema simpático.
2: Aos dois, ele falou de algo que eu nunca mais tinha ouvido falar. Guaraná em pó, leva alguma... Algum benefício para alguém?
0: Benefício diretamente, não, assim, para dizer que é mais pela essa mesma ideia da cafeína ali, né? Aquela coisa de deixar você mais ligado. É um estímulo, às vezes, muito mais neurológico.
1: E anfetamina, a gente sabe que tem uma geração aí dos jovens que usa essas medicações que têm indicação precisa na psiquiatria, na neurologia, para déficit de atenção, etc. Isso. Mas muita gente usa até de forma recreativa, ou para virar várias noites seguidas, até para estudar, etc. Existe risco também?
0: Sim, a gente pega alguns casos, assim, de vez em quando, chegando em emergência cardiológica, né? A pessoa tem aquele ritmo de vida corrido, né? Não quer perder nada, quer treinar, quer performar no exercício, quer performar no trabalho, quer sair de noite e quer estar sempre inteiro, né? Então é difícil. O corpo, ele paga ali a conta. Quando você tá cansado, tem que ouvir o corpo, não adianta.
3: Manda um abraço pro nosso amigo MB, um amigo meu que é tão viciado em café, tão viciado, que comprou até a torra. Agora fica torrando o café.
1: MB.
0: Eu não posso falar muito bem, né? Que eu sou meio viciado em café, mas eu tento moderar.
3: Lambisal é a participação de agora.
4: Lambisal, inclusive, tem uma dúvida. Ele vai comentar sobre energético também, né? Que é uma das principais dúvidas dos ouvintes. Vamos lá, ouvir.
7: Tarde, boa noite, amigos da Band. Boa noite, ouvintes. Boa noite, doutor. Aqui é Lambisal. Eu queria tirar uma dúvida com vocês, porque nesses últimos anos eu tô vendo que aumentou quase 80% o consumo desses energéticos, as garrafas de 2 litros PET. Tem uns que é marrom e preto, tem uns que a embalagem é azul, não sei nem o nome. E eu tô vendo muito os jovens bebendo isso em festa de aniversário, em festa de rua. E você vê, o consumo é grande. Outro dia teve uma festa lá na minha rua e de manhã eu vi tanta garrafa de energético. Vem cá, doutor, isso aí não faz mal para a saúde da pessoa, não? Essa é a minha pergunta que eu quero fazer para vocês. Obrigado e boa noite a todos.
1: Mais uma vez, você quer muita dúvida.
0: Verdade, verdade.
1: Da audiência, né?
0: E o pior é que muitas vezes é energético, mistura com álcool, né? Também. Ainda pois tem
1: é,
0: isso.
1: É muito comum. Então quem não bebe vai tomar o quê? É. Energético?
0: É, pois é. Né? E é calórico, ainda tem isso.
4: Aí mistura com uísque, rapaz.
0: Isso.
4: Já pensou? Que bomba.
1: É. Pois é. São 17h54, chegando no finalzinho da entrevista. Eu quero fazer um bate-bola, mito ou verdade. Então você vai ser bem direto, só porque tá chegando no finalzinho. O Gomo já tá mirando ali. Daqui a pouco a gente tem que terminar. Quem tem problema do coração não pode fazer atividade física. Mito ou verdade, por quê?
0: Mito.
1: Né? Por quê?
0: A gente tem, inclusive, indicação de reabilitação cardíaca. Né? Exercício físico estruturado para quem tem doença do coração, ele melhora a função cardíaca. Né? Então, sabendo como treinar é benéfico.
1: O acompanhamento
0: e
1: é
0: positivo.
1: Benéfico. Caminhar devagar é inútil. Só corrida protege o coração.
0: Também é mito, né? Qualquer atividade física vai ser benéfica. Você tem que somar a movimentação no seu corpo. Então, ir na padaria comprar coisa, em vez de ficar levando o carro, subir escada se puder. Quanto mais atividade física, melhor. Exercício vai te dar um benefício a mais.
1: Quanto mais suor, maior o benefício cardiovascular.
0: Isso aí indiretamente, né? A gente tá medindo o suor porque tá fazendo uma atividade física mais, pelo menos, moderada. Eu diria que sim, entre aspas, né? A gente precisa fazer uma atividade física para ter mais benefício e que ela não seja tão leve o tempo inteiro, porque senão você não ganha todos os benefícios da atividade.
1: Sentir dor é sinal de que o treino é bom e está funcionando.
0: Também é um mito aí, né? Não precisa sentir dor, não precisa se lesionar. Você pode ter um pouco de desconforto algumas na fase inicial de adaptação de treino, mas não é o padrão, o esperado, né?
1: Relógio inteligente consegue dizer com acurácia que estou liberado para treinar.
0: De forma alguma, eu acho que é um dispositivo que está evoluindo bastante. Eu, inclusive, utilizo no meu dia a dia para entender como é que está o dia a dia do atleta, do paciente, né? Mas ele não pode nunca substituir uma avaliação médica.
1: Fazer exercício apenas no sábado e domingo não adianta. Ali o pessoal do atleta de fim de semana.
0: É, isso aí existe até um termo chamado Weekend Warrior, né? Aquele.
1: Tá vendo, Emerson?
0: Aquele guerreiro do final de semana. Não faz nada dia de semana, mas no final de semana ele tenta compensar. Sim. Ajuda, mas não é a melhor solução, mas ajuda sim.
1: E a última aqui, que eu acho que é a pergunta mais recorrente aqui nos ouvintes, que não tem coragem de mandar o áudio, mas perguntam aqui por mensagens anônimas. A Tadala, liberado pra todo mundo ou tem que procurar um cardiologista antes de iniciar o uso de estimulantes sexuais, vasodilatadores?
0: É uma medicação hoje muito bem conhecida e segura, né? Mas alguns casos específicos vale a pena ver, porque ele pode ter interferências na parte da circulação mesmo coronariana, ele é um vasodilatador, né? Mas eu diria que 90% das vezes é bem indicado, ele é uma medicação segura, não para o esporte como está sendo feito, mas para o objetivo que é a impotência sexual, sim.
1: Então, pessoal, podem namorar à vontade, desde que tenha saúde cardiovascular em dia. Foi uma honra receber aqui Dr. Eduardo Lisboa, cardiologista especializado em medicina do esporte. Queria agradecer imensamente.
2: Obrigado.
1: Deixasse 20 segundos para a mensagem final.
0: Muito bem, obrigado aí mais uma vez pelo convite. Espero que todos se sintam empolgados para treinar e se exercitar, mas com a consciência de que é bom fazer uma avaliação médica sempre antes.
1: É isso aí, até semana que vem. A bancada segue. Tchau.
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1: Olá, pessoal, o trânsito congestiona agora na Juracy Magalhães, deixa a saída da Rua do Canal e também na ACM Caminho das Árvores no trecho inicial, depois intensidade e a Lipe volta a ficar lenta. Para você que está indo para a Avenida Tancredo Neves, prefira a Orla. Vai encontrar melhor fluidez e pode pegar a Magalhães Neto. 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Renata Falcone para a Band FM, a sua rádio do seu jeito.
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0: 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Ótima noite para você que passa a acompanhar a partir de agora o Band Cidade pela Band FM Salvador 104.3, a rádio que pega em todo lugar. Muito obrigado pela audiência. Bom demais ter você com a gente aqui, você que ouve a Band FM do carro, de casa, do trabalho, pela internet. É uma honra ter a sua audiência. Participe com a gente. Tá liberado o nosso WhatsApp. Mande o seu áudio aí, mande informações do trânsito, a movimentação na cidade. Ontem a gente falou muito aqui sobre engarrafamento na BR-324, no sentido Salvador-Feira de Santana. Será que esse engarrafamento continua hoje? Você que tá passando por aí, já manda informação pra gente. 719-9947-6363. Ótima noite pra você, hein, Emerson José?
2: Pra você também, Gomes, ouvintes, vamos para mais uma hora de programa. Tivemos agora um ótimo bate-papo com o doutor Rodrigo e doutor Eduardo sobre doenças cardíacas. Está no nosso canal do YouTube, basta você acessar lá, ver a entrevista, esse bate-papo com os médicos e espalhar aí o nosso link para suas listas, não é mesmo, Matheus?
3: Exatamente, participe com a gente quer te ouvir, já tem algumas participações de ouvintes, que bom que vocês já se adiantam e já vão mandando logo pro nosso WhatsApp, 719-9947-6363. Agora, antes das notícias, tem as manchetes do dia, Gomes Nascimento.
0: Vamos lá então, agora 6:02.
3: Folha de São Paulo.
0: Líder eleito da Colômbia interrompe transição de poder e acusa presidente atual de promover golpe.
3: Estado de Minas.
0: Sem indício de crime, Polícia Civil de Minas encerra a investigação sobre sumiço de ex-mulher de Bruno.
3: Correio Brasiliense.
0: Brasil tem 64 milhões sem ensino básico completo.
2: O que esperar de um país desse? 64 milhões sem ensino básico. Outro dia eu trouxe dados aqui daqueles que saem da escola, mas não sabem fazer uma operação simples de matemática e nem formular uma frase de português. Então, o que esperar de um país desse? Nada. Você não vai esperar nada.
3: Aqui na Bahia, Correio.
0: Jornalista da Record morre aos 42 anos após acidente doméstico.
2: Pois é, você sabe qual foi o acidente doméstico? Porque a matéria que eu li e eu trouxe pra cá aí do jornal não cita vocês que são da equipe. Sabem, você sabe, Matheus, qual foi o acidente doméstico?
3: Olha, o que é Érica Leal, ela tinha nova, 47 anos, ela trabalhava em Brasília. Não conhecia. Trabalhava em Brasília, ela tinha passado 2 meses internada, estava em coma, inclusive. Foi uma informação que foi confirmada pela TV Record. A profissional, ela trabalhava na TV desde 2019. E Érica, ela deu entrada no Hospital Regional da Asa Norte, em Brasília, depois de sofrer esse acidente. Érica deixou 2 filhas, uma de 19, uma de 17. Era formada em jornalismo, trabalhava em outras áreas também, na televisão, na rádio, fazia internet, jornais, revistas, já passou por todas as áreas. Mas não, ninguém sabe ainda, assim, detalhes.
2: Nossos tipo pêsames aí, a equipe da Record, os colegas e amigos.
3: Um abraço para toda a família mesmo. Tomou a gente de surpresa, apesar de não conhecer, né? Mas colega ali,
2: claro,
3: também da mesma área. Enfim, sigamos. Tribuna da Bahia.
0: Justiça Eleitoral começa a convocar mesários para eleições de outubro.
2: E o salário, ó.
3: À tarde.
0: Transalvador bate o martelo sobre limite de velocidade na paralela.
2: E teremos, né, uma pequena matéria do nosso Matheus sobre isso, não é isso, Matheus?
3: Conversei com o Antônio Neri, que é diretor da Transalvador. Ele falou sobre essa velocidade na paralela, o que está acontecendo na paralela. Alguns motoristas já viram um objeto que parece aquele radar móvel laranja, sabe? Um quadradinho. Sim. Pronto, você passar por ali, você vai achar que é radar. Não é radar.
2: Vamos lá. Vai reduzir a velocidade?
3: Não.
2: Ah. E eu acho, não vão diminuir, não vão, estão certos. Não
3: ele diminuir. Garantiu isso.
2: Não, estão certos, ali é uma via que leva ao aeroporto.
0: Sim.
2: É uma via expressa e tem mais. Ô, gente, o cara que bate o carro ali, ou capota, ele não tá só a 80, não. Ele vai, então ele não vai respeitar nem 80, nem 60, nem 50, o cara tá a 120, 140, né?
0: Passe por ali dia de quinta-feira, a partir das 10 da noite, você vai ver o pega.
2: Pois é, aí o cara tava, ele tá acima do limite, né? E você também circular ali de madrugada 60 por hora,
0: não, pensa bem. Aí é complicado.
3: Eu perguntei exatamente isso pra ele, o que que tá acontecendo, vocês vão entender já já, vou logo adiantar, é um estudo que tá sendo feito na Avenida Paralela pra trazer dados sobre o comportamento do motorista. Aí eu perguntei, há possibilidade da redução na Avenida Paralela de velocidade? Não há. Há possibilidade da criação de uma faixa exclusiva como na Avenida Bonocô para os motociclistas? Também não há, porque se colocar uma faixa vai ter que ter outro estudo para aí possivelmente reduzir a velocidade. Mas logo logo a gente vai ouvir esse papo que eu bati com Antônio Neri. Mas você motorista está passando pela Avenida Paralela, hoje de manhã já estavam colocando esse aparelho. Parece um radar, mas não é um radar. Para alguns motoristas aí, quando avistarem, darem aquela freada, reduzir a velocidade e aí piorar ainda mais o trânsito na paralela, né? Os radares na paralela, eles continuam naqueles mesmos pontos que todo motorista conhece quem passa por ali. Mas aí alguns aparelhos foram colocados já hoje de manhã, mas não são radares, tá?
0: É. Quer só dirigir fazer um de boa estudo. Na paralela?
3: Sim.
0: Vá para a direita.
3: É mesmo.
0: Direito é livre, de boa.
3: É verdade. É.
0: Esquerda tá sempre alguém ali a 50, 60 por hora.
3: Esquerda é a pior.
0: É complicado.
3: Salvador.
0: É
3: assim mesmo. Você lembra, ele até, o superintendente da Transalvador até falou isso. Salvador, rapaz, não anda pela esquerda. Não anda. O motorista vai pela direita e é o contrário,
2: não. Não, e outra coisa, você vê muitos caminhões na esquerda, cara, né? Gente, pelo amor de Deus, direita, bom, pega a direita, libera.
3: É. E caminhão tem horário, viu? Pra trafegar. É.
0: Glauber Matheus só passa por ali a 80 por hora, a certinho.
3: Onde?
0: Pela paralela.
3: Na paralela?
0: É. Grande Glauber Matheus ouvindo a gente agora. Um abraço.
3: Grande Glauber, um abraço.
0: Olha, eu falei sobre a BR-324 e acaba de chegar a informação que ela já foi totalmente liberada no sentido Feira de Santana, no finalzinho da tarde, após mais de 24 horas de interdições no local. A informação foi divulgada pela Polícia Rodoviária Federal. Segundo a corporação, o sentido Salvador segue parcialmente fechado para a continuidade das obras de reparo da rodovia, que foi abalada após o surgimento de rachaduras e buracos. A situação causou muito engarrafamento, isso desde ontem.
3: Olha, 719-9947-6363, participe. Inclusive, Gomes, já tem participação de ouvintes, viu? O pessoal já tá participando. Vamos colocar aí os nossos queridos ouvintes aqui no Band Cidade.
0: A gente começa com Antônio Carlos.
4: Ó, minha tropa, aqui no meu carro só ouço a Band FM, viu? Só ouço a Band.
2: Obrigado.
4: É que eu sou a Band. Só ouço a Band FM. É uma rádio que passa música, passa informação, passa notícia,
2: é isso aí.
4: Esporte. Vocês são completos, viu? Parabéns.
3: Muito obrigado.
4: Meu nome é Antônio Carlos. Antônio Carlos, Band FM.
0: Parabéns pra você também, que tem bom gosto. Grande Antônio Carlos. É uma honra ter a sua audiência. Um abraço, viu? André, cadê você?
5: Ô, Gomes.
0: Oi.
5: Boa tarde, Emerson. Boa tarde, Gomes.
2: Boa tarde, Matheus.
5: Boa tarde. Uma coisa, eles vão colocar pra o carro do motorista de aplicativo também subir e pegar o passageiro lá.
3: O elevador.
5: Porque motorista de aplicativo também, meu irmão, passa esse sufoco, viu? Passa esse sufoco aí que a galera não quer vir pra portaria não, irmão.
2: Rapaz, é quer entrar na garagem, né? Entra na garagem.
0: É, pode entrar.
2: E quando o condomínio é de casa e o cara tem a casa longe da portaria, né? Aí às vezes o cara pede pro motorista entrar, tem essa confusão também.
0: É a vez do nosso ouvinte, Marcos.
6: Band, boa noite, tudo bem com vocês? Marcos aqui falando de Barra de Freitas.
3: Boa noite.
6: Eu vou tocar numa pauta aqui que é cansativo, mas eu não pude falar esses dias que eu estava fora, mas eu estava ouvindo, mas não tive como ligar. De Rio Costa, né, que deu uma declaração de deficiência cognitiva em relação a desacreditar na ponte. Na verdade, o baiano, ele quer, a gente quer, nós queremos que saia a ponte, né? Que é crescimento, é desenvolvimento, ok, para Baixo Sul e Ilha. Mas a gente fica chateado com a enrolação, né? São 20 anos na promessa e o baiano torce a favor da ponte, né? Eu acredito que 70% dos baianos querem a ponte Salvador Itaparica. Agora a gente não quer mentiras, né? É muita enrolação, poxa, né? Então é essa é a nossa tristeza e nós não temos deficiência cognitiva, não. Nós estamos cansados de ser enrolado, né? Que é uma campanha de é uma promessa de campanha aí já cansada e velha. Boa noite.
2: Boa, sempre um assunto ponte.
0: Valeu, é. Ótima noite pra você. Eu, particularmente, cá pra nós, eu só acredito venda.
3: Falando em ponte.
0: Aí sim.
3: É, menino. Falando em ponte, a Gerba terá de adotar novos encaminhamentos para uma das linhas da travessia hidroviária entre Salvador e Veracruz, depois de declarar a frustração parcial da concorrência pública. A decisão já foi publicada no Diário Oficial do Estado. O processo solicitatório previa a concessão por 10 anos de duas linhas do sistema de transporte hidroviário, a lanchinha, para fazer ali a travessia Salvador Itaparica no terminal turístico náutico da Bahia, em operação por embarcações do tipo monocasco ou catamarã. Segundo a Gerba, a licitação foi considerada frustrada apenas em relação à linha 1001, porque a empresa vencedora não apresentou a garantia de execução contratual, exigência necessária aí para a formalização da concessão. Diante da ausência desse documento, o órgão declarou a chamada frustração superveniente parcial do processo. Com a decisão, a agência agora vai avaliar os próximos passos para assegurar a continuidade do processo de concessão dessa linha, o que pode incluir novas medidas administrativas e até uma nova disputa para a operação. A publicação, no entanto, não detalha qual será o procedimento adotado.
0: Muito bem. José Alves, fala com a gente agora. Vamos lá.
7: Pessoal da Band, boa noite mais uma vez. Aqui é José Alves.
2: Boa.
7: Assim, ontem, Gomes, você tocou num ponto com relação à situação da violência que está acontecendo aqui em Jardim d'Água, né? Do funcionário da empresa de água foi morto e tal. E sobre o que você alertou. Jardim d'Água realmente mudou muito. Jardim d'Água é um lugar tranquilo. Eu, tarde da noite, estava no barzinho tomando cerveja com a namorada e tal. Hoje em dia deu 6 horas, não saio mais. Eu morei em Jardim d'Água na minha infância, adolescência. Fui embora para Salvador. Tive que voltar agora, 6 anos atrás, né? 6 anos e pouco, porque o Bahia se mudou para cá. Eu sou funcionário do Esporte Clube Bahia desde 2014, então vim por causa da logística. E como diz o seu colega lá da TV Record, Adelso Carvalho, Dias d'Água tem entrega ao rabudo, chifrudo e cadeirudo.
0: Sangue
7: nada
0: de Cristo.
7: Funciona aqui, nada, terra sem lei. Horro de trânsito aqui, nem faz o que quer. Mototáxi, motoqueiro da contramão na frente dos funcionários do horro de trânsito na Praça Semi, que é a praça principal, você deve conhecer. Eles só fazem olhar, nem orienta o cara, não chama atenção, nada, tá terra sem lei, tá um mangue de Asdab. De Asdab, eu nem pensar em deu 6:30, 7 horas da noite eu ir pra rua de novo.
0: Eu trabalhei em Dias d'Ávila no ano de 2020. Foi 2020? Não, perdão, 2020 não. Eu trabalhei lá em 2010, 2011, mais ou menos. Era uma
2: cê
0: paz. Você
2: vê, hein?
0: Era uma paz, era uma tranquilidade, rapaz. E quando eu volto a Dias d'Ávila, né, eu só ouço o seguinte: Gomes, a gente não aguenta mais. A violência tomou conta da cidade. A pacata cidade de Dias d'Ávila tá um mata-mata terrível e eu peço mais uma vez aqui às forças de segurança pública. É preciso ter uma ocupação, é preciso de uma mega operação pesada com patamo, BOPE, polícia civil, polícia militar, aquela operação, sabe, de fechar a cidade. Tá precisando Dias d'Ávila, porque vou te contar, viu? Tá terrível e a população está assustada com a violência. Erval, participando com a gente agora.
8: Boa noite, Matheus Borges.
2: Boa Emerson noite.
8: José Gomes
2: Nascimento. Boa noite.
8: Erval, motorista por aplicativo aqui na
0: BR-324,
8: acesso norte, saída de Bonjoá aqui, seguindo pra Nova Rodoviária de Salvador. Completamente engarrafado aqui. Para-choque com para-choque. 20 quilômetros no momento aí.
2: Nossa! Caramba!
0: Valeu, Erval. Um abraço pra você. Ele mostrando aqui que ele manda vídeo, né? Participação dele por vídeo aqui, mostrando o trânsito agora na Avenida Luiz Viana Filho, a paralela, trânsito lento demais. José já foi. Antônio Carlos, cadê você?
9: Olha, eu acabei de passar pela BR-324, tá tranquilo, o trânsito tá intenso, mas não tem nenhuma obstrução, tá fluindo. E acabei de passar aqui pela entrada de Simões Filho, também tá tudo fluindo. O trânsito tá um pouco carregado aqui na Elmo Cerejo, que é a via principal que corta Simões Filho de fora a fora, mas tá fluindo. Embora esteja o trânsito carregado, mas tá fluindo tudo bem, tá? Bora, Band FM!
0: Bora! Só que eu tô vendo imagens agora, não está fluindo tão bem assim no sentido Feira Salvador. No sentido contrário, como a gente já havia passado a informação, o trânsito está fluindo normalmente, a pista já foi liberada, só que tem obra acontecendo neste momento, na altura de Simões Filho, pertinho ali do antigo posto da Polícia Rodoviária Federal, que agora é o posto do Corpo de Bombeiros. Está ocupando duas faixas da BR, então apenas uma faixa liberada, por isso trânsito engarrafado demais no sentido Feira de Santana, Salvador, isso agora na BR-324.
3: É o trecho que cedeu, né?
0: O trecho que cedeu.
3: Exatamente, tem máquinas fazendo o trabalho, o pessoal ali tentando adiantar o mais rápido possível o serviço, só que pelo tamanho da cratera, rapaz, ainda deve demorar um pouco, então o motorista que vai passar pela 324, principalmente quem chega aqui em Salvador, paciência, tem que ter paciência. É bem embaixo da passarela. Essa passarela, Gomes, é bem ali no acesso de Simões Filho, né? Quem chega, né? Você conhece essa região aí, Simões Filho, sua terra?
0: É que acessa ali o bairro Ponto Parada. Fica entre Ponto Parada e a rodoviária de Simões Filho.
3: Uma única faixa, na verdade, servindo aí para os motoristas, trânsito lento para quem chega na capital.
0: José Carlos.
10: Boa tarde, Gomes. Boa tarde, Matheus.
3: Boa tarde.
10: José Carlos aqui de Camaçari, motorista por aplicativo e motorista da Avança Transporte. Ô, Gomes, eu quero fazer uma saliação aqui, rapaz, a respeito da rodoviária de Camaçari, meu irmão, a parte interna. É uma buraqueira só, meu irmão. É uma vergonha os ônibus que vêm de fora, que passa aqui, que vêm de Maceió, vêm de Recife, São Paulo, que vem deixar o pessoal aqui. É uma vergonha. A gente acessa a rodoviária com o buzu, arriscado quebrar uma mola do buzu. É uma buraqueira só, meu irmão. Uma vergonha. Dê um alô aí. A gente tá pedindo, o motorista tá pedindo socorro. Socorro.
0: Pois é, José. Terrível. Situação terrível. E é preciso pedir socorro mesmo. É preciso cobrar mesmo. Viu? Luan do Barbalho. Fala, Luan.
11: Boa noite, Emerson, Gomes e Matheus.
2: Boa noite.
11: Rapaz, eu tô ouvindo a reportagem de vocês falando sobre trânsito. Aí eu tô aqui parado na frente do parque da cidade, né? Pra fazer o retorno, pra entrar aqui na rua do Shopping Passeio, aqui no Itaigara. Vem um infeliz, só falando assim, pela principal, pra quem vai sentir Orla, Pituba, e dá aquela roubadinha. Você tá vindo BRT ali? Olha o estrago que ia acontecer, cara. Rapaz, o pessoal não tem paciência, não, bicho. Trânsito é paciência. Se não tiver paciência, não sai de casa dirigindo. Rapaz, por um triz agora aqui, um acidente gravíssimo. É impressionante também a imprudência dessa galera, cara. Difícil, viu? Um abraço e boa noite a todos aí.
2: O Vinte, eu acho que foi semana retrasada, morreram dois aí em cima da moto.
3: Acidente?
2: Foi. Eles fizeram isso que ele tá falando. Eles cortaram ali pra não pegar o sinal, eles cortam ali pelo BRT e morreram. Entendeu? Não tem jeito. Não tem jeito. Siga a sinalização de trânsito que não vai acontecer nada. Quem vai pro passeio, ele, quando saiu do viaduto, entra à direita. E espera, meu irmão. Aí quando abrir o sinal, ele pode atravessar.
3: Olha, 719-9947-6363, participe com a gente, trazer informação. A Maternidade Climério de Oliveira, da Universidade Federal da Bahia, abriu hoje agendamento para consultas e exames que vão ser realizados em um mutirão no próximo sábado, tá? Durante a ação, vão ser realizadas quase 400 exames por turno, de manhã e de tarde. entre eles mamografias, eletrocardiogramas, preventivos ginecológicos, exames laboratoriais. Também vão ser oferecidas consultas nas especialidades de ginecologia e mastologia. O agendamento pode ser feito por telefone ou presencial no setor de marcação da maternidade, indo lá na maternidade mesmo, que fica no bairro de Nazaré, das 8 da manhã até as 5 horas da tarde. As pessoas interessadas devem apresentar uma guia de solicitação do procedimento, documento oficial com foto, CPF, comprovante de residência e um número de telefone para contato, tá? Então você que precisa aí de serviço, desse serviço, adiante, agilize para ir na maternidade Climério de Oliveira.
2: E olha só, ameaçou e fez, hein? Os Estados Unidos realizaram na tarde de hoje, nesta quarta-feira, mais uma rodada de ataques aéreos contra o Irã, segundo o governo americano, norte-americano, para reduzir ainda mais sua capacidade de ameaçar a liberdade de navegação no Estreito de Hormuz. Lembrando que o Estreito de Hormuz é onde passa grande parte do petróleo que sai daquela região. Anunciou então esse ataque nas redes sociais o Comando Central dos Estados Unidos. Abre aspas, os Estados Unidos responsabilizam o Irã pela recente agressão injustificada contra navios mercantes e tripulações civis que navegam livremente em uma via navegável internacional vital, afirmou o comando militar em comunicado. Ou seja, continua a confusão naquela região, é impressionante.
0: Atenção você, torcedor do Vitória, agora 6h21. O Rubro Negro anunciou agora há pouco, por meio das redes sociais, a rescisão contratual do zagueiro Weglo Neres. Agora o defensor desembarca no CT Ribamar Bezerra do Fortaleza, seu novo clube. Fora dos planos do Rubro Negro, o jogador assinou um vínculo até 30 de junho de 2027. Neres já realizou exames médicos e está integrado ao elenco, onde também já treina com o grupo do Fortaleza. Pelo Vitória, o defensor, de 34 anos, registrou 50 partidas disputadas e 2 gols marcados. Boa sorte para ele.
2: Lembrando que na semana que vem, mesmo durante a Copa do Mundo, teremos jogos já do Campeonato Brasileiro, antes da final da Copa do Mundo.
0: Davi Brito fala com a gente ao vivo agora. Alô, Davi Brito.
12: Boa noite, Gomes.
0: Boa
12: noite, bancada.
2: Boa noite.
12: Aqui quem fala é Davi Brito, motorista de aplicativo. Rapaz, cada dia que passa, pior aquele viaduto ali do aquele viaduto de São Cristóvão, viu? Andreasa, meu amigo, o engarrafamento tá batendo depois da estação do bairro da Paz. Tudo parado e não anda não. Se fosse um trânsito intenso, menos mal. Mas é parado mesmo, que não anda de jeito nenhum. Só Jesus, viu? Pra resolver essa situação.
2: Viaduto Mário Andreasa. Ali a funila na paralela e vai garrafando a paralela toda, porque muita gente vem pela esquerda para entrar à direita e subir a alça do viaduto para ir na direção em direção ao São Cristóvão, Salvador Norte Shopping. É, e ali realmente pega, viu?
0: Guerreiro Lucas, sua vez.
13: Pele de noite, trio da Band.
2: Boa.
13: A quem interessa acabar com a corrupção, a quem interessa acabar com a criminalidade, a quem interessa acabar com o tráfico. Se desde quando os três poderes que poderiam tomar uma iniciativa a respeito disso aí, eles não tomam. Então, a quem interessa, acabar com esse distúrbio que está acontecendo nesse Brasil, meu Deus, não só em Dias D'Ávila e Camaçari, não, é no Brasil todo. Tá essa violência, essa criminalidade. Mas a pergunta continua, a quem interessa acabar?
2: Do Alex Elsuf, está assistindo a gente, mandou uma foto aqui da paralela, realmente com engarrafamento enorme no sentido do aeroporto. Obrigado, Alex, um beijo aí na Malu, sua filha que tá com você aí, um grande abraço.
0: Participe você também, 71999476363. Olha, o sistema de reconhecimento facial da Secretaria Estadual da Segurança Pública alcançou hoje a marca de 1.400 foragidos da Justiça localizados em 2026. O novo registro foi contabilizado após a identificação de um homem procurado pelo crime de estupro de vulnerável no município de Vitória da Conquista. As câmaras de vídeo monitoramento da SSP emitiram um alerta indicando a presença do suspeito que possuía mandado de prisão definitiva. Tá na hora do intervalo. Depois do intervalo tem mais participação e tem um bate-papo com o agente da Transalvador, matéria gravada pelo Matheus Borges. Já já todos os detalhes. Não saia daí.
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Atenção, atenção, atenção, que tem agora informações do trânsito para você que acompanha o

0: informações do trânsito pra gente. 6h29 agora. Participe do nosso programa. Fale com a gente pelo WhatsApp 71999476363. Luiz Carlos fala com a gente agora. Fala, Luiz.
1: Exames por tudo. Boa noite, rapaziada da rádio. Boa noite, boa noite.
2: Boa noite.
1: Já tem muito tempo que eu ouço vocês, mas nunca entrei em contato. Meu nome é Luiz Carlos. Moro em Conceição do Jacuípe, mas trabalho aqui em Salvador. Tá ouvindo vocês falar aí com relação à paralela. Eu sou do tempo que a paralela você podia botar 120, 150 e de boa, não tinha radar, né? Quer dizer, eu sou motorista do tempo que não tinha radar. A questão não é só velocidade, a questão é que hoje o povo não sabe dirigir. Eu tô com o carro batido aqui porque uma criatura trocou de faixa, simplesmente pegou minha lateral e ainda fez um escândalo, né? É, disse que eu tava ameaçando ela, tanto que eu nem abri a boca. Ela não saiu do carro, eu fui até ela e ela tava dentro do carro já me filmando e dizendo que eu que fechei ela, sendo que ela pega a minha porta do lado do motorista, a porta, a parte de trás. Se eu fosse bater nela trocando a faixa, seria minha frente na lateral dela. Então, o que ocorre hoje é que o povo não sabe dirigir, né? Como muitas coisas estão acontecendo, não é só não saber dirigir. Ninguém, o certo é o tempo todo errado. Então, não é só a questão de velocidade, é não saber dirigir. Uma boa noite a todos.
2: Valeu.
0: É verdade, tem muita gente que não sabe dirigir no trânsito. Alô, Marcos, cadê você?
3: Pessoal, desculpa aí, vou mandar um áudio aqui novamente. Fala da Trans Salvador.
0: Diga.
3: Pra endossar o que um amigo falou aí, Marcos aqui falando, eu pego tudo esse engarrafamento aí. O tal do Diego Brito aí, esse cidadão que tá na Trans Salvador, que substituiu o outro lá, que o outro ia pra rádio, dava entrevista, dava um cheiro, né? Esse Diego Brito aí não dá entrevista e não dá cheiro. Eu nunca vi tanta gente competente na Trans Salvador. É um absurdo aquilo ali. Todo dia tá engarrafado. E a Trans Salvador de olho fechado. Fizeram aquela obra Mambembe em Itapuã, que ele fez aquela bifurcação com o Salvador e Valcaíme. Eu não sei quem desgraça foi aquilo ali. A Trans Salvador.
0: Calma, rapaz. É pelo amor de Deus.
3: Imprestável, cara. Eu posso falar porque eu nunca dei os adiantos e tomei uma multa deles. Não tem como ser Trans Salvador. É uma desgraça.
0: Opa! Eita, homem. Marcos.
2: Tá revoltado.
0: Calma. Depois dessa aí, tá bom, vamos até com o Antônio Neri, grande Antônio Neri, que é diretor da Trans Salvador, né? Diretor de fiscalização da Trans Salvador. Ele vai falar agora sobre uma pesquisa que foi feita em relação à Avenida Luiz Viana Filho, a paralela. Então, você que trafega pela paralela, preste muita atenção. Vamos lá.
4: Pois é, para falar sobre isso, a gente convidou Antônio Neri, diretor de trânsito da Trans Salvador. O povo tá achando, Nery, que é radar, não é. Bora explicar isso pro pessoal. Boa noite.
5: Boa noite, Matheus, boa noite a todos. A Trans Salvador, através dessa fiscalização, vai identificar possíveis pontos de excesso de velocidade acima da velocidade da via, acima de 80. Esses dados vão subsidiar futuras intervenções. Então, nós vamos colher esses dados em diversos pontos da avenida, a partir daí elaborar um relatório estatístico. A gente tem contado com o apoio da GRSP, que é parceira de fiscalização da iniciativa Bloomberg, que nos apoia, e também na área de dados, de fiscalização e de dados, que vai conjuntamente conosco nos auxiliar a ter um diagnóstico do que está acontecendo aqui na Avenida Paralela, porque é uma avenida que tem aumentado a sinistralidade. Nós temos até o mês de maio 107 feridos no trânsito, temos 8 óbitos. As maiores vítimas têm sido os motociclistas, e esse é o principal alvo dessa nossa pesquisa. No intuito de trazer melhorias para o trânsito, de a gente continuar trabalhando para salvar vidas em nossa cidade.
4: É exatamente para descobrir o comportamento também do motorista, né? E a Avenida Paralela é uma das avenidas mais movimentadas de Salvador. Não tem outro lugar melhor que fazer essa pesquisa, né?
5: É exatamente, uma via extensa, cerca de 15 quilômetros, com duas pistas. Então, assim, não há nenhuma intenção de registro de infração de trânsito. Não,

0: condutores podem ficar despreocupados que nós vamos apenas fazer a coleta de dados, não há nenhuma multa relacionada com excesso de velocidade, por exemplo, porque o que nós queremos é colher essas informações para ir trabalhar, né? Então a gente vai identificar também o comportamento do motorista em determinados trechos da avenida. Aqui nesse trecho que nós estamos, por exemplo, se observa que o trânsito está livre e que há alguns veículos que passam, que se observa que está numa velocidade bem elevada, né? E a gente sabe que quanto maior a velocidade, a gravidade no trânsito é maior. Então, os nossos estudos vão subsidiar decisões futuras de melhoria da segurança viária nessa avenida.
1: Só para o povo entender, para você que está acompanhando a gente aqui na Pante FM, ó, os radares da paralela, eles continuam, não vai mudar nada. Todos os pontos de radares. Agora, essa pesquisa, ela está sendo feita assim, é um equipamento que é colocado na Avenida Paralela, mas que parece, né? Parece muito aqueles radares que são colocados em algumas avenidas. É um equipamento laranja, parece um radar móvel, mas não é. Então é exatamente para fazer essa pesquisa, essa análise aí do comportamento do motorista da capital baiana.
0: Exatamente, os radares estáticos, né? Aqueles que são fixos, eles permanecem funcionando normalmente, e esse equipamento que nós estamos utilizando é um equipamento móvel que apenas vai fazer esses registros para análise de dados, análise estatística. Então não tem nenhuma relação com o registro de infração de trânsito.
1: Valeu, Antônio Neri, diretor de trânsito da Transalvador. Muito obrigado, viu, pela participação aqui na Band FM. Sempre alertando os motoristas. Cuidado, minha gente, na direção. Isso é importante também falar, né?
0: É importante a velocidade, é o principal fator de risco no trânsito. Quanto maior a velocidade, maior a gravidade das vítimas. Então a gente tem que estar sempre trabalhando todo dia no intuito das pessoas, que os condutores respeitem os limites de velocidade das vias e até reduzam em caso de chuva, que nós estamos vivendo um período chuvoso, a gente precisa reduzir ainda mais. Então, trabalhar no intuito desse fator de risco de acidente é importante para a gente garantir segurança viária na nossa cidade a cada dia.
1: Valeu, muito obrigado, viu?
2: Valeu, grande Antônio Neri, um abraço para você. 6:37 agora, vamos à participação do ouvinte. Você tem espaço e você é a prioridade aqui no nosso programa. 719-9947-6363. Eli Samuel.
3: Boa noite, galera. Boa, boa. Rapaz, no meu boa. Tempo de guri, lá na década de 80, o ladrão, quando ele chegava na comunidade, rapaz, ele pagava remédio, ele comprava gás, entendeu? Tinha algum problema. A pessoa que morava na comunidade chegava pro traficante para tentar resolver. Hoje em dia, os traficantes hoje em dia tá fazendo milícia, a pessoa tá sendo feito refém, e tá complicado, velho. Complicado. Hoje em dia você não pode nem sair de casa ou comprar algo, né, bom, que você fica com medo de alguém roubar. Hoje em dia você é obrigado a usar algo mais ou menos, porque se você comprar algo bom, você fica com medo de usar, porque senão o ladrão vai levar.
2: Pois é, de Eli Samuel, vamos para Gilvandro. Fala, Gilvandro.
4: Boa noite a todos. Pegando o gancho na fala do colega, botei com o aplicativo que ele comentou há pouco instante, referente a aqui é interessante o crime, né? Na verdade, em uma uma das etapas da entrevista de Fernandinho Beiramar e o Cabrini, perguntou a ele, né, o que era mais lucrativo: tráfico de armas, tráfico de drogas ou assalto a carro forte? Fernandinho Beiramar, de uma forma muito bem tranquila, ele respondeu: política. A política é o que mais dá dinheiro. Boa noite a todos.
2: É, Vamos lá, César tá na rua Barão de Cotegipe, informa que tá tudo travado, trânsito engarrafado por conta das obras do VLT. Agora é ter paciência aí, né não, César? Um abraço pra você. Cadê André? Fala, André.
5: Pra coletar dados de quê, Matheus? Pelo amor de Deus. Ô, Emerson.
6: Oi.
5: Gomes, pelo amor de Deus. Coletar dados pra quê? Coletar dados para futuramente colocar radar, como já se rolou a conversa aí no passado, de a paralela cair para 70, 60 km. Pelo amor de Deus, pai, me faça uma garapa.
1: É melhor ir de bicicleta com 60.
2: Cadê Sérgio? Fala, Sérgio.
7: Boa noite, Gomes. Boa noite, Matheus.
6: Boa noite.
7: Boa noite. Sérgio Costa Azul. Eu, como motorista de APP, e conheço bastante a cidade, principalmente a Paralela. E a Paralela é um cisco em relação ao resto. É muito fácil. Esse rapaz da Transalvador vem falando aí a quantidade de acidentes que tem de motoqueiros, né? Não são motociclistas, são motoqueiros. Primeira coisa, são irresponsáveis. Eles cortam de todos os lados inimagináveis. Eles estão cortando. Eles passam em velocidades absurdas. Isso aí é um ensaio para querer botar uma faixa de moto na Paralela e diminuir a velocidade. Quer dizer, a gente que está no carro tem que se preocupar o tempo inteiro com o motoqueiro. Agora a gente ainda vai sofrer essa punição, que é uma punição, a diminuição de velocidade na Paralela, certo? 80 km por hora ainda é baixo, certo? Isso aí é outra verdade. Mas 80 é tolerável. Agora acho que devia ter um freio para os motoqueiros, entendeu? Porque não existe você viver numa cidade onde o tempo inteiro os motoqueiros cometem todas as infrações possíveis e a Transalvador fecha os olhos para essa situação. E quem tá com o carro é que é o culpado na história. É um absurdo. Acho que deveria ser feito um trabalho em relação aos motoqueiros. E em relação ao que o outro motorista falou aí, muita gente barbeira, é uma verdade também. Tem condições de você dar uma seta aqui. É como eu digo, se você estiver na Bonocu, dê uma seta pra direita pra entrar pro lado do Corpo de Bombeiros, você vai parar em Feira de Santana. Porque ninguém respeita um sinal que você dê pra direita, não. Você vai parar em Feira, porque nunca mais na vida você vai entrar à direita. Viu? Boa noite, um abraço a vocês.
6: Todo dia, alô Transalvador, vai acontecer uma tragédia. Todo dia, na descida aqui do Pernambués, ali, perto do condomínio João Duval, entre o condomínio João Duval e o Detran, virando à direita para ir para a BR, tem três ou quatro motoqueiros, como eu sempre digo, é motoqueiro, não é motociclista, né? Esperando ali para dar a contramão para pegar aquela via para ir para Bonocô. Todo dia à noite vai acontecer uma tragédia ali. Os caras fazem isso para não ter que fazer o retorno lá no Shopping Bela Vista. Escutem o que eu tô dizendo. Vai acontecer uma tragédia, porque é de noite. Eles ficam ali parados, esperando o trânsito dar uma freada para ele participar. Só que o cara que faz aquela curva depois do João Duval ali, ele às vezes não tem a visão. Vai acontecer tragédias ali. Isso se já não aconteceu.
2: Tem aqui uma HIV motorista por aplicativo, diz essa pesquisa aí, chama-se multa. KKKKK.
6: Eu gostei do seu fazer de novo.
1: A risada, faz aí.
6: Faz de novo.
2: Não, o MacGyver que escreveu aqui.
6: Então, vamos fazer
2: essa pesquisa, chama-se multa. KKKKKK. Laércio, cadê você?
8: Boa noite, Emerson. Boa noite, Matheus. Boa noite. Laércio, motorista de aplicativo. A intenção da Transalvador é só multar, irmão. Essa conversinha dele aí é conversa fiada. É conversa fiada. Daqui a um tempo, eles vão diminuir a velocidade da Paralela. É certo que eles vão diminuir. E aí, os acidentes vão continuar acontecendo. Porque o que é que acontece? Com o crescimento de pedidos de entrega, pedidos disso e aquilo, os motoboys ficam correndo igual a loucos na Paralela, para um lado e para o outro. E não só na Paralela, não. Na cidade toda. Eu tô no volante o dia todo e eu lhe digo, pô. Então, assim, essa conversinha aí é só balela, porque ficam muitos deles dentro dos carros, não descem para ajudar no trânsito hora nenhuma. Eu não vou generalizar, que sempre tem um ou outro, mas eles, a onda é arrecadar. Pronto, arrecadou, tá tudo certo. Não tem conversa com esses caras. eles não escutam ninguém, a intenção é prender veículo, não tem nada, a intenção é só essa. Me perdoe meu desabafo, mas é porque eu já venho no trânsito, eu saí de rodoviário de motorista de ônibus, porque eu vi a hora de fazer uma besteira no estresse com esses caras. Eles são mais rançudos do que policiais, do que muita gente. Eu não quero nem assunto com esses caras até Salvador. Me perdoe Gomes, me perdoe Matheus e me perdoe Emerson, mas com esses caras eu não quero nem assunto. Boa noite.
2: Boa noite, Laércio, obrigado pela participação. Mas tem Paulo César aqui falando que os agentes da Transalvador trabalham no padrão e que essa história de que a indústria de multa não é verídica. Paulo César falando aqui. Quero saber a sua opinião.
1: E para reforçar, a Transalvador diz que não vai reduzir a velocidade na paralela.
2: Cadê Caio? Fala, Caio.
9: Boa noite, boa noite. Ouvindo vocês aqui, motorista de aplicativo,
6: boa.
9: Caio. Meu irmão, eu queria deixar um alerta para esses mototáxis, esses motoristas de aplicativo de moto na cidade de Camaçari. Os caras só andam tudo com farol apagado, pô. Não sei o que, é que esses caras têm na cabeça, não. 90% das motos de Camaçari anda com farol apagado. Ele não sabe que a pessoa, o farol ali é para você visualizar a moto. Aí você vai fazer uma curva, dá uma seta, pega um motoqueiro. Todo dia queda de motoqueiro aqui nesse HGC aqui em Camaçari. Mas os caras andam tudo com o farol apagado. Meus irmãos, vamos acender o farol. Ajude, nos ajude.
6: Passagem pelo direito
9: de Camaçari.
6: Isso fora a ultrapassagem pelo direito no ponto cego do motorista que ele não vê.
2: César,
10: boa noite, bancada.
2: Boa noite.
10: Boa noite, Gomes.
1: Boa noite.
10: Boa noite, Matheus. Boa noite, Emerson. Enciclopédia do jornalismo baiano.
6: Quem dera.
10: É, César. Gomes, bancada. Essa questão do o entregador por aplicativo ter que adentrar um condomínio tem, assim, aquelas ressalvas, né? Às vezes o morador que solicitou, um idoso, tá com dificuldade de locomoção. Vamos entender, né? Eu falo pela questão de da condição de motorista de aplicativo aqui. Quando coloca o endereço, que é um condomínio, o aplicativo cobra o passageiro da onde ele tá indo até a entrada do condomínio. Como tem condomínios que são grandes, né? Então muitas vezes o motorista não quer fazer porque o aplicativo não recalcula. Mas vamos dar a parte da empatia, né? Se o passageiro pedir com educação, ó, você pode entrar porque o meu bloco é um pouco mais distante, minha casa é um pouco mais distante da portaria.
2: É isso, tudo é um jeito também. Eu vi um vídeo que o camarada pediu o carro por aplicativo, aí ele estava num beco assim, um corredor, o carro por aplicativo parou um pouquinho na frente, coisa de 2 metros na frente. Ele não... Tem a ré aí, volte aqui, me pegue aqui. Pô, cara, pelo amor de Deus.
6: Não precisa disso, né? Você quer ver um negócio? Ele falou de condomínios grandes, é verdade. Por exemplo, né? Tem um amigo meu que mora naquele condomínio ali. Aquele condomínio na Pinto de Aguiar ali. Greenville.
2: Sim.
6: Greenville. Se o motorista de aplicativo deixar só na portaria ou pegar só na portaria, o morador dos últimos prédios, meu amigo, vai andar é mais de meia hora. Porque o condomínio é enorme. Aí eu acho que o aplicativo deveria cobrar até levar ao prédio, não à entrada do condomínio. Porque o condomínio ali é muito grande. Quer ver outro condomínio grande? Alphaville 2. Você imagina o cara parar ali naquele Alphaville 2 na portaria ali e ir para a última casa. Tá doido, o cara aí vai gastar uma gasosa daquela, né, meu irmão? Então tem que cobrar até a casa, né? E aí eu não sei como é que é o sistema aí do aplicativo, se funciona desse jeito ou se só marca até a portaria. Normalmente marca só até a portaria. Já aconteceu comigo isso.
2: Vamos lá, 719-9947-6363. Mais um ouvinte para falar com a gente.
11: Só ressaltando o que Emerson falou aqui agora.
2: Sim.
11: Aí onde você falou que os motoqueiros fazem essa volta errada. Logo ali, quando você vai no sentido da Rota do Abacaxi, tem uma pontezinha, né? E logo acima tem um metrô passando. Tem um mês e meio para dois. Eu rodo muito à noite. 9 horas da noite. Entre 9 horas da noite e 9:30 da noite. Durante sete dias, foi uma semana. Tiveram 4 acidentes de moto ali, 4. 2 deles, nossa, foram até Rabecão, estavam presentes no local. E aí eu pergunto mais uma vez, a culpa é do motorista? Tem que fazer um trabalho em relação a esses motoqueiros, que eu até ressalto, porque Emerson fala, motociclista é uma coisa, motoqueiro é outra. E é o dia inteiro isso, essa cena é o dia, é sempre. Outro dia, 6:30 da manhã, sentido aeroporto Salvador, 2 motoqueiros mortos em frente àquela faculdade ali, no Atamburugi. É um absurdo.
6: O que é uma pena, mas e é bom lembrar, gente, a pessoa que atropela sem querer um cara desse na contramão, ou um cara que atravessou na frente do nada, né? Tá ferrada, como diria o poeta, pro resto da vida, né? Tá ferrada, corre risco de processo judicial, pagar pensão pra família, pro resto da vida. Tô falando porque eu sei de casos e mais casos que aconteceu isso, inclusive com gente de bicicleta pegando na contramão. Você já pegou gente de bicicleta na contramão, né?
2: Já.
6: Um amigo meu atropelou uma pessoa de bicicleta na contramão, sabe aonde? Você vem da Bonocô ali e vira na Avenida CM, no Shopping da Bahia, vira, né? Direção Shopping da Bahia. Antes dali tem um retornozinho pra você pegar a Bonocô. O cara veio da bicicleta, 11 horas da noite, naquela contramão, o cara acabando de fazer curva. Pô, se ferrou pro resto da vida.
2: 71999476363, a Agência Nacional de Proteção de Dados instaurou um inquérito para apurar uma possível falha na proteção de dados sensíveis pelo Instituto Saúde e Cidadania. A entidade é responsável por gerir unidades públicas de saúde na Bahia, Goiás, Rio Grande do Sul, Alagoas, Piauí e Tocantins. Conforme informações da ANPD publicadas hoje, o Instituto é uma organização social com sede administrativa em Brasília e sofreu uma ataque cibernético, que consiste em um software malicioso que invade sistemas e criptografa arquivos. Eita! Esse tipo de ataque leva ao sequestro de dados e os torna inacessíveis. Vamos lá, de ouvinte, 719-9947-6363.
11: Só ressaltando o que Emerson
2: ressaltou. É, diga.
12: Fala, Gomes. Fala, Matheus. Fala, Emerson.
6: Boa.
12: Não
6: boa.
12: Só em Camaçari, como o colega aí falou, mas aqui em Salvador, agora mesmo na paralela aqui, um bocado de motoqueiro com o farol apagado. Você vai fazer uma conversão, você vai mudar de faixa, você não vê o motoqueiro. Aí você derruba qualquer que seja, você ainda é errado. Porque junta aquele montinho falando que você não deu certo, que isso, que aquilo. Eu tenho habilitação para moto, mas é tanta imprudência por parte dos outros que eu não ando de moto com medo de qualquer coisa, um acidente.
6: Lembrando que é uma infração de trânsito grave andar de moto com farol apagado, né? E muitas motos que são vendidas hoje, elas já estão com um equipamento que é o seguinte: você ligou a moto, já acende farol de manhã, de tarde, à noite, a qualquer hora. Você ligou a moto, acho que tem carros que são assim também, você não tem como você desligar o farol da moto.
2: Cadê o Marcelo?
13: Boa noite, Gomes, Emerson e Matheus, aqui é Marcelo de Camaçari, motor de aplicativo. Ô Gomes, o colega falou aí dos agentes de trânsito, né? Realmente, tem uns agentes aí que só Jesus na vida deles, mas é aquela história, né? Se você não quer ouvir, é desaforo de ninguém, ande certo. Igual no meu caso, eu gosto de andar certo. Meus documentos, tudo em dias. Teve outro dia mesmo, eu saindo do aeroporto, me pararam e teve um que falou: tem o que de errado aí? Não me deu nem boa tarde. Tem o que de errado no carro? Falei: irmão, boa tarde. Aqui não tem nada de errado. Fiscalizou, olhou o pneu, olhou tudo, olhou a documentação, pronto, liberou. Entendeu? Então, a gente já sabe já que esses caras, tem uns que atiraram da polícia. A gente tem que fazer o quê? Tem que dar certo, a gente não tem que dar ousadia, entendeu? Porque qualquer coisa que você tiver de errado, você acaba dando ousadia, esses caras falar o que quer, fazer o que quer, entendeu? Eu mesmo gosto de andar certo, eu não sou perfeito, né? Ninguém é perfeito, mas assim, em relação à documentação do meu carro aqui, meus documentos, eu gosto de andar todo em dias, já pra não dar ousadia essa galera falar o que você não quer ouvir, entendeu? E graças a Deus não tenho problema nenhum com eles. Nem com eles, nem com polícia, graças a Deus, eu gosto de andar certo. E é isso aí, boa noite pra vocês aí.
6: Boa, só pra complementar o meu comentário, segundo o Código de Trânsito Brasileiro, que é o que vale, né, no Brasil todo, a penalidade para andar com a moto de farol apagado é de, a multa é de R$130,16. Acho pouco, viu? Acho pouco, sinceramente. Ninguém gosta de multa, eu também não gosto de multa, não. Mas só vai acabar isso quando começarem a multar pesado. E a edição de 4 pontos, a adição de 4 pontos na Carteira Nacional de Habilitação. Lembrando que essa regra de farol aceso a farol apagado de moto vale de dia também. Que você é obrigado a andar de dia com o farol da moto aceso.
2: Vamos lá, cadê Joca participando com a gente?
14: Boa noite, Gomes. Boa noite, Matheus. Boa noite,
6: Emerson. Boa noite.
14: Gomes. Essa semana, Gomes, se foi sábado ou foi domingo, eu tava indo pra Camaçari, Gomes, no horário de 6:30 da manhã. O que é que acontece? Essa BA-93, você sabe que a pista não é dupla, né? Você conhece, você tava por aqui ontem, eu acho. Essa 93, Gomes, perigosíssima. O que acontece? Aí sobe aquelas carretas de touro. Aí o motoqueiro passou do lado da carreta, fez a passagem. E vinha outra carreta na frente. Sabe o que foi que o cara fez da outra carreta? Foi pro encostamento pra não imprensar ele na outra carreta de touro, que ia subindo. É complicado, meu irmão. É complicado. Porque ali o cara faz um negócio desse aí e ainda vai responder. É verdade, sim. É muito motoqueiro aí, responsável mesmo aí.
2: Valeu. Olha, gente, chegou agora na central de flagrantes ali dos Barris uma grande quantidade de droga que foi apreendida em um galpão no município de Camaçari. E olha que ontem a polícia prendeu um dos chefões do crime organizado do tráfico de Camaçari, né? Foi preso em Maceió. Estava escondido lá em Maceió, mas foi alcançado pelas forças de segurança pública. E agora há pouco, uma grande apreensão, golaço aí da polícia. As autoridades apreenderam uma grande quantidade de drogas em um galpão em Camaçari. Ana Paula, tá ouvindo a gente agora? Se liga aí, Ana Paula. Tá numa pose retada, ligada aqui no nosso Band Cidade. Obrigado pela audiência. E o nosso programa que vai ficando por aqui. Amanhã tem mais. Lembrando que o jornalismo da Band FM começa às 5 da tarde com Band de Olho na Bahia. Na sequência tem um Band Cidade. Amanhã teremos quem, hein, Matheus Borges aqui?
1: Amanhã, quinta-feira. Quinta-feira é dia de quê?
2: Quinta quente.
1: Doutora Patrícia Brito vai estar conversando com a gente, sexóloga.
2: Muito bem. 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
6: Amanhã é dia de alguém aqui na bancada ficar assim, doutora.
1: Doutora. Ei, pergunta do ouvinte.
6: Vou perguntar aqui, doutora.
2: Você gosta.
6: Um abraço, Gomes. Ouvinte,
2: valeu, um abraço.
1: Tchau, gente.
2: Até amanhã. Tchau, pessoal.
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11: De volta acompanhando a Avenida Paralela, que tem dois trechos de lentidão. Primeiro na região do Imbuí, que está mais fraco, mas bem mais carregado a partir do metrô Tamburuji até chegar da Avenida Caribé. Infelizmente, não compensa o desvio pela Orla. Também tem congestionamento desde a Pinto de Aguiar até a Dorival Caymmi. Toma mais tempo. Você vai precisar de paciência. 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Renata Falcone para a Band FM, a sua rádio do seu jeito.
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0: gostou?
1: Oba!
0: Nossa, tô tonto.
1: Por quê?
2: Rapaz,
1: nossa, você sentou?
0: Será que é uma microbiota?
2: Quem que é isso?
1: Quem? microbiota.
2: Que é microbiota.
1: Pra onde você onde tem o micróbio.
2: Ah, é?
1: Você pode comprar.
2: Vende aonde?
1: Ai, onde, cara, vende microbiota?
0: Cara, eu não sei, que era um hot dog
2: vende
0: hoje.
2: Vende online?
1: Tem hot dog com microbiota?
2: Você prefere hot dog com uma ou duas salsichas?
0: Cara, eu tô com uma fome que
1: hoje no seu
0: hoje.
1: Programa de manhã eu vi uma salsicha que vira polvo. Olha,
0: ah,
1: que coisa instrutiva.
2: Você viu hoje?
1: Olha que coisa interessante. A Ana Maria ensinou a fazer um negócio pra criança nas férias. Você pega a salsicha e faz um monte de cortinho nela, ela vira as perninhas. Assim, você põe no meio do ovo como se fosse um polvo. Só que aí a Ana Maria, sem vergonha, ela fez a salsicha dela com a ponta um pouco maior. E aí parecia outra coisa, né?
2: Parecia.
1: Você tá ficando muito velha sem vergonha. Goia,
0: é disso que o povo gosta.
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1: Tá ficando muito velha, sem vergonha.
0: Deixa ela.
1: Ah, ela fez isso na televisão.
0: Deixa ela.
1: Ah, que isso. Olha aqui, aí ficava passando a mão na salsicha.
0: Para.
1: Pô, gente. Olha aqui, Estação Band FM no ar tem cafeteira elétrica da Britânia pra Britânia a sua vida de presente. E a gente quer saber aí, ó, se você já fez promessas, se arrependeu, se já prometeram coisa pra você que não cumpriram, se você já prometeu e não cumpriu, se você dividiria a grana de Mega Sena, tudo aí, fala aí.
2: E aí?
4: Fala, meus amigos da Band, boa noite, Emerson de Pádua, tá bom da Serra,
1: fala, Pádua.
4: Motorista de aplicativo. Minha gente, se a gente promete no altar, diante do padre, ser fiel na alegria e na tristeza, na saúde, na doença, na riqueza, na pobreza, e a gente não cumpre, por que a gente tem que cumprir e dividir o prêmio? Não, tá errado, essa lei aí não deveria existir, não. Eu discordo.
1: Ele discorda.
4: Não tem que dividir nada, sai correndo. Vai morar em outro país e pronto. Suma! Forte abraço, minha galerinha.
1: Ele, atenção, mulher do Emerson. Se ele ganhar, já sabe o que vai acontecer.
0: Vai sumir. Não, vai vazar, eu quero nem saber.
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1: Quer falar ao vivo? Escreve ao vivo, vem.
3: De pertinho.
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0: 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Programa aqui da Band FM, onde o artista canta assim, é na sua cara. Na todo fuça. Mundo ouve no Brasil inteiro, maravilhoso. Pertinho, né? E vai ter o próximo, mês de agosto, tem o próximo De Pertinho, Paulo Gomes.
1: Com a boiadeira.
0: Ana Castela?
1: Isso mesmo. Isso,
0: coisa linda, hein? Ana Castela no dia, já tem até data.
2: Hein?
0: Posso falar?
2: Claro. Pode.
0: 20 de agosto.
1: Eita.
0: Marque na agenda.
2: Olha.
0: 20 de agosto, Ana Castela no De Pertinho da Band FM, você não vai perder.
1: Que demais.
0: Coisa maravilhosa, hein? Vem com a gente. Tem ouvinte na linha. Alô?
3: Alô?
0: Quem fala?
3: A Valéria.
0: Oi, Valéria. Tudo bem, meu bem?
3: Tudo jóia.
0: A Val, deixa eu falar uma coisa. A Val nos ama, tá?
2: Ah, é?
3: Com certeza. É.
0: Ela já mandou mensagem pra mim aqui pra dizer isso.
1: Ah, linda. Maravilhosa, maravilhosa. Linda.
0: Ô, Valéria.
3: Oi.
0: Te prometeram alguma coisa, não cumpriram? Já fala que a gente vai atrás.
2: Ou foi você que prometeu e não cumpriu?
3: Eu já prometi, não cumpri, mas também já me prometeram e também não cumpri.
0: Pois
3: mas...
0: é, sabe como é que é, né? Vai lá, Val.
3: Eu prometi, a minha irmã, né? Gente, eu tô na rua, se for que tiver muito... Eu prometi a minha irmã que eu buscaria minha sobrinha, né, no cursinho. Não busquei.
0: Não busquei. Não buscou?
3: Ela ficou muito brava, não.
1: Você esqueceu a sobrinha lá?
3: Esqueci.
0: Que
3: ela
0: isso?
3: Ficou muito nervosa, brigou comigo. E tadinha. Depois ela me ligou brigando comigo.
1: Tadinha.
3: Aí eu fiquei com um remorso depois. Aí eu falei assim, não, tem problema, desculpa, tá? Aí depois eu quis reverter a situação, mas não teve jeito, não. Ficou muito bravo.
0: Olha. É mesmo assim, mas vocês já estão amiguinhas de novo, não?
3: Ah, a gente conversa todos os dias, né? Mas ela falou assim, poxa, a sua sobrinha, filhada, e você esqueceu ela.
0: Tá, mas
3: e ela tem 15 anos só.
0: Mas aí essa menina tá bem, tá viva, tá dando risada? Ah, então tá tudo bem.
3: Tá bem, mas ela tá brava. Ficou brava comigo. Ela falou assim, não fala mais com a minha tia. Aí depois de 3 dias ela mandou mensagem assim, oi tia.
2: E filhos? Você tem filha, filho?
3: Eu tenho filhas, 3 filhas e tenho 5 netos.
2: Olha, ela lembra ainda dos filhos. Tá
1: lembra do neto também.
0: Lembra do neto também.
1: Eu tinha esquecido.

0: Pichote, meu amor, aqui do nosso Estação Band FM.
1: Que bom, hein?
2: Delícia.
1: Que raizão, hein, Gomes?
2: Deixa eu falar uma coisa
1: conta
2: pra
1: aí,
2: vocês.
1: Conta, menino.
2: Já tem um iate no litoral brasileiro aí, ó. De um jogador de futebol que já tá rodando aí, viu?
1: Aqui no litoral brasileiro?
2: É, foi construído no Brasil esse iate.
1: Olha aí, só, prestigiando os estaleiros nacionais.
2: Pois é.
1: Que coisa, hein?
2: É, o nome, você quer saber o nome desse iate, desse jogador famoso?
1: A Ana Maria vai estar no celular e não vai saber.
3: Eu acho que eu sei quem é.
1: Qual é?
3: Eu acho que
2: NJ.
1: NJ?
2: É o nome do iate. Aliás, o super iate, né?
1: O iate chama NJ?
2: É.
1: Ah,
2: então
1: é. Nivaldo José.
2: Nivaldo José.
1: Então não é, ele?
2: Quase isso.
3: Então é dele, né?
2: É dele mesmo, né? Neymar Júnior.
3: Neymar Júnior.
1: Ah, você tá brincando. Não, mas ok, um jogador de futebol ter um iate é um negócio que não é tão exatamente absurdo, né, Ana Maria?
2: Cara, um dos maiores projetos náuticos de lazer já produzido no Brasil, viu?
1: Ah, é?
2: Cara, o valor é absurdo, a gente já falou, 120 milhões.
1: Tá errado.
2: Quer saber o tamanho do iate?
1: Não,
2: quer saber?
1: Não, eu vou ver aqui, tá errado.
2: Não, pode procurar.
1: Você é meu amigo, mas não existe isso.
2: Quer saber o tamanho do iate? Assim, de 800, eu disse 800 metros quadrados.
1: Meu Deus, que isso?
2: É, pai.
1: Não, peraí, não é iate, é navio de cruzeiro. Ele comprou da MSC lá,
2: é
1: isso?
2: É um navio. 6 suítes.
1: Aquele que ele fez o cruzeiro, ele comprou. Ele falou, me dá esse navio, é esse?
2: Não, quase isso.
1: 800 metros quadrados?
2: Não, e aí você não vai acreditar. Grande, além das 6 suítes, sabe o que tem lá pra facilitar a ida pro iate? Um heliponto.
3: Pousar de helicóptero.
2: É, pra facilitar os convidados chegarem. Não, ponta!
3: O iate
2: vai embora.
3: Não.
2: Cara, tem um heliponto no iate, velho.
1: Tem um heliponto no iate?
2: Tem! Cara, que. Olha, vou dizer uma coisa pra você. E parece que onde vai ficar ancorado é Angra dos Reis, né?
1: Ah, é que é do lado de Mangaratiba que ele tem a casa, né? É do ladinho. É pertinho, Ana Maria.
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2: É. Aí, ó, e,
1: 20 minutos.
2: Até uma matéria da revista Náutica, que segundo a matéria, partiu de Fortaleza, fez uma parada em Recife.
1: Dá pra fazer o cruzeiro do fim do ano só pra contrariar lá.
2: Mas também dizem que. Todo mundo tá achando que pode ser Angra dos Reis, mas muita gente tá falando que pode ser o litoral de Santa Catarina também.
1: Também, né? Porto Belo.
2: É. Enfim, cara, 800 metros quadrados, 6 suítes, ele ponto. Robson, tem acho que 2 andares.
1: Não, deve ter mais coisa. Procura aí, deve ter, sei lá.
2: Ah, lá
1: banco.
2: São 3 andares.
1: Shopping, tem shopping?
2: Não tem.
1: Padaria.
2: Mas... Robson, um helicóptero pousando no iate é que o negócio é brabo mesmo.
3: Mas também, né, gente?
1: Deve ter. Tem padaria lá, deve ter.
3: Deve ter. Mas também com tanto de criança que ele tá fazendo, né? Tem que ser grande.
1: Tem parque de diversão, não tem?
3: Tem.
1: Estou com água.
2: Olha, Maria, não é básico não esse aqui, hein?
3: Esse não, esse aí.
2: Esse aí.
1: Fala a verdade, ele comprou aquele navio do cruzeiro lá, não foi? Pra ele, pra família.

0: Fred Fabrício, te amaram meu talento. Tô com dó do Santos.
1: Por quê?
0: Porque o Santos tem uma dívida com o Neymar reconhecida, né?
1: Sim.
0: Porque não é quem é escondido, é reconhecido.
1: O contrato do ano passado
0: e,
1: ainda.
0: E tem falado lá com o Neymar pra renegociar, pra ir pagando.
1: É. Né? Parece que até 2032.
0: O Santos deve pro Neymar 90 milhões. O Santos deve pro Neymar um barco desse aí. Ele podia falar assim pro Santos. É o seguinte, paga o barco pra mim.
2: É.
0: Paga aí. Tá tudo certo.
1: Cara, tem um heliponto, o helicóptero do Batman vai descer lá. Não. Tem sim, lá atrás.
0: Não, não é verdade.
1: Tem sim.
0: Não, não é possível. Tá escrito isso aí?
2: Parece que vocês nunca viram um heliponto, gente.
0: Mas não, já vi ali na avenida, no...
1: No prédio.
0: No prédio, né? Barco eu nunca vi.
2: Quem não tem um helicóptero hoje?
0: O meu fica... Olha aqui.
2: Aqui não tem helicóptero.
0: A vida desse rapaz aqui é um problema. Esse aqui é um rapaz que infelizmente não... Antes do rapaz, deixa eu falar o seguinte. Desafio ao mano.
2: É, pai, tô aqui.
0: Três palavras.
2: Solta aí pra nós.
0: Certo?
2: É.
0: Três palavras, você manda aqui no zap. Escreve as três palavras, o mano faz a rima na hora. Se você quiser um plus, olha, um plus. Você pode pedir pra pôr um convidado no meio aqui que a gente chama.
1: Convidado, gostei.
0: A gente chama o convidado pra fazer a rima.
1: Pode ser quem que você quiser.
2: No mundo do rap é um feat.
0: Feat, o feat do rap. Não,
2: faz um feat.
0: Manda aí.
1: Sei lá, tá? Ana Maria.
2: No mundo musical. Dudu.
0: Chama eu. Eu faço.
2: Aí, ó. Robson.
0: Aí, ó. Não, para. Não inventa.
1: Aí, mano.
2: É, entendeu?
1: Botou dele na reta, hein?
0: Ó, o nome do rapaz é Jalen Goddard.
2: Que tem?
0: Ele roubou uma loja.
2: Ei,
0: ladrão.
1: Careta.
0: Ladrão.
1: Roubou
0: uma loja nos Estados Unidos, cidade de Baltimore. E a polícia recebeu na mesma hora uma ligação sobre arrombamento. Ó, estão arrombando aqui e tal. Os investigadores só ligaram os pontos a notar que o suspeito não tirava a mão no bolso. Porque havia sangue de uma janela quebrada, usada aparentemente para ele, para entrar no local. Ele não queria mostrar. Os policiais deram voz de prisão na mesma hora. Porém, ao chegar na delegacia, o Jalen também queria prestar uma queixa.
2: Ué.
0: Entendeu? Falou, não, peraí, eu tenho uma queixa, quero prestar uma queixa, pô. Vocês estão me trazendo aqui, eu quero prestar uma queixa. Mas você roubou a loja. Tá, mas eu quero fazer uma denúncia. Enquanto ele tava roubando a loja, a picape dele foi roubada. Tava lá fora na rua. Roubaram o carro dele, Paulo Gomes.
1: O ladrão
0: foi com o carro dele roubar a loja. E tava indignado, porque enquanto ele estava roubando a loja, roubaram a picape dele.
2: Não acredito.
0: É, ué. Você vê, a vida não tá fácil pra ninguém, né?
2: Tá vendo, menino?
0: É. Isso no sábado dos dedos, hein?
1: Ele se ferrou?
0: Ah, duas vezes, né?
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0: A polícia vai atrás do carro dele roubado?
1: Ah, não, né? Não vai... Qualquer coisa... Outras coisas pra fazer, né?

0: Band FM, Henrique e Juliano, liberdade provisória, aqui no Estação Band FM. Mano Dilson do Brasil, ó, arrumei um do Brasil pra você também, bicho.
1: Salve, salve, salve.
2: Que moral, hein?
0: Salve.
2: É, nacional mesmo, assim?
0: É, vamos lá, tiozão?
2: Bora.
0: Você tem aí, Paulo Gomes?
1: Ah, tem aqui, você sabe.
3: Quem mandou o dinheiro pra nós?
0: Vem, vem, só vem.
2: Então pode ir?
0: Pode,
1: pode, pode, pode.
2: Cara, a Amanda, ela só escreveu as três palavras, não falou mais nada.
1: Amanda.
2: Ah, é? Foi direto.
0: Ah, tem gente que gosta de já castigar o mano direto.
1: Amanda, assim. Amanda.
2: Café. Vai.
1: Café, certo, café.
2: Segunda palavra, dinossauro.
1: Olá. Dinossauro.
2: Dino. É, essa próxima aqui ele não vai conseguir.
0: Dinossauro. Não vai?
2: Anhanguera.
1: Anhanguera.
0: Anhanguera.
2: Não vai saber.
0: Ah, Anhanguera, aquele bandeirante.
2: Ficou preocupado.
1: Anhanguera.
2: Anhanguera, dinossauro e café.
1: Dinossauro
2: tá
1: e café.
2: Ah, aliás, ó, desculpa, ela falou, gente, desculpa, eu estava dirigindo. Ela escreveu rapidinho as palavras.
0: Ah, entendeu? Tá, não, tudo bem,
2: então Amandinha. Volta, então
0: você manda, Amandinha.
1: Vou representar pra Amandinha, então.
2: Vai mesmo?
1: Vamos,
2: vai. Você vai ramelar, não, né,
1: pai? Pra Amandinha,
0: você vai,
1: então?
0: Como é que fala aquela música lá do cara que vai na Anhanguera lá?
1: É.
0: Na Via Anhanguera lá?
1: Não sei.
0: A música lá, tá indo pra rumo a Goiânia.
2: Rumo a Goiânia, do Leonardo.
1: Tem essa música aí, né?
0: Você vai pra Goiânia pela Anhanguera. De São Paulo pra Goiânia, você vai pela Anhanguera.
1: Escuto mais um Racionais, outras fitas aí, mas da hora.
0: Tá certo.
1: Não, da hora
0: também, eu também escuto.
2: Ó, não dá muita moral, não. Só
0: pra mim. Vai,
2: você é muito bonzinho, cara. Você é muito bonzinho.
0: Para de me enrolar, eu concordo com você, Paulo Gomes.
1: Vamos lá, vamos lá.
2: Vai, tio. Ele fica pensando
0: no. Para de me enrolar, tio.
1: Vamos improvisar. E aí? Me diz como é que tá a fé. Acordou cedo hoje, já tomou o seu café? Vamos lá, o dia começou. Aqui tamo ao vivo pra você que já chegou. Mano, e aí? Já era? Como é que tá o rolê? Vai colar em Anhanguera? A Anhanguera é mó rolê. Tamo junto aqui, eu vou mandar meu proceder. Mano, na fita aqui eu até restauro. Se deixar o rimo até pros dinossauros. Tá ao vivo. É isso aí, é o Mano Dilson.
0: Sai, Anhanguera, esse dom aí?
2: Oi, dá uma ramelada, hein, mano?
0: Ramelada,
1: né,
0: agora?
1: Anhanguera, né, pai?
0: Você criou agora essa aí, tio. Ah, meu
4: Estação.
0: Vai finalizar?
1: Ainda? Não, mas já
0: foi, acabou o tempo.
1: Não, chega.
2: Dá muita moral,

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1: Ai, Ana Maria, vem, vai. Vai.
2: Vamos lá, cara. Vamos. Que vontade de dar um abraço agora.
1: Ah, eu tô triste.
3: Por quê?
1: Tem Copa hoje.
3: Ah, tá.
1: Cadê a Copa, velho?
2: Só ali, ó, perto da cozinha. Tá perto da cozinha ali, Rob.
1: Ah, lá, Ana Maria.
3: Amanhã tem.
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1: Band FM, Luan Santana com Léo Foguete Dona, aqui no nosso Estação Band FM. Tem ouvinte aqui, hein? O pessoal leva a sério esse negócio, hein? Alô?
2: Alô?
1: Tudo bem?
2: Tudo.
1: Quem tá falando?
2: Marcela de Itacoaquecetuba.
1: A Marcela mora em Itacoa, ô Marcela. Ana Maria. Ana Maria Brisa não sai de Itacoaquecetuba.
3: Ah, eu gosto. Gosta, um beijo, pessoal.
1: Exatamente. Aqui, Paulo Gomes. Marcela. Que é isso? Liga pra ele não, viu, Mar? Marcela, você tá em casa?
2: Oi. Eu tô no shopping de Itacoa.
1: Olha. Você tá fazendo compra?
3: Tá fazendo compra.
2: Não, eu fui levar meu filho pra terapia, como tá muito tarde pra fazer janta, passei aqui pra comer.
1: Ah lá. Ah, vai comer, vai comer.
3: É aquele Garden Lanches. Shopping.
1: Que garden?
3: Oi? É o Garden Shopping, tem um Garden Shopping.
2: Isso.
1: Olha, é isso, aqui tá mesmo, sabendo. Ana Maria aí, tá sabendo, hein?
3: Eu sei.
1: O que é isso? Então, o que você já... Vamos falar da comida. O que você pediu aí?
2: Eu pedi estrogonofe pra minha filha e filé parmegiana pra mim.
1: Ui, delícia, adoro.
4: Delícia, hein?
1: Adoro, né? Adoro. Tá bom. É, me fala a promessa. Você prometeu e não cumpriu? Prometeram pra você e não cumpriram? O que que fizeram esse povo?
2: Então, uma amiga minha prometeu nunca mais voltar pro ex, né? E acabou que voltando e no final virou as costas pra mim.
1: Ah. Ué, mas o que você tinha com isso?
2: É porque eu não era a favor da volta, né? Ah. Eu dei conselho, no final das contas ela voltou, acabou terminando e a gente acabou ficando inimigas, né?
1: Ah, ela terminou com ele?
2: Gente. Terminou, não deu certo, não escutou meus conselhos,
1: né? Ou seja,
2: né?
1: Você tava certo, então.
2: Sim, eu tava certa.
1: Sabe o que é isso? É recalque, ela não quer dar um abraço a torcer pra você.
3: Orgulho.
4: Cara, você deu
2: com a gente, como amiga, a gente quer o bem, né? Mas exatamente. O amigo não consegue enxergar, né?
4: Tá vendo? É. Agora, aí, uma pergunta aqui. Você deu conselho pra ela e ela deu o quê, velho?
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3: Deu errado.
1: Ah, tá, porque tinha a música do dia que ela deu errado.

0: Rafaela Medo aqui no nosso Estação Bandeirantes. Ei, Copa do Mundo, não teve Copa hoje.
1: Hoje é descanso.
0: Primeiro dia da Copa desde o dia 11 de junho que não tem nada, hein?
2: É, bem amigos.
0: Ô, Calvão, vem cá.
1: Foi curtir hoje, né?
0: É. Ah, você tá aí ainda? Você não voltou ainda?
1: Não, vai narrar as quartas,
0: a tchau lá no jogo do Brasil?
1: Não, ah, é? Pra jogos do Brasil, né?
0: Entendi.
2: A Copa continua.
0: Tá bom. Ô, Calvão, chama o seu amigo lá.
2: Alô, casa.
0: Vem cá, cara. Vem, Valtão. Vem cá,
1: Valtão. Boa noite. Nem fala do iate pra ele,
0: hein? Boa noite. Não, do iate não.
1: Nem fala, velho.
0: Porque o Casa falou no UOL que o Ancelotti pôs o Neymar e desorganizou o time.
3: Exatamente.
0: Ele falou, inclusive ele falou, não é culpa nem do Neymar, é culpa do Ancelotti. Por quê?
3: Porque pro Neymar ter a condição, né, de jogar, porque ele tá gordo. Ele não aguenta jogar. Então, o Ancelotti teve que fazer um puto esquema, né? Pra poder resguardar o Neymar ali e mexeu mal, né? Então, o Neymar não era pra estar na seleção. Né?
0: Agora você viu, acabou a Copa, Brasil saiu. Brasil saiu. E ele já foi, ele tá de férias em Miami ainda. Tá lá, ele saiu do
1: golfe,
0: foi pra Miami. Orlando, que tem o Pateta e o Mickey lá.
3: Fiquei feliz de ver o Neymar jogando golfe. Porque eu prefiro ver ele jogando golfe do que futebol. Eu prefiro. É melhor, né? Que ele se aposente logo.
0: Por que você não vai lá pra pular nas montanhas russas com ele lá?
3: Eu não tenho esse síndrome do Peter Pan. Que ele tem. Eu tenho meus compromissos. Eu levo a sério meu trabalho.
0: Entendi. Tá bom, obrigado, casa.
2: Deixa
0: eu falar do iate.
1: Não fala do iate. Deixa quieto, Galvão.
0: Comprar iate.
1: Deixa eu contar um negócio pra vocês. Ainda ele, Haaland. O norueguês que fez 2 gols no Brasil no último domingo.
0: O homem que gosta do Brasil.
1: Tem um vídeo do pós-jogo dele que ele fala sobre o jogo lá no canal YouTube dele. O que ele fala? O Brasil é uma nação do futebol. É talvez a primeira nação do futebol que você conhece por conta de todos os jogadores lendários que jogaram lá na seleção brasileira. A camisa, o país, a paixão, todos os grandes jogadores que tiveram. É um pouco irreal jogar contra o Brasil.
0: Nossa!
1: E sabe como ele termina?
2: É, amigo.
1: E não deixe de parecer real, é algo tão distante, nunca imaginei que isso pudesse acontecer, o que torna ainda mais surreal pra mim o fato de termos conseguido vencer o Brasil.
0: Com 2 gols dele.
1: Tem sido incrível, preciso relaxar e dormir porque tô completamente exausto, isso é incrível de tirar o fôlego.
2: Meu amigo, a verdade é que ele...
1: O Haaland!
2: A verdade é que tá conquistando o torcedor brasileiro com sua postura.
0: Ele tá sendo honesto. Eu tava fazendo exercício hoje. A gente fala o Brasil em 70, 58, maravilhoso, né? Espetacular, Pelé.
2: Mas
0: vão vir mais pra cá.
2: Vem mais pra cá, porque
0: a gente já reclamava que era ruim.
2: Amigo.
0: Só pra você ter uma noção, o Haaland é um cara de 25 anos no ano 2000.
2: Tá certo.
0: Vou pegar 94, tá? Que o Brasil ganhou a Copa.
2: 94.
0: Em 94 o Brasil ganhou a Copa do Mundo. Em 95 ganhou a Copa América. Certo. Em 97 ganhou a Copa das Confederações. Em 98 foi vice-campeão do mundo. Em 99, ganhou a Copa América. Em 99, ganhou a outra Copa. Ganhou a Copa América, que era 2 em 2 anos. 2001 que ele não ganhou. Em 2002, foi campeão do mundo. Em 2005, ganhou a Copa das Confederações. Em 2004, ganhou a Copa América, aquela que o Adriano faz gol no final.
2: Chocolate
0: pra cima da Argentina. A Argentina tava ganhando e o Brasil foi buscar.
2: Chocolate.
0: 2005, ganhou a Copa das Confederações.
2: Quadrado mágico.
0: Isso tudo, e veja bem, isso aconteceu num período que não era o período do Pelé, nem do
1: anos 90, pra 2000, pô.
0: Olha a quantidade de título que eu falei do Brasil.
2: Amigo.
0: Em 12 anos.
1: Que saudade.
2: Fora a única seleção pentacampeã.
0: Isso, a que mais fez gol até outro dia, hein? Saudade.
2: Agora se o Haaland tá conquistando...
0: É o maior time de futebol do mundo e tá sendo desrespeitado.
2: Se o Haaland tá conquistando o torcedor brasileiro, imagina se ele tirar a Argentina com você.
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0: Thierry com Marília Mendonça hackearam meio aqui no nosso Estação Band FM. Vem cá, Manuel.
1: Então,
0: vamos chamar o Paulo Borges. Peraí, Manuel. Vamos tirar essa música.
1: Olá, meus amigos.
0: Tira essa música.
1: Tira essa música aí.
0: Mas fica aí.
1: Tô aqui.
0: Você fica aí.
1: Fica aqui.
0: Tô aqui. É, vamos arrumar aqui. Ana Maria, chama ele aí.
1: Fica aí.
0: Que é isso.
1: Tá certo. Tá
0: vamos lá. Paulo Gomes é o homem da notícia.
2: Tá certo.
0: É porque, cara, piscou aqui agora, direto da redação.
2: Ah, é? Vamos
0: comentar. Direto da redação, notícia de última hora.
1: Notícia com vocês.
0: Vem cá, o Manuel vai comentar. Foi, subiu o tarifaço, é isso?
2: Seria isso, mas tem uma mais importante.
0: Ai, meu Deus do céu, vai lá.
2: Miss Bumbum Querolai Chaves.
0: Nossa amiga, amiga do Paulo Gomes.
2: É verdade, minha parça. Miss Bumbum Querolai Chaves mantém museu com objetos esquecidos por ex-namorados em casa.
0: Tá brincando?
2: É, ela falou que tem lá no museu dela dos ex. É, aparelho de barbear usado, cuecas, escovas de dente, camisetas, bonés, carregadores de celular e outros pertences lá esquecidos.
1: Tá vendo?
2: Tudo esquecendo da casa dela, velho.
1: A sua namorada tem alguma coisa de ex, ou Manuel? Não, eu sou o primeiro homem dela, né?
0: Quem é a Mari?
1: É, eu sou o primeiro homem dela.
0: Não, primeiro... Tá.
1: Primeiro homem, primeiro namorado.
0: Os outros são...
1: Os outros são o quê, Rota?
0: Não, os outros são assinantes.
1: Não, eu sou o primeiro.
0: Assinantes do conteúdo, é.

0: Eu não sou de ligar.
1: Bom dia, filho. Turma do Pagode com Menos é mais investigador.
2: Pagodão.
1: Pagodão da hora.
2: Brabo.
1: É, vem cá, pessoal. Tá na hora do presente, Manuel. Vem cá. Ó, não deixa, moça. E... É, ela que ela faz o serviço dela lá online, né, Paulo?
3: Ela faz serviço comigo na obra. Ela
1: não, mas então, mas no, na internet ela tem imagens, né, que ela divulga.
3: Tá certo.
1: São imagens, são vídeos, né?
3: Eu duvido que ele não sabe.
2: E ela sente calor, bastante calor, né?
3: Sente, porque será que ele não sabe mesmo?
1: Manuel, conversa com ela, porque eu tava vendo um vídeo desses esses dias.
3: Tá certo.
1: E eu falei, ela deve estar num lugar muito quente, porque ela não podia ficar de roupa.
3: É porque lá é quente, né?
1: E ela faz umas performances lá, sabe? No vídeo.
3: Lá
1: tem uma amiga dela também no vídeo, às vezes.
3: Tem amiga dela.
1: Tem.
3: Tem amiga dela.
1: E elas estavam as duas, assim, e aí eu falei, deve estar muito calor.
4: Robson, você assinou?
1: Eu não, eu recebi.
3: Assinar sou eu quando vou casar com ela.
1: Olha aqui.
3: Casamento.
2: Nossa, aí tadinho, Robson.
1: Cafeteira da Britânia para britanear sua vida para Sônia Amélia Machado Cabral. Parabéns, Soninha. Sônia Amélia ganhou, gente.
3: Ganhou.
2: Vambora, cara, acabou, não. Vem aí a noite da Band.
1: Vem aí.
2: Band Love, Super 6, Kumar e tudo mais.
1: Vambora, gente. Ele vem. É aqui, né?
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7: 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As notícias do governo federal que movimentaram o país no dia de hoje.
8: Olá, boa noite.
9: Boa noite para você que nos acompanha em todo o país.
8: Quarta-feira, 8 de julho de 2026.
9: Vamos ao destaque do dia na Voz do Brasil.
8: Vacinação infantil.
9: Pneumo 20 contra pneumonia e meningite está disponível nas unidades básicas de saúde. Gabriela Noronha.
10: A Pneumo 20 é indicada para bebês no primeiro ano de vida e crianças menores de 5 anos que ainda não completaram o esquema de vacinação recomendado.
8: Proteção às mulheres.
9: Ligue 180 registra denúncias de violência e funciona 24 horas todos os dias da semana. Pablo Mundim.
11: O Ligue 180 também orienta familiares, amigos, vizinhos e qualquer pessoa que queira saber como agir diante de uma situação de risco.
8: E vamos falar hoje sobre a Rede Nacional de Proteção e Defesa dos Direitos Humanos das Pessoas Idosas.
9: Quem vai explicar pra gente mais sobre o tema é o Secretário Nacional dos Direitos da Pessoa Idosa, Alexandre da Silva.
12: São todas aquelas pessoas, aquelas instituições, aqueles órgãos que atuam no segmento da pessoa idosa e que garantam a defesa, a promoção, a mitigação de violações e violências e a garantia de mais direitos.
8: Hoje na apresentação da Voz do Brasil, eu, Mariana Jungmann e Luciano Seixas.
9: E acompanhe a gente ao vivo. Acesse radiogov.ebc.com.br ou canal Gov na sua TV aberta.
8: Crianças menores de 5 anos e grupos prioritários já podem procurar o posto de vacinação mais próximo para se protegerem com a Pneumo 20.
9: O imunizante previne contra 20 sorotipos da bactéria causadora de doenças graves, como pneumonia e meningite.
8: A ideia é diminuir as hospitalizações, sequelas e óbitos em função das doenças.
10: A vacina Pneumo 20 está disponível nas unidades básicas de saúde e demais pontos de vacinação em todo o país. Éder Gatti, diretor do Programa Nacional de Imunização do Ministério da Saúde, explica que o imunizante vai substituir gradualmente a Pneumo 10 contra a bactéria causadora de doenças como pneumonia e meningite.
13: O Ministério já tinha uma vacina no SUS que era a Pneumo 10, é uma vacina que cobria contra 10 tipos da bactéria pneumococo, só que agora nós estamos atualizando para uma vacina que cobre contra 20 tipos de pneumococo, ou seja, é um número maior de tipos de bactéria que a vacina protege. E com isso, a gente espera diminuir ainda mais a ocorrência de meningite e pneumonias em crianças.
10: A Pneumovinte é indicada para bebês no primeiro ano de vida e crianças menores de 5 anos que ainda não completaram o esquema de vacinação recomendado. Segundo Eduardo Jorge da Fonseca, presidente do Departamento de Imunizações da Sociedade Brasileira de Pediatria, a imunização nesta faixa etária é fundamental para prevenir internações e reduzir mortes associadas às infecções pneumocócicas.
14: São as crianças menores de 2 anos as que mais internam e as que mais morrem, ou seja, tem maior incidência e maior letalidade. Então, esse é o grupo mais importante, é um grupo prioritário para a prevenção das doenças pneumocócicas invasivas, como a gente chama.
10: A Pneumovinte também é indicada para indígenas com mais de 5 anos sem histórico vacinal, idosos com 60 anos ou mais que estejam acamados ou institucionalizados e pessoas com condições clínicas especiais. O histórico de vacinação pode ser acompanhado pela caderneta digital de saúde da criança, disponível no aplicativo Meu SUS Digital. Reportagem Gabriela Noronha.
9: A doença de Chagas é transmitida principalmente por um inseto conhecido como barbeiro e pode levar à morte, especialmente em populações vulneráveis.
8: Isso porque a infecção pode evoluir de forma silenciosa por anos e, quando não tratada, pode levar a graves complicações cardíacas e digestivas.
9: Para tratar a doença, a Anvisa publicou o registro de um novo medicamento voltado a pacientes menores de 18 anos.
8: É o Lampti, feito de substâncias que danificam o parasita e que levam à sua eliminação do organismo.
15: A Agência Nacional de Vigilância Sanitária, Anvisa, aprovou o registro do medicamento Lampti, indicado para o tratamento da doença de Chagas em pacientes pediátricos. O produto pode ser utilizado desde recém-nascidos com peso mínimo de 2,5 kg até adolescentes menores de 18 anos. A doença de Chagas é causada pelo protozoário Trypanosoma cruzi e está entre as principais doenças negligenciadas no Brasil. A infecção pode permanecer sem sintomas por muitos anos e, quando não tratada, provocar complicações graves, principalmente no coração e no sistema digestivo. O Lampti é um medicamento antiparasitário que atua na eliminação do parasita responsável pela doença. A aprovação do registro foi publicada pela Anvisa no Diário Oficial da União, com a resolução 2631 de 2026.
16: Claudimário Carvalho, para a Voz do Brasil.
9: Buscar ajuda pode ser o primeiro passo para interromper um ciclo de violência contra as mulheres.
8: O Ligue 180 funciona gratuitamente, 24 horas por dia, e também pode ser acessado por canais digitais como WhatsApp.
9: Os atendentes são especializados para oferecer ajuda imediata, indicando os caminhos para a solução do problema.
17: É por meio do Ligue 180 que milhares de mulheres encontram acolhimento, orientação e encaminhamento para a rede de proteção em todo o país. Cada atendimento começa por uma escuta qualificada e humanizada. O serviço funciona 24 horas por dia, todos os dias da semana, e pode ser acionado pela própria vítima ou por qualquer pessoa que queira denunciar uma situação de violência contra a mulher. A coordenadora de atendimento da central do Ligue 180, Juliana Costa, explica como funciona o atendimento.
18: A denúncia é registrada pelas nossas atendentes. Posteriormente a isso, nós temos uma equipe também especializada que faz a análise dessa denúncia. Então, entrando em contato com o Ligue 180, a pessoa que nos contatar vai ter ali um atendimento especializado e essa atendente ela vai identificar qual é a necessidade dessa pessoa.
17: Segundo o Anuário Brasileiro de Segurança Pública, em 2025 foram registrados cerca de 1.470 feminicídios, o maior número desde que o crime passou a ser tipificado em 2015. Apenas no primeiro trimestre deste ano, já foram contabilizadas 399 mortes. Também cresceram os casos de violência no ambiente digital, como ameaças, perseguição nas redes sociais, invasão de contas e divulgação não autorizada de imagens íntimas. Nos 5 primeiros meses de 2026, o Ligue 180 registrou mais de 16 mil ocorrências desse tipo de violência. A coordenadora de atendimento do Ligue 180 do Ministério da Saúde, Nery Araújo, alerta que o combate ao feminicídio é responsabilidade de todos.
19: É importante que o Brasil inteiro, a sociedade inteira, todo mundo, igrejas, feiras, times de futebol, escolas, templos religiosos, todo mundo seja envolvido. Por quê? Porque não é um problema só da mulher, é um problema de todos nós.
17: Além de atender mulheres em situação de violência, o Ligue 180 também orienta familiares, amigos, vizinhos e qualquer pessoa que queira saber como agir diante de uma situação de risco. O atendimento é sigiloso e pode ser feito de qualquer lugar do mundo. Além dos 180, denúncias e informações podem ser feitas pelo WhatsApp no telefone DDD 61 9610 0180. Reportagem Pablo Mundim.
8: O Cidadão conta com uma nova plataforma do programa Luz para Todos.
9: O aplicativo permite registrar e acompanhar solicitações de atendimento, facilitando a identificação de famílias que ainda vivem sem acesso à energia elétrica.
20: O aplicativo do programa Luz para Todos permite a cidadãos, lideranças comunitárias e instituições registrarem e acompanharem as solicitações de instalação de energia elétrica. A iniciativa é voltada para o público que mora em áreas rurais e regiões remotas do país. Segundo André Dias, diretor do Departamento de Universalização e Políticas Sociais de Energia Elétrica do Ministério de Minas e Energia, o aplicativo permite acompanhar as solicitações feitas ao programa e se existem subnotificações.
21: Hoje, nós estimamos que há no Brasil cerca de 220 mil unidades consumidoras, famílias sem acesso à energia, mas a gente entende que esse número pode estar subnotificado, possa ser maior, e aí o aplicativo vai nos dar justamente esse conhecimento.
20: O aplicativo Luz para Todos está disponível nas lojas de aplicativos para celulares e pode ser baixado por qualquer pessoa de forma gratuita. Ao abrir o pedido para instalação de energia elétrica, o cidadão deverá tirar foto da unidade a ser atendida. Por meio do georreferenciamento, o Ministério de Minas e Energia vai localizar o endereço e encaminhar a solicitação para a concessionária de energia elétrica responsável pela região. Não será preciso acesso à internet para registrar o pedido. Reportagem Luana Karen.
8: Embaixadores estrangeiros que não residem no Brasil participaram nesta quarta-feira no Palácio do Itamaraty da cerimônia de entrega das cartas credenciais.
9: O ato habilita oficialmente os diplomatas diante do chefe de Estado do país onde vai atuar.
8: As cartas foram assinadas pelo presidente da República perante o governo anfitrião e dão início à missão diplomática.
9: Ao todo, 14 embaixadores não residentes no país foram oficialmente credenciados.
8: Um espaço para que as mulheres idosas participem da construção de políticas públicas voltadas a elas.
9: O Fórum Nacional pelo Protagonismo e Mobilização das Mulheres Idosas reúne organizações, movimentos sociais e representantes do poder público.
8: Entre os desafios tratados no fórum estão a saúde mental dos idosos, autonomia econômica e combate ao preconceito etário.
9: A secretária nacional de Autonomia Econômica e Política de Cuidados, Joana Célia dos Passos, fala mais sobre o fórum.
22: Esse fórum, ele tem a duração de 2 anos e uma das competências dele é promover iniciativas para o fortalecimento das organizações de participação social de mulheres idosas, para que a gente possa ampliar a capacidade de mobilização, o protagonismo, a autonomia e a incidência no debate sobre as políticas para esse grupo de mulheres idosas.
8: Segundo o IBGE, o Brasil possui 32 milhões de pessoas com 60 anos ou mais, sendo 55% mulheres.
9: E vamos falar agora da Rede Nacional de Proteção e Defesa dos Direitos Humanos da Pessoa Idosa, RENAPID.
8: Ela tem como objetivo garantir uma articulação entre os órgãos públicos que atendem essa população.
9: Nós conversamos com o secretário nacional dos Direitos da Pessoa Idosa, do Ministério dos Direitos Humanos e da Cidadania, Alexandre da Silva, sobre como vai funcionar essa colaboração. Acompanhe. Boa noite, secretário. Explica pra gente o que é essa rede de proteção às pessoas idosas. Que entidades formam essa rede?
0: A RENADP é a Rede Nacional de Proteção e Defesa dos Direitos Humanos das Pessoas Idosas. É uma rede que vem sendo pensada e solicitada pela participação social desde a nossa conferência, desde a primeira conferência em 2006, e que agora, em 2026, ela se realiza. São convidados todos os entes federativos, todas as pessoas que atuam no parlamento, no sistema de justiça, entidades privadas, entidades públicas, ONGs, universidades, enfim, são todas aquelas pessoas, aquelas instituições, aqueles órgãos que atuam no segmento da pessoa idosa e que garantam a defesa, a promoção, a mitigação de violações e violências e a garantia de mais direitos.
8: Agora, secretário, essa rede ela funciona para um acompanhamento mais próximo, por exemplo, de idosos que estejam em situações vulneráveis? Vamos supor, idosos que vivam sozinhos, precisem desse acompanhamento? Essa rede atua assim também?
0: Esse é um dos focos, mas eu vou dizer que o foco central dessa RENADP é a intersetorialidade. Para quem não está acostumado com esse termo, é dizer que algumas soluções para as pessoas idosas, ou para outros grupos também, elas precisam sempre de uma articulação com mais de um setor. Um exemplo, pode acontecer uma dificuldade da pessoa idosa em acessar um serviço de saúde. Isso pode ser decorrente do transporte, isso pode ser decorrente da dificuldade dela em ler, então ela não consegue muitas vezes pegar um ônibus ou chamar um táxi porque ela não consegue ler. E aí pode ser um outro problema, o transporte em si, que pode estar disponível ou dificultoso naquela região. Então a resposta intersetorial é o ponto central. E sim, é o objetivo também da gente, o quanto antes, enquanto sociedade, detectarmos que uma pessoa idosa está numa condição de violência ou de violação e que isso gera um risco para ela de vida, que o quanto antes ela possa ser retirada dessa situação ou que o agente causal ou a situação também possa ser o mais rápido possível eliminada ou eliminado.
1: E como é que os próprios idosos, os familiares ou amigos podem acionar essa rede?
0: A RENADP ela vai ter uma estrutura que precisará funcionar tanto no âmbito municipal, estadual e federal. Então vejamos, se o problema for municipal, nós vamos criar essa rede no município para que essas entidades, esses órgãos, a gestão municipal, uma secretaria específica consiga dar a resposta o quanto antes. Mas por vezes, um problema que envolva, por exemplo, uma questão de uma estrada estadual, eu já teria que procurar a instância estadual para dar essa resposta, ou muitas vezes é uma questão ministerial, alguma ação que possa ser garantida por um ministério. Então, essa pessoa idosa ou familiar, quando perceba uma situação como essa, ela vai procurar algum desses agentes, dessas entidades, desses órgãos que estão vinculados a essa rede para poder acionar a resposta mais efetiva. Cabe lembrar aqui que o Brasil já tem dentro do seu estado a experiência de alguns municípios e alguns estados que já fazem uma rede. Então nós não estamos partindo do zero, esse é um ponto positivo. A ideia nossa agora é entender o que nós podemos construir coletivamente, e já houve até uma oficina para começar a conversar com essas pessoas que já estão envolvidas em alguma rede, seja ela municipal ou estadual, e perceber como essa rede pode ser construída do que nós chamamos tanto de baixo para cima, ou seja, a partir das experiências e realidade dos municípios e o quanto os governos estaduais, distrital e a União precisam se organizar para concluir as boas respostas, ou também o contrário, o quanto a União vai também construir essa rede dialogando com os estados e o Distrito Federal para poder alcançar os municípios ou, no caso do DF, as regiões administrativas também.
8: Para a gente tentar deixar um pouquinho mais claro, secretário, sendo um caso como o senhor mencionou, né, um problema que o idoso tenha com o transporte, ele deve, nesse caso, por exemplo, procurar a prefeitura da cidade dele, e aí a prefeitura também vai estar, os órgãos da prefeitura vão estar ativos nessa rede, e aí caso se identifique outras necessidades desse idoso, a rede toda pode ser acionada? É assim que funciona?
0: Isso, um bom exemplo, exatamente isso. Então, se for uma questão de transporte, a pessoa idosa que consiga alcançar a prefeitura e a secretaria específica pode fazer da forma como você explicou mesmo, ou muitas vezes a gente pode ter uma liderança comunitária, você pode ter às vezes um agente, um pessoal da saúde ou da assistência que frequenta aquela casa e vai levar para algum órgão específico, seja o conselho municipal, caso exista na região, para poder muitas vezes chegar também a um órgão responsável, ou muitas vezes até se tiver uma empresa privada de ônibus que esteja vinculada nessa rede para querer de fato, já sabendo que muitas vezes isso já aconteceu, que ela também tem uma resposta mais efetiva, ou muitas vezes até a prefeitura que vai pensar um ponto de ônibus, é um bom exemplo. Então, são vários caminhos que nós queremos criar justamente para que a pessoa, tanto aquela que tenha mais autonomia, independência e conhecimento, buscar a prefeitura, ou muitas vezes ver quem são os atores que vão circular naquele território que possam captar essa denúncia e poder encaminhar para um órgão mais específico.
9: Secretária, a rede também prevê a realização de diagnósticos sobre o envelhecimento populacional. De que forma isso pode se converter em políticas públicas posteriormente?
0: Esse diagnóstico ele é fundamental, é ele que vai balizar muito do que nós já fazemos no âmbito nacional, tanto União, Estados, DF, municípios, para ver quais são as demandas atuais. Então, hoje, quando falamos de envelhecimento de pessoas idosas, é muito importante que as ações sejam centradas a partir das demandas das pessoas idosas. E hoje nós temos uma série de informações que possam vir tanto das gestões municipais, com os dados obtidos por meio de suas secretarias, pode ser também a partir dos institutos de pesquisa que nós temos, geração de dados que nós temos no nosso país, e também a partir daquilo que é conduzido e pensado no âmbito governamental e também federal. Então, esse diagnóstico ajuda muitas vezes a criar programas que são feitos no âmbito federal, existem alguns criados já, também no âmbito estadual, e também pela pactuação que a gente pode fazer entre esses três entes, municípios, estados e governo. Então, é fundamental que os diagnósticos aconteçam e mais do que fundamental para a gestão, que isso fique sempre à disposição da participação social, da sociedade como um todo. Então, a transparência, a divulgação, a linguagem simples desses diagnósticos também faz parte da RENADP de disseminar cada vez mais o conhecimento, porque esse também é um ponto bastante preocupante. Quando falamos de pessoas idosas, muitas vezes existe uma certa invisibilização de alguns dados. E a RENADP vem justamente para poder colocar isso mais à disposição da sociedade, de conselhos, de entidades, movimentos sociais que também estão atuando na defesa dos direitos para as pessoas idosas.
8: Agora, secretário, a gente tem só mais alguns segundinhos, mas o senhor mencionou aí que lideranças comunitárias, por exemplo, né, ou organizações da sociedade civil também podem compor a rede, assim como as prefeituras, e aí quem quer fazer parte dessa rede, essa pessoa deve proceder como, né, ou esse organismo? Eles precisam procurar a Secretaria Nacional dos Direitos da Pessoa Idosa?
0: Sim, exatamente. Nós estamos agora, no próximo mês, mais ou menos, nós vamos concluir a instrução normativa que vai dar os melhores caminhos para qualquer entidade, qualquer segmento que queira aderir à nossa rede. Então, haverá a classificação, a possibilidade de ser um integrante, de fato, para a rede ou de ser um colaborador com papéis distintos. Então, isso é aguardar agora, que nas próximas semanas nós vamos divulgar essa instrução normativa que está dentro do tempo proposto, dentro da portaria que criou a RENADP.
9: Muito bem, nós conversamos com o secretário nacional dos Direitos da Pessoa Idosa, Alexandre da Silva. Muito obrigado, secretário, pela entrevista à Voz do Brasil.
0: Obrigado a vocês, a todos os ouvintes e as ouvintes. Uma boa noite.
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8: Quem for fazer o Exame Nacional de Desempenho dos Estudantes ainda tem tempo para solicitar atendimento especializado.
9: Saiba mais com Thaís Araújo.
2: Está aberto o prazo de solicitação de atendimento especializado e para o requerimento de tratamento pelo nome social para os participantes do Exame Nacional de Desempenho dos Estudantes, o ENAD 2026. Os interessados têm até o dia 24 de julho para fazer essa solicitação em relação ao ENAD de bacharelados e cursos superiores de tecnologia. O pedido deve ser realizado diretamente pelo estudante por meio do sistema ENAD e o resultado será divulgado no dia 31 de julho. Em caso de negativa, os estudantes terão prazo para recurso entre os dias 3 e 7 de agosto. A prova está marcada para o dia 29 de novembro. O Exame Nacional de Desempenho dos Estudantes é aplicado a todos que estão concluindo o ensino superior. Thaís de Araújo, para a Voz do Brasil.
3: Forças Integradas de Combate ao Crime Organizado realizam nesta quarta-feira operações em 16 estados em investigações envolvendo organizações criminosas.
4: As medidas incluem 181 mandados de busca e apreensão, 93 mandados de prisão e outras medidas cautelares determinadas pela Justiça.
3: Estão sendo apurados indícios de crimes como tráfico de drogas, de armas e também lavagem de dinheiro.
4: As Forças Integradas reúnem instituições federais e estaduais para atuação conjunta.
3: Foram as notícias do governo federal.
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4: Fique agora com o Minuto do TCU. Em seguida, as notícias do Poder Judiciário e do Congresso Nacional. Boa noite.
3: Boa noite, até amanhã.
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25: O Tribunal de Contas da União avaliou a política de autoprodução de energia elétrica, usada por empresas e outros consumidores que geram energia para consumo próprio. A auditoria identificou que as regras atuais dão incentivos econômicos aos autoprodutores, mas podem aumentar custos para os demais consumidores. O tribunal constatou que os autoprodutores usam a infraestrutura do sistema elétrico, mas não contribuem de forma suficiente para manter a estabilidade do serviço. O TCU também apontou baixo nível de maturidade no desenho, na institucionalização e no monitoramento da política pública. O tribunal recomendou que o Ministério de Minas e Energia formalize diretrizes, objetivos, metas, indicadores e estrutura de acompanhamento para a política. 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
24: 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Você vai ouvir agora notícias do Poder Judiciário.
26: Presidente do STF do CNJ participa da instalação de varas especializadas no combate ao crime organizado em São Paulo.
27: STJ reconhece dano moral coletivo por demora na demarcação de território quilombola em Sergipe.
26: Desembargador pernambucano é indicado para ocupar vaga de ministro do TST.
27: Boa noite, eu sou o Arthur Filho.
26: E eu sou Walter Lima.
27: O presidente do Supremo Tribunal Federal e do Conselho Nacional de Justiça, ministro Edson Fachin, afirmou nesta quarta-feira que a criação de varas especializadas no combate ao crime organizado representa uma resposta concreta do judiciário ao avanço das facções criminosas no país.
26: O ministro participou da solenidade de instalação das novas varas estaduais especializadas em organizações criminosas e lavagem de bens, direitos e valores do Tribunal de Justiça de São Paulo. Marta Ferreira.
28: O enfrentamento ao crime organizado tem sido uma das prioridades da gestão do ministro Edson Fachin. Durante a cerimônia, ele afirmou que o crime organizado não é apenas um problema de segurança pública, mas uma ameaça ao próprio Estado de Direito.

0: de organizações criminosas.
1: A instalação das novas varas está alinhada aos projetos conduzidos pelo Conselho Nacional de Justiça para ampliar a especialização judicial no enfrentamento ao crime organizado em todo o país.
2: A União e o INCRA terão de indenizar um quilombo em Sergipe.
3: O STJ reconheceu danos morais coletivos devido à demora na demarcação do território. Fátima Uchoa.
4: A comunidade Catuabo foi reconhecida como remanescente quilombola em 2006 e o território identificado e delimitado em 2017, mas até hoje não saiu o decreto de desapropriação para a continuidade da regularização territorial. O Ministério Público Federal ajuizou ação civil pública contra a União e o INCRA, pedindo a conclusão do procedimento e indenização por danos morais coletivos. O juízo de primeiro grau e o TRF5 determinaram a finalização do procedimento, mas não reconheceram o dano moral coletivo. Já a primeira turma do STJ considerou que a demora injustificada do poder estatal em efetivar um direito constitucional gera dano moral presumido, que não exige prova de abalo psicológico. O relator foi o ministro Paulo Sérgio Domingues.
2: Presidente Lula indica desembargador para ministro do TST.
3: O pernambucano Sérgio Torres precisa ainda passar por sabatina no Senado. Marla Lacerda.
5: O desembargador do Tribunal Regional do Trabalho da 6ª Região foi indicado pelo presidente da República para ocupar a vaga aberta com a aposentadoria da ministra Dora Maria da Costa. Magistrado de carreira, Sérgio Torres já atuou no TST como desembargador convocado e, recentemente, foi eleito presidente da Academia Brasileira de Direito do Trabalho. Se aprovado na sabatina da Comissão de Constituição e Justiça do Senado Federal, tem ainda a votação no plenário da Casa.
2: Justiça Federal determina que a União formule plano para tornar acessíveis todos os sites da administração federal.
3: A decisão atendeu a pedido do MPF. Vanessa Pereira.
6: O aperfeiçoamento dos sites da administração pública federal é apenas um dos pedidos da ação, que busca garantir a autonomia de pessoas com deficiência no uso de plataformas digitais públicas e privadas. Ao final do processo, o MPF pretende que a Justiça Federal determine à União a regulamentação do artigo 63 da Lei Brasileira de Inclusão, que torna obrigatória a acessibilidade digital.
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2: A você, uma boa noite.
3: E até amanhã.
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1: Eu sou Paula Groba.
2: E eu sou Humberto Pinheiro.
1: E estes são os destaques de hoje do Jornal do Senado, que começa agora.
2: Senado aprova transferência automática de pensão alimentícia.
1: Chanceler Mauro Vieira será convidado a explicar alerta sobre intervenção militar no Brasil pelos Estados Unidos.
2: Crédito de 15 bilhões para exportadores vai à sanção após aprovação do Senado.
1: Boa noite.
2: Boa noite.
1: Quem depende de pensão alimentícia poderá ter mais segurança para receber o benefício em dia. O Senado aprovou um projeto que cria a transferência automática dos valores, o que pode reduzir atrasos e facilitar o pagamento.
2: Para isso, o beneficiário deverá pedir à Justiça que determine o repasse mensal, com a transferência automática do valor da conta do devedor para a conta de quem tem direito à pensão, na data fixada pelo juiz. A proposta, conhecida como Pix Pensão, segue agora para a sanção presidencial. Repórter Douglas Castilho.
3: O projeto, que teve origem na Câmara dos Deputados, visa garantir a pontualidade dos pagamentos e oferecer mais segurança jurídica às famílias envolvidas. A relatora da proposta, a senadora Ana Paula Lobato, do PSB do Maranhão, ressaltou a importância da aprovação.
4: Enfrenta problema recorrente nas execuções de alimentos, a necessidade de sucessivas provocações judiciais diante de inadimplementos mensais. Trata-se de solução simples, objetiva e compatível com a

0: natureza urgente da obrigação alimentar.
1: Uma das formas de garantir que os repasses ocorram na prática é a possibilidade de indisponibilização automática dos ativos financeiros do devedor, se ele não possuir saldo bancário suficiente para o pagamento. Para evitar abusos ou erros, o projeto também prevê que esse procedimento deve seguir as regras do Código de Processo Civil, que asseguram um controle por parte do juiz, a intimação do devedor e a correção ou cancelamento de bloqueios excessivos. A operacionalização do processo de transferências será gerida por sistema eletrônico sob responsabilidade do Banco Central.
2: E a senadora Roberta Accioli, do Republicanos de Roraima, apresentou um projeto que torna mais flexível a concessão do benefício da prestação continuada, o BPC. A proposta evita a perda automática do benefício quando houver pequeno aumento na renda familiar ou o ingresso de um integrante no mercado de trabalho.
3: O texto também prevê um período de transição de até 12 meses. Segundo a senadora, a medida permite que os beneficiários melhorem de vida sem o risco imediato de perder o auxílio. O projeto será analisado pelas comissões do Senado.
4: O projeto garante que o ingresso no mercado de trabalho não resulte na perda automática do benefício. Além disso, prevê um período de transição com reavaliação social para que essa mudança ocorra de forma gradual e segura, oferecendo mais segurança às famílias nesse momento de conquista e de reorganização de vida.
2: Já o senador Cleitinho, do Republicanos de Minas Gerais, defendeu o endurecimento de regras para as apostas online e cobrou a votação de projetos que restringem a publicidade das bets. O parlamentar alertou que o avanço desse mercado tem impactos na saúde mental, compromete a renda das famílias e aumenta os gastos públicos com saúde.
3: Segundo Cleitinho, os prejuízos causados pelas apostas exigem uma ação conjunta do Congresso e do governo federal, acima de diferenças partidárias.
5: Se literalmente agora é uma época de Copa do Mundo, que a gente está vendo aqui 35% de aumento na questão dos jogos, é momento agora da gente refletir. Hoje, infelizmente, o Brasil é o Brasil das bets. Então, espero que todos os senadores da República, como eu aqui, possam combater de uma vez por todas essa porcaria de jogo online.
2: A Comissão de Direitos Humanos aprovou um projeto que cria categorias diferentes para os casos de desaparecimento de pessoas no Brasil.
3: O objetivo da proposta é aprimorar as investigações e as buscas de acordo com cada situação. Repórter Patrícia Oliveira.
6: A proposta classifica os casos de pessoas desaparecidas em três categorias. O desaparecimento voluntário é quando um adulto decide romper contato com familiares por vontade própria. O involuntário inclui situações como acidentes, desastres, problemas de saúde mental e o sumiço de crianças e adolescentes. Já o desaparecimento forçado envolve casos relacionados à violência, coação, sequestro ou abuso de poder. Atualmente, a legislação adota uma definição única para todos os casos. Para a relatora, senadora Damaris Alves, do Republicanos do Distrito Federal, a mudança pode contribuir na atuação das autoridades pela busca, identificação e localização dos desaparecidos.
7: Os dados mais recentes demonstram que o desaparecimento de pessoas permanece como desafio grave e crescente para o poder público.
6: Em 2025, foram registrados mais de 85 mil desaparecimentos no Brasil, cerca de um caso a cada 6 minutos. O projeto segue para análise da Comissão de Constituição e Justiça.
2: A Comissão de Direitos Humanos também aprovou um projeto que endurece a punição para agressões praticadas contra mulheres por razões de gênero. A proposta transforma esse tipo de violência em crime autônomo, que hoje é tratado apenas como agravante da lesão corporal, e também aumenta as penas nos casos mais graves. O texto segue agora para a Comissão de Constituição e Justiça.
3: E o plenário aprovou o projeto que torna obrigatória a divulgação do Ligue 180, canal nacional de denúncia e orientação para mulheres em situação de violência. A proposta determina que o serviço seja divulgado em meios de comunicação e em locais públicos e privados de grande circulação para ampliar o acesso às denúncias e às informações sobre a rede de proteção. O texto segue para a sanção presidencial.
2: O O chanceler Mauro Vieira será convidado para esclarecer no Senado as recentes afirmações apontando risco de intervenção militar norte-americana no Brasil. O convite foi aprovado pela Comissão de Relações Exteriores.
3: O risco teria sido apontado a partir da classificação como terroristas de facções do crime organizado que atuam em nosso país. Repórter César Mendes.
8: A Comissão de Relações Exteriores aprovou o convite para que o ministro das Relações Exteriores, Mauro Vieira, esclareça aos senadores declarações recentes dadas por ele de que a classificação do Comando Vermelho e do Primeiro Comando da Capital como organizações terroristas pelos Estados Unidos traria o risco de uma eventual atuação de forças militares norte-americanas no Brasil. Autor do convite, o senador Hamilton Mourão, do Republicanos do Rio Grande do Sul, quer que Mauro Vieira explique melhor de onde tirou os dados que o levaram a fazer essa afirmação, que, na opinião de Mourão, tem uma certa gravidade.
9: Apesar dos Estados Unidos recentemente vir exercendo de forma unilateral o seu poder militar, tanto no caso recente aí da captura do então presidente da Venezuela, o ditador Maduro, como também no ataque feito ao Irã, apesar disso ser um conflito que se arrasta há 46, 47 anos entre esses dois países, não é? Mas me chama atenção face à relação que nós temos com os Estados Unidos da América, inclusive na área militar, não é? Onde combatemos juntos na Segunda Guerra Mundial, e ver por parte de uma autoridade como o ministro Mauro Vieira uma afirmação nessa natureza. Então eu gostaria de ouvir isso aqui do ministro.
8: A declaração de Mauro Vieira foi dada no dia 1º de julho em resposta oficial do Itamaraty a questionamentos feitos pela Câmara dos Deputados. O comparecimento do ministro em reunião da Comissão de Relações Exteriores ainda não tem data agendada.
2: E empresas brasileiras que exportam produtos para o exterior já podem contar com uma nova linha de crédito para enfrentar os efeitos das barreiras comerciais impostas por outros países.
3: O Senado aprovou a medida provisória que libera até 15 bilhões de reais para financiar exportações por meio do Plano Brasil Soberano. Repórter Douglas Castilho.
10: A medida surge como resposta ao que ficou conhecido como tarifaços impostos pelos Estados Unidos, que elevaram as tarifas de importação daquele país a patamares de até 50%. O senador Randolfo Rodrigues, do PT do Amapá, que solicitou a inclusão da votação na pauta, comemorou a aprovação e explicou a sua importância diante da instabilidade do contexto internacional.
11: O Brasil soberano é o significado de como um governo deve agir. Um governo, mesmo agredido por uma potência estrangeira, não deve ficar lamentando. Deve buscar superar a agressão, que o que ocorreu no fato do tarifaço é uma agressão ao Brasil e ao seu povo, e buscar soluções, sobretudo para suas empresas. A Brasil soberano vem para isso, para socorrer.
10: Além das tarifas alfandegárias, a MP apresenta uma resposta às chamadas barreiras sanitárias, que ocorrem por restrições à entrada de produtos não pelo aumento dos tributos, mas com argumentos como o utilizado pela União Europeia este ano. O bloco proibiu a entrada de carne bovina brasileira sob a acusação do uso indiscriminado de antibióticos por parte do setor pecuário brasileiro. O texto segue para a sanção presidencial.
3: Edição de Paula Grova e trabalhos técnicos de João Lira, o Jornal do Senado fica por aqui. Acompanhe agora as notícias da Câmara dos Deputados. Boa noite.
2: Boa noite e até amanhã.
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13: Parlamentares aprovam sistema para enfrentar a violência de gênero.
14: Câmara amplia acesso das Santas Casas a linhas de crédito do FGTS.
13: Comissão de Orçamento aprova recursos contra a guerra e desastres.
15: Boa noite. A Comissão Mista de Orçamento aprovou despesas extras de 12 bilhões e 300 mil reais no orçamento de 2026. A repórter Silvia Munhato acompanhou a votação.
16: A Comissão Mista de Orçamento aprovou 8 medidas provisórias com despesas extras no orçamento de 2026, no valor de 12,3 bilhões de reais. Um total de 10,3 bilhões estão sendo utilizados para minimizar os efeitos da guerra no Oriente Médio nos preços dos combustíveis e gás de cozinha, e outros 2 bilhões de reais foram destinados para auxiliar os atingidos por desastres climáticos este ano. Os parlamentares deixaram para esta quarta-feira a análise de um projeto que pretende abrir um crédito novo no orçamento de 13,3 bilhões de reais. O texto original veio com apenas 1,3 milhão de reais para uma contribuição voluntária do país à Comissão Econômica para a América Latina e o Caribe. Mas o governo modificou a proposta para incluir recursos para financiamentos agrícolas e para o programa Desenrola Adimplentes. O deputado Domingos Sávio, do PL de Minas Gerais, e outros parlamentares pediram mais tempo para analisar a proposta.
17: Por outro lado, nos preocupa, e aí por isso é necessário esse tipo de análise, de reflexão. Nos preocupa, por exemplo, que o recurso que está sendo tirado, cancelado, é dentro do Ministério da Cidade, e na primeira análise que a minha assessoria fez seria justamente do Minha Casa e Minha Vida, que também é um programa tão importante e que nós temos preocupação em que a gente continue garantindo alternativa de moradia no país.
16: O deputado Igor Timo, do União de Minas Gerais, relator da medida provisória que destina recursos para os municípios de Minas Gerais atingidos por fortes chuvas este ano, ressaltou a importância do repasse.
18: Entre fevereiro e março deste ano, a nossa Zona da Mata enfrentou um período mais chuvoso da sua história, com um acumulado de 584 milímetros, 4 vezes mais acima da média acumulada. E o resultado foi trágico. Famílias desabrigadas, serviços públicos essenciais interrompidos e comprometidos, o comércio local severamente castigado.
16: As medidas provisórias aprovadas serão agora analisadas pelos plenários da Câmara e do Senado. Da Rádio Câmara de Brasília, Silvia Minhá.
12: Ciência e tecnologia.
19: Merlon Solano, do PT do Piauí, defende a revisão das regras para o funcionamento das apostas esportivas e dos jogos online no Brasil. Para o deputado, a regulamentação atual é insuficiente diante do endividamento crescente das famílias e dos impactos do vício em jogos.
20: Merlon Solano sugere discutir medidas como o aumento da tributação sobre empresas do setor, a restrição da publicidade e até a proibição de determinados jogos. Ele afirma que o país precisa enfrentar o tema como uma questão de saúde pública e proteção financeira.
19: Luiz Lima, do Novo do Rio de Janeiro, defende a regulamentação das apostas esportivas para impedir que a atividade se torne parte permanente da rotina do esporte nacional. O congressista argumenta que a publicidade excessiva estimula a ilusão de ganho fácil.
20: Luiz Lima adverte que a propaganda abusiva das apostas pode comprometer o orçamento de famílias brasileiras. Ele sugere restrições aos anúncios do setor nos mesmos moldes das proibições aplicadas ao mercado de cigarro.
12: Trabalho.
19: Paulão, do PT, manifesta solidariedade aos trabalhadores da Companhia de Abastecimento e Saneamento de Alagoas em paralisação pela falta de proposta da direção. Ele critica o adiamento da negociação para janeiro por considerar que a medida desrespeita a anualidade da convenção coletiva.
20: Paulão aponta falhas no serviço prestado por empresas privadas de saneamento, com tarifas altas e comunidades rurais que ficam meses sem abastecimento regular. O parlamentar levou o caso ao Ministério Público e à Defensoria Pública de Alagoas.
19: Tadeu Venere, do PT do Paraná, cita dados de pesquisa feita por 16 organizações da sociedade civil, segundo os quais quase 64 milhões de brasileiros com 15 anos ou mais não terminaram o estudo básico para defender o fim da escala 6x1 e as jornadas exaustivas de trabalho.
20: Na opinião de Tadeu Venere, reduzir a carga laboral semanal vai devolver ao trabalhador a oportunidade de desenvolvimento pessoal e o direito de estudar. O legislador conclama a sociedade civil a enfrentar o debate e pede que o Senado siga o exemplo da Câmara e aprove a matéria.
12: Transportes.
19: Rodrigo de Castro, do União de Minas Gerais, comemora a inauguração das pontes de Embaúba e da Cachoeira da Usina, que ligam os municípios de Ervália e Muriaé. O congressista ressalta que as obras integram trecho estratégico da BR-356, importante para a conexão entre os estados do Sudeste.
21: É mais um trabalho que nós fizemos que tem uma repercussão muito grande na Zona da Mata Mineira, não só nos municípios de Ervália, Rosário da Limeira, São Sebastião da Vargem Alegre, Muriaé, Viçosa, Ponte Nova, mas também é uma estrada que liga ao litoral do Rio de Janeiro e ao litoral do Espírito Santo. Portanto, ela tem uma conotação realmente regional. Agora vamos acompanhar a última etapa, que é a execução da ponte dentro do município de Ervalha.
0: Rodrigo de Castro afirma que a entrega das pontes é resultado de articulações iniciadas em 2021, junto ao DENIT e aos ministérios. Ele lembra que a conclusão das obras atende a uma antiga demanda da população local, que conviveu por anos com lama e poeira.
19: Bebeto, do PP do Rio de Janeiro, destaca o avanço das obras na Serra das Araras e na rodovia Presidente Dutra, previstas em contratos de concessão do governo federal. Ele assinala que as intervenções são essenciais para quem se desloca da Baixada Fluminense em direção à capital.
0: Bebeto relata articulações entre governo federal, a concessionária responsável pelos trechos e a Light, para destravar viadutos, alças e duplicações na região. O deputado também pede a revitalização da ferrovia da Baixada, com passarelas, muros de proteção e sinalização nas passagens de nível.
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22: Desenvolvimento Regional.
19: A Câmara criou uma comenda com o nome do Padre Cícero para quem contribuir para o desenvolvimento do Nordeste. O repórter Antônio Vital explica como vai funcionar.
23: A Câmara dos Deputados criou uma honraria a ser concedida a pessoas ou instituições que contribuam para o desenvolvimento social, econômico e cultural da região Nordeste. A condecoração, batizada de Comenda Padre Cícero Romão Batista de Desenvolvimento Regional, será concedida a 5 pessoas ou entidades selecionadas a partir de indicações de deputados e senadores. A homenagem será entregue pela Comissão de Integração Nacional, Desenvolvimento Regional e da Amazônia e pela mesa diretora da Câmara em uma sessão solene todos os anos no dia 24 de março, data de nascimento de Padre Cícero. O projeto que cria a comenda foi apresentado pelo deputado Luiz Gastão, do PSD do Ceará, e aprovado pelo plenário da Câmara. A relatora do projeto foi a deputada Fernanda Pessoa, do PSD do Ceará. Ela retirou da proposta original a proibição de premiação a pessoas que estejam no exercício de mandato político e seus parentes até o segundo grau. Segundo a relatora, isso torna a comenda democrática e acessível a todos. Padre Cícero morreu em 1934, aos 90 anos de idade, em Juazeiro do Norte, no Ceará, onde exerceu sacerdócio e teve grande influência política. O autor da proposta, deputado Luiz Gastão, defendeu a comenda a quem contribuir para o desenvolvimento do Nordeste e a homenagem a Padre Cícero.
24: Hoje a Câmara fez justiça a um grande nordestino, a um grande brasileiro, que é o Padre Cícero, que foi, acima de tudo, um grande desenvolvimentista, não só para Juazeiro, para todo o Nordeste, referenciado ainda por gerações.
23: Não houve votos contrários à criação da comenda Padre Cícero Romão Batista de Desenvolvimento Regional. Da Rádio Câmara de Brasília, Antônio Vital.
19: Aniele Paulino, do Republicanos, cumprimenta Dom Edelson Soares Nobre, quinto bispo a assumir a diocese de Guarabira, na Paraíba. Para o congressista, o lema episcopal do sacerdote, em tudo a caridade, reflete a doutrina social da igreja em amparar os mais necessitados.
0: O deputado cumprimenta as autoridades presentes na posse de Dom Edelson e ressalta o papel fundamental do bispado de Guarabira para a região. Aniele Paulino menciona ainda seu apoio à diocese e suas iniciativas voltadas à valorização da fé e do turismo paraibano.
22: Economia.
0: Pompeu de Matos, do PDT do Rio Grande do Sul, pede a criação de fundos constitucionais para as regiões Sul e Sudeste, nos moldes dos já existentes para o Norte, Nordeste e Centro-Oeste. Segundo ele, a medida promove uma redistribuição mais equilibrada dos recursos federais.
19: Pompeu de Matos diz que os novos fundos destinariam mais de 21 bilhões de reais por ano para cada uma das duas regiões. Ele argumenta que os recursos impulsionariam investimentos, desenvolvimento regional e obras de infraestrutura.
22: Saúde.
0: A Câmara aprovou projeto que permite acesso a linhas de crédito com recursos do FGTS para santas casas e hospitais filantrópicos. O repórter Antônio Vital acompanhou a votação.
23: O plenário da Câmara aprovou o projeto que reabre até 2030 o prazo para que santas casas e hospitais filantrópicos tenham direito a linhas de crédito que usam recursos do FGTS. A lei que trata do Fundo de Garantia por Tempo de Serviço previa o uso desse tipo de crédito para entidades beneficentes apenas até 2022. A reabertura do prazo foi prevista em uma medida provisória editada este ano, mas que perdeu a validade sem ter sido votada pelo Congresso. Por isso, o projeto aprovado, que reproduz o texto da medida provisória, foi apresentado pelo líder do governo na Câmara, deputado Paulo Pimenta, do PT do Rio Grande do Sul. Na justificativa da proposta, ele disse que créditos com recursos do FGTS somaram R$3 bilhões e beneficiaram 140 hospitais filantrópicos que prestam serviço ao Sistema Único de Saúde, o SUS. Paulo Pimenta estima que essas linhas de crédito podem reduzir a taxa de juros para as Santas Casas dos atuais 18% para 12%, o que vai ajudar a aliviar a situação financeira dessas entidades, muitas delas endividadas. Além dos hospitais filantrópicos, o projeto também permite que instituições sem fins lucrativos que prestam atendimento a pessoas com deficiência também usem essas linhas de crédito. A condição é que as entidades também atuem para o SUS. O relator do projeto, o deputado Antônio Brito, do PSD da Bahia, diz que as linhas de crédito não comprometem a sustentabilidade financeira do FGTS. Ele explicou a proposta.
4: Esse projeto vem em função da medida provisória de número 1336, que expirou o prazo e que trata das Santas Casas e Hospitais Filantrópicos pela possibilidade dessas instituições terem o caixa hospital baseado na lei do FGTS.
23: O projeto foi aprovado de maneira simbólica pelo plenário, sem votos contrários. Para o deputado Hildo Rocha, do MDB no Maranhão, linhas de financiamento com recursos do FGTS beneficiam a saúde do trabalhador.
5: Esse projeto, ele é muito importante, porque o recurso do FGTS, ele tem um juro muito menor, que é um juro menor do mercado, é o do FGTS. O prazo de carência para o início de pagamento é bem elástico, portanto, é recurso do trabalhador que volta em benefício do trabalhador, porque as Santas Casas de Misericórdia atendem justamente os trabalhadores.
23: O projeto que reabre até 2030 o prazo para que hospitais filantrópicos e entidades de assistência a pessoas com deficiência tenham direito a linhas de crédito que usam recursos do FGTS, seguiu para análise do Senado. Da Rádio Câmara de Brasília, Antônio Vital.
19: Vavá do Avante de Minas Gerais detalha sua atuação na Comissão de Saúde como relator da Política Nacional de Enfrentamento ao HIV e à AIDS. O legislador avalia que ajudou a construir uma proposta voltada a quem enfrenta dificuldade para manter o tratamento.
6: Vavá defende a criação de um auxílio deslocamento financeiro para viabilizar o transporte de pacientes que residem longe dos centros médicos especializados. Ele argumenta que o benefício combate o abandono terapêutico, reduzindo barreiras socioeconômicas e geográficas no acesso ao SUS.
22: Direitos Humanos.
19: Luiz Couto, do PT da Paraíba, defende projeto que cria a Política Nacional de Prevenção de Quedas entre Pessoas Idosas. O deputado argumenta que o objetivo é reduzir acidentes, preservar a autonomia dos idosos e orientar ações de prevenção e acompanhamento em todo o país.
6: Segundo Luiz Couto, o projeto organiza medidas de prevenção, acompanhamento e conscientização para evitar quedas que podem provocar perda de mobilidade, internações e outras complicações de saúde. O texto já foi aprovado em duas comissões da Câmara.
22: Justiça.
19: A Câmara aprovou proposta que cria um Sistema Nacional de Enfrentamento da Violência contra Meninas e Mulheres. A repórter Daniela Lessa acompanhou a votação.
7: O Brasil chora com a morte de nossas mulheres, infelizmente, todos os dias, e gostaria, antes de promover a leitura do parecer por parte da deputada Jandira Fegali, pedir um minuto de silêncio em favor da senhora recentemente assassinada, a qual foi encontrada com seu filho amamentando enquanto agonizava nos seus últimos momentos.
9: Foi com um minuto de silêncio por uma vítima de feminicídio que o presidente da Câmara, Hugo Mota, iniciou a votação do projeto que cria o Sistema Nacional de Enfrentamento da Violência contra Meninas e Mulheres e prevê recursos para ações de combate ao feminicídio e de proteção à vida de meninas e mulheres. Nesta semana, em Cataguases, Minas Gerais, uma mulher foi encontrada morta em casa, enquanto seu filho de 2 anos dormia em um quarto e uma bebê de 1 ano ainda mamava em seu peito. O marido foi preso acusado de feminicídio. Pelo texto aprovado, o sistema de enfrentamento será organizado pelo Ministério das Mulheres, em colaboração com estados e municípios. O dinheiro para financiar as ações virá principalmente do PROPAG, o Programa de Pleno Pagamento de Dívidas dos Estados, que permite aos estados renegociarem dívidas com a União, em troca de compromissos, como a realização de investimentos. No mínimo 10% desses recursos deverão ser aplicados no Plano de Ação de Enfrentamento da Violência contra Meninas e Mulheres. A relatora da proposta, deputada Jandira Fegali, do PCdoB do Rio de Janeiro, destacou que esse financiamento garantirá recursos por 10 anos.
2: E nós estamos agora colocando 1,5 bilhão de recursos existentes por ano, por 10 anos. São recursos que estarão inseridos no PROPAG, como também no Fundo de Segurança Pública, para que a gente possa fazer com que os estados e os municípios, em ação integrada, possam agir na prevenção e também na responsabilização dos homens violentos deste país, que não conseguem compreender que essa relação é de igualdade, não de submissão.
9: A deputada Soraya Santos, do PL do Rio de Janeiro, também celebrou a garantia de recursos financeiros.
3: E quero chamar mais uma vez a atenção para a virtude desse projeto, que garante recursos. Não há política pública, não basta dizer que eu sou a favor do combate ao feminicídio, se não tiver dinheiro.
9: Para os demais estados que não estiverem no PROPAG, poderão ser usados outros recursos já destinados a ações